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0: 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Boa noite, boa noite, boa noite. 9 horas, 6 minutos. Como é que você tá aí? A noite da Band FM tá no ar. Eu sou Marcelo Dias. Ficaremos juntos até 1 da manhã. Feliz da vida, grato sempre. Às 10 horas tem Band Love com as melhores músicas. Tem história de amor e agora Super 6 das 9. Aqui na sua rádio do seu jeito.
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0: Tem um kit muito legal, personalizado. João Bosco, Vinícius e Band FM. Esse kit tá recheado de presentes. Ó, tem um chaveiro com abridor de bebidas. Tem suporte para celular, tem bolsa térmica e tem um big copo térmico também, tudo com a marca Band FM e João Bosco Vinícius. São os presentes da Super 6 das 9. Então participe pelo telefone 1137-43-1313. Pode ligar agora aqui para a Band. Fala com o Luan, tá do meu ladinho aqui atendendo as ligações, meu amigo Luan. Ou então manda sua mensagem no WhatsApp da Band FM, tá bom? Estamos te esperando com o seu voto. 6 músicas legais, atenção! Música número 1, Gustavo Lima, Retrovisor. 2, Irmão da Lua, Amigo das Estrelas, Zezé de Camargo. Música 3, Zé Felipe, Sua Boca Mente, com a participação da Ana Castela. Propaganda, Jorge Matheus, é a música número 4. 5, Danilo e Davi, Não Mexe nas Minhas Gavetas. E a música 6, Pela Última Vez, Menos é Mais, com a participação do Natan. A noite da Band FM está no ar.
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0: 1, 2, 3, 4, 5, 6.
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0: Band FM, a música número 3 da Super 6 das 9, Zé Felipe, Sua Boca Mente, participação da Ana Castela. Música número 2, musicão, hein? Irmão da Lua, Amigo das Estrelas, é Zezé de Camargo. E a música 1, Retrovisor, com Gustavo Lima. Tá difícil a parada, mas tem aquela que você gosta um pouquinho mais? É aquela que você vai escolher na Super 6 das 9. 11-37-43-13-13 é o telefone aqui da noite da Band FM. Nós temos o WhatsApp à sua disposição também. 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Tem um montão de presentes com a marca João Bosco e Vinícius Band FM. Legal, né? Vamos tocar música número 4, música número 5, música número 6. A 4 é Propaganda com Jorge Mateus aqui na noite da Band FM.
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0: música 6 da Super 6 das 9 pela última vez. Menos é mais com a participação do Natan. Já ligou, já mandou sua mensagem e estamos te esperando durante o comercial aqui na noite da Band FM, tá bom?
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0: 9 horas 25 minutos. Babizinha tá com a gente.
2: Marcelo Dias, boa noite. Tô boa de noite. Volta aqui na Band FM com outras informações.
0: Diga.
2: A Anvisa suspendeu a venda, a distribuição e o consumo de um lote da água mineral Cristal sem gás após a identificação de uma bactéria em amostras do produto. Inclusive, a mesma bactéria que foi encontrada recentemente em produtos da IP, que também precisaram passar por recolhimento. O lote de águas afetado é o LZ1, com validade até janeiro de 2027. Segundo a Anvisa, a própria fabricante comunicou o problema e iniciou o recolhimento voluntário das garrafas. Ao todo, mais de 370 mil unidades foram distribuídas em Goiás, Distrito Federal, Tocantins e também em cidades do interior de São Paulo. Se você tem alguma garrafa deste lote em casa, a orientação é não consumir o produto e aguardar as instruções da empresa para troca ou reembolso. A boa notícia é que até o momento não há registro de consumidores afetados e tudo indica que o problema está restrito a esse lote específico.
0: Ok.
2: Um beijo, Dias, boa noite e bom feriado.
0: Bom feriado, Babi. Obrigado, um beijo.
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13: 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Boa noite, boa noite, boa noite. Hoje tem. Ah, tem, viu? Tem bastante. A partir das 10 horas da noite, nós teremos o nosso Band Love, o melhor da música pra você até 1 da manhã.
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13: Tem bastante anos 80, tem bastante anos 90, 2000, tem bastante sucesso atual? Tem.
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13: Uma mistura deliciosa pra deixar sua noite bem melhor. É a trilha sonora da sua vida, Band Love, 10 horas.
14: Boa noite.
13: 10h30 tem História de Amor do Band Love.
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13: Primeiramente, muito obrigado a todo mundo que participou, que acompanhou a Super 6 das 9. Esse kit é muito legal. É o kit João Bosco Vinícius Band FM. Tem o Big Copo Térmico. 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Atenção você que votou na Super 6, minha amiga Damares Josefa da Silva Carvalho. Damares, beijo pra você, ganhou os prêmios, tá?
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13: Essa é a música vencedora, ó.
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0: Rádio FM ignora Felipe Rodrigo aqui na nossa noite, na noite da Band também. Esqueça-me se for capaz. Com participação de Maiara e Maraísa, se ouviu a Marília Eterna Mendonça. Vamos dar aquela relembrada gostosa agora, mas ó, relembrada de respeito. A gente sempre toca um clássico nacional ou internacional aqui na noite da Band FM, um pouquinho antes do Band Love, e é já pra fazer o clima pro Band Love. Vou tocar essa música lá dos anos 90. Essa música é uma versão, foi lançada e se tornou um hino do amor. Assim que ela foi lançada, com letra, uma letra que fala diretamente ao coração sobre a alegria e a intensidade do amor.
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0: Lembra dessa? Estou apaixonado. João Bosco e... Ah, não. João Paulo e Daniel.

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1: Boa noite, meu amigo Walter Anjo.
2: Boa noite, Marcelo.
1: Começou Eu Te Encontrei na noite da Band FM. Toda segunda e quarta estamos aqui à sua espera. Tá com saudade de alguém? Conta pra Band FM. Primeiro entra no Instagram do Walter, né?
2: Gente procurando gente.
1: Coloca na busca gente procurando gente, clica em seguir, clica em mensagens e coloque ali as informações da pessoa que tá desaparecida e vamos tentar deixar a tua vida bem melhor. Ninguém merece a dor da saudade, ninguém merece a dor da dúvida.
2: Exatamente.
1: Essa machuca demais.
2: Essa
1: também.
2: É pior, hein?
1: Walter Anjo, quem tá na linha hoje?
2: Hoje é o Jefferson. Boa noite, Jefferson.
3: Boa noite.
2: Jefferson, você fez um cadastro que você procura alguém. Diga quem e há quanto tempo, por favor.
3: Estou procurando a minha mãe, Maria de Lourdes Machado Mosqueira. Então, desde a idade muito pequena, eu já sabia que a minha mãe não era minha mãe legítima. Ela sempre falou para mim.
1: Foi mãe de coração. É, foi mãe de coração.
3: Isso. Ela me criou desde pequeno, né?
1: Certo. E foi uma super mãe.
3: Sim, até olha. Hoje.
1: Ela apoia essa busca?
3: Sim, ela sempre me falou, ela sempre falou assim, eu gostaria que você conhecesse seus irmãos.
1: Ah.
3: Ela sempre falou pra mim.
1: Legal, legal. Obrigado, então, por ter feito a inscrição aqui na Band FM. Há quanto tempo, você tem quantos anos?
3: Eu vou fazer 39 anos.
1: 39 anos. E há quanto tempo você tá nessa busca, meu amigo?
3: Há uns anos atrás eu tentei com aquela Maria Campos, que é da minha cidade aqui, que ela é policial civil.
1: Ah, entendi.
3: Só que aí, então, mas aí não deu em nada, e aí...
1: Entendi.
3: O tempo passou, já tem uns 5 anos mais ou menos.
1: Certo, então vamos lá. Vamos ouvir a musiquinha aqui na noite da Band FM.
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1: Tocou a musiquinha aqui na Band FM. A gente trabalha com a verdade, a gente lida com a verdade, faz a busca e traz a verdade para os nossos amigos e amigas, né, Walter?
2: Exatamente. E a verdade da sua história, Jefferson, infelizmente a notícia é que em 2021 a Maria de Lourdes Machado Mosqueira, ela faleceu. Infelizmente é essa a notícia que eu tenho pra você.
1: A gente queria dar uma notícia feliz pra você, mas assim, o Walter tem as informações da sua mãe e ele vai passar as informações da sua mãe, por quê? Pra você fazer uma pesquisa e de repente entender tudo o que aconteceu nessa história e também ver se você tem os seus irmãos, né?
2: Exatamente. Fora do ar, eu vou passar tudo isso pra você com os pequenos detalhes, tá bom?
3: Tá ótimo.
1: A gente lida com a verdade, a gente falou no início que a dor da saudade é uma dor que machuca, a dor da dúvida, ela é pior. E a gente queria te dar uma notícia feliz, não foi possível, mas a gente torce para que você encontre a sua família, encontre seus irmãos e descubra tudo da sua história e da história de vida da sua mãe. Um abraço, meu amigo. Obrigado, viu?
3: Obrigado, amém, obrigado.
1: Um abração, fica com Deus aí. Obrigado, Walter.
2: Obrigado você, Marcelo.
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15: 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Curti Fábio Júnior. 4 minutos para as 10 horas, véspera de feriado, estamos aqui, sim, juntinhos para mais um Band Love, o programa mais romântico, mais amigo do Brasil, vai começar.
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15: Eu sou Marcelo Dias, feliz e grato, sempre.
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15: O que você vai fazer nesse feriado? Você vai trabalhar, vai relaxar, vai curtir, vai viajar com a família? Então eu vou mandar um abraço já para começar para quem tá nas estradas do Brasil curtindo o nosso Band Love. O Band Love vai ao ar para todo o Brasil através da rede Band FM. Temos afiliadas no Brasil todo e o pessoal ouve. A Band FM ouve o Band Love nas estradas, viajando com a família. Então, se tem alguém do ladinho aí do motorista com o celular na mão, pode mandar mensagem, pode mandar áudio. 11 99991-9197. O que você vai falar no áudio? Manda aquele recado gostoso para a tua paixão. Manda uma mensagem para a sua família. Fique à vontade para participar com a gente aqui no Band Love. Agora, você que não vai viajar, você que está na luta, está no trabalho, ou você que já está voltando para casa para descansar, também está convidado, convidada, para mandar teu recado de amor, a tua mensagem, para pedir a sua música no nosso Band Love. Todo mundo concorre ao Big Copo Térmico de 1,2 litros, hein? 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É o presente de hoje aqui do nosso Band Love. Presente também é a história de amor que vai começar às 10h30 na programação da Band FM. Para tocar teu coração, sempre aqui no nosso Band Love. Faltam 2 minutos para as 10. Serão 3 horas de uma viagem deliciosa através dos anos 80, 90, 2000. Essa é clássica. Temporal de amor, Leandro e Leonardo. Mariah Carey. Clássico. Stevie Wonder. 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
19: A gente é tão.
15: Parece namoro, né?
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15: Marília Eterna Mendonça.
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15: A gente abre essa noite com uma música que é um hino. É um hino. Essa música é linda demais. Nothing's Gonna Change My Love For You. Glenn Medeiros. Na trilha sonora da sua vida.

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1: Band FM Sampa Crio, o que é que você viu em mim? Aqui no nosso Band Love. Ainda hoje no Band Love, No More Bolero. No More Nights Today. Get Her Jolene. Isso é clássico demais, né? Só mais um trechinho. É Band Love com a trilha sonora da sua vida. Tivemos Henrique e Juliano, A Maior Saudade, Backstreet Boys, All I Had to Give e Glenn Medeiros, Nothing's Gonna Change My Love for You. Essa música é linda demais. Já fizemos a tradução aqui no nosso Band Love. E vamos, o pessoal tá pedindo, a gente vai voltar com as traduções. Então peça, que música que você quer que a gente traduza aqui no Band Love? Aquela brincadeira gostosa de traduzir só os clássicos pra você aqui no Band Love. Aguarde. 10 e 14, os primeiros recados da noite. Chegando, a Isabel Cristina mandou recado pro amor da vida dela, que é o Anderson. Você é meu companheiro de vida, meu porto seguro e uma das maiores bênçãos que Deus colocou no meu caminho. Sou grata por cada momento ao seu lado, pelo carinho, pela parceria e pela força que compartilhamos todos os dias. Que nosso amor continue crescendo, vencendo desafios e colecionando lindas histórias. Eu te amo hoje e sempre. Quem mais está com a gente aqui? Zé Antônio, fala com o Band Love.
2: Boa noite, Band. Boa noite, ouvinte Band. Aqui é o José Antônio de Cotia. Quero mandar um recado aí para minha sobrinha Alice, que fez uma cirurgia no olho hoje. Quero estar desejando que ela fique boa logo.
1: Vai ficar.
2: Que melhore logo, que Deus abençoe ela.
1: É isso aí.
2: Toca uma música para ela aí. Toca aquela clássica do Manhattans.
1: Olha aí. Valeu, um abraço. Quem mais tá aqui no Band Love?
3: Boa noite, pessoal do Band Love. Eu gostaria de mandar uma mensagem para o meu namorado Ramon. Ele está voltando de São Paulo e ele está escutando a rádio. Falar para ele que eu estou com muita saudade e eu amo ele. Muito obrigado, Band Love. Me coloca no sorteio do copo, hein?
1: É o Big Copo Térmico da Band FM. É o final do telefone 7345. Aquele abraço para você. Quem mais?
4: Boa noite, equipe da Band Love. Aqui é Luiz Alexandre, de Campo Grande, Rio de Janeiro. Ouvindo essa programação sensacional com seu filho Miguel e a amiga Manu. Curtindo o somzão.
1: Aí.
4: Forte abraço.
1: Abraço para vocês. Quem tá em Fernandópolis? Leandro e Liliane. Manda um abraço para nós aqui na escuta do Band Love. Obrigado pela participação. O Marcos tá em Bento Gonçalves, trabalhando e ouvindo a melhor rádio do mundo. Grande abraço para você também. Obrigado, viu? A Rosimari, da Estiva Gerbi. Gostaria de mandar uma boa noite pro amor da minha vida, meu marido Dauê. E dizer que eu amo muito e que não vivo sem ele. Daqui a pouco uma história aqui, ó. Deu o que falar na manhã de hoje, hein? Às 10h30 com o Murilo e a Tatá. História de amor do Band Love. São 10 horas e 17 minutos agora. Vamos continuar falando de amor nessa semana? A gente espalha amor, espalha otimismo, espalha música bonita. O que é o amor, gente? O amor é encontrar alguém que não torna a vida perfeita, mas a faz valer ainda mais a pena. É ter com quem dividir conquistas, enfrentar desafios e celebrar as pequenas alegrias do dia a dia. Quando é verdadeiro, o amor não prende nem exige. Ele inspira, ele fortalece e nos lembra que os melhores momentos da vida são aqueles vividos de coração aberto.

Band FM, 10 horas 28 minutos, a trilha sonora da sua vida, aqui no nosso Band Love. Daqui uma música, você tem a história de amor do Band Love.

0: FM Leandro e Leonardo, clássico temporal de amor. Também ainda existe amor em nós. Sorriso Maroto, Toto, I'll Be Over You, lá dos anos 80. E a Rihanna, Hate That I Love You, com a participação do Neo. 10 horas, 32 minutos. Tá na hora da história, gente. Aqui na sua rádio, do seu jeito, tem Murilo e Tatá com uma história forte, hein? Aqui no nosso Band Love. A personagem principal da história de hoje já tá no Facebook e no Instagram. Dá uma entrada lá, tá legal?
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2: A minha família sempre viveu dentro da igreja. E foi quando eu tinha uns 12 anos, depois que nós começamos a frequentar uma congregação em outro bairro, que eu conheci o Mateus. Na época, eu não fazia ideia de como aquele encontro mudaria toda a minha vida. Quando eu cheguei naquela igreja, o grupo de jovens estava organizando uma viagem para um acampamento. E durante aqueles dias, eu e o Mateus não nos desgrudamos. Depois vieram as ligações, as mensagens, os encontros nos eventos da igreja. E aos poucos, eu fui ficando cada vez mais encantada por ele. Em casa, a minha opinião nunca era realmente ouvida. Eu era a caçula e cresci aprendendo sempre a aceitar as decisões dos outros. Então, eu acho que foi justamente por isso que eu me apeguei tão rápido ao Mateus. A atenção que eu recebia dele preenchia um tipo de vazio que existia dentro de mim. E não demorou muito para a gente ficar pela primeira vez. Eu lembro de voltar para casa completamente encantada, com a sensação de que pela primeira vez na vida, alguém tinha realmente me escolhido. Depois daquele dia, nós começamos a namorar e meu pai não gostou nada da ideia. É, porque nós tínhamos mais de 6 anos de diferença de idade. Mas a minha mãe convenceu meu pai, dizendo que o Mateus era um menino da igreja e alguém que todo mundo conhecia. Só hoje eu percebo que tudo aconteceu rápido demais mesmo. Quando nós oficializamos o namoro, tudo mudou. Ele começou a ir para minha casa todas as noites depois do trabalho para ficar comigo. Mas aquilo começou a me irritar. Eu queria assistir as minhas novelas, viver as coisas da minha idade. O Mateus já tinha 18 anos, trabalhava, pensava em faculdade, enquanto eu era só uma menina de 12. Muitas vezes, quem acabava conversando com ele era a minha irmã. Os dois tinham praticamente a mesma idade, os mesmos assuntos. Eu nem via problema nisso. Na verdade, eu até gostava, porque enquanto eles estavam conversando, eu podia continuar fazendo as minhas coisinhas. Aliás, a pessoa que eu mais admirava era minha irmã, Isis. Nós tínhamos 6 anos de diferença. E eu enxergava nela uma espécie de proteção. Apesar das brigas normais entre irmãs, eu admirava ela demais. Era tanto amor, era tanta cumplicidade, que eu lembro até hoje das noites em que a gente dormia de mãos dadas. Para mim, ela era minha ídola. Mateus conquistou todo mundo lá em casa, principalmente a minha mãe. Aos poucos, ele começou a passar tempo demais dentro da nossa rotina. Muitas noites dormia lá em casa e, sem que eu percebesse, começou também a controlar minha vida. Com quem eu andava, as roupas que eu usava e até as brincadeiras que eu podia ou não fazer. No fundo, aquilo me incomodava. Mas eu tinha crescido aprendendo a aceitar tudo sem questionar. Dentro da minha casa, a minha vontade quase nunca vinha primeiro. E eu confundia aquilo com amor. Então, quando o Mateus começou a decidir cada vez mais coisas por mim, eu simplesmente aceitei, como eu sempre tinha feito. Apesar de tudo isso, nosso namoro foi durando. Eu tinha 16 anos quando descobri a primeira traição. Uma amiga me contou tudo e ainda disse para eu não falar nada para ninguém, porque ela sabia que eu não teria coragem de terminar com ele mesmo, então eu tinha que ficar quieta. E ela estava certa. Meu mundo caiu naquele dia. Eu chorei, mas eu chorei. Eu até terminei dizendo que nunca mais ia voltar. Mas uma semana depois, nós já estávamos juntos de novo. A partir daí, as traições viraram rotina. Muitas vezes o Mateus me fazia conviver até com as mulheres com quem ele se envolvia, sem que eu soubesse de nada. Era humilhante. Era um verdadeiro show de horror. Mas eu já estava emocionalmente presa nessa relação. Toda vez que eu tentava ir embora, ele transformava a minha vida num caos, até conseguir me trazer de volta.
3: Então é isso. Você vai terminar comigo de novo.
2: Eu não aguento mais viver assim, Mateus. Eu não aguento.
3: Você fala isso toda vez, mas sempre volta. No fundo, você sabe que ninguém vai te amar como eu te amo. Ninguém, Ellen. Ninguém mesmo.
2: É que às vezes eu só queria ter um pouco de paz.
3: Paz é ficar comigo. O amor é assim. Você é muito nova pra entender. Você é minha, Ellen. É minha.
2: Chegava sexta-feira e eu praticamente era obrigada a passar o final de semana inteiro na casa dele. Muitas vezes o Mateus saía, me deixava sozinha com a avó dele e desaparecia por horas enquanto eu ficava ali, me sentindo presa numa vida que nem fazia sentido pra mim. Além disso, ele controlava tudo e me fazia acreditar que eu sempre estava errada em todas as discussões, como se eu fosse a desequilibrada da relação. Enquanto isso, ele podia tudo. A nossa vida virou um ciclo eterno de términos e voltas. Ninguém mais sabia se estávamos juntos, se estávamos separados. Ninguém sabia, porque toda vez que eu tentava ir embora, ele fazia alguma coisa para me puxar de volta. Depois de 6 anos de namoro, aconteceu o nosso término mais longo. Foram 7 meses em que eu realmente achei que estava conseguindo me libertar dele. E foi nesse período que eu comecei a gostar de um outro menino do nosso grupo de amigos. A gente estava se aproximando escondido. E pela primeira vez em muito tempo, eu sentia que talvez conseguisse seguir em frente. Mas o meu erro foi acreditar que o Mateus tinha me deixado ir. Um dia, ele hackeou meu e-mail e viu as conversas que eu tinha. Do nada, ele apareceu na porta da minha casa dizendo que eu era dele e que nós nunca conseguiríamos terminar de verdade. O rapaz acabou se afastando, né? Dizendo que não queria se envolver porque era óbvio que o meu ex ainda não tinha superado o relacionamento. E no fim, eu, tonta, voltei pro Mateus mais uma vez. O pior é que eu tinha vergonha de admitir aquilo até pras pessoas mais próximas. Mas como a minha mãe sempre apoiou muito o nosso relacionamento, isso fazia eu me sentir ainda mais presa naquela relação. E foi durante a minha festa de aniversário, uma comemoração simples, que ele fez o que eu não esperava.
3: Atenção, gente, atenção, por favor, todo mundo. Eu queria falar uma coisa. Amor, vem aqui rapidinho. Rapidinho, rapidinho.
2: Mateus, o que você tá fazendo?
3: Peraí, Ellen, vem cá. Vem cá, fica aqui do meu lado. Olha só, gente. Eu queria fazer isso no momento certo, sabe? Eu acho que agora é a hora. Ellen, meu amor. Você quer se casar comigo?
2: Tá todo mundo olhando.
3: Então fala logo, meu amor. Responde aqui pra todo mundo ouvir. Você sabe que a gente nasceu pra ficar junto. Pra sempre.
2: Ele sempre fazia tudo para ser o centro das atenções. Sempre queria aparecer. E eu ali, naquele momento, disse sim para ele. Não porque eu queria casar, não, mas porque eu me sentia presa há tanto tempo que eu já não conseguia enxergar uma saída. Além disso, todo mundo estava olhando. Só que, depois que a festa acabou, eu terminei com ele. Nós ficamos separados por uns 2 meses, mas o Mateus transformou minha vida num inferno. Ele passava horas parado na frente da minha casa, dentro do carro, sem dizer nada. E só a presença dele já era suficiente para me assustar. O Mateus dizia que era o nosso destino ficarmos juntos e que eu não ia conseguir me livrar dele. No fim, nós voltamos. E aí voltamos noivos. As coisas aconteceram tão no automático que, quando eu percebi, o casamento já estava sendo organizado. Eu só fui entrando na onda sem ter coragem de parar. Uma amiga praticamente cuidou de tudo e no dia da prova do vestido, eu chorei. Eu chorei de verdade. Foi ali, olhando para mim mesma, vestida de noiva, que eu entendi que estava me prendendo de vez naquela vida. E pior, eu não tinha força para me libertar. Eu tinha 21 anos quando a gente se casou. E mesmo depois do casamento, nada realmente mudou. Eu continuava sem voz dentro da minha própria vida. Minha mãe não me ouvia. As pessoas ao meu redor não me ouviam. E aos poucos eu também deixei de me ouvir. Logo depois eu cheguei a engravidar, mas eu sofri um aborto espontâneo. E mesmo nunca tendo sonhado em ser mãe, eu lembro que uma parte de mim acreditava que talvez um filho pudesse salvar o nosso casamento. Com o passar dos anos, eu comecei a falar cada vez mais em separação. Mateus passava muitas noites fora de casa, parecia que nossa relação existia só na hora de dormir. Ele continuava me controlando, mexia nas minhas coisas, fazia terror psicológico. Muitas vezes, ele me fazia passar a madrugada inteira discutindo. Mesmo sabendo que eu precisava acordar cedo para trabalhar no dia seguinte. Mas quando eu falava em terminar, ele ameaçava até se matar. Nós ficamos casados por 4 anos e 10 meses. 4 anos e 10 meses. E em muitos momentos, eu cheguei a pensar que a única forma de me livrar daquele relacionamento seria só quando o Mateus morresse. Foi nessa época que eu comecei a desejar descobrir e ter provas de uma traição, porque, na minha cabeça, aquela seria a única maneira de sair sem ser julgada. Nós continuávamos frequentando a igreja. Ele era muito envolvido em tudo e eu sabia que, se a separação acontecesse por causa de uma traição, a culpa finalmente não cairia em mim. Eu ia ter apoio, ia ter gente do meu lado, ia ter força para seguir em frente. Foi então que uma amiga me disse para conversar com a minha irmã, já que ela e o Mateus sempre foram muito próximos. Na hora, eu até achei aquilo um pouco absurdo. A Isis era minha irmã. Se existisse qualquer coisa, ela já teria até me contado. Pelo menos era isso que eu acreditava. Mas ela insistiu tanto que eu fui. Fui falar diretamente com a minha irmã e perguntei se ela sabia de alguma coisa do Mateus. E a resposta... A resposta que eu ouvi era a última que eu esperava escutar na minha vida. Sem demonstrar nenhum tipo de culpa, ela olhou para mim e simplesmente disse: a amante dele sou eu. Por alguns segundos, eu acho que eu não entendi a frase. O meu cérebro simplesmente não aceitava o que tinha acabado de ouvir. A minha irmã já era casada, ela tinha filhos e nunca me deu nenhum motivo para desconfiar de nada. Eu jamais tinha percebido qualquer comportamento estranho entre os dois, nunca. Aquela possibilidade simplesmente não existia na minha cabeça, não. Mas naquele instante eu entrei em estado de choque. A minha sobrinha estava brincando no chão, completamente inocente, enquanto eu tentava entender o que estava acontecendo. E sem conseguir reagir, sem gritar, sem discutir, a única coisa que eu fiz foi abraçar minha irmã e dizer que eu a perdoava. Eu não consigo lembrar direito como foi que eu saí de lá. Só sei que eu voltei para casa completamente vazia por dentro, como se nada ao meu redor fizesse mais sentido. Era como se o mundo tivesse continuado, mas eu tivesse ficado para trás. Eu voltei para casa completamente desorientada e eu joguei todas as coisas do Mateus para fora. Depois eu liguei pro irmão dele e pra minha cunhada, porque eu tava com medo de enfrentar tudo sozinha. Eles foram me buscar e eu passei a noite inteira na casa deles, sem conseguir dormir, claro. Chorando e tentando entender como que a minha vida tinha chegado naquele ponto.
3: Ellen, que brincadeira é essa? O que você está fazendo aqui?
2: Eu só quero a verdade, Mateus.
3: Do que você está falando?
2: Me responde. A Isis é sua amante.
4: Você tem um caso com a minha irmã?
3: Você tá louca, Ellen? Vem cá, entra no carro. Vamos agora pra casa. Chega de graça. Vambora.
4: Eu quero a verdade, Matheus. A verdade. Porque ela já me falou tudo.
3: Olha, se ela foi dar com a língua nos dentes, ela tem que falar a verdade completa. Você precisa entender que ela me seduziu. A culpa foi dela. Ela me seduziu desde o começo.
2: Eu dei prazo até o dia seguinte pro Matheus pegar tudo que faltava e ir embora de vez. Eu não fiz escândalo, não briguei por bens e nem quis vingança. Eu só queria sair daquela vida. Depois ainda surgiu uma suspeita de que uma das filhas da minha irmã pudesse ser dele. E aquilo terminou de destruir o pouco que ainda estava dentro de mim. Quando eu fui contar tudo para os meus pais, eu descobri que a Izzy já tinha até falado. E em vez de me apoiarem, eles disseram que aquilo era obra do inimigo. E que eu não podia me separar porque estaria deixando o inimigo vencer. Eles ficaram com tanta raiva de mim. E pela primeira vez eu comecei a me sentir culpada por uma dor que eu não tinha causado. Depois de tudo o que aconteceu, eu fiquei completamente sozinha. Muitas pessoas acreditavam que a culpa de toda aquela situação era minha. E aquilo foi me destruindo aos poucos. Como eu ainda morava no mesmo terreno da minha família, eu decidi sair de casa. Eu fui morar no fundo da casa de uma amiga, tentando recomeçar a minha vida sem nem saber mais quem eu era. Com o tempo, eu acabei voltando a ter algum contato com os meus pais. Lembro até de um almoço em que eles me chamaram para estar presente, mas a minha irmã também estava lá. Não falou comigo em nenhum momento. Aquilo me doía de uma forma tão difícil de explicar. Eu me sentia culpada por ver os meus pais no meio daquela divisão toda, como se eu fosse responsável por tudo. Mesmo assim, aos poucos, a gente tentava voltar a ser uma família, ainda que nada nunca mais tivesse sido como antes. O divórcio saiu oficialmente um ano depois. Eu tinha 26 anos e uma sensação muito forte de ter perdido tempo demais da minha vida. Foram 11 anos presa. 11 anos num relacionamento marcado por controle, por medo, por dependência emocional. Recomeçar era assustador. Mas também foi a minha primeira vez em muitos anos que eu consegui pensar em mim. Nessa época, eu me aproximei ainda mais do Thiago, um amigo que acompanhou tudo de perto, todo o meu sofrimento. Quando a gente se conheceu, ele ainda era noivo, e a nossa relação sempre foi só uma amizade. Mas aí, aos poucos, essa amizade foi virando amor. Depois de 9 meses de namoro, ele me pediu em casamento. 1 ano e 2 meses depois, a gente se casou. Finalmente. Finalmente eu entendi o que era ter apoio de verdade. Ele me incentivou a estudar, apoiou a minha faculdade, a minha pós-graduação e também o sonho de escrever um livro. Sim, um livro. Como ponto final de toda aquela história, eu decidi transformar o meu trauma em palavras. Eu escrevi e lancei um livro contando tudo o que eu vivi. Acontece que minha sobrinha acabou comprando esse livro, leu escondido e descobriu toda a verdade. Isso deixou minha irmã muito revoltada. Depois de anos tentando manter algum tipo de vínculo, em 2023 eu decidi bloquear ela da minha vida de vez. Hoje eu moro há 8 anos em Brasília com meu marido e minhas 2 filhas, frutos de uma gravidez planejada e cheia de amor. Minha filha mais velha tem 11 anos e a mais nova tá com 8. Depois de tantos anos apenas vivendo, eu finalmente aprendi o que é viver em paz. Porque sobreviver não era o fim da minha história. O fim? O fim foi o dia em que eu finalmente voltei a ser dona de mim.

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1: 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Cristiano Araújo, a música da história de amor do Band Love desta noite de quarta-feira. Murilo e Tatá contaram a história da Ellen. Uma história que mostra que o amor não deve ser confundido com sofrimento. Depois de anos presa num relacionamento marcado por traições, controle e dependência emocional, ela encontrou forças para recomeçar. A história da Ellen prova que sair de uma relação tóxica pode ser doloroso, sim, mas é muitas vezes o primeiro passo para recuperar a própria felicidade. E hoje ela está feliz. Essa felicidade está no Facebook e no Instagram da Band FM. Tem fotos da nossa guerreira, fotos dela com o Thiago, tem as filhas também. Dá uma entrada lá no Face, no Insta da Band, um resuminho da história tá ali. E você pode participar comentando a história. Você conhece a personagem de hoje, você conhece a família dela e participa com a gente comentando a história. Pode comentar também pelo WhatsApp 11 99991 9197. Mas espera aí, não manda áudio agora não, porque a gente vai ouvir a voz da Ellen, ó.
2: Muito obrigada, Tatá, Murilo. Eu amei ver a minha história retratada por vocês de uma maneira tão sensível. É uma história densa, pesada, mas que graças a Deus teve um final feliz. Eu sempre falo que tem sequelas, ficam as marcas, mas o que a gente vive, o que a gente faz depois disso pode ser muito maior do que o trauma que a gente viveu lá atrás. Muito obrigada, Band FM, esse programa é o máximo. Amo vocês, vai ficar guardado esse registro no meu coração e na minha memória. Até a próxima.
1: Obrigado, Ellen. Agora que você ouviu a voz da Ellen, quero ouvir a sua voz. 11 99991 9197. Aperta o microfone do WhatsApp. Manda teu comentário agora aqui para Band FM.
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Band FM, as melhores músicas de todos os tempos para você aqui no nosso Band Love. I'll Be There, a Mariah Carey cantou para você. 11 horas, 15 minutos. Ainda hoje.

0: Daqui a pouquinho aqui no nosso Band Love, tá bom? Tivemos Vou Te Amar com Hugo Pena e Gabriel, Jorge Vecilo Que Nem Maré, Sixpence None the Richer, a versão maravilhosa de Don't Dream It's Over. Essa música é um espetáculo. E Get Our Jolly in No More Bolitos, outra bela recordação lá do passado, né? 11 horas 15 minutos, como eu disse, agora temos os comentários da história de amor do Band Love. História forte de hoje. História da nossa amiga Ellen. E eu começo com a Ana. Fala, Ana.
1: Boa noite, Celo.
0: Boa noite.
1: Então, eu vi a carta de manhã e eu vi agora. E tô dando a minha opinião. Diga. Deus abençoe o casamento dela. Que ela seja feliz bem longe dessa cobra, porque isso aí não se chama de irmã. Isso aí não é uma irmã, certo? Deus que abençoe ela. Ela vai ser muito feliz e a outra vai quebrar a cara. Porque tudo que se faz aqui é que se paga. Beijo, sou de Sorocaba.
0: Valeu, Ana. Um beijinho no seu coração, viu? A Estela tá com a gente também aqui no Band Love. Fala, Estela.
2: Band Love. É, essa história foi incrível. Eu me vi muito nela. Foi um relacionamento que eu tive também, tóxico, narcisista. Um relacionamento de 2 anos, mas que eu demorei 5 anos para me reorganizar.
0: Meu Deus.
2: Para me montar os meus pedacinhos, me reconectar novamente comigo mesma. Mas hoje eu vivo uma vida plena, feliz, inteira.
0: Ah, que beleza.
2: Hoje eu não tenho ninguém, mas eu tenho a mim. E ela mostrou que todo mundo tem a oportunidade de ser feliz e viver novamente. Encontrar e se reconectar com o seu eu interior e montar a sua família. Você é linda, você é forte, você é incrível. Um beijo de luz para todos.
0: Um beijo para você.
2: E parabéns para essa mulher incrível e poderosa.
0: Parabéns para você também, Estela. Um beijinho, viu?
3: Boa noite, sou o Luiz, motorista de aplicativo.
0: Fala, Luiz.
3: Que história, hein?
0: Complicada, né?
3: Que história, traída pela própria irmã.
0: Difícil.
3: E a irmã não ficou nem com vergonha de contar.
0: Pois é. Um abraço para você, amigão. Obrigado, bom trabalho aí. 11:17.
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0: Band FM, Quando Você Me Beija, arte popular, aquele classicão que, ó, acelera o coração, não acelera? Daniel Casava de novo, Sam Smith, Too Good at Goodbyes e Bruce Hornsby and the Range. Essa é lá dos anos 80, é boa, hein? The Way It Is pra você aqui no nosso Band Love. 11 horas 32 minutos, uma da manhã, o Diegão chega pra mais um Band Coruja. E é o seguinte, quero convidar você pra entrar nas redes sociais da Band FM pra conhecer a guerreira, vamos falar, né? Guerreira e vitoriosa, nossa amiga Ellen, a personagem principal da história de hoje. Entra no Face e no Insta, tem as fotinhas com o resuminho da história, você pode comentar. Aproveita para seguir a Band FM no TikTok, também no YouTube. Tem Band FM em todo lugar. Siga a Band FM no Face, no Insta, no TikTok, no YouTube. Aproveite para seguir Titio Celo também no Instagram e no TikTok. Locutor Marcelo Dias no Instagram, Locutor Marcelo Dias no TikTok. Espero você ali. Combinado?
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9: O principal torneio de seleções do planeta vai ser marcado pela despedida de grandes craques do futebol mundial. Nomes como Lionel Messi e Cristiano Ronaldo devem encerrar ciclos por suas respectivas seleções nas próximas semanas, buscando um último título. No lado do Brasil, Neymar também vai ter sua última dança com a amarelinha ao lado desses craques.
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0: 11 horas 37 minutos, a gente continua tocando a trilha sonora da sua vida aqui no nosso Band Love. Tem mais clássicos, hein? Você vai viajar gostoso agora com o sucesso de Elton John. Na sua rádio do seu jeito tem The One.

0: FM Sujeito com Gustavo Lima, é Band Love com você. E as melhores músicas de todos os tempos. Phil Collins. You'll Be My Heart. Ainda hoje, aqui no programa mais romântico, mais amigo, mais emocionante do Brasil. É o Band Love até uma da manhã, viu? Tivemos Christopher Cross, esse é de arrepiar, não é? Arthur Stan e também Elton John The One. Vamos com as mensagens. É, tem muita mensagem chegando comentando a história. Nossa amiga Antônia Mendonça tá aqui no Band Love, boa noite. Nossa, que história. Às vezes nos falta força para tomarmos as rédeas da nossa vida e precisamos de um apoio para nos encorajar e tomarmos a decisão correta. Graças a Deus, a Ellen conseguiu se libertar. É isso aí, um beijo, viu? Nosso amigo Jairo, também tá aqui no Band Love, Marcelo Dias e ouvintes do Band Love. Que história forte, história de traição mesmo, abandonada pela família que deveria apoiá-la, isso não acontece. Meu Deus. Mas o Deus do amor e da felicidade trouxe vida nova e um grande amor. É a felicidade para Ellen, que hoje é abençoada e tem uma grande família. Deus abençoe sempre ela e sua família também. Obrigado, viu? Valeu, Jairo.
1: Boa noite, rapaz. Que história, hein?
0: Difícil, hein?
1: Isso porque eram tudo de igreja, hein? Que irmãzinha, hein? Meu Deus do céu, hein? E ela ainda, pra começar, ainda começou namorando um rapaz que era noivo. Eita! É. Quando é esse grande, hein? Fala pra mim aí. Misericórdia, Jesus amado.
0: Valeu, amigão. Um abraço, Antônio. Mas o problema não é a igreja, não. Pelo contrário, né? É, ali é caráter, né? Quem mais tá
2: valeu,
0: com a gente?
2: Valeu, Band. A história é parecida à minha. Mas eu também tomei, peguei com Deus e tomei atitude. Começou assim desde quando eu conheci a pessoa. E aí eu pedi a Deus que me mostrasse. E um dia eu vi que ele estava com um caso com minha irmã caçula. E aí
0: meu
2: foi
0: Deus.
2: Onde chegou e foi indo. Chegou no divórcio. Valeu, Osasco Lucineide.
0: Valeu, Lu. Um beijinho no seu coração, viu?
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0: Uma mensagem em forma de música, hein? Epitáfio, Titãs.

0: Tarde FM, Jason Mraz. Love Someone, que sequência, hein? Stevie Wonder, I Just Called to Say I Love You, Titãs, Epitáfio. É Band Love. Até uma da manhã.
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8: Já estamos na madrugada da quinta-feira, 4 de junho, feriado. 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
1: Band FM, Band 9, meia-noite e 16, voltando lá para os anos 80. Lembra dessa? Perigo, Zizi Posse.

0: Band FM, belo Razão da Minha Vida aqui no nosso Band Love. Meia-noite e 31, tivemos Natalie Cole e Nat King Cole, Unforgettable. Phil Collins, You Be My Heart. Zizi Posse Perigo, sua música linda pra sua madrugada, pro seu feriado ficar bem melhor, né? Daqui a pouco, uma da manhã, o Diegão chega para mais um Band Coruja. E os recados estão chegando, as mensagens comentando a história também. Foi uma história que tocou o coração do Brasil na manhã desta quarta-feira no Quem Ama Não Esquece. E na noite da quarta-feira aqui no Band Love. Boa noite, tio Celo. Que história! Como pode uma irmã fazer isso? É tanta falta de caráter, tanta falta de empatia com o próprio sangue. Mas graças a Deus, a Ellen se libertou. E hoje vive feliz, sendo amada, com uma família de verdade. E construindo uma história de amor e parceria. Eu fico feliz por ela e que Deus abençoe sempre a família que ela formou. Um beijo, Andressa. Beijo pra você, Andressa. Obrigado pelo carinho, pela participação. O Alex do Imirim tá com a gente. Boa noite, Band FM. Que história, mas graças a Deus a Ellen deu a volta por cima. E hoje ela é muito feliz. Que Deus abençoe ela e a família também. Obrigado, Alex. O Marcos tá na luta, tá no trabalho. Deixou áudio, né, Marcos?
1: Boa noite, Band Love. Boa noite, Marcelo Dias.
0: Boa noite.
1: Escutei essa história hoje. Tô aqui no trabalho até as 6 da manhã. E escutei essa história, meu, que história. Essa irmã dela aí é atraída mesmo. A mulher ficar com o marido da própria irmã é muito covarde mesmo. É casada, mãe de família, não tem que respeitar nem o marido dela e nem a própria irmã. É o Marcos do Paraíso. Boa noite para todos que estão ouvindo o Band Love.
0: Valeu, amigão. Um abraço pra você. A Glóvia tá com a gente também. Boa noite. Quero ouvir Daniel. Viva o nosso amor. Tô no trabalho e ouvindo o Band Love. Bom trabalho pra você, minha amiga. Um beijinho,
2: boa
0: tá?
2: Boa noite, Marcelo. Boa noite. Todos da Band Love. Então, por cá, aqui é o Dirceu, motorista de caminhão.
0: Ô, Dirceu.
2: Saindo de Biúna, escutando a Band FM. Indo pra Mogi das Cruzes agora, escutando a Band FM. É isso aí. Tudo de bom aí a todos os ouvintes do Band Love. É isso aí. Tio Marcelo, vamos que vamos, hein? 10:05 da manhã.
0: Valeu, amigão. Boa viagem.
3: Muito boa noite, Marcelo Dias. Muito boa noite, Band Love.
0: Boa noite.
3: Aqui está falando da Bianca Castilho do Rego Monteiro. Moro na Pituba, em Salvador. Eu estou ligada no Band Love. Quero pedir uma música. Se for possível tocar do Sandy Júnior, A Lenda. Ofereço para minha mãe Júlia, para você, Marcelo. E desejar uma ótima semana para você e para toda... os ouvintes da Band FM.
0: Obrigado.
3: Tchau, tchau.
0: Obrigado, Bianca. Um beijinho, viu?
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0: Tem mais música pra você recordar. O Defensor, Zezé de Camargo e Luciano.

0: Band FM, George Michael, Feather Figure, pra você aqui no nosso Band Love. Whitney Houston, I Have Nothing. Papas da língua, eu sei. Meia-noite 59, tá terminando aqui o nosso Band Love. Tem o Big Copo Térmico de 1,2 litros. É grandão, hein? É pra tomar água, suco, refri na temperatura certa. Pra nossa amiga Célia Aparecida dos Santos Rodrigues. Célia Aparecida dos Santos Rodrigues, parabéns, um beijo pra você. Ganhou aqui o prêmio. Oh, desculpa, não liguei.
1: Não tem problema.
0: Não apertei o seu botão.
1: Eu só falei que é maior que o meu.
0: Ué. Ah, o que é maior que o seu?
1: O copo.
0: Ah, o copão. É, copão.
1: E a Célia ganhou.
0: A Célia ganhou um copão maior que o do Diego.
1: Pois é, maior que o meu, cara.
0: Ah, o teu é pequeno, então.
1: É, aqui, ó. Ah. Quer pegar?
0: Não, valeu. Tchau. Até amanhã, viu?
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Tudo bem? Tudo de boa? Tranquilinho na manhã? Vamos começar então a nossa festa, o nosso Band Coruja. Já tá todo mundo aí? Posso dar start aqui, ó? Espero que você esteja bem, tudo tranquilo. A madrugada é toda nossa. Aqui na sua rádio, do seu jeito. Yeah. Começou, yo. Yo. Uma da manhã. Cidade cochila.

0: Você está trabalhando neste feriado? Ah, não acredito, tadinho. Tadinho dele, tadinho. Olha a cara de tadinho. Tu faz cara de tadinho, cara de tadinho, cara de tadinho. Ah, vamos lá que hoje é 100%, ok? Tá bom? Alegria, alegria, alegria, alegria. Começou a Band Coruja. Olha, já manda sua mensagem no 11999919197. 11999919197. Manda aí o seu áudio bonitinho. Conta pra nós o que que você tá fazendo, o que que você tá aprontando. Como é que tá o molho aí? Você está feliz? Está abanando o seu rabinho? Fala comigo, bebê.
1: Bom dia, Diegão.
0: Bom dia.
1: Bom dia, bom dia pros ouvintes aí, todos mal acabados aí. Bom dia, bom dia.
0: Aô, babão.
1: Louquinhas por carro.
0: Tamo junto, cara. Bom dia, Dieguito. Manda beijos pros meus filhos, Lorena e Murilo. É a Nalva. Ô, Nalva, beijo pra Lorena e pro Murilo aí, tá bom? Tá todo mundo ouvindo hoje, né? Tá certo. Bom dia, bebê. Fala comigo que eu sou
1: bom
0: teu
1: dia,
0: amigo.
1: Bom dia, ô. Vagabundo da canela fina, vamos que vamos, hein? Quintou, hein? Quintou, é feriado, sabe o que isso significa? Exatamente, porra nenhuma, vamos que vamos aí.
0: Ele vai trabalhar, ele vai trabalhar. Ele vai trabalhar, feriadão, tá trabalhando. Não tem problema não, vai. Bom dia.
2: Opa, um beijo.
0: Um beijo. Só isso, só?
2: E para de dar ênfase no meu nome, o canela negativa.
0: Mistura de ratinho com João Tatu. Ah, fala, ô Anderson, oficial, já chegou, bom dia, bom dia.
3: Bom dia, Diegão, Diegão, vi a dona Nalva aí dando parabéns pros filhos.
0: Uh-huh.
3: Eu quero dar parabéns pro Stitch também, Diegão. Dois aninhos, né, Diegão? Agora me diz uma coisa, seu
0: dois
3: pai,
0: anos, tá
3: aquele
0: louco?
3: Lagiano, bruto, lenhador, sabe que você anda fazendo esse papelão nas redes sociais, Diegão? Chamando um cachorro de filho. Parabéns, filhos! Oh, que coisa fofa!
0: Ah, vai cuidar da tua vida, ô! Oh. Vai cuidar da tua vida, ô! Oh. Que coisa! É, e não é dois anos, não, é dois meses. Então, é mês-versário. É mês-versário do cachorrinho. É do Stitch, não é cachorro, é meu filho, tá? Cachorro é você. Você viu que coisa linda? Fizemos um bolinho de ração pra ele comer. Ele amou, tá? É dois mesezinho, mês-versário, dois mesezinho do Tite.
4: Fala, Diegão, vagabundo, pai de pet. Já deu banho de febo já no Lilo,
0: não,
4: Lilo Stitch?
0: Não pode.

0: vagabundo.
1: É, não pode ainda, não pode que ele não tomou as vacininhas.
2: Pô, Diego, aí você já tá tirando, né, cara? Fazer mês versário pro cachorro já é demais, já, meu. Meu Deus do céu, hein? Ô, quer dizer que tem um vagabundo me imitando agora, hein?
1: A parte ruim de ser celebridade é isso, cara. Começa a aparecer as imitações aí. É pôr pra dentro.
3: É pôr pra dentro. Bom dia, Diegão.
1: Bom dia.
3: Tá perigoso. Eu não sei o que foi que aconteceu ontem, não.
1: Sei que você sumiu e eu sei o motivo que você sumiu, tá? Só. Sem vergonha.
3: O Davi tava nervoso. Aí ele manda áudio pra mim. Isso que eu tava dormindo. Ô, Diegão, mas aí o que falaram aí agora, hein? Ô, fazendo mêsversários do cachorrinho?
1: Olha
3: que coisa fofa. Os tutos. Os mêsversários tutos.
1: Não, não imita.
3: É minha mamãezinha. É a Brasília, o
1: papai. É o papai. Olha que bosta. Tá atualizando do nada esse WhatsApp, velho. Cadê a Tati? Manda de novo, manda um pontinho aí, Tati, que caiu o teu áudio. O que tem fazer mêsversário do cachorro? O que tem?
4: É, coisa louco! Ô, sombra!
1: Olá.
4: Ô, canela negativa, já falei, vou tirar esse sino do meu pescoço.
1: O Marcelinho Uber tá feliz da vida porque hoje é mêsversário da princesinha dele, 6 meses. Parabéns, viu, Marcelinho? Olha que coisa linda, mano. Coisa, só, ainda bem que só puxou a mãe, né? Ainda bem, né?
5: Bom dia, Diegão. Esquentou, Diegão. Outro dia a minha mulher falou pra mim assim: vai no aniversário da cachorrinha Mel, lá da cunhada. Falei, o quê? E eu não vou não, vai você. Falei, vamos. Ela falou pra mim, vamos lá pra cantar parabéns pra Mel. Falei, ô Deus, que você viu cantando parabéns pra cachorro, você pode internar aí.
1: Ô Luiz, peraí. É que você tá falando desse jeito? O que você falando desse jeito? Fica estranho, né, cara? Não fala assim, Luiz. Não fala assim. Pô, o dia que você viu cantando parabéns pra cachorro, você pode me internar. Não é parabéns pra cachorro. É filho. Oi, filho! Vai ver quando ele ouvir o programa. Aí você vai ver um programa... É, Pedrão Rocha, tamo junto, meu mano. Um abraço pra você. Aô, fala aí.
6: Diego Lopes, bombas, Diego, bombas.
1: Lá vem ele.
6: O Ratinho vai ficar no SMT até dezembro. Se não der aumento pro Ratinho, ele cai fora. É fenomenal, não.
1: O Ratinho pedir aumento, o negócio tá complicado então, hein? Ô, Fenomenal, vocês viram o vídeo do Fenomenal na cadeira de roda nova dele? Ah, o homem tá motorizado agora, motorzinho, andando pra lá e pra cá, engatando a primeira, parece um Fenemê. Vai lá que eu repostei o vídeo dele lá no Instagram. É, vai lá no dele, Alexi. Qual que é o teu Instagram? Olha. Você vê. Ah, ele mandou os vídeos aqui. Olha lá os vídeos. Olha que bonitinho.
7: Peraí, galera.
8: Fala aí.
7: Opa, aí, ó. Consegui aí, ó. Já tô um barriguelo já com ela. Já aprendi tudo já.
1: Não, mas o barriguelo é muito ruim. Você tinha que falar que você tá um Hamilton. Ó, já tô virado num Ayrton Senna já. Barriguelo não. Acho que você com essa cadeira vai mais ligeiro que ele.
4: Vou ficar bosta nenhuma! Eu tô indo é pra Band! Eu, o Xaropinho e o Marquito! O Sombra se foda!
9: O Ale tá mais pra Felipe Massa.
1: Ei!
6: Ô, Diego, o meu Instagram é Alexandre O Fenômeno, do YouTube. É fenomenal, não.
1: Segue lá, o Alexandre O Fenômeno.
6: Pior que tô mesmo, Diego. Quase estourei meu dedo.
1: Pera aí, cara. Como que você estourou o dedo? Na cadeira de roda? Como que você estourou o dedo na cadeira de roda?
6: Quase! Foi quase, Diego. Eu acelerei no...
1: Tá bom, daqui a pouco eu te ligo e você conta pra nós, tá bom? Já, já. Já, já você conta pra nós aí.
0: Ô, Diego, você lembra quando os caras do Pânico iam atrás das celebridades lá pros caras autorizar a imitação? Eu não autorizo essa minha imitação.
1: Ele é o
0: não
1: Silvio...
0: autorizo, vagabundo, safado.
1: Ele é o Silvio Santos agora.
0: Realmente, ele tá parecendo o piloto de Fórmula 1. Chumado.
1: Ei.
8: Ale, mas fica tranquilo, se for o dedo do pé, você não sente dor mesmo.
1: Ei.
9: Ô, Diego, eu acho da hora fazer festinha pro pet, de aniversário. É da hora. O ridículo é fazer festa surpresa, né? Você anda trancou ele no banheiro, no quarto. Depois surtou. Você estava com o bolinho na mesa surpresa! Cantando parabéns pra ele.
1: Não,
9: vou
1: não.
9: Fazer isso, pode internar, hein?
1: Não. Festa surpresa. Tranca o cachorro no banheiro. Ah, mas gostei da ideia. Fazer festa surpresa pro Stitch. Parabéns, filho. Uau, uau, uau. Uau, uau, uau. Uau, uau, uau. Chega, chega. Tá muito rico. Ô, Ale, dá uma acelerada nessa cadeira só pra nós escutar o barulho aí. Não, Ale, não é assim não, Ale.
10: Bom dia, Diego. Saudades. Vamos trabalhar esse feriadão. Diego, fui abandonada. Mas eu tô num novo dilema. Não tô com ninguém, mas também não estou sozinha. Vou esperar você ficar solteiro pra quem sabe eu ter uma chance, hein? Será que rola? Fala aí pra mim.
1: Começa agora, começa agora, começa agora. Desencalhando a Talitinha, a Tatinha. Ô Tatinha, vamos lá, por que que você ficou solteiro? O que que esse vagabundo aprontou pra você? Ou o que que você aprontou pra ele, vagabunda? Pera aí. Por que que você tá solteira, Tatinha? O que que aconteceu? A gente gosta de saber por que que as pessoas terminam o relacionamento. Lá na Baixada Santista tem uma moça que tomou galha a vida inteira do marido. Eu vou contar aqui, eu vou contar. É minha mulher. Você fofoca com a tua mulher? Você fofoca com a tua mulher? Eu e a Graça, a gente fica fofocando o dia inteiro, velho. Ela chega em casa, amor, tem uma fofoca pra te contar. Ah, fala. Já senta no sofá e começa. Tem uma moça lá que é blogueirinha. Ela é metida blogueirinha, famosinha, mas só na Baixada. Eu acho ela muito forçada. Ela casou uns 2 anos pra trás com um motoboy. Ela é blogueirinha e tem uma loja de roupa. Eu já tô falando demais já. Enfim, é blogueirinha. É, e o cara esquece que eu falei que era motoboy. É, também agora já não sei se dá, porque lá é. É, eu e essa minha boca de... Enfim, aí ela tomava gaia os 2 anos e todo mundo sabia, menos ela, né? O boi nunca sabe. E aí separaram, ela apagou as fotos dele. E agora renovaram os laços. Ninguém entendeu nada. Mas o importante é o amor. O importante é o amor. O amor supera a gaia ou não supera? Começa agora. Peraí, começa agora. Primeira enquete da noite. O amor supera uma galha ou não supera uma galha?
11: Errou!
1: Eu acho que supera. Eu acho que supera.
10: Ah, Dieguinho, depois de 15 anos você não é prioridade pra pessoa? Bora acabar um casamento. Ixi, agora é festa, hein, Diego? Bora lá, hein?
1: Nossa, vai dar até arder. Ô, ô, Tatinha, mas você demorou 15 anos pra perceber que você não era personalidade, que você não era prioridade? 15 anos? Pra perceber que você não era prioridade dele? Como é que foi isso aí? O que aconteceu? Ele, ah, ele, eu prefiro a minha mãe. Não vem falar da minha mãe.
11: Ah, supera, supera uma joelhada no queixo.
1: Ei! Começou a festa, mexe a cabeça, isso pode durar. Bom dia, Nádia. Tudo bom, Nádia? Tá de plantão até as 6h30. Ô, Nádia, você acha que um grande amor supera uma traição ou não supera? Eu gosto das opiniões da Nádia. A Nádia é a minha única ouvinte que dá opiniões que prestam. Grava um áudio aí, se você puder, Nádia. Você perdoaria uma traição, Nádia?
10: É, Diego, 15 anos tentando empurrar com a barriga. Mas tem uma hora que não dá mais, né? Bora lá viver. Vamos resgatar o tempo perdido, né, Diego? Quero entrar na sua fila. Me dá espaço aí, filho.
1: Não dá, Nádia. Tatinha. Eu não tô dando conta de uma, Nádia. Ô, Tatinha, Nádia. Ô, Tatinha, não dá. Não tô podendo. Amante dá muito trabalho, nossa. Eu não sei como é que esses caras... Só sendo um voar caro da vida mesmo. Não sei como é que esses caras conseguem ter amante, cara.
12: Ô, Diegão, bom dia, bom dia, bom dia. É o Hermes da cidade de Andradina. Bora, bora até 5 da manhã. Estamos aqui nas motos niveladoras aqui da usina IP. Manda um abraço aí pro nosso amigo Badá. Tchau, obrigado.
10: Oi, Diego, tudo bem? E perdoa a traição o quê, Diego? Nós senta em outro também, tá tudo certo.
1: Que isso, Kathleen? É mesmo? É chumbo trocado, não dói? Ô, Kathleen, se você ficar sabendo que seu marido tá te traindo, você vai sentar em outro? E tá tudo certo? Continua? É isso?
2: Ô, Diego, como é que é o nome da moça aí? É Tati? Ô, Tati, você tá querendo espaço na vida do Diego? A mulher dele sabe atirar, você esqueceu disso?
10: Ô, Diego, se eu descobrir que meu marido me trai, eu sento em outro, grave e ainda mando pra ele.
1: Eita, poxa! Ó, lá em Lages, uma vez teve isso aí, viu? Deu ruim isso aí, viu? Eu não vou falar que foi meu primo, porque ele tá me ouvindo agora, talvez, né? Agora tá pegando a Band lá em Lages, tá voando, né? Ah, depois que botaram Lajano na madrugada, agora todo mundo escuta lá em Lages. Mas deu ruim isso aí, viu? É, começou com discussão, separaram. Aí separaram, começou com discussãozinha no pelo WhatsApp. Aí começou aquela coisa assim, sabe, de ai, superei, pagar de superada. Aí ia lá, postava lá duas taças de vinho. Aí a próxima foto segurando a mão do macho. Aí ele postava um pezinho no sofá, um pezinho feminino junto com a perna dele. Aí um começou a mandar pro outro pra provocar. Quando viu, ele já tava mandando foto, vídeo agarrado da mulher. Ela já tava mandando vídeo mamando o... E deu ruim isso aí, viu?
3: Ah, é isso mesmo. Vem pro gás, leva gás. O trocado não dói. Agora um recadinho aí, ô Tatinha. Entra na fila, porque é o seguinte, a grade se garante. Mas outra coisa, a Tati Perigosa é amiga da Grazi. E doidinha pra dar tiro, viu? Ei, louca, louca, louca, louca.
1: É, tá vendo aí, ó, como é que é a minha vida? Tá vendo como é que é a minha vida? Não compensa, velho. Você é louco, não compensa. Coitado de mim. Coitado de mim. coitado de mim.
13: Ele tá me ouvindo.
14: O Bahia tá por cá! O Bahia tá aqui! Doide o careiro!
1: O Bahia tá disponível, hein? Bahia é perigoso, rapaz. Ontem, no intervalo da transa dele, ele mandou áudio pra nós.
15: Diegão, eu tinha um restaurante e ia sempre uma blogueirinha lá, famosinha lá, comer lá. Influenciadora, né? Blogueira, sei lá. Ia comer lá com o namorado. Aí o caso dela passou até na televisão. Ela tomou 28 facadas do namorado. Descobriu a traição do namorado, quis terminar. O cara deu 28 facadas nela, desapareceu, sumiu. Ela ficou escondida no outro canto. Depois de uma semana, ela aparece lá com o cara de novo. O maior beijo foi lá no meu restaurante de novo. Ou seja,
1: rapaz, não sei nem o que comentar, viu? É, mas tem que ver o que, que ela fez também, né? Região machista.
16: Ô, Dieguinho, fala pra Grazi saber dividir o pão. A gente não tem medo de tiro, não. A gente coloca um colete contra a bala. Fala aí.
1: É, mas dividir o pão é uma coisa, dividir o pão é a outra.
17: Cara de amor não dói.
1: É. Ô, Rita!
18: A mulher levou 28 facadas, não morreu. E a faca é de quê? Aquela de plástico? É de cortar docinho?
1: É faca de aniversário.
8: O cara tava cansado de comer bife à milanesa, ficou à vontade de comer um picadinho, picou a faca na mulher.
1: Gente, mas isso acontece, não acontece muito com vocês aí. O cara tem um filezão mignon em casa, às vezes dá vontade de comer um picadinho. É, deixa pra lá. Acontece com vocês isso ou não?
18: A faca era de quê? Que faca da peste que é essa aí? Você tá doido? É faca de cortar bolo de aniversário de criança?
1: É.
19: Ô, Diegão, se o homem perdoa a Rita, por que não perdoar 28 facadas? É coisa pouca.
1: Não, 28 não é pouca.
19: É, era pequenininha a faca.
1: 28 foi ódio, rapaz, mortal.
19: Se não matou, dá pra voltar, não dá? É só botar aliança no dedo e jurar amor.
1: É, mas 28 facadas...
19: Primeiro João Souza de São Miguel.
1: Tem que ver se sobrou dedo também.
20: Agora, o cara que dá 28 facadas na mulher, a mulher não morreu, o cara volta com a mulher, ele tá pedindo pra morrer, né, velho? É. Na moral, ele vai morrer.
1: Ele vai morrer. Eu tenho certeza disso.
8: Em casa, ela tem um baita de um filezão, a parmegiana, velho. E de vez em quando eu fico com vontade de comer um ovo frito. Mas ficou meio esquisito, né? Trocar parmegiana por ovo.
1: É, ficou meio estranho. Ficou meio estranho. Podia ter dado outro exemplo aí, né? Que eu dou um fígadozinho.
21: Bom dia, Diego Andrés de Sorocaba. Essa faca aí é aquela faquinha que vem em marmita. Faquinha de plástico, você tá doido.
1: Aquelas transparentes. Deixa eu ver a opinião da Nádia aqui, Gê, sobre a traição, peraí.
22: Oi, Diego. É a Nádia de Chapecó. Jamais perdoaria uma traição. É inaceitável. Se tá junto é pra ficar junto mesmo e não tem que dividir com ninguém. Grande beijo pra você.
1: Olha aí, tá vendo? Tá vendo só? Tá vendo? É isso que eu falo, gente. Opinião decente.
23: É a musa do verão. Fala, Diegão.
1: E aí, Nelson?
23: Nelson, tinha na área, firmeza. Ô, oh, bonito, bonitinho lá, seu pulguento, hein, velho?
1: Você viu?
23: É o nome dele mesmo?
1: Stitch.
23: Stitch? Ah, Stitch. Sim, né, mano? É, minha amiga, esses negócios de corno é fogo, né, velho? É que nem consórcio, né? Um dia você vai ser contemplado, né? Tamo junto aí. É a musa do verão.
1: Valeu, valeu, tamo junto, Nelsinho.
4: Ei, Diego, esse negócio de traição só existe se o outro procurar saber. Se procurar, vai achar. O que é que tem as bichinhas a ser feliz? Deixa elas ser felizes também. Nós também somos. A gente tá vivendo também. Qual é o problema? O problema é unicamente ficar falando, procurando. Se procurar, vai achar. É só deixar o celular do outro lado. Mexe não. Mexe não.
1: Rapaz, será que é verdade isso? Só é corno quem é curioso, né?
0: Diego, provavelmente nenhum ouvinte do Bando de Coruja vai pro céu. Agora, esse crédito padeiro, esse não vai mesmo. Vai descer pro povo
1: de verdade. Vai assistir o show do Ozzy lá comigo, ele vai.
5: Diegão, bloqueia essa Nádia aí. Ela é uma infiltrada. Ela não é do Bando de Coruja. Ela não tem o raciocínio dos ouvintes do Bando de Coruja. Não pode, não, participar desse jeito, não. Não, bloqueia ela aí, não. Ela vai contaminar os outros.
7: Boa noite, Diegão, seu lindo.
1: Olá.
7: Um feriado incrível pra você. Vamos lá de novo, Estela de Santana de Parnaíba. Namastê.
1: Namastê, Estela.
7: Diego, oi. O problema não é trair. O problema é pedir exclusividade pra outra pessoa.
1: Olha, pera aí, gente. Agora, Glasco. Pera aí, deixa eu ver se eu entendi essa frase. O problema não é trair. O problema é pedir exclusividade pra outra pessoa. Então tá tudo errado? Ô, Estela, explica pra nós. Então, o errado é a relação monogâmica? Explica essa sua filosofia pra nós, Estela. Ué, peraí, deixa eu ouvir de novo, ver se eu não tô...
7: Diego, o problema não é trair, o problema é pedir exclusividade pra outra pessoa.
1: Rapaz... Explica pra nós como é que é isso. Vamos lá. A Estela é a nossa terapeuta hipnóloga. Você bota isso na cabeça das pessoas, Estela?
13: Fala, Diego Lopes, bom dia. Você tá bom, filho? Por aqui é o Plácido Carreteiro, que Deus abençoe aí o nosso feriado, hein? Ô, Diego, o problema não é você deixar o filé mignon em casa pra comer o picadinho. O problema é você deixar o filé mignon de casa pra comer chouriço. Aí dá ruim, né?
1: E o problema é alguém lá comer teu filé mignon também.
24: Caramba, 28 facadas. O cara brincou de pula pirata com a mulher, né? Rejão, piadista.

0: Alô?
1: Ô, Diego, faz 10 segundos, 10 segundos com a Tatinha aí, mano. Vai que de repente dá pra bater as virilhas.
0: Vai, ô, Tatinha, manda aí. Manda aí, Tatinha, foto para os 10 segundos, vai.
2: Ai, Diego. Porque assim, tem pessoas que amam trair. Ah, eu traio, eu fico, eu faço. Só que quer exclusividade. Quer que a outra pessoa seja fiel.
0: Ah, tá.
2: Então ela quer uma pessoa fiel, mas ela não se põe na posição do oposto.
0: Qual que é a posição do oposto, Estela? Ah, entendi. Então, assim, o problema não é... Ah, tá. Entendi. Eu achei que você era adepta do relacionamento aberto. Então, assim, o problema é a pessoa que trai pedir exclusividade. Ah. É, aí é verdade mesmo. Aí não... E geralmente é assim, né? Se a pessoa é muito ciumenta, é porque apronta. Você já prestou atenção nisso aí? Já aconteceu contigo isso? Pessoa ciumenta demais, acha que tá, procura pelo em ovo. É, tá aprontando aí. Não é, Estela?
3: Ô, Diego, ela quis dizer assim, não adianta você querer uma lambidinha, sendo que você não dá a lambidinha, entendeu? Não adianta você fazer o 69 e você não aproveitar o momento.
0: Ô, Kathleen, você dá lambidinha, não?
4: Diegão, traiu, descobriu, mano. Ah, vai embora, vai viver a vida. O cara vai comer um monte de outra mulher e a mulher vai dar pro monte de outro homem. Agora tem gente aí que quer se matar, que fica doente, dá depressão, quer tomar remédio, quer virar no girai. Ah, vai viver, via. Não deu certo, traiu, tchau, obrigado, tudo de bom. Vida que segue.
0: É.
5: Só tô aqui no meu canto, ouvindo essa mulherada dizer que foram traída. Mulherada, escutem aqui. O homem nasceu pra trair. Eu, particularmente, só fico com a mulher 10, 11 anos. Passou daí, ó, outra.
0: Tua mulher não tá ouvindo hoje, né? Hoje não tá. Hoje ela não tá ouvindo. A dona Geni, né? É Geni? Geru, Gessi.
6: Olá, Dieguito Lopes. Bom dia, meu querido, tudo bem? O negócio é o seguinte, a cultura brasileira masculina é que só o homem pode, tá certo? A mulher não pode. Eu acho que os direitos são iguais, tá? Então, traição, tudo bem. Se eu posso trair, ela também pode. Direitos iguais, tá certo, Dieguito? Um beijo a todos, Ricardinho. Lala!
0: Vocês gostam quando o papo é traição, né? Vocês gostam dessa conversa, né? Tá bombando o WhatsApp aqui. Hã? Hã? Montar um tapete de Corpus Christi, não tem ninguém montando aí não, né? Agora falar da Gaia dos outros é bom, né?

0: Lembidinho não dou não, Diego, mas um beijo grego.
1: Eita!
0: É gostoso. Tanto dá como receber.
2: Não, aí não, aí não. O perigo do beijo grego pra homem é ele gostar demais. Eu não experimento que eu tenho medo de gostar. Aí, não, dá um beijinho. Aí, amor, bota outra. É, tá. Bota outra coisa. Põe um dedo, põe a pontinha da língua. O dedinho, o dedinho. Quando vê, já tá sentando no.

0: depois sai. Traição! Eu achei que nós tava falando de comida.
1: Não. O cara vê, o cara começa com um beijinho grego, daqui a pouco já pede pra pôr o dedinho. Uma linguadinha mais forte. Quando vê, já tá sentando na Glock.
2: Assim que parou a chuva, fui. Diego, eu faço tudo. Tudo que eu tenho direito, eu faço. Se duvidar, até o buraco do ouvido.
1: Ei! Está

0: Posso falar? A Tatinha mandou foto pros 10 segundos. Não sei se eu faço agora, acho que tá muito cedo, tá perigoso, hein? Tá perigoso. É, quando vem já tá sentando no banco do caipirão.
1: Quando a noiva entra nele, se assusta e acha graça.
2: Porque nunca... Ô Diego, tem um colega meu que ele começou com a linguadinha, com o dedinho.
0: Colega, né?
2: Agora ele tá com... agora ele inovou, agora ele tá com pepino e com cenoura.
0: Olha lá.
2: Comprando camisinha ainda nas farmácias.
0: Olha lá, e ele quer que a gente acredite que é colega dele.

0: Diegão, e esse é o perigo do beijo grego. O cara começa com beijo grego, aí ele acaba gostando, daqui a pouco ele já vai querer um beijo nigeriano. Daí complica a situação.
1: Beijo nigeriano. Ai, amor, hoje eu achei cansei de beijo grego, quero um beijo nigeriano. Ô, oh, Edinaldo, um beijo senegalês.
2: Dá seu pra trair, Edinaldo? Fale pra você, o cafajeste. Vagabundo.
1: É.
2: É, Diegão, começa ali no beijinho, depois a ponta da língua, depois a ponta do dedo, daqui a pouco tá sentando no banco do Edmilson, né?
1: É.
3: Depois saiu pro serviço, cacete brilhante.
4: Bom dia, Diego. Oh, essa história de meu amigo, cara, isso daí é uma história que não cola.
1: Não cola mais.
4: Qual amigo que vai chegar pro outro e falar que tá sentando no pepino, na cenoura?
1: É.
4: Oh, larga de ser tonto, assume logo que esse tá queimando o rosto.
1: É, aqui. Cara. Sério, cara, tem um no Instagram. Eu não sei porque que o Instagram me manda essas coisas também. Meu algoritmo é muito louco. É muito louco. Mas tem um cara que ele passa na... Tem um cara que passa no caixa de supermercado com um pepino, camisinha e KY. Cara, só pra filmar a reação dos caixas. Cara, é muito engraçado, velho.
2: Imagina o dedo da Renata Fã querendo enfiar no brioco. Rapaz, você já viu o dedo da Renata Fã?
1: Não.
2: Rapaz do céu, se ela fosse ginecologista ou pro... Ah, o negócio do homem aí, enfia o dedo aí, você tá doido, hein? Tá dedo comprido, rapaz, você tá maluco?
1: Não vi não, velho, não vi não.
5: Diegão, eu duvido se a maioria dos ouvintes nunca experimentaram o beijo grego. Porque a mulher é o seguinte, ela começa lá fazendo carinho, aquele boquete, depois vai descendo. Quando menos espera, já tá lá, rapaz.
1: É, ele falou com propriedade, eu senti. Eu senti que ele falou com propriedade, Edinaldo.
2: O beijo grego é uma das sete maravilhas do mundo. Vocês ficam aí se escondendo. Eu duvido se vocês têm coragem de dizer como eu falo.
1: Vamos ver se tem alguém que assume aqui. Vamos ver se tem alguém que assume aqui, ué.
6: Bom dia, Diego. Ó,
1: Janetinha.
6: Tudo
1: bom dia,
6: bom?
1: Janete.
6: Muito tempo, hein? Saudades.
1: Verdade. Sumiu, pô.
6: Saudades de você e desses ouvintes requenguelados. Estou de volta em São Paulo, aí ligo o rádio, é facada, é conversa de tiro, meu, o de coruja nunca muda.
1: É verdade.
6: É muito engraçado vocês. Um ótimo programa, tá?
1: Valeu,
6: beijos.
1: Janetinha.
6: Da
1: beijo.
6: Janete.
1: Coisa linda, delícia. Vê se não some, hein, Janetinha. O pessoal tava com saudade de você, Janete.
7: Diego, tu nunca sentiu aquele arrepio gostoso com um beijinho lá, não?
1: Não, senhora, Deus do livro. Tipo, inclusive teve uma vez que um amigo meu. Não vou contar, não, deixa eu falar. Tem umas mulheres que tem uma tara nessa coisa, nesse negócio, né?
2: Ô Diego, quatro paredes vale tudo, pai, você é louco? Beijinho grego é tudo de bom. Você tá doido, rapaz? Avião.
1: Olha aí,
2: ó. Bucha.
1: Ó o Cátulos. Ó, o Cátulos gosta.
2: É muito bom. Eu assumo aqui. Você tá doido aí?
8: Ô, Diegão. Parei no finalzinho da costura ali. E voltei, né? E aquele seu amigo, Diegão. Ele gostava desse tal, desse grego aí. Aí eu saquei de lado. Sai fora, macho, velho.
1: Você não foi, não, macho?
8: Aqui não, Tico Tico.
1: Você não deu um beijinho grego nele, não? Não? Bota. Ô, Tati, você fica quieta, hein? Vocês têm mania de expor os colegas. Ó, o Nunes já sabe quem é.
2: Sabe o que é mais complicado, Diego? Ó, segredo, velho. É complicado, é ficar raspando toda hora, velho. É complicado.
9: É uma posição assim, é constrangedora você ficar raspando um negócio, entendeu?
1: É. Eu imagino. Para de ligar o cavalo.
10: Oi, Diego. Bom dia, Diego. Olha, eu
1: tirar
10: não sei se meu marido me trai, mas eu não vou pagar pra ver, porque homem é sempre homem. Então, é... se eu sei que eu não perdoo, é mentira, né? Até porque, né, até 70 vezes 7, né? 490 vezes eu perdoo. Passou disso. Aí, não dá pra perdoar, né? Porque é um mandamento bíblico, né? Ai, será que eu já pequei, já traí 490 vezes meu marido? Porque ele já me perdoou bastante, né? Então, uma vezinha não dá nada. Agora, duas, aí fica sem o pinto.
1: Eu não sei. Eu acho que a partir do momento que você perdoa uma traição, aí vira bagunça. É, porque ele pensa assim, ele não vai pensar assim, ela já perdoou uma vez pra perdoar a outra? Aí eu não sei, viu? É complicado demais você se colocar no lugar do outro, né? Cada um tem uma história, né?
11: Rapaz, pra mim ia dar certo esse negócio de beijo grego, não. Tem um probleminha com gases, sabe? Ah, a pessoa ia pegar ar, hein?
1: Nossa, já pensou, velho?
12: Tati, fala Diego, tamo junto, rapaziada. Bem-vindo terapista, valeu, carioca. Essa, a Tati tá falando com a certeza do velho do lixo aí. Explana aí, Tati. Tamo junto, vocês estão bem? Tamo junto, valeu.
1: Do nada, geral, esse vagabundo aparece. Do nada ele aparece, some, volta, tava preso, né? Achamos que ele tinha tomado uns. Achamos que já tava no micro-ondas.
13: Morro do Dedé, onde invadir.
14: Eu acho que eu posso falar com propriedade que eu sou totalmente contra o beijo grego, hein? É, pelos no bumbum, eu cago bastante e assim, eu limpo a bunda na pressa, hein? De qualquer jeito. Não tem mole pro exército
1: civil nem pra PM. Ai, que bosta!
13: Para os amigos meus.
1: Nossa, velho. Nossa, eu já falei pra você não falar essas bosta. DJ! Que eu fico imaginando, mano. Agora imaginei o Murilo. O Muriloco. Com essa bunda suja de bosta, cabeluda. Cheio de grãozinho de feijão seco grudado. Sabe quando o grãozinho. Chega.
15: Sabe qual que é o foda, Diego? É que a mulher perdoa o homem. Vamos supor, o homem traiu, a mulher perdoa. Agora pergunta se o homem perdoa uma traição da mulher. Ela pode ter perdoado 10 traições. Agora, se ele souber de uma, o ego dele não deixa. Quer dizer que é homem.
1: Será que é isso? Será que é isso? Ah, não. Então o Muriloco foi injustiçado. Não, ele falou que não fica feijão. Ele falou que é só o suor do cocô que fica.

0: Diegão e Band Corujada. Não me comunico muito, mas tô sempre aqui ligadinha na rádio.
1: A Thalita, ó.
0: E, Diegão, você ficou sabendo aquele vídeo, você viu? Que só se fala disso agora na internet, que tem OVNI alienígena no Brasil? Você tá sabendo disso? Eu tô passada, tô chocada, gente. Já vou me avisando, me comunicando. Se for isso mesmo, já nem vou pagar meus boletos, nada, né?
1: Mas nós temos um monte que participa com a gente aqui, Thalita.
0: Mas o grego mesmo não dou, não. Mas eu recebo, com muito prazer.
1: Ah, não. Quem dá tem que receber. Quem recebe, quem tem que dar.
2: Bom dia, Diego Lopes. Irando Duarte aqui no horário de janta, com a casa lotada com 8.500 pessoas. Maria Cecília e Rodolfo, João Neto e Frederico e João Bosco e Vinícius.
1: Olha.
2: Manda um abraço aí a todos da madrugada, em especial o Cleito Padeiro e o Edinaldo Plástico, as vozes gêmeas, né?
1: É. Valeu, Irã! Sempre muito bem acompanhado, sempre danadinho.
3: Pô, aqui no programa só tem alienígena, eu acho que ela tem, ela que já é, tá em outro planeta, né, colega? Porque alienígena é o que não falta no Band Coruja, mano. Papo reto. Só extraterrestre sinistro.
1: Cara, mas é, eu vou falar um negócio pra você, cara. Se você analisar o tamanho do universo... Mano, é muita coisa, velho. É muita coisa. 400 bilhões de estrelas. Trilhões e trilhões de galáxias só no universo visível, que deve ser 0,01% do universo total, que a gente pode locumbrar. Você acha que tem só nós que somos bons?
4: Ai, Dieguinho, bom dia. Dieguinho. É sério isso? Minha primeira pausa. Estão falando de beijos no brioco, no girassol. Brioco?
1: Sujo.
4: Não, é brincadeira.
1: Sujo do Muriloco, hein? Com coco, suor de cocô, ele falou.
5: Você fica falando de grego aí, daí a pouco a Kelso vai dar xilique lá no grupo, igual deu da outra vez.
1: Fala a boca.
5: Irando Duarte é o cara mais vagabundo e mais sortudo que eu já conheci. O cara trabalha de quinta a domingo e o horário de janta dele é de 3 horas.
6: Acho que o som alto do Vila Country deixou o Irã Duarte meio surdo. A voz do Creito e do Edinaldo não tem nada a ver. Edinaldo é baiano, Creito é paulista. O que, que tem
1: eu
6: a ver?
1: Eu também
6: a
1: não voz? Acho, cara. Eu não sei de onde que ele tirou isso. Eu também não acho, não. É... Diego, você acredita no ET de Vagina? Não, não. Nesse ET eu não conheço, não. Esse...
7: Cleito Padeiro, Edinaldo Plácido e Marco de Pirituba. Os três têm a mesma tonalidade de voz, sim, pô.
1: Nossa.
8: BT de vagina, eu acho que ele tá falando da Catrícia.
1: Ei!
9: Diegão, vamos supor que você é o Zé Felipe. Tem um puta moerão daquele que é a Virgínia. Ela vai e sai com o Vini Júnior. Tá ligado que... tortou até o deal dela, né? Você voltaria com ela depois, Diegão? Ou não?
1: Nossa, esse papo foi da semana retrasada, mano. Você tá um pouco atrasado.
10: Ô, Diego, faz favor. Então, seguinte, cara. Esse carioca aí, ó. Pra mim, nem existe. Ele quer interagir no programa de boa. Mas não se envolve no meu assunto. Coisa ridícula. Dando nome a pessoas que ele não está nem sabendo de nada, o assunto não tem nada a ver com ele. Meu, me erra, cara. Isso é ridículo, você já me desrespeitou uma vez, vai fazer isso novamente, aí acaba até a vontade de participar.
1: O que, que ele falou mesmo que eu esqueci? Ele não falou nada, falou?
11: E sem falar que esse porca-prenha do Murilo passa a noite sentado, velho. Nossa, a cueca desse cara deve ser só o nojo. Quando ele vai tirar, deve estar só o crepe, mano. puxa assim, faz aquele barulho.
12: Ei!
11: E tanta merda colada na cueca. Que nojo, velho. Coitada da mulher dele, mano.
1: Ô, Muriloco. Só a crepioca de chocolate.
13: Bom dia, meu tiozão gostoso, tudo bem?
1: Ah, tá, Jessiquinha.
13: É sério que você nunca experimentou um beijinho grego?
1: Não, Jessiquinha.
13: Não sabe o que tá perdendo.
1: Sério?
13: Deixa eu ficar quieta.
1: Jessiquinha, você é muito novinha pra já ter essa experiência toda aí, ô Jessiquinha. Como é que você já conhece essas coisas tudo, menina? Quando eu era camelô... Teve uma época que eu vendia filmes eróticos. É, eu corria do rapa. Eu tinha uma banca lá no viaduto Santa Efigênia. Toda vez que eu escuto a Jessiquinha... Eu não sei nem se eu podia falar isso aqui. O filme que eu mais vendia chamava assim... É, era famoso na época. Os vagabundos vão lembrar. Ontem... Tinha 17.

0: pizza da Copa do Mundo. Do Brasil, da Argentina e da Alemanha. É fenomenal. Não, não, não.
1: É, Diego, a única coisa que eu posso falar pra você é o seguinte, meu parceiro. Porque a Jessiquinha aguenta sorrindo, você não aguenta chorando, pai. Você tá doido. Ela só anda com mãozão no pau, com
2: mãozão no pau, com mãozão no pau. Ô Diego, cadê a Catrícia, mano? Tô com saudade dela, meu. Traz a voz dela aí pra mim. Aquela linda.
3: Filma aí que tu falou aí, tá passando agora aqui no Sex Privé, um canal da Grupo Bandeirantes. Sempre fora, o escapamento
4: faz um barulho danado. Seu... E opa, entrou mais uma nova, agora Jessiquinha novinha. Qual foi, Jessiquinha brota no RJ, hein? Gente, gente, cara, vagabundo não perdoa não, hein. Chapeuzinha, cuidado com o lobo mal, hein, Chapeuzinha. Acha tão normal. Ela gosta
5: mesmo é de andar com mãozão no pau. Diego Lopes, a Jessiquinha, eu tenho a impressão que ela tem essa vozinha de criança, mas ela é um mulherão, não é não? Porque aquela Solange Frazão era um mulherão e tinha vozinha fininha naquela Casa dos Artistas. Lembra disso aí?
6: Pronto, ô Jessiquinha, manda uma foto pra nós. Só pra apresentar você pro povo, vai. Manda uma foto pra nós. Foto de agora, foto de agora. Não, não, de agora, de agora.
1: Cara louco, Diego. Falou que você não aguenta chorando, ela aguenta rindo. Olha lá, nem te conhece, fala aí.
6: Sai daqui, ó. Fala, Jessiquinha. Calma, Jessiquinha.
5: Jessiquinha vai mandar uma foto aí, vai desiludir todo mundo. Vai ver o trabucu de 130 quilos.
6: Cara, você não conhece as pessoas pela voz, não? Eu conheço as pessoas pela voz.
7: Ô, Diego, o meu horário de janta agora é 2 horas, mano. Esse mule louco acabou com... Nossa, com meu apetite. Sério, larga, mano. Nem vou jantar mais.
8: Diego, só assiste filme erótico quem não faz. É. Como eu faço com o meu marido, então não precisa assistir. Eu treino tudo em casa.
9: Olha seu corpinho da Jessiquinha. Foi igualzinho a voz dela. Rapaz do céu. Eu acho que não tem um cara que aguenta mais que um minuto.
6: Ela vai mandar foto aqui. Daqui a pouquinho ela manda.
9: Olha.
10: Ah, cala a boca, Cleiton. Coitado do quê, meu? É só não beijar meu cu.
6: Ei!
10: Aí, Jessica, manda a foto de agora, hein? Que ontem, 17.
6: Ai, que gostoso. Calma, Jessiquinha, Jessiquinha. Olha lá, o Murilo que falou, eu faço e assisto. Faço e assisto o filme. E jogo é jogo e treino é treino.
1: Fala, Diego. Boa noite. A voz da Jessiquinha parece igualzinha da Betina Alvarenga. Ah, meu pai do céu.
6: Quem?
1: Toda vez que ela fala...
6: Quem é?
1: Nem preciso falar o resto, né?
6: Quem é? Quem é Betina Alvarenga?
3: Ô, canela fina. Quando a Jessiquinha manda a foto... Poxa logo, não fica enrolação não. Quando não pode, não poxa nada.
6: Abre essa boca pra falar, ô cretino.
1: Quando a Jessiquinha parece bom.
10: O Bahia assiste e é fazendo.
6: Toda vez que ela... Eita, Bahia.
11: E aí, Diegão? Beleza, aí, meu amigo? Aqui é o Jefferson, aqui de Cuiabá.
6: Fala, mano.
11: Então, Diegão, deixa eu te perguntar. Cara, essa Jessiquinha aí é uma pessoa de verdade? Essa voz dela é original mesmo?
6: Não, não.
11: Ou é um IA?
6: Ela é um hipopótamo. Ela é um unicórnio. É um centauro. É metade gente, metade cavala.
0: Esses ouvintes têm problema no telefone? que eles não sabem mandar áudio de qualidade, manda o áudio 4,5, 3,5. É fenomenal. Não.
12: Bonjour. Poxa, Dieguinho, sério? Pô, bem na hora da minha pausa, começa a falar de cocô no bumbum, no brioco, no girassol.
6: Ela ouve com atraso, gente.
12: Fezes, o que mais? Bolinha de feijão.
6: Ela ouve com atraso. Apagou o áudio. No meio do áudio ela apaga. Eita.
13: Ô, Diego, sem querer desanimar os ouvintes aí, mas já desanimando, a Jessica vai mandar a foto aí bem na hora que você vai pro intervalo, porque já tá quase derrubando a rede, viu?
6: Ih, rapaz, é mesmo. Olha, que coisa, hein?

0: Ela ouvindo com atraso, né? Mal sabe o que está por vir.
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6: 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Bom dia, um ótimo dia pra você que tá ligadinho aqui na Band, tudo bem? Tudo de boa, tudo tranquilo, tudo na manhã. Bora que o Band Coruja tá no ar até as 5 da manhã. Fazendo bagunça na madrugada no Brasil inteiro. A sua rádio do seu jeito.

0: Gente, cópia proibida! Cê tá doido, cachorreira? Vamos, vamos, vamos! Feriadão, é feriado, feriadinho gostoso! Olha a hora, 12h24, agora até as 5 da manhã, é o Band Coruja no ar! Maratacine já tem escala de locutores. É, o Davi tá bravo porque falou que eu tô dando muita atenção pro nosso querido Ale Fenomenal. Ele é ciumentinho,
1: Tem fantasia também, é só fazer não, filho, aprenda.
0: Calma,
1: você
0: Davi.
1: Ainda
0: calma.
1: É novinho, sabe nada.
0: Calma, filho. Davi, calma. Calma, calma. Respira aí, Davi, respira, respira.
2: Bom dia! Vamos trabalhar ou vai ficar só tocando musiquinha?
0: Vai cuidar da sua vida, Pedro.
3: Ô Diego, cadê os 10 segundos com a Tatinha, mano? Você tá com a memória ruim, hein, filho?
0: Ah, é? Cadê a Tatinha? Cadê a Tatinha? Tatinha! Peraí, eu vou esperar a Jessiquinha mandar e a gente faz numa paulada só, pode ser? Vai, Jessiquinha, manda aí, Jessiquinha. Manda, Jessiquinha, de novo. Olha, que veio. De visualização única não dá pra fazer 10 segundos. Se é que você me entende. Ela vai mandar de novo aí, ela vai mandar. Mande!
2: Você fala só com quem você conhece ou você fala com um desconhecido também?
0: Só com quem eu conheço. Minha mãe me ensinou assim. Sua mãe não te ensinou não? Não falar com estranho?
4: Diego Lopes, como é que você tá, irmão? Ótimo feriado pra você. Que Deus abençoe a toda a galera do Band Coruja, a sua família aí, Diego Lopes. Tamo junto. Mandar um alô pra toda a galera. Um beijo na minha esposa. Maratacine, Tati Perigosa. Beijo pra vocês.
5: Davi, em vez de ficar com o seu minho bobo aí, tira a bunda do sofá e vai esfregar o fogão seu com uma buchinha.
0: Calma, chefe Michael. Indiano. Michael, chefe indiano. Ele vai ficar bravo com você, hein?
6: Alô, meu banana, alô, central. E aí, na Bélgica, já tá preparada pra Copa, meu banana? Alô, Tati, um forte abraço. E alô, velho do lixo, sai cachorro.
0: Ô, Alexandre, você dá... Ô, Alexandre. Olha, você tá preparando aí o boletim da Copa? Você vai ter que ser a nossa Virgínia. Cada um tem a Virgínia que merece. Rapaz, que coisa, hein? Não, você vai trazer as informações dos bastidores. Tudo que os jogadores vão aprontar. Por exemplo, teve uma festa lá que você não comentou. Depois do jogo do Brasil, teve uma festa na casa do Vini Júnior, que era proibido o celular. Várias coisas aconteceram lá e você não comentou nada. Eu acho que eu vou passar pro Davi fazer os comentários.
6: Já tá no ponto.
7: Bom dia a todos, Edinaldo, motorista.
8: Coisa. Na área. Não, você vai trazer as informações.
7: Chegam aí, só dá atenção, passei pra um pra outro só, mano. Passa 10 mensagens juntos e a gente
0: vê. Ah, então cala a boca, vai cagar. Enchendo meu saco, vai, reclamão, vai pro inferno.
9: Alô, dona de casa.
4: Começa agora, Ale Fenomenal, Cocô Novela.
10: Alô, tá ouvindo aí, Davi? Eu concordo em você tá bravo. Tá ouvindo aí quantos áudios do Ale Fenomenal o dia que tá rolando aí? E outra, ontem o Ale teve meia hora de tempo de espaço no programa. E você foi esquecido, foi chutado, foi deixado de lado, Davi. Não deixe isso quieto, não.
0: Rapaz, você acredita que ele me esculhambou, velho? Deixa eu tentar ver, colocar o áudio que ele me mandou no ar. Pera. Cadê? Ele me mandou no Instagram... Peraí, deixa eu ver aqui, quer ver? Ele me esculhambando lá, ó.
11: Que bosta, que chateado agora com você, sabe? Tá ligado pra mim não, mano? Vê que negócio do telefone nem tocou, deu caixa postal, o telefone deu. Tá até carregando o celular, mano. É com merda, você quer ligar depois do Fenomenal pra mim? Como você quer ligar pra mim? Se você se mexe, esse ponto, Fenomenal, tomou todo o meu tempo, mano. Nem falei minha palavra muito profissional hoje. Tá louco, você manda, você não coloca mais. Qual que é a piada pra colocar? Sei lá, porque não colocou meus áudios mais. Que merda, mas até o tipo que você mandei lá e nada. Ah, puta que pariu.
0: Ei, olha a boca. Ele me esculhambando, velho. Ficou bravo, galera.
11: Depois se xinga você, porque é errado nos áudios, fala pra você colocar, mas não colocar meus áudios. Ah, se lascar, mano. Nem ligou pra não ligou, que merda, hein, mano.
0: Mandou
11: merda.
0: no meu Instagram isso aqui.
11: Tá louco. Já tá, pode ter raiva dar isso.
0: Olha lá, dando soco no celular. Dando cabeçada no celular. Olha lá. Não parava de gravar. Mandou outro, deixa eu ver.
11: Esses palhaços cinco, né? Legal, que é o Dinardo, né? É o caipira, o mulho louco.
0: Calma, Dinardo, chamou você de palhaço.
11: Quem te chamou de rosca, né? Olha essa, né? Tem que ir vagabundo do cacete.
0: Ei!
11: Eu me ligo viado também, né?
0: Ei!
11: Olha essa, né?
0: Xingando todo mundo, tá xingando todo mundo. Vocês defendem ele aí, ó, toma.
11: Vai ficar fora então. Fora então. Nem liga pra mim.
0: Me esculhambou o dia inteiro, Davi, velho, porque eu não liguei pra ele ontem. Você vê que coisa, velho. Oh, meu Deus.
12: Ih, caralho, qual é, Davi? 350 mil volts, né? Saudade de tudo, Davi Flamenguista. O Davi é o verdadeiro palalalalalalala mesmo, só soltando tiro. Ih, apareceu o carioca aí, né? O carioca do Paraguai. Tá mandando beijo pra outra mulher, tua mulher vai te matar, hein, o carioca do Paraguai. MC, tamo junto.
13: Ah, é, bem feito, otário. Bem, seu trouxa, seu burro, seu bosta, seu verme. Não ligou pro Davi? Vai, Tom.
5: Diegão, acho que mais doido que o Davi é só você mesmo pra passar seu número pessoal pro psicopata desse.
0: Não,
5: aí.
0: Não foi meu número, foi pelo Instagram, tá louco?
14: Ele levanta e acende, acende o fogo da comadre. Então,
15: Diegão. O culpado é você, não educar direito, esse meninão aí, criado no boy. Olha o que resultou aí. Você tá sem educação no urto. Ele tá com ciúme do Fenomenar. O cara não punha áudio dele, só punha áudio do Fenomenar.
0: É, ele tá com ciúme.
16: Eita, Diego Lopes. Isso aí foi no Instagram, né? Imagina se fosse ao vivo na rádio.
17: Meu Deus, mas é os amigos da onça, né? Meu Deus do céu! O Davi é meu amigo do PV, gente. Dá espaço pro Davi, pelo amor de Deus. O Davi merece espaço.
0: É, vou mandar ele pro espaço, com o ZT, amigo dele.
18: Bom dia, Diegão. Bom? Ou, oh, o Davi esculhambou você assim mesmo, velho?
0: Você viu, cara?
18: Ou, oh, você corre risco de vida, mano. Vai, você não que posta o áudio dele aí e liga pra ele não, pra você ver.
0: É.
18: Ele é perigoso.
0: Perigoso.
18: Nossa senhora. Ô, Davi, você precisa receber um beijo grego. Ou do grego, sei lá eu.
0: Ele gosta.
19: Bom dia, Diegão. O Davi reclamando isso aí. Parece a... como é que fala? As amantes pedindo atenção pro cara.
0: Não é?
19: O Davi tá parecendo um amante pedindo atenção.
20: Ô, Diego, eu também acho feio esse negócio que você faz aí com o nosso mestre Xuca. Deixando ele de escanteio, como se ele fosse um reserva. Se o Ale não aparecer, aí sim você chama ele. Muito feio isso que você faz com o Davizinho Bora Bora, Diego. Você é um vagabundo,
0: olha,
20: sem que vergonha
0: falso,
20: mesmo.
0: Falso, bicho falso.
20: Davi, não deixa não, Davi. Xinga ele mesmo.
0: Olha lá.
21: Ô, Davi, e se o Diegão não te ligar hoje, você passa o dia inteiro enchendo o saco dele no privado dele.
0: Não.
21: Ó, quando eu cheguei em casa, minha mulher... Cadê a palavra motivacional que eu não ouvi?
0: Olha aí,
21: o pessoal sente sua falta, Davi.
0: Ele não tá nem ouvindo, eu acho. Esse vagabundo deve estar ouvindo a outra rádio lá.
22: Ô Davi, é que eu sou um cara oculto e tranquilo e fenomenal. Eu não vou rebaixar o seu nível. Eu não vou rebaixar o seu nível fenomenal, não.
0: Vixe. Não vou rebaixar os... Quer ver se eu ligar de vídeo pra ele, ver o que ele tá fazendo. Quer ver? Aposto que ele tá ouvindo outra rádio. Nós já tinha respondido.
14: É. Vamos ver.
0: Ou tá sem celular, desesperado, morrendo. Vamos ver se vai atender de vídeo. Olha lá, não atende, aí depois reclama, vagabundo. Aí vai ver, ô, eu dormi. Olha lá. Tá vendo? Não atende. Depois fica reclamando, esse vagabundo, cretino, sem vergonha. Vai de bundinha remexendo a
1: cinturinha sem deixar cair no chão. Isso, faz chamada de vídeo pra ele mesmo. Aí você atende ele, ele tá tocando uma bronha com o dedo no bumbum, aí você vai se assustar.
0: Ei.
22: Ele tá ouvindo outra rádio, o Diego Lopes. Por isso que eu tenho 40 anos de band. Pode chorar, concorrência.
0: Pode chorar, concorrência.
2: Ah, Diego Lopes, acho que o Davi ficou irritado e foi pra outra rádio, viu?
0: É, certeza.
2: Só pode ter sido, viu? Bora. Fala do lixo. Fala, Muriloco. Irando Arte, um abraço.
3: É, Ale, puxa saco da porra.
23: Ó, oh, pode ser ainda que ele esteja assistindo pornô chanchada, não quer ser atrapalhado na hora da bronha dele, né?
1: O quê, Davi? O Ale tá te chamando de chorão? De carente? Ah, Davi, eu não deixava não, esculhambava o Ale, velho.
24: Bom dia, Diegão. Toca uma pra mim. E chega de crise aí, mano.
25: Bom dia, Diegão. E aí, amigos do Bando de Coruja. Diegão, tem uma foto aí que um amigo meu foi no swing, uma casa de swing aí, ó. E eu tô mandando a foto pra você aí. Veja aí, ó. O bacanal que tava lá, ó. Daí você põe nos 10 segundos, eu autorizo. Pode colocar.
0: Eita, pô. Aonde que é esse swing aí, mano? E é assim que funciona? O que é aquele buraco? Eita! Oh, yeah! E é tudo assim, um na frente do outro? Ninguém tem vergonha, não, é? Rapaz!
24: Esse Davi é muito, muito.
0: Ah, fala direito, vai nojenta.
26: Ô, Davi, se liga, meu. Esse é o meu primeiro áudio que o Diogo tá vendo e eu não tô reclamando, porra. Imagina você aí, ó, todo brabinho.
0: Tá vendo?
27: Eu vou virar seu amigo, Diego Lopes. Eu vou virar seu amigo. Você vai ver, eu sou insistente, rapaz. Eu sou insistente.
0: Ué, o que que tem a ver uma coisa com a outra?
1: Ô, Davi, o Alexandre Fenomenal tá te chamando de macarrão, olha.
0: Ele não tá, ele deve tá, o que, será que dormiu, velho? Ô, Tati, você é amiga dele, vai lá na casa dele, acorda ele lá, então. Todo mundo
28: babolando. Rapaz, o cara meteu 28 facas na mulher, foi pra maciar a carne. Região canibalista.
0: Nossa, agora que ele mandou isso aqui. Tá ouvindo aonde, velho?
29: Ô, Diegão, bom dia. Ô, Diegão, os dias tava meio ruim de internet ali. Esperando pra carregar ali pra dentro do Paraguai. Daí tava escutando a outra lá aqui. Aí o locutor da outra lá.
0: Olha os fofoqueiros.
29: Mas esculhambou com o Davi, porque ele foi querer meter o louco igual ele faz contigo aí. Rapaz, o cara esculhambou ele na
0: é
29: rádio.
0: É bem feito.
29: Acabou com o Davi, daí ele vai escutar você aí.
0: É bem feito.
29: Quando esculhamba ele aí, ele volta pra outra lá. Fica pulando.
0: É, bem feito. Bem feito.
30: Eu não sei se é imaginação minha, mas eu tenho na minha cabeça que quando você liga pro Davi, ele deve estar tocando uma bronha. Por isso que ele não consegue atender.
2: Diego Lopes, depois posto os 10 segundos pra galera. É a Jaqueline, do SBT, da Praça Nossa. Bacana.
4: Rapaz, fofoca pra mulher já é feio. Agora pra um caminhoneiro barbado, barrigudo, é pior ainda. Ô, amigão, deixa de ser fofoqueiro, vai cuidar da sua vida, seu corno.
0: Alô, Tiagão do Maitá, você tá bom, cara? Como é que tá aí? É... Oi, Diegão, bora, boa madrugada aí. Não mando áudio porque aqui é uma barulheira, sou seu fã. Por quê? Manda áudio, deixa eu ver como é que é a barulheira aí, ô Tiagão. Por quê? Barulho de quê aí no Maitá? O que que tem? Qual que é o barulho aí? O que que foi?
5: Bora aí, bora, boa madrugada aí.
6: Rapaz, além de caminhoneiro corno, agora é fofoqueiro. Você tá doido?
7: Tem um ouvinte, os ouvintes chorões da madrugada. Por que ele chora, mano? Chora. E ele foi no meu grupo. Foi no meu grupo me esculhambar. Ele foi no meu grupo lá me esculhambar o Davi Fenomenal. Não.
0: Não deixa não, ô Fenomenal. Não deixa não. Atrapalha ele. Fala dele. Xinga ele também. É, ele é folgado. Se deixar, ele monta.
8: Ó, Diegão, então corta você com o Davi, é meu universal, meio giletão. Ele corta pra tudo que é lado, ele vai pra lá, vem pra cá, não tem parada.
4: Que o único barulho que tem lá em Humaitá, na Amazônia, é...
0: Não,
4: é
0: ele falou...
4: É indígena lá querendo matar ele pra lado.
0: Ele falou que ele trabalha perto de motores. Trabalho perto de motores, Diegão. Motor de quê, Thiago? Explica pra nós, cara.
9: Ah, eu vou mandar um áudio me retratando. Eu dei risada que ele tava desculhambando. Até eu vi ele me xingando. Eu nem aqui tava ontem, ele me xingou. Não, Davi, vou fazer esse macarrão com fezes puríssima.
0: Ei.
9: Pra lá, esse cupiludos aí, cupiludos. Vai, seu falso.
0: Ei.
9: Vou escutar Vanguarda.
0: Ei.
9: Eu voltei a ser time Fenomenal. Não, hein?
0: Vanguarda FM. Ai, cara.
4: Olha aí, Diego. Manda pros caras aí, Diego.
0: Eita. Isso não é um beijo grego. Isso é um tamanho. Ela é um tamanduá. E o cara ficou todo aberto. Oh. É. Ela tá dando beijo e desarmando ainda o cara, né, velho? Tá doido. Vou mandar pro Muriloco, cara.
4: Manda pros caras, não, eu não quero ver, não. Obrigado, Nunes, mas eu não quero, não, valeu.
0: Vou mandar pro Cleiton, peraí. Manda aí pro Muriloco. O que você achou, Muriloco?

0: Desgraça de download automático!
1: É, em off, Diego, eu trabalho no garimpo. Ih, era em off, agora já foi. Ixi. É, desculpa aí, Thiagão. Agora a polícia tá enxergando aí.
2: Calma ali, fenomenal, calma. Tá engasgado, cospe ou engole, mano. Calma.
1: Ei!
3: Ô, Diegão, eu tô longe, manda o Murilo ir lá na porta do Davi, que tá do lado. Do lado, o cara picuíba, do ladinho.
1: Onde é que o Murilo tá? Como você sabe onde é que ele mora?
4: Se a mulher fizer isso em mim, Diego, no outro dia eu levanto e me sinto uma putinha.
1: Ei! Olha a boca! É, Diegão, não fala porque é ilegal. Ah, tá. É que eu saio lendo, né, velho? Ô, mano, é... Peraí, mas é interessante isso aí. Como é que é, hein? Tá, beleza. Eu vou mudar o teu nome, vou mudar o lugar que você fala, tá? Rogério de Patunga. Vamos lá, ô Rogério de Patunga, como é que você tá? O que que você garimpa aí que é ilegal? É o que que é? Ouro? Ouro? É ouro? São pedras diamantadas.
5: Como que é isso aí? Os caras invadem terra e começam a cavucar, filho, pra arrancar ouro, pedrinha preciosa. Ah, os indígenas vão te pegar aí, viu, vagabundo? Vai te escalpelar e você vai ver.
1: Ué, pode ser minerador de Bitcoin. Pode ser minerador de do Minecraft.
6: Não, peraí, cara picuíba? Eu achei que o cara tava fazendo uma piada que a gente divide o mesmo hospício. Não, piada, do Marcelo, piada ruim.
1: Peraí.
4: Esses caras do garimpo passam bem, viu, Diego? Os caras fazem lá uma comunidade, tem rapariga, tem cozinheira, tem tudo que vai junto, viu? É geradores e é tudo.
1: Ah, por isso que você não faz. Ah, por isso que você não manda áudio, né? Como é que eu tinha falado que é o nome dele? Rogério. Ô, garimpeiro. Vou chamar de garimpeiro. Garimpeiro, boa. Ah, é ouro. Ele falou, é ouro. É no rio. É, não vou falar o nome do rio, senão o pessoal te acha isso aí, né? E como é que é, Vasco? Você já achou muito ouro? Não. Ele é garimpeiro de ouro, ele acha pedaço de galinha. Você acha muito ouro aí, cara? E você vende ouro por preço de ouro? Não, vendo por preço de pêssego. Eu vejo quanto que tá o pêssego, eu vendo um ouro por preço de pêssego. Mas é, como é que eu... É no Rio Tietê que ele tá garimpando. Ele acha pedaço de bosta e vende, é. Conta pra nós aí, Tiagão. Quanto que tá o preço do ouro? Como é que você vende aí? Se eu quiser comprar ouro direto da fonte, como é que eu faço? Você manda pra mim pro Sedex? Pode? Pode ou não pode? Eu faço pix, você manda ouro? Pode ser ou não? Pode? Oh, vamos formar uma ponte. Vou entrar nessa ilegalidade. Ô, oh, Figueira, vai cagar.
7: Garotinha do bumbum, arrebentado bem, que eu vou ensinar a dançar na areia.
8: Olha lá, acabou de falar que é Tiagão. Não era Rogério, gente?
1: É Rogério.
8: O cara não vai falar, não. Depois dessa daí, o cara nunca mais participa do programa.
1: É Rogério. O Alzheimer tá comendo. É, Diegão, aqui o grama tá R$650. Peraí. Cadê o nosso... O nosso contador aqui de... Nosso Rogério Spire. Peraí. Quanto tá o grama do ouro hoje? Peraí. É, o valor do grama do ouro, 24 quilates, em torno de R$ 723 a R$ 761 no mercado brasileiro. Dependendo da distribuidora, ok. 761 tá vendendo a 650. Ah, mas tá caro ainda, hein? Direto da fonte, assim, devia ser uns R$ 300. Aí compensar. É, no mês, eu consigo tirar 20 a 30 mil reais, Diegão. Peraí. O que eu tô fazendo aqui, velho? Pô, peraí, velho. Você tira 30 mil reais por mês pra ficar peneirando água? Você fica com a peneirinha na água, é isso? Não, mas não interessa que ele tá no acampamento, cara. Imagina, o cara tava acampando e ganhando 30 pau por mês. Ô, Thiagão, mas... Ô, Rogério. Pra mim, você faz quanto? Pra mim, que você é meu fã, você é meu ouvinte. Quanto você faz pra mim, o grama do ouro? Vamos chegar a uns R$ 400 aí, velho.
5: Tá caro ainda, Diego. Vai lá você no meio do mato lá, correr perigo de ser comido por uma onça, por um jacaré, os índios te pegar lá, lascar o dedo no seu toba lá. Ei. Vai lá cavucar lá pra pegar ouro, vagabundo, tá barato.
1: Tá barato.
5: Sai daí, mano.
1: Tá caro.
9: Ó, Diego, eu tô querendo comprar um motorhome pra me andar pro mundão com a mulher, vira cigano. Aí tô querendo comprar uma pedrinha dessa de ouro pra gente ver se tem que colocar uma lista no dente.
1: No dente.
9: Dá risada, dá aquele brilho.
1: Quando era moleque lá em Guarulhos, eu ia nas feiras do rolo. E nas feiras do rolo, sempre tem o cigano, né? E é desse jeito, cara. Os caras é bom de negócio, mas olha. Se você não pagar ele certinho, se ele não gostar do negócio, aí te joga uma praga, velho. Sempre com o sorrisão dourado.
10: Essa madrugada o preço do ouro acaba de despegar.
1: Atenção.
10: Saiu de R$ 723 aproximadamente para R$ 650 na mineradora do Thiago. Tiro da economia aqui com o Pablo Esperma. Vai, tigrinho!
1: Atenção, preço do grama do ouro.
10: Essa madrugada o preço do ouro acaba de despegar, saindo de R$ 723 aproximadamente para R$ 650 na mineradora do Thiago. Tiro da economia aqui com o Pablo Esperma. Vai, tigrinho!
1: Mano, é muito... Gente, vocês conhecem o Pablo Spider? Spider, não é? Não é Spider, como é que é? Pablo, não sei, cara. É o cara, é o Tigrinho, é o Vai Tigrinho. Mano, se você não conhece, procura, vê se não é a voz idêntica desse trouxa.
10: Interlocutor cigano, pechincheiro, ex-cabelô, pedindo a grama a R$ 400. É o tapa na cara do brasileiro. É uma zarabatarada na bunda do índio.
1: É muito
10: vai,
1: bom.
10: Vai, Tigrinho!
1: Vai, Tigrinho! Cara, é muito igual, velho, o Pablo Spider. Spire, né? Spire. Vai, Torinho! Ele fala, vai, Torinho! Mano, mas parece muito, velho. É a mesma voz. Tá merda.
11: Ô, Diego Lopes, você não tá pensando em contrabandear ouro pra fazer uma coleirinha pro Stitch, não, né?
1: Claro! Louco, como é que você descobriu? Como que você descobriu isso aí, hein? Ó, coleirinha de ouro, o Marco é mais linda. Prensar fotinho de... Oi!
12: Abra a janela, meu amor, abra a janela.
13: Diegão, você viu só? O Spider lá faz um sucesso do caramba. Às vezes o trouxa só precisa de uma oportunidade pra fazer sucesso, né? Vai, Murilo!
14: Ô, Diego Pedro de Saruê, tá entregando cara de cavalo.
1: Pois é, cadê ele? Peraí. Pera aí, deixa eu voltar pra negociação aqui, que tava tão boa a negociação, velho. Pera aí. Cadê ele?
5: Ô, Tiagão, você já deitou quantas onças e quantos índios aí pra continuar no meio do mato? Fala pra nós aí.
1: Não, ele não deita nada, pera aí. Ei,
15: Tiagão, garimpeiro.
1: É Rogério.
15: Pra todo mundo de Humaitá aí no Amazonas.
1: É Rogério, cala a boca.
16: Ô, Diego Lopes, olha quem tá aqui hoje. Acabou meu horarinho de janta, um abraço, fui. Até amanhã, se Deus quiser.
1: Eita, eita, é a Amandinha Fitness. Ah. Eu vou salvar o nome dele aqui, Garimpeiro Serra Pelada.
17: Você apresentou a Amandinha Fit pra personal,
1: Diego? Cala a boca!
17: Pra ver quais os treinos
1: ela
17: faz pra ficar com aquele corpo?
1: Cala a boca!
18: Ô Diego, em nome de Jesus, faz os 10 segundos com a moça lá, mano. Tá me dando sono já, eu vou dormir, vou perder essa porra.
1: Vai pro inferno! Que moça!
19: Diegão, Diegão, o canso dessa mulher, ela não cansa de dar risada não, né? Essa Romãozinha.
1: Peraí. Diego, o garimpo, olha lá, ele dando aula pra nós. O garimpo é durante 6 meses só. Ah, caraca. Mano, o cara trabalha só 6 meses no ano. 6 meses no ano. Bora negociar, pra você é mais barato. Aí eu vi vantagem. Tiagão, eu vou te passar meu número particular aqui. Aí nós vamos trocar uma ideia. Filho, tá chegando correntinha de ouro. Vai ficar igual cachorro de cigano. Ô, Tiagão, ô Rogério, como é que você vende? É pedra? É pepita aqui, é pepitra, né? Pepitra. Bezinho na rua. Gostoso
19: doce mel. É, Diegão, trabalha 6 meses no ano. E o risco que ele corre? Hã? Não pensa no risco não, é?
1: Para que você tá aí encarecendo o bagulho.
20: Garimpeiro safado, tá roubando o ouro da nossa pátria amada. Eu me devolvo, eu sou a alma mais honesta.
1: Sai daí! É você pra falar em roubar.
21: Diegão, já que o Thiagão trabalha no meio do mato, enfrenta leões, onça, e você tem arma, já faz uma troca. Arma por ouro.
1: É,
21: já
1: boa. Já
21: faz um contrabando completo.
1: Boa, como é, o que você precisa aí, Thiagão? Só fala o calibre que você quer, que nós temos um cofre fechado aqui com 60. Sentir o teu sabor. É, fura também, tem fura também. 556, cê serve pra você. Eu te mando aí na troca por ouro, pronto. É escambo moderno. Eu ainda mando um espelhinho pra você. É, Diego, como é que... Ah, a gente funde ele no maçarico pra mandar. Ah, olha só. E manda como, hein? Manda como é que manda? Gente, eu tô. É brincadeira isso aqui, tá? Errou! É tudo brincadeira isso aqui. Vocês não vêm me encher o saco, não.

0: Vai vir dentro de um pirarucu, Diego. Dentro de um peixe. É segredo.
1: Rapaz, que ideia, hein, mano? Boa, gostei. Ô, Thiagão, manda um pirarucu recheado de pepita pra nós.

0: Cadê, cadeira? Cadê, cadê? Cadê, cadê?
1: Começa agora o Band de Tráfico. Tráfico de ouro.
2: Ô, Tiagão, tem como você mandar um cocado do chefe indígena pra mim aí, não? Mas pode deixar a cabeça dele por aí mesmo, só manda tocar mesmo.
0: Ai, meu Deus.
3: Ô, Diego, pergunta pro Rogério aí, como é que faz pra mandar currículo? Abraço.
0: Olha aí, ô Rogério. O pessoal quer saber como é que faz pra mandar currículo aí pro garimpo. É, Diego, mas daí... Ah, tá, ele embute no valor. É, porque quando a polícia vai, perde tudo, né? Perde nada. Nós coloca o Figueira no, na parada.
2: Errou!
0: Vocês têm que ser ligeiros. Eu vou trocar ideia com o Figueira aqui. Ele é da corregedoria. Ele vai explicar, ele faz os contatos aí. Vai dar bom pra nós, você vai ver.
4: Seu Diego, não se preocupa não. Hoje, quando você acordar, já vamos estar na sua porta esperando pra transportar você. Eu quero saber onde é que tá essas suas armas aí que você disse que tá guardando aí, que você tem vários calibres. Vou fazer uma visitinha ao seu apartamento aí na praia.
0: Ih, rapaz, o PM, o polícia tá ouvindo. Só um minuto, gente, só um minuto.
5: É um programa legal.
0: Não, seu polícia, vamos conversar. Seu guarda, seja meu amigo, me bata, me prenda, faça tudo comigo.

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3: 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Olha a hora, 3:01 nesta quinta-feira, 4 de junho, feriadão, meu povo! Feriadão, mas você tá trabalhandinho aí, né? Fazer o quê? É a vida, né, bebê? Bora fazer bagunça na madrugada, espantar o sono, espanta! 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

0: aquela música. Aquele que eu tenho um saxofone. Alguém manda aí, alguém manda aí.
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0: Ó, o Davi me mandou outro vídeo me esculhambando aqui, ó. Fala, Davi, fala, fala.
2: Vem cá, meu irmão.
0: Legal, ó, hein? Ele, de fundo ele tá ouvindo a USP FM. Eu nem sabia que tinha rádio USP. Olha lá.
2: Vem cá, meu irmão. Legal, hein? Agora você não coloca mais, né? Você ligou pra mim ontem. Chateado, o que adianta? Você não coloca, meu? O que adianta? Essa porra, essa panelinha tua aí.
0: Ei.
2: Eu posso passar colocando picadeiro e faço hoje, né? Que é o Dinardo, o Creito, o Padre Cama de Rosca, o retardado, o Caetano.
0: Retardado é o Murilo. É o Muriloco.
2: Me manda ódio pra você. Nem liga pra você, liga pra mim mais. O Fenomenal da rádio, mano.
0: Ah, ele Fenomenal. Quer o Fenomenal. Ele tá com ódio do Fenomenal.
2: Pode falar, vocês pode falar, né? Melhor coisa, né, meu irmão? Melhor coisa mesmo, sabe? Não tô chorando, não.
0: Mas não tá chorando, não. Imagina se tivesse. Tá bom, Davi. Depois fica de boa que depois nós faz as pazes. Você quer apostar que nós vamos fazer as pazes hoje? Nós vamos fazer as pazes hoje? Vamos fazer as pazes hoje.
3: Ô, Diegão, bom dia.
0: Opa.
3: Quem mais ganha dinheiro no garimpo é as quengas.
0: Ah, é?
3: Que vai falando que é cozinheira, mas é só pra servir o chibiu.
0: É nada. É sério isso?
4: Beijinho na boca.
0: Gostou? É sério isso, Thiagão? Rogério? As quengas vão pra fazer cozinha? Como é que elas ficam na cozinha?
5: Eu te mandei um vídeo aí sobre as cozinheiras, você não assistiu?
0: Vídeo do quê, Nunes? Sobre as cozinheiras? Essa aqui, da cozinheira do garimpo? Pera aí. Esse garimpo tá ficando muito interessante.
5: As cozinheiras do garimpo.
0: Deixa eu ver que vídeo é esse.
6: Coisas que acontecem com toda cozinheira de garimpo.
0: Ah, não, pera aí, só um minuto, gente. Essas duas moças são cozinheiras de garimpo? Rapaz, onde é que tem um garimpo perto aqui? Só pra... Pera aí, deixa eu ver o vídeo delas.
6: Coisas que acontecem com toda cozinheira de garimpo.
7: Eu sou cozinheira de garimpo e é claro que eu vim cozinhar e casei com o dono do barraco.
0: Eita!
8: Eu sou cozinheira de garimpo e
0: Eita.
8: É claro que algum garimpeiro já ofereceu ouro pra ficar comigo.
0: Ah.
7: Eu sou cozinheira de garimpo e é claro que eu vim da minha cidade cozinhar e todo mundo lá acha que eu vim fazer job.
8: Eu sou cozinheira de garimpo e é claro que o garimpeiro já deu em cima de mim e porque eu não quis ficar com ele, ele saiu falando mal da minha comida.
7: Eu sou cozinheira de garimpo e é claro que eu já saí correndo com as panelas, com o mato, fugindo da polícia.
0: Eita!
8: Eu sou cozinheira de garimpo e é claro que essa não podia faltar. Eu já vi garimpeiro falar que vai dormir cedo porque o motor vai desligar, sendo que ele tava indo pro cabaré.
0: Que motor?
7: Eu sou cozinheira de garimpo e é claro que vem garimpeiros de outros barracos tomar café na cozinha pra ver a cozinheira.
0: Ai.
8: Isso aí não falta.
7: E aí, meninas, acontece com vocês? Que fica
0: a
7: discórdia.
0: Eita, garimpeira. Rapaz, quer dizer que é então na cozinha do garimpo... Ó, essa moça, ela tá com o rádio comunicador na cintura. Provavelmente é um 38 na outra. Ô, profissão perigo.
5: Eu tô falando pra você, rapaz. Os caras ganham 30 mil por mês?
0: Ganha 30 mil, 20 fica pras cozinheiras, então, né? Deixa eu mandar pro Thiago ver se é isso aqui. Então.

0: É, Diego, essas cozinheiras aí é do garimpo do Baixão. Você tá falando, não é pra falar onde você tá que os homens vão bater aí, ô Thiago. Rapaz, mas é assim mesmo, é, Thiago? É assim mesmo, é? Ah, então quer dizer que quando o motor desliga, vocês têm que dormir? Só que daí vocês não dormem, vocês vão pro cabaré? E vocês pagam as King em ouro, é?
1: Errou!
0: Rapaz do céu. E aí elas falam que é cozinheira, mas... Elas falam que é cozinheira, mas elas são do job, é isso? Rapaz do céu. Que coisa, né?
2: É legal assistir um filme sobre Serra Pelada, o garimpo lá de Serra Pelada. Naquele tempo, não ia só cozinheira. Eles fizeram um chuteiro lá, Diegão, para as quengas suprir a necessidade dos garimpeiros.
0: Olha aí, velho.
3: Retardado é teu pai, velho. Falou o nome de todo mundo. Aí chega no retardado, cadê o nome do retardado? Espero que não seja eu, hein?
0: É lógico que é você. Ele fala sempre, Murilo retardado.
4: Diegão, graças a você, o meu explorar do Instagram aqui vai ficar cheio de cozinheiras de garimpo.
0: E elas são blogueirinhas ainda, cara. Como é que pode, velho? Que vida boa, em meia natureza, ganhando e vendendo ouro. As cozinheiras cozinham e dá o que comer. Meu negócio é
5: pôr pra dentro. Sobe, Davi, calcinha vermelha.
6: Até que enfim eu tô vendo uma utilidade pra uma indígena, mano. Ser cozinheira de garimpeiro.
0: Ei!
7: Tem outro vídeo em cima aí, Diego, de outras cozinheiras.
0: Tem outra? Deixa eu ver, peraí. Calma aí. Calma aí. Ah, tem mais aqui, cozinheira, peraí.
8: Gente, aqui no Curubão, aqui com as gatas aqui.
0: Eita.
8: Rapaz, como foi essa história aí da...
0: Ah, não. Peraí. Não. Isso aqui não é cozinha de garimpo. Não, peraí. Peraí, calma.
8: Gente, aqui no Curubão, aqui com as gatas aqui. Rapaz, como foi essa história aí da... Oi, ó. Ei, ali foi só uma linha, né? Foi só a linha que ela puxou.
9: Não é, pode dar isso aí, não.
8: Só a linha, né? Ficou desse jeito.
9: Vai lá. Tira a calcinha agora.
8: Meu Deus.
0: Como é que faz pra ir pro garimpo?
10: Eu agora tô fazendo o estilo do baixinho. Tô ficando...
0: Rapaz, velho. É, entendi. Elas são de garimpo de Baixão. O do Rio é diferente, né? Tá bom.
7: Ô Diego, é só comprar o Starlink. Você faz o programa de lá, pô.
0: É. Rapaz, ô Thiago, ô Rogério, faz um videozinho do teu garimpo aí pra nós comparar.
6: Vou roubar o pedido do Murilo. Deixa eu ver.
0: Eu vou postar lá no Instagram, @DiegoLopes, 10 segundos com as cozinheiras de garimpo. Apenas 10 segundos. Apenas 10 segundos. Ô Nunes, manda lá no DM lá, no direct lá. Manda lá que eu vou postar 10 segundos. Só 10.
6: No garimpo. Tem cozinho? Ah, não. Cozinha, animal. Cozinha.
0: Tem.
6: Eu falar que você, com essa mãozinha fina que você tem de apertar botão aí na rádio, não ia dar conta de garimpo, né? Que picareta e as coisas, e machado, inchadão. Não ia funcionar.
0: Peraí. Como assim? No garimpo tem que pegar na picareta, no machado? Não. É só na. Não. É só na peneirinha. Não é passar peneira na água o dia inteiro?
6: Mas você é bom de lábia, chega lá, começa a desenrolar com as moças, daqui a pouco vira Vira o rei do cabaré de lá, né? O, como é que fala? Aquele homem que toma conta das quengas?
0: Cafetão.
6: É, vira aquele lá.
0: Cafetão do garimpo.
6: É, você vira o cafetão delas. É, agora lembrei o nome, é cafetão.
0: Peraí, não tem que... Tem que pegar em picareta em garimpo, gente. É só a peneirinha na água, não é?
1: É, só com a mão no redondo lá. Só redondinho na água, redondinho pra fora, né, Diego? Tá doidinho pra ir pra lá, né?
0: É, ué.
1: Viado.
0: Ô, mano, não abre link de YouTube aqui, ô, garimpeiro. Diegão. Sério, Pedrão? Aonde tá isso aí? Manda pra mim aí, manda pra mim. É, Diego, é, sei isso mesmo. É uma peneirinha e 3 toneladas de mercúrio. Rapaz, tá certo isso. Mas mercúrio é aquele de passar no machucado?
11: Ô, Grazi, o Diego tá querendo comer a mulher do garoto.
0: Cala a boca, não tô querendo nada.
1: Ainda bem que não é meteorológica ardia, meu.
0: Que mercúrio? Tem mercúrio aí, ô? Ô, Rogério. Deixa eu ver se ele mandou lá. Pera aí, vamos postar. Pera aí. Calma aí. Calma aí. Nunes tá aqui. Tá.
12: Coisa que acontece com toda a cozinheira de garimpo.
0: Tá bom. Esse aqui também.
12: Esse aqui no furgão aqui com as gatas aqui. Rapaz, como foi essa
0: história? Tá, pera aí que eu vou salvar, eu vou postar agora. Só 10 segundos, hein? Calma aí.
12: Coisa que acontece com toda a cozinheira.
0: Postei. Tá postando. 2. Calma. Pera aí ainda. Calma que tá postando. Postando.
6: Bora.
0: Calma, que bola. Pera aí que tá postando, gente. Tá postando. Vou contar até 10 e vou apagar, hein. Se alguém printar, vai dar ruim. Postou! Vai lá, só pra você ver as cozinheiras do garimpo. Vou apagar. 10. 9. 8. 7. 6. 5. 4. O que é isso aí, Thiago? Oh, esse menino do garimpo. Garimpeiro. Eita, esse motor que fica. Aí não dá pra mandar áudio mesmo, não. Olha que motorzão. Ah, isso aí que mantém o bicho do garimpo funcionando. Calma, cozinheira. Pera aí. 6. 5. Hã? @ Diego Lopes. Claro que eu falei Diego com Y. 3.
6: Nossa, que lugar ruim de morar no meio do mato. A carça rasgada. Menina, aí sim, hein? Tá com o furo pronto.
0: Você viu que ela tá com a calça rasgada bem no meio da... O que será que aconteceu aí? Garimpeiro, o que que acontece que rasgou a calça da cozinheira desse jeito, hein?
4: E tem academia no meio do mato, é? Parece que as mulheres tá indo treinar.
0: Você viu?
4: Não sei que treino que elas fazem.
0: Calça de academia rasgada no meio da bunda, rapaz. O que que acontece aí nesse garimpo? É esquisito, né, o garimpeiro?
6: Diegão, num garimpo desse eu não preciso nem pegar ouro. Eu fico passando a peneira o dia inteiro.
13: As cozinheiras faz o serve-serve completo, será, Diegão? Passa o endereço que eu vou, hein?
0: Olha aí.
11: Aí é garimpo não, aí já é puteiro já.
0: Ei, olha a boca!
14: Ok,
2: até achei legal o vídeo, as meninas são bonitas, mas quando eu vi o símbolo lá do TikTok, saí na hora. Eu detesto o TikTok.
14: Diegão, bom dia, beleza? Cara, um carimbo desses aí, filho. Ela tá com a calça rasgada, porque eu, é a cozinheira, eu peguei a cozinheira dela. Por isso. Ah, oh, cozinheira boa, viu?
15: Arroba Tati Taila 1. Taila TH e dois L's no final.
16: E aí, Diegão, bom dia. É o Zezão aqui do Rio de Janeiro, de Copacabana. Mano, que esse rasgo aí na bunda fica mais fácil pra elas.
0: Ei, coisa linda, respeita que muito. É cozinheira, ela é cozinheira, rapaz.
17: Bom dia, Diegão. Nossa, essas cozinheiras devem fazer uma comida boa.
0: Chega, acabou. Deixa eu ir lá apagar isso aí, rapaz. Que coisa, não? Pai, que garimpo. Alguém vê se apagou lá, gente, por favor. Não tá apagando aqui. Ah, os caras é bruto lá, né? Rasgou a calça da moça.

0: Oi, oi, Karina. Tudo bem, Karina? Um beijo no meio da tua bochecha. Paraná, como é que tá o movimento hoje aí, Karina? Conta pra nós, Karina. Alô, Karina?
1: Diegão, tem que passar mercúrio também na bunda dessa menina aí, né? Porque rasgou, né, a bunda dela, né? Será que foi algum garimpeiro?
0: Não, rasgou a calça só.
2: Quase não dá tempo, Diego, de salvar o vídeo e mandar pra personal.
0: É, eu vou atrás, eu vou te achar, o Hildo.
3: Rapaz, aquele dia você divulgou o meu Instagram aí no ar. O que veio de cueca que não foi... Nossa, mas tá fedendo cueca até agora. Agora umas moças dessas, você divulgar o Instagram delas, digo... Nossa, mas você pensa se comigo já veio desse jeito? Você pensou com elas?
0: É verdade. Aí mesmo, tava o Insta delas lá no vídeo? Eu nem vi. Tava o Instagram delas? Ih, rapaz, mas como é que faz se a polícia acha? E é proibido, né? Garimpo... Ah, a Jessiquinha mandou a foto. Olha, Jessiquinha. Tá tudo apagado aí, Jessiquinha. Se o povo quiser, nós mostra a Jessiquinha já. Se ela autorizar, se ela autorizar.
4: Ô, Diego, ó, e quem é a cafetona delas é Marina Silva, tá?
0: Ei, segredo. Ei, ei, ei.
5: Aí, Diegão, essa aí peneirou tanto, rasgou a peneira. Aí, ó, Diegão. E agora, hein? Peneirou tanto, rasgou, Diegão.
0: Se apaga esse print aí, ô cavalo.
6: Diego, manda ela mostrar o lugar do abate, que abate ela, sabe, lá dentro, lá.
0: Que abate? Você acha que abate, tá louco? É garimpo, não é matadouro, não.
4: Que susto, hein, Diegão? Um beijo bem no meio da bochecha dela. Ai, que susto.
0: Sustou, né?
7: Ô, Diegão, fala comigo, garoto. Bom dia pra nós, hein? Tô com o cara, hein? Cuidado, bang bang, hein? Chegando, hein? Essas meninas aí, sei não, hein? Nem calcinha usa, hein? Deu pra ver lá, hein?
3: Não, é uma coisa engraçada, rapaz. Ficou um monte de gente me seguindo, senhor. Pelo menos uns 70 naquele dia. Na madrugada uns 50. Depois durante o dia foi chegando gente. 70 homens, cueca, 70. E uma mulher, uma que eu contei, uma, sabe? Eu acho que ela foi seguir de contra mim, contrariada. Vou seguir esse tonto, só pra largar a mão, né? Pra não falar que eu não passei aqui.
0: Só ganhou seguidor macho, caipira. Que coisa, hein, velho. É, os ouvintes, né? Ai. Calma, cozinheira, que assim rasga a calça mesmo.
5: Bora, Diegão! Bom dia, Diego! É o Fabiano! Rapaz, Diego, que garimpa, hein? Você tá doido? Ela está sendo garimpada lá até agora.
0: Rapaz do céu.
8: Você gosta com os pés do espaço picadeiro, sabe? Como uma dessas palhaçadas, sabe? Não sou seu palhaço mais não, sabe?
0: Ele tá bravo.
8: Palhaçada, que panelinha tá louco, mano. Não, é. Não vai pro ar, coloca você não coloca, mano.
0: Ele tá bravo.
8: Até pra fazer um Bruna, se fechando não coloca, mano. Até porque que adianta pra gravar e mandar pros seus vídeos também? Fora que você nem ligou pra mim hoje também, tá louco?
0: Ele tá bravo.
8: Tô fenomenal agora, né? Parabéns, né, Fernando? Já pensou você que você vai ontem, né? Fala. Parabéns, fenomenal. Mesmo assim, né? A rádio parece que é sua, né?
0: Vai lá.
8: C10 aí, meu irmão. C10 aí, olha, mas
0: lá.
8: É.
0: Já ficou de boa.
8: Você tá louco, como ontem, né? Mandei, você colocou que pode. Você até a Bruna Sufitinha que tá passando agora. Mas o que adianta no canal Brasil? Não comando colocar os vídeos, não adianta, né?
9: Tchau. Ele saiu falando nada,
8: né?
9: Comida.
8: Tá vendo? Jovem Pan. Jovem Pan tem música na madrugada. Não, foi no intervalo, não é nem particular, só música mesmo. Mas eu sou da Band faz tempo.
0: Olha lá, olha lá.
8: Você sabe, você era da outra, também era da outra também. Agora estamos aqui, sabe? Você é dessa, é a única juntar duas rádios numa só, né? Bora aí, tamo junto.
0: Juntar duas rádios numa só.
8: Eu comigo,
0: não juntei nada.
8: Vou magoar com você e também quero falar minha palavra muito emocional também aí, também, né?
0: Não.
8: Bora aí. Peraí. É, você é que você vai beber no teu rego.
0: Ei!
8: Lazarino.
0: Calma. Tá bom, beleza. É, ele falou que tem um vídeo, um filme chamado As Garimpeiras do Pecado. Manda pra nós aí, Davi, esse filme aí. Manda pra nós, Davi.
8: Manda Garimpeiras do Pecado, hein? Garimpeiras do Pecado. Eu, onde ele vai participar, né?
0: É o Ron Jenner, Valeu, Davi, valeu. Tá mandando print, tá mandando foto da Bruna Surfistinha.
9: Beijinho na boca. Gostoso.
8: Esse aí eu criei. Com eu mesmo, eu quis criar aqui mesmo.
0: Ah, é criação dele. Ah, tá. Tá bom, Davi. Tá mais calmo, né?
10: Ah, cupinudos, vai, sai daqui, vai. Vai chorar pra lá, vai lá bater uma broia lá com seu caramelo, vai. Nossa, que arrependimento de ter doado cinquentão pra ele comprar um celular, hein? Ah, não, não doei.
9: Deixa rolar que vai.
11: Tu mesmo, Davi, xinga esse cafetão aí. Esse bochecha pra trás.
9: Vou mergulhar na flor, sentir o.
12: Ô, Davi, eu também não gostei disso não, cara. Ontem, além de você ser jogado para escanteio, o tempo do Aleph Fenomenal foi maior no programa. E, além de tudo, ele tá recebendo para isso. Ele tá ganhando um salário. Você não sabia disso, não, Davi?
0: Cala a boca, mentira.
13: O mais engraçado dessa briga sua e do Davi, Diego, que depois ele vai gravar um story emocionado no Instagram, chorando, falando que vocês fizeram as paz. Acho que ele sente uma atração por você. Leva ele pra morar junto com você.
0: Ô, Maico.
13: Cuidar do estúdio.
0: Ô, Maico. Xinga eles, Davi. Xinga esses idiotas.
9: Deixa rolar que vai. Deixa rolar.
8: Interpreta a Bruna Seco. A Bruna, a Débora Seco. A Débora Seco fica peladona no filme. Peladona. Bruna, a Bruna Fichinha que ela faz.
0: Pelada?
8: Vou mais cena, que
0: ela peladona. Fica pelada?
8: Ô, participar do Bando de Coruja, é. Sua Zacarias.
0: Zacarias.
8: Zacarias loira aí.
0: Cala a boca, Zacarias loira. É o Murilo.
8: Ô, Marco, esse tem uma vozinha que tá louca, hein, mano? Parece sempre que você deu um caneco antes de você falar, ele tá doido, hein? Sabe? É, uma vozinha que tá louca, hein? Parece que ele deu um caneco, hein? Uma voz, já percebeu, Diego? Uma voz do Marco? Parece aquela voz, sabe, que... Porque ela gosta de, sabe, gosta de outra coisa, parece, né? Gosta de dar o caneco, mas tem uma batata na boca, né, Marco?
0: É, maravilhoso. É, Davi, né? Ele dá o caneco com a batata na boca.
14: No Brasil, encontramos ele!
15: O Diego, o Davi tá bravo com você porque você não quer atrasar o cocô dele.
0: Ei, cala a boca, Marco.
16: Ah, então é por isso que o Ale agora tá aparecendo um carrinho da Hot Wheels, tá motorizado? O Diego tá pagando um salário pro Ale e pro Davi, não?
0: Não.
16: Ah, mestre Chuca, eu se fosse você não deixava, não.
0: Para, o queimador de Bauru.
17: Pô, Diego, você já deixou o Davi brabo de novo, cara. Você gosta de deixar o Davi brabo, hein?
18: Demora, passa a perna e manda embora, só me sem eu perceber.
0: É, o Michael é o inimigo número um do Davi, velho.
18: Deixando sem prazer. Só quer saber de
19: vucu-vucu
18: que não demora.
19: Ô, Davi, você não viu a cadeira elétrica que o Fenomenal ganhou? É o Diegão que patrocinou, fião.
0: Não.
19: E pra você, nem uma panela de pressão
0: nova. É mentira, Davi. É mentira deles, Davi. Mentira. Vou dar a cadeira elétrica. Que cadeira elétrica? Cala a boca.
18: Tem mulher aí que só quer usar.
20: Ô, Davi, é verdade mesmo. O Ale Fenomenal, ele mostrou o lerite pra mim. Ele mandou aqui e falou que ele tá ganhando um salário mínimo pra ficar mentindo aí na rádio.
17: Diego, o Davi Motocicleta tá bravo com você porque você pagou o salário certinho do Ale Fenomenal do mês e pra ele não pagou nada, só deu uma cesta básica pra manter ele alimentado só.
0: Não. Ó, deixa eu falar um negócio aqui pra você que não sabe. Vocês que não sabem. O Davi tem dois inimigos, mas um deles é mortal. Davi, vem cá. Me fala sobre o Mandioca. O Mandioca Vigilante. Esse é inimigo mortal do Davi. Esses, quando se encontrar, um dos dois vai pro saco. Chama Mandioca, dá lá da outra rádio lá. Mano, era muito engraçado quando o Mandioca entrava no ar xingando o Davi, o Davi respondia. Mas é, aí é, é papo de virar estampa de camisa mesmo, um deles. É, não, é, ele é do, lá no Paraná não pega a Band, lá na cidade dele.
1: Ah, Davi, eu se fosse você, eu exigia pelo menos um jogo de panela novo. Não, o fogão você pode deixar mais pra frente, que é mais caro, né? Apesar que uma cadeira elétrica, né? Ô, Mauro, né? Eu acho que pode pedir até o fogão junto, já pegue aquele cooktop, acho... sabe? Cooktop.
0: Dá um cooktok. Cooktok. Cook. Ixi. Dá um cook peida pro Davi. Ô. Ô, Mauro, acha uma mandioca pra nós aí.
21: Mas um dele.
22: Fazer fenomenal, Deus abençoe ele, né? Não, deixa quieto. É cadeira de roda, né, mano? Nada contra ele, não, tio.
21: Mandioca.
22: Deus ilumine, abençoe ele, Deus guarde ele, né? Que é a capacidade, a capacidade que é a capacidade. Quer falar ontem, eu falo hoje, entendeu, Diegão? Deus ilumine ele, não.
0: Olha lá.
22: Tá bom?
0: E que Deus ilumine.
22: É fenomenal. Eu, você é meu irmão aí.
0: Que Deus elimine.
22: Você superou. Fica de roda, você é especial aí no Bando de Coruja. Opção na vida, não. Vou falar uma palavra aí hoje, hein?
0: Capacidade. Ô, Davi. Boa, gostei. Hoje, na sua palavra motivacional, você vai falar sobre capacidade e incapacidade. Tá combinado.
22: Não, é o mandioca, seu sumiu, né? Tava na massa, né, Diego?
0: É,
22: tá. Que bom que ficou pra lá mesmo. Esse não veio pra cá pra Band pra encher o saco, não. Que bom, né? Porque isso aí. É, esse cara fazia bullying contra mim, seu lazarento.
0: Ô, Davi, deixa eu te falar. Acabaram de me passar o contato do mandioca. Eu acho que eu vou ligar pra ele, Davi. O que você acha, Davi? Ligo pro mandioca ou não ligo? Vou ligar pro Mandioca.

0: Palhaçada isso aí comigo, né? Calma. Eu mandei participar muito rádio mais então, mano.
1: Pera aí,
0: vou xingar até umas horas, vou ficar chateado isso aí, mano.
1: Não, não xinga. Você
0: é meu irmão, não liga pra esse lado não, né?
1: Não, vou ligar pra ele, só pra saber como é que ele tá, Davi. Só pra ele te dar o tema da motivacional.
2: Rapaz, eu jurava que o Ale Fenomenal era um personagem. Aí hoje vi que não. Tô me sentindo culpado em isolar com
1: ele. Ô Tatu, deixa eu te falar um negócio. Aqui nesse programa, ninguém é personagem. Se é que você me entende. O legal é que aqui ninguém é personagem. Não tem. Ah, tipo o caipira. Ele não finge que é caipira. Ele é caipira. Ele mora na roça. Ele mama nos boi. Ele tem cara de neca. O Davi é o desse jeito. Ele é desse jeito. Não tem caipira. Não tem personagem aqui.
3: Te liga aqui, Davi. Ó, aqui, ó. Vai ligar aqui, ó. Na minha mandioca, ó. Ai, não aguento.
0: Não, não, esse cara é insuportável, esse cara aí.
1: Olá.
0: Vai ser processado esse lazarento.
1: Olha, ele vai processar o mandioca. Ele odeia o mandioca, velho. Ele odeia o mandioca.
0: Não, Diego, eu sou paciente, eu tô no CAPS internado aí, esperando o seu tratamento aí. Você é o médico e também eu tô doido, tudo nesse CAPS aí do Banco Coruja aí, velho. É essa. Como paciente, velho. Não,
1: ninguém é personagem.
0: Você tá
1: aqui.
0: Aí, você tá famoso, hein? Você é da madeira não, aí você gosta da madeira não, hein? Você tá famoso, cara. Você não fala de mim não, hein? Você gosta da madeira por trás, hein?
1: É.
2: Diego.
1: Oi.
2: Antigamente, deu uma garimpada lá naquela outra rádio lá e eu lembro, rapaz, eu disse mandioca aí.
1: Você lembra? Mano, o mandioca, ele entrava no ar assim, aqui é o mandioca, crioulo bruto. Fala pra esse Davi, aí ele começava a descascar o Davi, rapaz.
4: Ô Davi, você sabe qual é a diferença entre um poste de luz, uma grávida e a mandioca?
1: Qual é, Davi? Responde pro Cleiton, queimador de Bauru.
4: Ô Davi, você sabe qual é a diferença entre um poste de luz, uma grávida e a mandioca?
1: Qual é, Davi?
0: Ih, Diego, você tá brigando lá agora, lá. Lá na cascabeleira das mulheres dos caras lá, ó. Você tem quanto marcado as mulheres lá da. Que a Bruxitinha era do puteiro, você sabe?
1: Ei!
0: É das primas, Por que eu gosto da Bruxitinha, né? Como que era antigamente? Você só até aperta a parte lá do 69, lá na rua Augusto, sabia ou não?
1: Não. Ele vai responder.
0: A diferença é que a mandioca tá queimando tua rosca, é.
1: Direito.
0: Queimando tua rosca, vai de essa.
1: Ele bem é
0: queimada aí. E a baguete tá engravidando você aí. Entendeu ou não? Cuidado, padeiro.
1: Ele é ligeiro, pô.
5: Mandioca, não o conheço, mas já considero como um irmão de sangue. Mandioca! Mandioca! Aê, Davi! Sobe daqui, Davi! Vá pro concorrente! Seu retardado!
6: Seu retardadozinho, mamãe!
7: Eu achava que o Davi era um personagem também,
1: não.
7: Se fingia de louco.
1: Não.
7: Até depois de eu ver ele comer uns pão com os pedaços de unha dele junto. Aí eu tenho certeza que ele era louco mesmo.
1: Para, Maicon! E pior é que a galera sabe como deixar ele nervoso é falar da comida dele. Aí eles apelam, né, Davi? Esses vagabundos.
2: Ó, Davi, já que o Caipirão falou que vai dar um jogo de panela pra você, daquele da Chupim, bem ruim mesmo. Eu aproveitava dar uns steak
1: da de
2: macarrão pra você, daquele cortadinho. Daquele que você põe na panela, fica todo cheio de goma.
0: Vou te internar você lá, Moringa do Caps. Moringa do Caps, vai! Dá essa peruca loira aí, vai! Ê, Marco, você gosta de comer lavagem sua casa, hein? Anda pra comer, faz da com dos outros, né? Inveja é essa, né? Inveja mata, meu. Você só vai fazer uma cama pra botar um ovo. Que criança que você comer aí? Lavagem?
1: É inveja deles, Davi, é inveja.
8: Olha, eu posso falar muita besteira, às vezes posso machucar alguém sem querer, mas eu nunca falo pra sair daqui da rádio. Eu gosto. Quanto mais louco vier pra cá, melhor. Traz o mandioca. Foi esquisito isso, hein?
1: Mas é real, né?
5: Ah, o macarrão do Davi é fezes, meu. Fezes puríssima.
1: Para, o vinheteiro.
9: Você tem certeza que vai começar a falar da comida do Davi agora? Agora que eu vou jantar?
1: Bem na hora de janta dele.
4: Davi, já que você ganhou panela, agora o Caipirinha vai te dar os macarrão. Eu vou te dar um monte de molho de tomate, tá bom? Pra você fazer o macarrão e parar de usar água de chuca.
1: Não, dá aquele molho especial que ele gosta, aquele molho branco.
4: Então, eu vou falar pra vocês. Esse programa, de vez em quando, ele é muito divertido. E eu agradeço ao Diego, agradeço aos próximos programadores que vão estar aí, terminando seus programas e levando o rádio da Band até as 5 da manhã. E, como você sabe bem, a situação do país não vai bem, a gasolina tá cara. As mulheres estão tendo uma taxa de natalidade muito baixa, porque só estão tendo um filho. Você sabe...
1: Para de ligar, ô animal. Quem é que tá ligando aqui? Os cara liga, derruba o corte, eu não acho mais a mensagem do cara. Pô.
5: Ah, tá todo mundo dando, eu também vou dar. Vou dar 3 tapas na sua cara, Davi. Região capacitista.
1: Ei!
6: Isso é mais vazio, negona. Viola, viola.
1: É, aqui os caras não perdoam áudio longo. O pessoal não perdoa áudio longo aqui, velho. O povo chato, ô povo chato.
2: É mais um puxa-saco da panelinha de vagabundos bolsonaristas. Vai tomar no cu.
1: Ei, olha a boca, idiota, trouxa.
2: Eu já passei da... O Davi, você é fenomenal. Davi, tem espaço pra todo mundo, pô.
1: Aí, tá vendo aí? Tá vendo, Davi?
4: Ô, Diego, coloca a musiquinha do Daniel aí pra nós ver o Davi se emocionar e pedir a calcinha pra colocar.
1: É verdade, o Davi é fã do Daniel. É fãzão mesmo, doente do Daniel.
4: Vou dar conta pra tua cara, Murila louca. Zacarias, você é Zacarias, Murila louca. Quanto tá pra tua cara, Davi Bauruzista.
1: Davi Bauruzista. Oi, Jessiquinha.
10: Não consigo dormir. Que faço? Alguém pode me ajudar?
1: Ah, eu te ajudo, Jessica. Só um momento. Eu vou pro intervalo, mas ela é rapidinho, viu? Já tô voltando, gente. Só um momento. Vou ajudar a Jessiquinha numa coisa aqui.

0: Eu não sabia que o jato do leite que você espirra chegava lá na cara dela, vagabundo.
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4: 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Bora para nossa última voltinha no relógio até as 5. 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Bora, meu povo. Feriadão gostoso aqui na Band. Bora bagunçar? 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
5: 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Tem cerveja aí?
6: Tem!
5: E tá gelada?
6: Ah!

Agora, recentemente viralizou o vídeo do Scatman. John Scatman. Pra quem não sabe, ele era mais gago que o Davi. E ele usou a gagueira dele para fazer sucesso com essa música. Scatman. 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John Scatman.

0: Não, Carlão, ai, aí eu me solto. Ah, ele gosta de Scatman. Aí o Thiagão, o Rogério, mandando lá vídeos do garimpo. Ah. Ah, agora não usa mais a peneira, agora é essa maquinona aí, é? É, Diego, como é que é? Isso é uma etano passada, tá? Caraca, o que que foi isso aí, mano? A polícia explode quando acha vocês, é isso? É, profissão tranquila.
1: Undercover, Baker Street.
0: O que que é, Tati? Hã? Não entendi nada que ela falou.
1: Undercover, Baker Street.
0: O que que é isso que você tá falando? Ah, a música que eu perguntei? Ah. Ai, que delícia. Ah, essa música me liberta, essa música me liberta. Calem a boca agora, calem a boca, cala a boca, cala a boca. Ai, que coceirinha. Ai, que delícia. Oh.

0: esse instrumento da música aí é saxofone? Se tivesse um, você ia expulso do condomínio.
1: Não. É uma sanfona. Sax sanfona o nome disso. É, ele é sax sanfoneiro.
2: Essa música te liberta? Se liberta, viadão.
3: O nome daquela música é Galinha Pintadinha, Diego.
1: Que Galinha Pintadinha? Cala a boca.

0: vez eu inventei de comprar um saxofone, cara. Não dá, pra quem mora em apartamento, não dá. Como é que você vai tocar essa bosta 6 da manhã quando eu chego? Já pensou? Nossa, ninguém dorme. Não, é, ele queria... É. Ele tinha 15 anos, ele queria ser o Kennedy, ele. Ficava lá soprando aquela merda. Olha o Kennedy. Olha o Kennedy, olha o Kennedy. É saxofone. Mas eu prefiro essa aqui.
1: Se liberta, libébula.
0: Libélula. Libébula.
2: Bom dia, Dieguito. Quem mais trabalha no feriado? Bora.
0: É nóis.
2: Bom dia de trabalho pra todos vocês aí.
0: Valeu, Fox. Valeu, Fox.
3: Diego, pra se libertar, coloca Rainbow Man.
0: Quem canta isso? Quem canta? Os nomes do cantor, da banda.
4: Eu já chorei tanto escutando essa merda aí de Kennedy, velho.
0: Sério?
4: Eu tinha uma namoradinha, ela me deu um pé na bunda. Nossa, eu só escutava essas bosta aí. Escutando e chorando. Puta, meu
0: Nossa,
4: Deus do céu. Ô, meu Deus, meus 16 anos foi sofrido, viu, velho?
0: Você acredita que eu também, cara? Ela chamava Bárbara Beltrame. Ai, como eu chorei pela Bárbara Beltrame. Ai, Bárbara Beltrame. Só de lembrar. Ai, Bárbara Beltrame. Eu me apaixonei porque ela era parecida com Ozzy Osbourne. Eu fiz um CD para ela, Cleiton. E no CD que eu fiz para a Bárbara Beltrame, tinha essa música. Não era nem essa do Kennedy, era aquela mais conhecida dele, aquela Birds, não sei o que, Bird. Deixa eu ver se tem aqui, Kennedy. Kennedy, não tem. Cadê Kennedy? Era aquela outra, qual é? Como é que é o nome? Aquela mais conhecida do Kennedy, como é que é o nome, gente? É, só um momento. Essa. Nossa, vai Cleiton, chora vagabundo.
4: Ô, desgraçado, não toca essa porra não, mano. Eu lembrei
0: não,
4: daquele
0: tocar.
4: Feliz lá, agora deu uma dor no coração.
0: Vou tocar, velho. Tome nos peitos.
4: Ô, tira isso aí, pelo
0: não,
4: amor
0: não,
4: de
0: não,
4: Deus.
0: Não, vai. Ai, Bárbara Beltrame. Eu me lembro da nossa adolescência, Bárbara. Você era a cara do Ozzy Osbourne. Passava, que andava de preto, passava aquela maquiagem no olho, ficava com o olho do Ozzy. Não, o Ozzy era cala a boca. Ela é a gata, até hoje. Ela, é, quer dizer, hoje eu não sei, eu perdi o contato. Mas eu fiz um CD para você, Bárbara Beltrame. Eu coloquei a música do Kennedy, Bárbara Beltrame. Eu coloquei também uma outra música, Bárbara Beltrame. Vê, Cleiton, se essa é boa.

0: Começa agora. Momento Bárbara Beltrame.
1: Então, essa música que você tá tocando aí tá parecendo a música que foi tocada lá no velório lá dos jogadores do Chapecoense.
0: Cala
1: lá.
0: A boca, nada a ver. Pera aí, velho.
2: Ele fica todo soltinho.

0: ouvindo este saxofone tocar, me lembrei da nossa querida que fazia o telesexo na rádio. Eu, com voz masculina, fica um pouco estranho, mas vou tentar. Alô, telesexo, bom dia.
1: Cadê ela, hein? Cadê ela?
0: Mordidinhas no pescoço, descendo entre os seus seios até o meio das suas pernas.
1: Eita!
0: Fortes mordidinhas.
1: Cadê a Fabi?
0: Opção 1.
1: Muito legal. É, Diego, antigamente só dava Kennedy nos casamentos, era top demais, é verdade, cara.
2: Agora tocou aí, ó, canceroso, esse mexeu com o meu sentimento. Lembrando uma biscatinha lá que eu fazia marvadeza com ela, aquele negócio com ela, troco de cigarro. Digão, você quer vir tocar saxofone, vem pro Tatuí aqui. É o maior conservatório da América Latina.
1: É, Diego, essa aqui. Olha, o vagabundo já achou a Bárbara Beltrame. Ela mesmo, ela não parece voz até hoje. É bonita, não é bonita? Cala a boca. Caraca, como é que você achou ela, velho? Hoje, 20 anos depois. Momento Bárbara Beltrame. Ela tá casada? Ela tá casada hoje?
3: Ei! Geral no Instagram agora procurando Bárbara Beltrame, ver se ela aparece o Ozzy.
4: Nossa, que climinha gostoso que tá, hein? Nossa, tô me sentindo na Antena 1.
1: Ela mesma. Eu não devia ter falado, eu também eu falo cada bosta às vezes.
5: Ó, Diegão, valendo um pix de R$100 aí, ó. Os banguela aí, a subir essa música aí. A sua dona
6: chegou. Vem aqui. Acorda, personal!
1: Cala a boca.

0: Não, não é essa aí não, mano. Não é essa aí não. Yoga, professora de yoga, não, não, não, não.
1: Preguicinha. Acorda, meu caipirão gostoso. Tá na hora de levantar.
0: Ah, Jessiquinha, pro caipirão. Vou mandar pra ele, peraí. Como é que é, Jessiquinha? Como é que é?
1: Ei, deixa de preguicinha. Acorda, meu caipirão gostoso. Tá na hora de levantar.
0: Olha aí. Vem. Calado. Ô, Carla!
2: Que me deixa passar é gritar comigo sem eu ter feito nada. 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
3: Pode fazer o desafio pra quem entender também. O Cleitinho tem, saiu tudo torto.
4: Ô, Diego, agora é 4:30 da manhã. Tu já parou pra pensar que se a pessoa estiver ouvindo o programa hora dessa, tu falando de ex, tu vai tomar as cabadas de revólver quando chegar em
0: casa? Eu não tô falando de ex nenhuma. Eu nunca namorei com essa menina, só era apaixonadinho. Tem nada a ver, nunca namorei.
5: Ô, Diegão, bom dia. Eu vendi as costas por cá, saindo aqui do Guarujá, positivo.
0: Olha aí.
5: Rapaz, deixa eu abaixar aqui, senão o Diegão vai me xingar. Na minha época eu ouvia Casey and Sunshine Band, Please Don't Go, rapaz. Era de cair o cu da bunda, viu, meu amigo? Acaba chorava até a lágrima que não tinha.
0: Você ouviu o quê?

0: ver agora se tem algum macho de madrugada aqui pra assumir que chorou escutando essas músicas aí quando era criança, adolescente, por causa de uma menininha. Eu mesmo fui um deles. Escutava essas porra, eu chorava tudinho pensando naquela infeliz. Só não vou dizer o nome dela, senão todo mundo vai atrás. Mas
1: é verdade.
0: Tô saudade aí.
1: Olha, todo mundo já achou a Bárbara Beltrame. Não é. Ainda bem que tem uma outra que é professora de yoga que é parecida com o mesmo nome, mas não é, não é.
2: E chorou quando era criança, sai fora, meu. Tô chorando nem agora mesmo. Nem vou comentar por quê.
1: Tá devendo, né?
3: Ah, Cleiton, eu posso dizer que eu não chorei com essas bosta, não, que anos 80, mano. Essa chave, velho. Eu chorava ouvindo NX0. Aonde se vê, espero que esteja feliz com seu cozinho.
1: Nossa, velho. Que bosta.
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1: Vai, Murilo Louco. Rasgo o cu agora, vai.

pensamento. Ai, que ódio que tem. Ai, pensamento. Ah, fala direito, viadinho de bosta. Ai, meu pensamento. Ah, vai.

0: No pensamento, você se vai, recupera a fé.
1: Que bosta. Que, ainda bem que alguém ligou. Para de ligar, o filho da mãe. Vou bloquear.
0: Cedo ou tarde. 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
1: Mano, agora mandaram aqui que eu coloquei também no CD da Bárbara Beltrame. Essa aqui eu vou chorar até agora. Essa aqui eu duvido que tenha alguém que não chora ouvindo essa aqui. Ah. Ah. Ah, não, não, não, não. Não, não. Essa aqui, essa eu namorava com a Índia, véia. Lá de Belém do Pará, que tinha 36 anos, eu tinha 13.

0: Você quer me colocar numa depressão profunda, é? Me tira dessa. Onde que sintoniza a antena 1? Fala pra mim.
1: Vai, vai. 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
2: 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Aí na festinha na garagem, esperava chegar as lentas, a hora que você ia dançar com aquele paquerinha lá, vinha um fela da puta com a vassoura.
1: É. É sempre assim, né, Tati? Ai, aquele cheiro de sabonete Francis Ford Coppola.
3: Qual é? Os caras é inimigo número um da Antena 1. Se você for no motel, você chora, então.
4: Tô imaginando agora o caipirão nessa depressão toda aí, abraçando a vaca,
1: é,
4: colocando o banquinho pra sentar embaixo dela.
1: É, sentando no banquinho ao contrário, né?
5: Ô, Diegão, agora o caipirão é diferente. Ele já chorava ouvindo a Florentina.
6: É. Ô, Diego, vamos parar com essa viadagem aí. Vamos para do boi, vai.
1: Não. Não, que agora eu tô lembrando dos momentos.
6: É, Diego, esse programa hoje tá parecendo Rádio Alfa FM. Região musicista.
1: Feijão musicista. Muito bom.
7: Caramba, Diego, eu tinha parado de beber, mano. Vou ser obrigado a voltar. Vou tomar uma cachaça hoje. Você me lascou, velho.
1: É, então beba com força agora, Cleitinho. Nossa. Puta que pariu. Ah, vai tomar no... Ai, não. Vai, assovia essa aí, ô boca de caçapa.

0: medo do choro.
1: Ei, Diego, que fazia eu chorar era aquela música Paula Abdu, Bunch. Você tá doido, mano.
2: Paula Abdu? É que é a filha do João Abdu? Começa agora, músicas para chorar largado. Ah. Ai, não, não, não, não, não. Ai. Alpaca FM.

0: Lopes, deu tempo de pegar o finalzinho do melhor programa da América Latina, tirando arte, largando aqui a balada e indo pra cá descansar, que daqui a pouco eu tô de volta. Um abraço a todos do Bando de Coruja. Aqui hoje tava igual o recheio da Sodier Doce, lotado de frutas boas.
1: Eu percebi.
2: Tem certeza que é pra chorar? Senti até um climinha nessa música aí, hein?
1: Ah, é? Então tome nos peitos. Ai, que saudade. 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

0: aguento, não aguento mais, eu não aguento mais. Se tocar Please Forgive Me, eu choro. A tradução do Band Coruja. Pra Layala de Guarulhos, do Neca. Still feels like a
1: 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O taxofone voltou? Então tá bom. Opção 2. Para pinceladas em todo o seu corpo, digite 3.
0: Ô, Capirão, se você fosse locutor, você dava um trabalho, hein?
2: Aqui não para, Diego Lopes. É saindo pelas culatas. É pra Muriloco ficar mais louco ainda com a coisa que aconteceu hoje aqui, viu?
3: Essas músicas é top, né, Diego? Só não vai esquecer que você tem 2 PCD esperando a ligação.
0: Ah, é verdade, cara. É, bem lembrado, bem lembrado. Vamos lá, vai. De volta, gente. De volta, bora. De volta à nossa programação normal. Vai lá, vai, vai. É... Band Louco, volta amanhã. Amanhã tem mais Antena Ruim. 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Ainda bem que você lembra.
4: Beijinho na boca, gostoso doce mel.
0: É só a música, só a música. Já toquei essa aqui, já toquei essa aqui.

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É amanhã, então a gente faz mais. Eu vi que vocês gostaram. Vocês são velho, tudo velho, né? Olha o Serjão do Pão lá, manda um Amado Batista. Vou mergulhar na flor, sentir o teu sabor. Tá ficando, tá gostoso e é nessa que eu vou. Ô Leia, ô Leia, quem canta essa, Leia? Gostoso, doce mel. Meu amor, o que será? Para, pa, pa, para. Garotinha do tá, tá, tá, tá, tá. Agora todo mundo. Pera aí, deixa eu ligar pra ele, senão eu esqueço. Só um minuto. Só um momento. É, senão os dois ficam me xingando hoje o dia inteiro.

Ó. Vamos ver se ele vai atender, né? Olha lá, olha lá, olha lá. Depois reclama, depois reclama.

0: atende, Davi. Oh.
1: Pronto.
0: Pronto, até que enfim, né?
1: É, seu fone tá com a bateria fraca.
0: Até que enfim, né?
1: O fone deu.
0: Tá carregado o celular aí?
1: Tá carregado.
0: Vamos lá então, momento motivacional com Davi Bora Bora.
1: Tá bom, eu ia cantar muito Robin Hood aí, mas amanhã eu canto ela, vai. Vamos lá. Incapacidade, incapacidade. Tá falando aí realmente, né? Sobre capacidade da pessoa, né? E a pessoa, às vezes, ela acha que ela tá incapaz, um acidente, sofreu, tá na cadeira de roda, a pessoa diz, aconteceu alguma coisa com a pessoa, mas ela não tá incapaz, não. Ela tem capacidade, sim, ela tem capacidade de lutar. Ela só usar incapacidade, ela tem capacidade. Muitas vezes, até vi uma mulher, coitada, que ela tava sem as mãos, sem braço, e ela conseguiu cozinhar com os pés, aí. Conseguiu viver com os pés, limpar a casa, tô com os pés. Você vê, é a força da capacidade da mente. E com fé em Deus, acima de tudo, a pessoa consegue chegar lá. Até a pessoa que não enxerga também, ela consegue enxergar. É através da mente, tudo com Deus se resolve. E também através do poder mental. E nós é tão forte, se nós quiser, um dia nós volta a ter essa capacidade de volta que nós, não, que nós perdemos, entendeu? E a capacidade, a incapacidade supera a capacidade. Capacidade supera a incapacidade, quer dizer. E é superada, a capacidade supera a incapacidade. E isso é superado através da mente. Porque a força que você tem mentalmente, ela é tão grande que se você lutar, você consegue chegar lá. Entendeu? A capacidade é através da incapacidade. Superação mental, o máximo consegue. Entendeu? É isso que pessoas que não estão na cadeia de roda conseguem fazer as coisas. Pessoas que falam que estão enxergam, conseguem enxergar. Porque é a força que ela tem mental. E a superação supera a incapacidade. Entendeu? Essa é a verdade.
0: Palavra motivacional. Davi, capacitista. Muito bem, Davi. Muito bem, palmas pro Davi. Palmas para o Davi. Rapaz, que mensagem. A incapacidade supera a capacidade da capacidade da capacidade. Mesmo que você esteja na cadeira elétrica. Palmas para o Davi, palmas. Mais palmas. Uma multidão aplaudindo o Davi agora. Muito bom. Vou ligar pro outro agora, calma, senão não dá tempo, pera. Palmas, mais palmas. Não, é aplausos.
2: Eu achei um ataque pessoal, um certo repórter nosso aí. E segundo, se é tão fácil assim, basta pedir o poder da mente, por que você não pede pra ser um bom cozinheiro?
0: Cala a boca.
3: Davi, bora. Eu carrego seus ensinamentos pra vida. Olha. Principalmente quando você fala sobre o poder da mente. É. E hoje você falou que a capacidade supera a incapacidade.
0: É.
3: Obrigado, Davi, bora.
0: É isso.
4: Eu achei que você ia meter o Padre Diego hoje. Você ia falar assim... Palavra da salvação. Glória a Deus,
5: hein? Não. Bom dia, Diegão. Nossa senhora, no finalzinho você, olha aí. Você arrebentou, hein, com esses internacionais. Meu Deus.
0: Gostou, né, Zelito? Zetinho.
6: Entendeu não?
7: É pôr pra dentro.
5: Ô, Diego Lopes. A pingola aqui já tá até babando, viu? Tá chorando já ouvindo essas músicas.
0: Tá, já foi, isso, né, já foi, amigo? Tá bom. Deixa eu ligar pra ele lá, peraí, só um minuto. Cadê ele? Vem cá. Peraí. Para de rir, louca do diabo. Parece louca. Fica rindo. Peraí. Eu nunca sei qual que liga, velho. Tem três celulares.

0: Como é que eu não vou ligar pra ele, gente? Olha a carinha deles, tá louco? Vai lá. Vamos lá.
1: Alô, Diego Lolo.
0: Começa agora.
1: Rápido, tem que ser rápido, porque o minuto está acabando.
0: Cala a boca. A hora de notícias e informações importantes com ele, nosso repórter especial. Bom dia, Ale Fenomenal!
1: Ô,
0: Ale, eu fiquei sabendo que você tá de cadeira nova. O que que aconteceu aí, hein?
1: Então, eu tô de cadeira nova e tirei nota 9,8,5.
0: 9,8,5?
1: É.
0: Caramba, que nota esquisita. Por quê? O que que faltou? Por que você não tirou 10?
1: É porque é o seguinte, Diego, a cadeira motorizada ela é fenomenal. Mas o que que acontece? Eu sempre treinei na comum. Eu sempre usei a comum. E é a primeira vez que eu tô usando a motorizada. Mas eu fui bem.
0: Não, foi bem.
1: Eu fui bem, é porque eu sou autocrítico, né?
0: E quanto que você consegue dar nisso aí? 110 na curva?
1: Não, como é minha primeira vez, eu tô banho-maria, né?
0: Tá de boinha, tá tranquilo, né?
1: Tô bem na manhinha do gato, pra aprender tudo.
0: Já saiu de casa com ela ou não?
1: Não, ainda não fiz uma manobra por causa de cais.
0: Tem que fazer.
1: Ainda não fiz, né?
0: Mas tem que tá fazer.
1: Aí, quem sabe em breve estarei fazendo manobra por causa de cais lá.
0: Passa. E filme.
1: No programa do Ratinho.
0: Ó, você viu o engajamento que deu no teu vídeo hoje? Eu acho que você tinha que aparecer mais. Inclusive, eu acho que você tinha que falar essas fofocas que você faz no ar aqui, essas notícias, seu Instagram.
1: Gente, veja bem, o meu Instagram é só para minhas amigas íntimas.
0: Não, que amiga? Fã. Mas você vai ficar famoso, cara.
1: Eu já sou famoso.
0: Ah, tá, desculpa aí, é verdade. É
1: por causa do banho de coruja.
0: É verdade.
1: Minhas fãs, e minhas Alexandretti, e minhas Mara Tafini.
0: As suas Alexandretti.
1: E a minha Tati Perigosa.
0: E agora?
2: O Ale é nosso herói brasileiro, nosso guerreiro. Ele, em sua cadeira, é como Ayrton Senna. No dia 1º de maio.
0: Cala a boca.
1: Mas tá certo, eu sou um Ayrton Senna, eu me considero um Ayrton Senna.
0: Não, você é o nosso Alonso. O Alonso não. Como é que é o nome daquele que é o bonzão lá?
1: Felipe Massa.
0: Não, que Felipe Massa?
1: O Rubinho Barrichello. Não,
0: o bonzão, o melhor lá é o.
1: É o Schumacher.
0: O Schumacher tá mal, pô.
1: Ele pilotava bem.
0: Não, o melhorzão lá, como é que é o nome dele?
1: O Hamilton! O Hamilton, caso teve um rolo com a Anitta, eu não gosto muito.
0: Você não gosta da Anitta?
1: É que ele teve um rolo com a Anitta, você soube disso, né?
0: Não, como é que eu vou saber os rolos que ele teve?
1: É, ele teve um rolo com a Anitta.
0: Tá bom, vamos lá, vamos às manchetes rapidinho.
1: Vamos, porque você tá igual a escola de samba. vamos lá. Olha, veja bem, tá tendo treta lá do negócio do Neymar.
0: Ah.
1: Tá tendo muitas tretas, Diego. Agora você não sabe qual que ele aprontou.
0: O que que ele aprontou?
1: A meia dele é verde e amarela com duas cores.
0: Ah, não acredito.
1: É com duas cores, cara.
0: Ah, eu não acredito.
1: Aí depois você fala que eu sou Nutella, que não é. E ele está com a bochecha murcha, cara.
0: Quem?
1: O Neymar.
0: Ah, não acredito.
1: Ele está, porque ele só toma agora água e tônica.
0: A Bahia?
1: Não, ele toma com água e tônica.
0: Água e tônica?
1: É, porque para não estragar os dentes.
0: O que que é água icônica?
1: É para não pegar...
0: É uma água que você não sabe se é água, se é batizar?
1: É, pra deixar o dente limpo.
0: Ah, essa aqui é uma água icônica, ela é icônica.
1: Então, para deixar o dente limpo.
0: Ah, entendi, tá. É, então ele tá com a meia duas cores e tá tomando água icônica, o que mais?
1: E ele tá com as musas, as Maria Solteira, né?
0: Ah, ele continua? Ele é vagabundo, né? Ele não sabe o que ele quer da vida.
1: Não, mas agora, Diego, agora tem um porém no central da Copa, hein?
0: Vai vir, lógico, você tá se preparando, né? Você que vai ser o nosso...
1: Tem essas notícias bombásticas.
0: Não, você vai ser o nosso fenomenal Fonseca. Você que vai trazer, igual a Virgínia fala lá, você vai trazer mais notícias que ela.
1: Mas tem que trazer as musas do Bando de Coruja.
0: Não, mas elas estão aqui, A Mara Tassini tá aqui.
1: A Mara Tassini.
0: É.
1: A Tati Perigosa.
0: A Mara Tassini fez, inclusive, a sua figurinha. Ela fez uma figurinha sua, você na cadeira. Ela te ama.
1: É minha fã, eu também amo. Eu amo ela, sabe? Eu vi esse Goku e tem que...
0: A Tati Perigosa tá aqui te mandando beijo.
1: Ela é um fenômeno. Fenômeno. Eu falo com ela todo dia.
0: Ó, ela quer te falar, ó, fala aí.
3: Alê, sou sua fã, Alê. Fenomenal, não, não. Eu não quero ser musa, não. Quero ser repórter.
0: Ó, ela quer ser repórter.
1: Coração e não paga aluguel, hein? É fenomenal. É.
0: Fenomenal, não. Abraço, Alê. Abraço, Alê. Tamo junto. Hoje teve que ser rapidinho, porque o Alê, porque eu liguei atrasado pro Alê. É, e eu tô indo embora, me despedindo de você, agradecendo sempre o seu carinho, a sua audiência. Muito obrigado pela sua paciência também, acompanhar a gente, fazer parte da nossa resenha. Nesse momento o estúdio ficou cheiroso, porque ele chegou. Bom dia, Tadeu!
4: Muito bom dia, Diego!
0: O feriadão, você aqui, Tadeu?
4: Cara, acho que tem que vir, né? O mais importante, como a gente é CLT, ganha um pouquinho a mais. Um Gary é extra hoje, né?
0: É verdade, é verdade. Enfermagem por amor, né?
4: É isso aí.
0: Radialistas por amor.
4: Radialista, mas tem que ser.
0: É.
4: Pra todo mundo que... Os raros que querem entrar nesse mercado, eu falo, o radialista, o locutor, ele faz essa profissão aqui por amor.
0: Ô, Tadeu, se convidassem você...
4: Sim.
0: Pra ir lá hoje, na rádio oficina, falar pros radialistas que estão se formando lá agora, os meninos lá. Um conselho para a galera que quer trabalhar em rádio hoje.
4: Cara, então, recentemente eu fui, inclusive agradeço. Eu, o pai do Fernando César.
0: Sério?
4: O Ciro César, né?
0: Ah, não acredito.
4: Eu fui.
0: Eu falei, mano, você foi mesmo?
4: Já fui, tenho um tempinho. Eu falei, legal, desistam.
0: Porque conselho. Melhor conselho da vida. Ouçam o Tadeu aí, meninos.
4: Tô zoando, tem que renovar, gente. Tô zoando.
0: Mas nós vamos ficar eternamente aqui.

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1: 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Band, bom dia, são 5h02, gente. 5h02, hora de Brasília. Bom, bom, bom, bom, bom, bom, bom, bom, bom, bom, bom, bom, bom. Bom dia, Brasil. Feriado pra quem? Pra quem? Você que está comigo aqui, está de feriado? Está trabalhando? Não importa, você está na sua rádio do seu jeito.
5: Dá licença pra chegar.

de junho de 2026, um dia ele todo de amor. De amor, de amor, de amor, de amor e de muita alegria pra você. Esteja você de plantão ou não. Esteja você no seu carro ou em casa. Esteja você no escritório ou embaixo das cobertas. Receba aí nosso forte abraço. Muito bom dia, Raquel, bom dia, minha banana, bom dia, Mara Tassini, bom dia, Pedrão Rocha, bom dia, Jota, bom dia, Alessandro, bom dia, Cleiton, bom dia, John Tatu, bom dia, Marcelo, bom dia, Alessandra, bom dia, Ricardo Miranda, bom dia, Ney, Ney, só os de verdade hoje, hoje só os de verdade. Os de mentira a gente sabe quem são. Estão tudo de folga hoje, não estão ouvindo a gente. Agora os de verdade estão aqui. Plácido Neto, bom dia. Bom

0: Quanto que você puxou aí? 6 meses? É pensão alimentícia? Um abraço pra você, meu querido, tudo de bom. Ronaldo Félix, bom dia. Bom dia, Thiago, bom dia. Bom dia, Murilo, bom dia. Bom dia, Prime Root Serviços Privados, bom dia. Bom dia, Luiz Paulo Negão, bom dia. Bom dia, Tainá, bom dia. Bom dia, Silvio, bom dia. Bom dia, Fabiano Nascimento, bom dia. Bom dia, Guto, bom dia. Bom dia, Alexandre, bom dia. Bom dia, Maicon David, bom dia. Bom dia, Cláudio, bom dia. Muito bom dia, homem vinheta.
1: Uou! Bom dia! Bom dia, bom dia, bom dia. Hoje eu estou tão feliz. As campeiríssimas do Barros de Alencar. Varre, varre, vassourinha, porque o calor hoje acatou. Bom bonito, dia hein? Aos amigos da Band. Como é que você tá, lindo?
0: Muito bem, graças a Deus. E o senhor, lindo?
1: Eu tô bem, graças a Deus. Hoje é feriado, né, cara?
0: Feriadinho, né?
1: Hoje é feriado, velho. Hoje é feriado. Fico muito feliz em poder, como é que eu posso dizer? Estar aqui junto com você e com você também, ouvinte. É onde quer que você esteja, nos brinde com o seu alô, o seu bom dia, o seu oi, gente, eu também tô aqui. Porque de nada seria válido se nós saíssemos de casa num feriado pra falar pra ninguém.
0: Era melhor ficar em casa dormindo.
1: Era melhor ficar em casa dormindo.
0: Melhor ficar em casa dormindo.
1: Então, assim como você ouve a nossa voz, nós também queremos ouvir a sua. Eu quero que você mande agora um bom dia, eu também estou aqui. Manda pra nós, né, Tadeu?
0: Fala o teu nome e diga bom dia, eu também estou aqui.
1: Isso.
0: 11999919197. Maicon, não, Maicon, não transei. Sabe nem mentir, não transei ontem.
1: Não?
0: Não transei. O
1: Maicon, por que ele levantou
0: acredita,
1: essa?
0: Porque eu acho que eu postei uma garrafa de vinho ontem, mas só tinha uma taça, né? Se houvessem duas, aí era uma dica que eu tinha alguém, dica, né?
1: É. Tem gente que posta assim, né? Uma garrafa de vinho e duas taças.
0: Exatamente.
1: Mas só tinha uma, né?
0: Só tinha uma.
1: Você sabia que eu sonhei com você enquanto os ouvintes mandam áudio?
0: Ai, gente, mentira. Mas era sonho bom ou ruim? Sonhei com
1: você. Bom, a gente tava no carro, no meu carro. Aí eu falei assim, cara, você tem alguém? Você tem alguma paquera? Você tem alguém que você sai de vez em quando? Você pega assim de vez em quando.
0: O que eu falava? O que eu falava?
1: Não, aí você falou assim, cara, putz, não tenho, velho. Eu falei, meu, arruma alguém. Eu falei assim, no sonho, olha que legal, eu lembrei agora.
0: Sonhos do Vinheta, que
1: aí eu falei assim pra você, falei, ó, arruma alguém pra. Vai ser feriado, vamos lá pra minha casa, lá no interior, em Pardinho.
0: Tá.
1: E vamos lá ficar lá no final de semana, cara. Você leva
0: arruma alguém,
1: Eu falei,
0: Pega uma louca no meio da rua.
1: Cara, aí. Sabe o que você falou? No sonho, eu vou falar. Você falou, meu, leva as aninhas. Te juro por Deus.
0: Vamos convidar elas.
1: Você falou.
0: Vamos pra Pardinho.
1: Você falou, leva as aninhas.
0: Vamos convidar.
1: No sonho.
0: Vamos convidar as aninhas, meu.
1: Então, cara.
0: Sensacional.
1: Pelo menos sonho. Eu tenho alguns jogos lá, que é de tabuleiro.
0: É.
1: A gente fica jogando.
0: Vamos comprar aquele, como é que fala aquele... De colocar os pés e as mãos? Como é que é o nome? Esqueci.
1: É. Swing?
0: Você. Acho que é, mano, um negócio desse aí. Muito bem, quem tá com a gente aqui? Bom dia.
2: Bom dia, Jadeu. Bom dia, Vinheta.
1: Bom
2: aqui
1: dia.
2: É o Thiago. Eu também estou aqui.
0: Um abraço pra você, Thiago. Tudo de bom.
3: Não, bom dia, Tadeu. Meu nome é Vando e eu também estou aqui, trabalhando nesse feriado.
0: Tamo junto.
4: Bom dia, eu também estou aqui, Jarrinha Carreteiro. Bom dia, Tadeu.
0: Bom dia.
4: Bom dia, Vinheta.
0: Bom
4: dia, Pidonce. Pé da mãe.
0: Oi. Chegou cedo hoje, Pidonce? No feriado. Falando,
1: cara, você assusta
0: bom
1: a gente.
0: Dia.
1: Bom dia, gente.
0: Bom dia, bom dia.
1: Não, eu já aproveitei.
0: Tá.
1: E já tô aqui.
0: Ah, que bom que você tá aqui.
1: Tô virado, tô virado.
5: Oi. Bom dia, Tadeu. Bom dia, Vinheta.
1: Bom dia.
5: Clebão da Alvorada de Guianazes. Eu também tô aqui.
1: Pô, ah, legal,
0: tô doido! Cara. É isso aí.
6: Bom dia, Tadeuzinho. Bom dia, Vinheta.
1: Meu amor.
6: Eu, Karina, também estou aqui.
1: Ai, que delícia.
0: Ai, Karina é de verdade, hein? Karina é de verdade.
7: Bom dia, Tadeu.
0: Bom dia,
7: Vinheta.
1: Bom dia.
7: Bora que bora. Tô por aqui, hein?
1: Aí,
7: tô aqui. Gordinho de Parelheiros, motorista de aplicativo, bora que bora.
0: Gordinho, um forte abraço pra você, bom dia.
8: Bom dia, cadê?
1: Oi.
8: Fabiano Milan pra cá. Bom dia pra nós, bora roxando.
0: Bora.
9: Bom dia, Tadeu, bom dia, Vinheta.
1: Bom
9: aqui
1: dia.
9: É Zóio de Gato, Ribeirão Pires, também estou aqui.
0: Muito bom
1: que
0: dia,
1: legal,
0: muito bom
1: cara.
0: Dia. Muito
1: bom dia.
6: Bom dia, Tadeu. Bom dia, Vinheta.
1: Oi,
6: bom dia, Pindoso.
1: Oi, Fia.
6: Eu também tô aqui, tá de perigosa. Nem sabia que era feriado, mas tudo.

0: Não sei nem onde é que eu tô, pra falar a verdade. Eu sei que eu tô aqui.
1: Louco.
0: Beijo, meus amores.
1: Caraca, peraí, pô.
2: Pera, tá perdidinho, hein, Tati?
3: Oi. Bom dia, Tadeu. Bom dia, eu me venho. Eu bom também dia. Estou aqui. Ah. Chegou de Pirapora de trabalhar. Bom dia!
1: Cara, eu tô abismado com a quantidade de gente nesse feriadão
2: tá
1: com
2: vendo,
1: a gente
2: Tadeu?
1: Aqui.
2: Que gostoso. Oi,
1: tá todo mundo aqui com a gente, todo mundo aqui.
4: Bom dia, Tadeu. Bom dia, homem Vieira.
2: Oi, querida.
4: Eu também estou aqui. É a Val de Guaraçaí.
1: Val, um beijo pra você, Val. Um beijo.
5: Bom dia, Tadeu. Bom dia, Vinheta. Bom dia. Também estou aqui. Eu e meu gato, Felino Ney. Um abraço,
1: Ney.
5: Marco de Pirituba.
1: Valeu, é o Ney. O nome do gato dele é Ney.
2: É o gatinho dele.
1: Um abraço pra você,
2: pro Ney. É seu amigo, né?
6: Bom dia, Jorinha Carreteiro por cá, bom dia Vinheta, bom dia Tadeu, bom dia Pidão, você caiu da cama.
7: Oi,
6: hoje,
7: filho.
6: Tá acontecendo?
7: Ah,
6: não é normal isso não, hein?
7: Não é.
6: Bora que bora.
1: Agora pronto, né, Pidão? Agora todo mundo vai estar vai tá falando que você caiu da cama. Quer
7: é engraçado
1: dizer, quando você
7: isso,
1: chega
7: né?
1: atrasado, chega atrasado. Chegou cedo.
7: Engraçado,
1: né? é engraçado isso.
8: Bom dia, meninos. E amigo, estou aqui.
1: Aí, ó. O cara canta bem, hein? Um abraço pra você, meu querido. Tudo de bom.
9: Bom dia, Tadeu. Bom dia, Vinheta. E aí, Pidúcio?
7: Oi.
9: Eu também estou aqui. O Will, taxista.
2: Ô, Will.
1: Valeu, meu querido. Um abraço pra você.
2: Se eu não me engano, esse ouvinte anterior que falou, ele participa do Bando de Coruja. E ele faz uma voz, cara, que lembra... E é igualzinho aquele... Sabe sandália de pau que fala?
1: Ah, sei, os irmãos Piologo, né?
2: É, faz... Não sei se ele faz aí pra nós, querido. Manda um abraço aí.
1: O Havaianas de pau.
2: É, Tadeu.
1: Ah, pois não,
2: quem lindo. Tá junto com a gente também mandou um recado aqui. Nosso amigo Caravante, lá de Presidente Epitácio.
1: Caravante? Quanto tempo não ouviu falar
2: verdade.
1: Do Caravante?
2: Cara. É, porque eles saíram, né? A Band de lá saiu.
1: Ah, entendi.
2: E agora ele voltou com força total. Tal,
1: vamos cara. Nessa, hein,
2: Presidente Epitácio,
1: vamos
2: bom dia.
1: Vamos com tudo. Eloy Maria Clara, bom dia, direto da Espanha. Aqui não é feriado, mas são 10 da manhã. Mas o DDD é 11, Elo. Você não trocou de celular, você mora ou tá passeando? Ah, se tá passeando é outro patamar, né? Um beijo pra você, muito obrigado, viu? É, fala, Murilo!
10: Ah, Maria de pau, orgulhosamente a presente a Bande Mundial, essa porra!
2: Tá vendo ele mesmo?
1: Bom demais, bom demais.
2: Bom dia.
1: 5 horas 13 minutos, gente, 5 e 13.

0: 5:13, 5:13. Muito bom dia, está entrando no ar mais uma edição do seu Gibi Eletrônico Diário. De segunda a sexta-feira, as principais informações do Brasil e do mundo. Eu sou Pedro Quadras, bom dia.
1: Muito bom dia, eu sou Silvânia Acre, bom dia Pedro. Feriadou, né?
0: Feriadou, verdade, Silvânia. Tem algo programado pra hoje ou vamos que vamos?
1: Hoje não, hoje vou pra casa.
0: É, né?
1: Que é normal porque amanhã estaremos aqui, normalmente também,
0: que
1: né?
0: Bom, isso
1: não
0: é
1: dá pra chutar
0: bom.
1: O balde, né?
0: Não dá pra chupar o balde. Gente, são 5:14, seu Gibi Eletrônico só tá começando. Só colocamos a pontinha, calma que depois vai tudo.
1: Hoje é dia 4 de junho de 2026, Pedro. Vamos às efemérides?
0: Claro, efemérides de hoje, minha querida Silvânia.
1: Dia número 155 do ano, tá?
0: Olha aí.
1: Essa é a 23ª semana. Já completamos 42,5% de 2026.
0: Vocês viram aí, gente?
1: Vocês
0: viram aí, vocês gostam de números? Vai anotando, porque aqui a informação é precisa.
1: Lua minguante ainda, tá, gente? Lua minguante ainda. Então, fica aí o sobreaviso, né?
0: Lua minguante. Eu não sei se a lua minguante é boa para os pescadores, viu? Se vê algum pescador ligado, ouvindo aqui o Pulo do Gado, por favor, mande informações. Qual é a melhor lua para pescar? A minguante é boa? Estamos esperando.
1: Conte pra gente aqui a melhor lua pra sacar a vara, né?
0: Verdade.
1: Hoje, dia do gestor comercial, Pedro Quadras.
0: Olha aí, você que é gestor comercial, tá ouvindo a gente? Ou não? É feriado? Então lasque-se.
1: Hoje é dia de abraçar o seu gato.
0: Ah, você tá brincando. Vem cá.
1: Me dá um abraço aqui, me dá.
0: Como é que você tá?
1: Tô bem, graças a Deus.
0: Obrigado,
1: graças a Deus.
0: Obrigado.
1: Um abraço. Abraça seu gato aí.
0: É, o Ney.
1: Abraça o colega de trabalho.
0: Abraça seu amigo.
1: Fala,
0: abraça.
1: Meu amigo, vou te dar um abraço.
0: Isso.
1: Não fala antes.
0: Não.
1: Dá um abraço nele, depois que dá um abraço, o cara pergunta, mas por quê?
0: É.
1: Porque hoje é dia de abraçar o meu gato.
0: Isso, gente. É isso. 5:15.
1: Ai, meu Deus.
0: Quero
1: do céu.
0: Quero mandar um abraço. Já acabou as efemérides ou não?
1: Acabaram. Efemérides curtas hoje.
0: Mandar um abraço hoje pra cidade de Matão.
1: Matão.
0: Que também tá ligada. Band FM Matão ligada. Eu queria mandar um abraço especial pra Matão. O porquê, Tadeu? Ô, Silvânia, desculpa. Hoje, Corpus Christi, eu já tive a possibilidade e o prazer de ir, quando criança, ver porque lá eles enfeitam. Em algumas cidades também. Mas Matão parece que é uma tradição enfeitar as ruas neste dia, nesta data.
1: Ah, esse é o feriado dos tapetes, não é?
0: Os tapetes nas ruas.
1: Ah, é verdade.
0: Enfeitados com casca de ovo, serragem de madeira, pó de café e ali eles formam desenhos. Para você que não conhece, vá visitar Matão ou pesquise aí na internet as ruas enfeitadas nesta data de Corpus Christi.
1: Pra você que não sabe, o gentílico de Matão é matonense. Então, um abraço para os matonenses aí.
0: E viu? Matão em tupi-guarani, que significa Mato Grande. 5:16, 5:16. Esse é o Pulo do Gado. Aqui, a informação entra em você.
1: Que belo slogan, hein? Que a informação entra em você.
0: Tá vendo?
1: Olha, mande aqui um mugido especial pra aquela pessoa especial. Quem tem vagas de emprego também pode mandar a sua. 11 999919197.
0: Hoje tem enquete, viu, Silvânia?
1: Ah, tem enquete hoje.
0: Hoje tem.
1: Daqui a pouco tem enquete, vamos colocar o ouvinte na roda aqui, tá? Mande o seu mugido aqui. Tainá, mugido pra você, Tainá. Um beijo pra você.
0: Bom dia, Tainá.
1: Mandou aqui uma vaga de emprego, vou separar daqui a pouco nas vagas de emprego.
0: Claro.
1: Falarei aqui sobre a sua vaga, viu? Mugido pro Walter do Japão, tá com a gente aqui, um abraço pra você, Walter.
0: Alô, Japão.
1: Tudo
0: Arigato.
1: De bom. Tem outra pessoa do Japão, é o... quem que mandou aqui? O Mauro Nakahashi.
0: Mauro Nakahashi.
1: Escreveu que inveja, aqui no Japão é dia normal. O Japão deve ter o quê? 2 feriados no ano, né?
0: 2 feriados.
2: queria agradecer Silvânia e Pedro Campos. Queria mandar um abraço também pro meu mestre de Fung Ku. Que vocês estão falando de Japão, tá ouvindo a gente também, acabou de mandar um recado pro Vinheta aqui, o Vinheta me falou, mandar um abraço então aí no Pulo do Gado, pro meu mestre de Fung Ku, seu Kumiyama. Tá, Jadeu?
1: Tá bom, Fidoso, tá
2: Silvânia,
1: bom. Então, bom dia pro seu Kumiyama.
0: Isso.
1: E pra todos os mestres de Kung Fu.
0: Isso aí.
1: Que estão ouvindo aqui.
0: Obrigado.
1: A Band FM,
0: a todos,
1: né?
0: Os mestres de artes marciais.
1: Um mugido especial pra Mara Tassini também. Mara, um beijo.
0: Obrigado,
1: pra você.
0: Mara.
1: Andre Fox com a gente também. Mugido pra você, Andre. Bora pro plantão. Ah, Andre é policial civil do
0: civil,
1: Paraná?
0: Do
1: mandou
0: Paraná.
1: Uma foto aqui e pergunta. Pergunta pro Pedro Campos se ele quer uma civil para o feriado. Ela mandou Quadras, a foto dela aqui.
0: Desculpa, Pedro Quadras.
1: Pedro Quadras. Pedro Quadras. Mandou foto aqui.
3: Eu quero o quê?
1: Uma bela policial, viu? Bela policial.
3: Ela quer o quê?
1: Se você quer uma civil pro feriado.
3: O nome dela?
1: É André.
3: André. De verdade, acabo de ver a sua foto, minha querida. Você é uma policial civil, meus respeitos. Mas de verdade, eu estou a fim de cometer um delito só para que você me prenda. São 5 horas e 18 minutos. Eu quero ser algemado e chicotado.
1: Que é isso?
3: Só algemado.
1: Só algemado. Né? Denis Sampaio, mandando aqui um mugido pessoal da Kimpanski. De novo, é a última vez que eu falo.
0: Ah, gente.
1: Se não chegar um kitzinho aqui com um pãozinho de forma, uma bisnaguinha.
0: Não vamos falar mais.
1: Não vou falar mais.
0: Até porque, gente, vocês têm ideia da audiência desse programa? Vocês têm a ideia da potência? Não dá pra gente ficar falando aqui sem receber um agrado, um mimo ou pelo menos um beijo no pescoço.
1: Diego Lima mandando mugido pro Pidoncio.
2: Ah, meu, obrigado, gente.
0: Tá aí, tá vendo aí, Pidoncio, porque é bom chegar cedo?
1: Exatamente.
2: Ué, só pra receber um alô?
1: 5:19.
0: São 5 horas e 19 minutos. A trilha muda, o tom também muda. E atenção, está circulando nas redes sociais algo que é pra todo mundo ficar atento. Eu não sei o porquê, mas talvez, propositalmente, está para ser lançado um novo filme, acho que é do Lucas.
1: Lucas?
0: Do que fez o Guerra nas Estrelas, Lucas.
1: O George Lucas.
0: Se eu não me engano, um novo filme falando a respeito de extraterrestre.
1: Mentira.
0: É um filme que diz que vai chocar o mundo com fatos reais.
1: Ah, não, é ficção. É um filme documentário, isso?
0: Não, Silvânia, desculpa, eu não tenho detalhes. Tá, não tenho detalhes.
2: Tá. Mas que merda de repórter.
1: Então aqui a informação vem completa.
0: Mas está surgindo muitos vídeos de pessoas que estão vendo OVNIs. Inclusive um rapaz, um influencer aí, diz que viu uma nave espacial. Agora uma pergunta que eu faço, e é engraçado. Será que quando alguém avista uma nave espacial ou um OVNI no espaço, por exemplo... Eu tô aqui com o celular iPhone 17 Pro Max, com câmeras realmente
1: sim.
0: excepcionais.
1: Só influencer, a pessoa é influencer.
0: Tanto é que o mesmo é comprado pra nós que gostamos de fazer vídeos.
1: Exatamente.
0: Ou seja, será que quando a pessoa, ela vê um OVNI no céu, ela mesmo tendo um celular último modelo, ela corre pra pegar um Nokia, aquele que tinha cobrinha azul?
1: Exatamente, esse é o meu questionamento. Qualquer celular hoje em dia tem um modo noturno, gente. Ele, através do software, melhora a imagem com baixa iluminação o ambiente. Então, assim, é inacreditável que a qualidade das filmagens de extraterrestre hoje ainda sejam do Nokia tijolão.
0: E por que a pessoa que tá filmando, ela dá um zoom e fica treme. Mexendo a mão?
1: Parece que tem Parkinson. Por que todo mundo que filma ET tem Parkinson?
0: Gente, vamos lá. Inclusive, eu tô lançando, viu, Silvana? Quero lançar em cima desse assunto um método, um workshop aí, para como filmar um OVNI, tá bom, gente? Para que a gente possa ter mais nitidez nas imagens.
1: Okay? Exatamente. Fica aí a questão. Muito obrigado, Pedro Quadras, por ter colocado aqui.
0: E caso você, ouvinte, tenha foto de um ET, de um extraterrestre, se você conhece um ET perto de você, mande uma foto para nós.
1: É isso aí.
0: Posso tirar uma foto sua, Pidonço? Ah, vá pro inferno. 5 horas e 22 minutos, 5:22.
1: Ai, Wagner do Japão, um abraço pra você, Wagner. A gente nunca mandou um abraço pra ele. Abraço pra você agora, então. Tudo de bom. Diz que o filme não é do George Lucas, é do Steven Spielberg. Tá ali, é tudo parecido. Um fez Avatar, o outro fez Guerra nas Estrelas.
0: Engraçado.
1: Bom, vamos lá, gente.
2: Vocês não são jornalistas, gente?
1: Eu não tenho diploma, não.
0: É pra você ver o nível.
1: Vagas de emprego.
0: Atenção, vagas de emprego, oportunidades surgindo aqui no seu gibi eletrônico.
1: Maicon, manda aqui vaga de emprego de degustador de macarrão indiano do chefe Davi. Salário mais vale funerário incluídos.
0: Poxa vida, gente. Bacana
1: já,
0: isso
1: sabe aí. Comida de rua indiana?
0: Comida de rua indiana. Você sabe que eu vi, tem um rapaz que viaja pelo mundo mostrando essas coisas. E ele foi... E ele experimentou. Você sabia que as comidas que ele experimentou, ele falou, cara, posso falar? A aparência não, mas é boa. Aí diz que é gostosa.
1: É que você não pode ver fazendo. Mas acho que qualquer restaurante, né?
3: Mas na verdade esse rapaz é um influencer, ele tem, uma, ele tem um canal no YouTube, ele experimentou, disse que é uma delícia. Inclusive parece que essa semana, no sábado, é a missa de sétimo dia dele.
1: Mais uma vaga de emprego, a Tainá tá oferecendo essa vaga aqui, hein? Uma vaga muito específica, exige especialização, tá? É, emprego, a vaga de desembaraçador de pentelhos. Gente, salário R$5.000 mais benefícios.
3: Muito importante.
1: Exige especialização, mas o salário é muito bom, né?
3: Inclusive, o equipamento para desembaraçador de pentelhos, gente, você consegue, é acessível. Você pode ter até em casa uma chapinha, né?
1: Sim.
3: Você pode usar uma chapinha, enfim, pente. Então, e tem aquele também, aquele pente especial de desatar nós de pelo de cachorro. Serve também para pentelho. Bom, deixa eu mandar um alô para ele que está pedindo aqui atenção. Casinha, ele fala que lua cheia é bom para pegar corvina.
1: Lua cheia, a gente tá na minguante.
3: E a melhor lua para plantar mandioca também é a lua de mel. Silvânia, 5h24. Hoje o jornal vai até as...
1: Começou mais tarde hoje.
3: Começou mais tarde.
1: Vanderlei Celestino, última vaga de emprego aqui de desentortador de banana, salário a combinar.
3: Isso. Então fique aí à vontade. Nós vamos pra enquete ou acabou o jornal?
1: Acho que ponto final, né?
3: Ponto final.
1: Desculpa,
3: hoje. A enquete fica pra amanhã.
1: A enquete fica pra amanhã, sexta-feira, aqui no Pulo do Gado, ok?
3: Atenção. Se você tá ligado ouvindo o Pulo do Gado, é sinal que você é uma pessoa inteligente. É uma pessoa que quer sair de casa muito bem informado.
2: É, deu pra ver, você trocou o nome dos diretores, hein?
3: Vamos lá. Silvânia, então, aproveite seu final de semana, ou o seu feriado, e seja muito feliz, assim como eu também sou. Obrigado, viu, Silvânia, por estar ao meu lado.
1: Você também, um forte abraço pra você, Pedro Quadras.
3: Você ouvinte, fique ligado no resto da programação, se assim você quiser. Eu fico por aqui, a Silvânia também, este é o Pulo do Gado. Bom dia.

0: Olha, 5h25, gente. 5h25. Aqui é o Band Bom Dia. Pidonço, bom dia.
1: Bom dia, pessoal.
0: Bom dia.
1: Legal tá com vocês aqui na Band FM.

0: dúvida, aliás, eu dei uma leve risadinha quando eu vi o vídeo do influencer lá do ET. Cara bigodudo, isso. Né? Sem camisa, isso, tatuado, isso, uma isso. Flecha aqui atrás.
1: Eita, uma flecha.
0: Daqui a pouco ele começa a ouvir os barulhos. Ai! Ai! Ai! Aí vem, ele chama o cachorro dele. Eu achei engraçado o contraste, na verdade, né?
1: Contraste, é sensacional. Tem uns rapazes também que fazem um conteúdo no Instagram que eles vêm. Tem uns 4, 5, cara. Aí eles vêm assim, meu, tudo tatuado, velho. Os caras mal encarados demais, os caras assim, sério, e aí? Ficou olhando assim pra câmera, cara, mas sério, bicho.
2: Pensou que a gente era mala, né?
1: Cara, e sai andando com salto alto, velho. Cara, impressionante.
0: Sensacional, sensacional. Ai, ai, Pidonço, feriado, o que você me conta nesse feriadão, hein?
1: Só um minutinho, Pidonço. O Thiago Brandão da Silva, pega esses 10 centavos que você mandou no meu Pix, gente. Vê se tem uma tia sua vendendo churrasquinho na zona. Vai lá fortalecer ela.
0: Pera aí, ô, oh, mas que coisa. Ah, meu. Gente, se for pra mandar doação, pô, no mínimo 100 reais, né?
1: Poxa vida,
0: no mínimo, né? Senão,
1: 10 centavos, cara.
0: Espero que não faça falta pra você, né, meu? Pelo amor de Deus.
1: Ó, eu quero agora efsilva@band.com.br. Eu quero que me fortaleça aí pelo menos com uns 10 mil reais, cara.
0: 10 mil reais?
1: Só isso, você não quer mais nada. Aí feriado, né? A gente merece. Dividir com o Tadeu.
0: Sim.
1: Como é que eu pego 10 centavos e divido com o Tadeu?
0: 5 pra mim, 5 pra você.
1: Tem razão, vou mandar. Peraí,
0: 5:28 agora, gente. Olha, tem um ouvinte pedindo desde ontem o Gil Gomes.
1: Cara.
0: As histórias dos irmãos chineses Fuiku. Eu não sei o que eles foram aprontar dessa vez. Eles foram. Festa junina?
1: Pode ser, cara.
0: Tá chegando o mês, chegou o mês, na verdade.
1: Tá,
0: né?
1: Chegando o mês.
0: Parece que já vi alguns avisos em igrejas. Já nesse fim de semana tem quermesse.
1: Ai, cara, eu adoro, velho.
0: Já nesse fim de semana tem quermesse em algumas igrejas aí.
1: Esse final de semana eu vou pra Itanhaém, litoral sul de São Paulo, Balneário Gaivota, visitar minhas netas e meu filho.
0: Tá.
1: E talvez, eu espero que tenha já, não sei se já começou, a quermesse lá da Igreja São Bento. Onde eu iniciei a minha carreira de locutor, acho cantando bingo.
0: Já deve ter.
1: Cara, aí eu vou.
0: Então vamos lá.
1: Sérgio Eduardo, 2 centavos. Essa é sua irmã. Sua irmã deve estar aqui, ó, na Augusta.
0: 5:29, Gil Gomes, vem aí.

0: Seu Gil?
1: Seu Gil, seu Gil. Tá no ar o quadro já, seu Gil. Seu Gil tava dormindo.
2: Barbaridade. Barbaridade. Barbaridade. A história. A história que eu vou contar. A história aonde eu vou mergulhar dentro. A história que eu vou fazer você, ouvinte Band FM, ficar estarrecido. A história deles. Os dois irmãos gêmeos, Fu e Cu. F-U e K-U.
1: Desespera esse.
2: Os dois irmãos gêmeos, Fu e Cu, aqueles irmãos que sempre estão envolvidos em alguma história. A história de hoje. Fu e Cu na quermesse. Sábado. Sábado, dia 14 de junho de 2085. Foi quando aconteceu a história de Fu e Cu. Os dois queriam conhecer a cultura brasileira, chineses. E o que eles fizeram? O que eles fizeram? Eles falaram: vamos numa quermesse. O Fu acorda e já corre no quarto do Cu. Eles dormiam, cada um no seu quarto. O Fu dormia num quarto e o Cu no outro. Cu! Cu! Abre, Cu! A porta do Cu estava trancada. A porta do Cu estava fechada com o trinco. De repente, o Cu abre. O Cu abre, só que chinês já tem o olho apertadinho, não é verdade?
1: Tem, tem.
2: Imagina acordando, o olho do Cu tava fechado. Sabe apertadinho assim, ó? O olho do Cu apertado, ó. Cu, vai se arrumar. Hoje nós vamos para uma quermesse. E eles pesquisaram. Eles pesquisaram e viram que tinha que ter uma roupa especial. Tinham que ter um figurino especial. Sabe, aquela roupinha de caipira, não é verdade?
1: É.
2: Aquela calça jeans, com aqueles retalhos. E o que que fizeram? O Fu, mais rápido, ele vai e pede pra costureira fazer. Mas ficaram lindos. O Fu vestido de caipira, uma graça. E o Cu de caipirinha. Não, imagina o curicaipirinha. Uma graça. Uma graça.
1: A trancinha,
2: cê,
1: né?
2: Você olhava atrás, tinha um coração no cu. Sabe aquele coração bordado?
1: Sei, sei.
2: Sabe aquele fica o coração bordado no bumbum? Os dois que foram para aquela quermesse em uma escola. Uma escola. Escola Estadual Benedito Calixto. Quando entraram, Já chamaram a atenção. Até porque o Fu tava meio normal, agora o Cu de caipirinha tava arrasando. Até porque, sabe, o Fu com aquele chapelão de palha e o Cu de trancinha.
1: Imagina, que bonitinho.
2: O Cu de trança. Então as pessoas olhavam e era diferente, porque dois chineses vestido caipira é diferente. Então o Fu, normal, aquele bigodinho, Fu, sabe, de caipira, bigodinho, palha, assim na boca, um capinzinho e o Cu de trança. Os dois que entram e ali já começam a ver as barracas. Ali já começam a ver as barracas típicas. Tinha a barraca do quentão, do vinho quente, as barracas e a argola. Eles foram e compraram as fichinhas. O Fu paga pro Cu. Compraram as fichas e foram jogar argola. O Fu era mais craque, ele jogava argola e já caía ali, sabe, ai, na garrafa?
1: Que pontaria, hein?
2: E aí o Fu olhou e Cu, cadê tua argola? Gente, alguém viu a argola do Cu? Alguém viu a argola do Cu? Cu tinha perdido a argola. O Fu empresta a argola dele pro Cu.
1: Não é possível.
2: O Cu que joga e ganha uma prenda. O Cu, na hora que ele joga, ele engancha a argola na boca da garrafa.
1: Olha aí.
2: Ele ganha uma prenda, um ursinho.
1: Ai, que bonitinho.
2: Aí você imagina o Cu de caipirinha com o urso na mão.
1: Pra você que tá ligando o rádio agora, Gil Gomes tá contando a história dos irmãos gêmeos chineses. Fu, F-U, a grafia é assim, tá? Fu, F-U e Cu, K-U, é a grafia do Cu.
2: Mas... a história que aí vinha, sabe, tudo normal. De repente, tudo ali correndo calmamente. O locutor avisa no sistema de alto-falante que ia ter a quadrilha. Olha, quem quiser participar já faz inscrição. O Fu, o que ele faz? Sem avisar o Cu. Ele vai indo em direção, sabe, aquela cabine do locutor pra fazer inscrição. Ele olha pra trás, quem tá lá atrás? O Cu. Ele não dá bola pro Cu. Era uma surpresa. Ele faz a inscrição para os dois dançarem a quadrilha. Quando o Fu olha para trás, ele viu que tinha perdido o Cu. O Fu sai desesperado. O Fu que vai. Ele aproveita que tá na cabine de som e pergunta: posso dar um recado? O rapaz fala: pode. Você paga uma quantia pequena? Só pra gente dar um recado, essa quantia vai ser destinada à escola. Aí era uma coisa pequena, um real.
1: Um real?
2: O Fu paga pro locutor anunciar. E o locutor no microfone, pega o microfone. Atenção! Atenção, Cu! Se alguém viu o Cu por aí, o irmão dele o espera. O locutor anunciava: gente, alguém tá com o Cu por aí? Alguém viu o Cu? E as pessoas começam a gritar: Cu! Cadê o Cu?
1: Que desespero!
2: O Fu encontra. O Cu estava ao lado do pau de sebo.
1: Não, ele não tentou subir no pau de sebo. O Cu,
2: impressionado, porque ele via aquela molecada querendo subir no pau de sebo pra pegar lá em cima 100 reais. Colocaram 100 reais lá em cima, a molecada querendo escalar. O Cu falou: eu vou. O Fu chega e quando ele olha, o seu irmão Cu, ele estava escalando o pau de sebo. Quando o Fu olha, o Cu tava na metade do pau. O Cu tava na metade do pau de sebo. Ele começa a subir. Quanto mais ele tentava subir, mais o Cu escorregava. O pau de sebo ali, todo mundo conhece. O Cu escorregava. O Cu subia e escorregava no pau. O Cu subia e escorregava. O Fu, desce daí, vai se machucar. Desce daí. O Cu desceu. Só que quando o Cu desceu, não adianta. Ele tava com cheiro de pau. Sabe, o Cu cheirando aquele sebo. O Cu cheirando o sebo do pau. Aquele cheiro horrível. Os dois que saem andando pela quermesse e o Fu resolve pagar um quentão pro Cu. Vamos tomar um quentão.
1: Que bonitinhos.
2: O Fu então compra. Compra um quentão e dá pro Cu. O Cu, ele bebe, só que ele não sabia que tinha que soprar. E o Fu avisa: sopra, Cu! Assopra, Cu, tá quente! Ele coloca aquele quentão na boca e o que acontece? Queimou a borda do Cu! Os lábios! Queimou o lábio do Cu!
1: O Cu também não presta atenção nas coisas.
2: A sorte é que tinha enfermagem. Rapidamente, a enfermeira vem e passa hipoglós no Cu. Sabe, no lábio aqui?
1: Sei, sei.
2: Passou hipoglose, queimadura.
1: Queimadura, né?
0: A história continua.
2: Barraca do cachorro quente. Barraca do cachorro quente.
1: Barraca.
2: O Fu, mais uma vez com as fichinhas, pede: me vê dois cachorro quente. Aí a moça pergunta: uma ou duas salsichas? Aí o Fu fala: pra mim uma salsicha. Pro cu duas. Duas salsichas pro cu.
0: Eles saíram.
2: Eles saíram de repente. De repente, dois homens com um coletinho feito de TNT preto. Polícia! Polícia! A polícia, mão pra cabeça! Estão presos! A cadeia daquela festa junina.
1: Ah!
2: Só que eles deixam o Fu e prendem o cu. Gente, o cu preso!
1: O cu só se ferra, cara.
2: O cu preso! Quando você olhava, aquela... Sabe aquela grade? Eles fizeram ali a cadeia de bambu. E entre as frestas do bambu tava o cu no meio. Então você olhava o cu e o bambu. O bambu na frente e o cu atrás.
0: O Fu, seu irmão, vai lá.
2: R$5, paga pra ele sair a fiança. Saiu.
0: Quando o Fu está saindo com o cu, um barulho, uma explosão, um barulho ensurdecedor. Um moleque safado, um moleque arteiro, um moleque endiabrado. Ele solta uma bomba.
1: Ah, não. Moleque!
2: Aquele busca-pé. Aquele busca-pé que tinha um endereço certo. Aquele busca-pé que tinha um endereço exato. Aquele busca-pé que por infelicidade acerta o cu.
1: Não! Não, não, não, não, não, não, não, não, não.
0: Aquele busca-pé.
2: Sabe o busca-pé que sai rodando e vai e explode? Ele tinha a direção certa, o cu. Até um moleque endiabrado grita: não é mais busca-pé, é busca-cu.
0: O irmão Fu, olhando ali, queimaduras.
1: Ah, não.
2: Queimaduras de segundo grau.
1: Oh, meu Deus.
2: Quando o Fu olha, o cu gritando, o cu girava. Por quê? Metade do cu tava queimada. Metade do cu. Ali, sabe a pele? Metade do cu com bolha.
0: O cu que vai pra enfermagem.
1: Meu Deus do céu.
2: O cu que rapidamente, mais uma vez, a mesma enfermeira que tinha passado hipoglós nos lábios do cu, agora passava hipoglós no cu inteiro. Enfaixaram, viu, gente?
1: Teve que enfaixar.
2: Enfaixaram o cu. Sabe, de caipirinha o cu virou múmia.
1: Que situação.
0: Os dois, infelizmente, tiveram que abandonar ali aquele local. E a história que termina de uma forma aonde até hoje o cu carrega no seu corpo aquelas marcas.
2: O cu, quando você olha pro cu, você vê, é engraçado até, porque formou o quê? Cicatriz no cu.
1: Ficou as marcas, né?
2: Ficaram as marcas daquele busca-pé no corpo do cu.
0: Tatuagem? Não. Desenho? Não. O cu estava marcado para sempre. O cu ia carregar aquelas marcas.
2: O cu que até a sua morte ia estar manchado, cu manchado por aquilo.
0: Mas ele vive bem.
1: Que bom.
2: Fui cu. Os dois irmãos aventureiros. E é engraçado, gente, porque hoje quando você olha pro cu, ele não ficou triste. E ele não tem mágoas. Ele não carrega aquele trauma. Não! Toda vez que você encontra o cu, ele aponta. O cu aponta o dedo e fala: olha aqui, ó. Então, gente, e muita gente também. Mas ele não liga, porque muitas pessoas olham pra ele e apontam o dedo pro cu.
1: Que bom que tudo terminou bem, né?
0: Uns falam que é bullying, mas as marcas do passado no corpo. E hoje Fu e Cu vivem felizes, claro. Mas... que pena. Aquela festa virou quase uma tragédia. Hoje... Fu bem, mas o Cu queimado. Bom, fica aqui as nossas palavras de carinho pro Cu. Cu, onde é que você esteja, meu querido?
1: Esteja bem.
0: Eu queria que você, ouvinte do Band Bom Dia, mandasse uma palavra de conforto pro Cu. Eu queria que você, a partir de agora, pelo telefone da Band, mande uma mensagem de carinho pro Cu. Gil Gomes e a história dos dois irmãos gêmeos chineses, Fu e Cu. Sempre contando com muita veracidade. E lembre-se, se você agir com dignidade, na Terra sempre haverá um canalha menos. Gil Gomes, aqui, agora.
3: Sensacional, que história, hein?
1: Que história.
3: Que coisa. Olha, tô arrepiado.
1: Não, eu tô arrepiado,
3: cara. Eu me coloquei na pele do Cu.
1: Eu também. Porque, gente, queimadura, o Cu vai carregar essas marcas pro resto
3: vai,
1: da vida.
3: Ele vai dormir, quando ele for tirar a roupa pra tomar banho, todos os dias, ele vai lembrar desse dia.
1: Ele vai lembrar. É olhar no espelho e ver as marcas no Cu. Então, gente, realmente, fica mensagem, aqui o nosso carinho.
3: Mensagem de carinho pro Cu.
4: Ô, Cuzinho, não fica assim, não. Vai tudo ficar bem.
3: Pra você que ligou o rádio agora de novo, né, audiência rotativa. A grafia do nome Cu, ele é chinês, é K.U., gente.
1: K.U.
3: É K.U., se escreve assim, é K.U. Isso é o nome dele, vai fazer o quê? É o nome de batismo dele, tá? Mensagens.
5: Ô, Vinheta. Ô, Tadeu, aqui é o Cleiton de Guarulhos. Oi, Vinheta, Cleiton. Se você quiser, pode deixar que eu tomo conta do Cu.
1: Aí, ó.
5: Eu sou um belo cuidador de Cu.
3: Cara, às vezes é conversar com o irmão dele, o Fu, né?
1: Gente. Eu não sei também, pelo que eu ouvi, já tá cicatrizado também, né? Mas, legal, obrigado aí pelo seu carinho, viu?
3: Às vezes o cara é enfermeiro, a gente não sabe também, né? Mas...
4: espero que o Cu já esteja totalmente cicatrizado.
3: Já, segundo informações, já tá cicatrizado. Essa história aconteceu tem um tempinho já,
1: tá,
3: né?
1: Tem um tempo, gente. Então... ele tá bem, viu, gente?
3: Tá muito
1: obrigado
3: bem.
1: Obrigado pelo carinho.
3: Obrigado aí, gente.
6: Fica bem, Cu. E pras marcas e expressões, é creme Rugol. Creme Rugol.
1: Ai, creme Rugol. Olha que dica também. Legal, cara.
3: É importante, viu? Espero que o Fu esteja ouvindo também.
1: Ah, o irmão sempre ouve a gente.
3: Fala
1: o Fu.
3: Pro Cu passar creme Rugol, né?
1: Exatamente.
7: O Cu é muito azarado. Se perdeu, caiu do pau de sebo, se queimou com o buscapé, mas a pior parte foi o quentão. Fica imaginando um Cu com um bafo de gengibre.
3: Mas posso falar, é um hálito gostoso.
1: Normal.
8: Que o Cu seja preenchido com todo o nosso carinho, meninos.
1: Olha que mensagem linda, gente. Gente, olha que mensagem linda. A Aninha acabou de chegar, ela tá estranhando.
3: Ela
1: Aninha,
3: tá estranhando.
1: Porque... é a história dos dois irmãos chineses Fu e Cu.
3: Exatamente.
1: F-U e K-U.
3: A grafia do nome Cu é K-U. Antes que você fique pensando coisas assim.
1: Pelo amor de Deus.
3: Bobagenta. Que a Aninha é bobagenta, né?
4: Bom dia, Tadeu. Bom dia, Vinheta.
1: Bom dia.
3: Oi.
4: Mesmo com essas marcas, o Cu pode estar procurando aí um tratamento estético pra amenizar cicatrizes deixadas pelas queimaduras.
1: Sim, pô, cara, olha que legal essa
3: Se tiver
1: aí.
3: Algum cirurgião plástico de plantão também, quiser ajudar o Cu, né?
1: Gente, olha que legal, fazer uma harmonização facial no Cu, né?
9: Nossa, tudo isso aconteceu com o Cu?
3: Sim.
9: Puta que la vida.
3: Pois
9: puta
3: é. Pera aí, como é que é o nome dele? Meu querido Manuel, aí você perdeu a linha, mano.
1: Manuel, não perca a linha.
3: Oi.
10: Vinheta, é o Eduardo de São Bernardo do
1: querido,
10: Campo.
1: Oi, querido.
10: Passa uma pomada no Cu.
3: Sim, é o creme Rugol, já estão falando aqui.
1: É
3: isso, gente. Palavras de carinho.
1: Obrigado,
3: aqui,
1: viu, gente?
3: Ele agradece. A gente vai transferir o áudio pro Fu.
1: Separa esses áudios.
3: Pra ele tocar pro Cu, pra ele sentir amado, né?
1: Pra ele tocar.
3: Forte abraço.
1: Pô, que bom, cara.

0: Desculpe. Muito bem, hora do nosso cafezinho de todas as manhãs aqui no Band Bom Dia. Dá um cafezinho pro Silvinho Júnior.
1: Ô, oh, meu querido.
0: Mandou uma foto aqui, pessoal da coleta de Itapira.
2: Olha!
0: Segundo o Silvinho, a cidade dos loucos.
2: Ô, louco!
0: E escreveu aqui, é os garipai. Tamo junto aí, um abraço pessoal da coleta, pessoal de plantão aí nesse feriadão. Um abraço pra você, Silvinho, tudo de bom.
2: Ô, Silvinho!
0: Pra todos os garis também ouvindo a gente, né? Tenho, fala Tenho.
3: Bom dia, Tadeu, bom dia, Vinheta, bom dia. Pidoncio, diretor, manda um café pra nós aqui, pô. Chofé da rodagem não tem feriado, não. É sábado, domingo, feriado, Natal, Ano Novo. Pose!
2: Pose!
3: E aí, o motorista da Rede Vega, tamo junto.
0: Pose, meu querido, bom dia, tudo de bom. Receba aí o nosso cafezinho.
3: Bom dia, Tadeu. Bom dia, homem Vinheta.
1: Bom dia.
3: Bom dia, Pidoncinho.
2: Fala!
3: Que é o Scooby, motorista de aplicativo de Guarulhos. Manda um cafezinho aí que eu tô na luta aqui, viu?
0: Fala aí, Scooby, abraço pra você. Café então, meu querido.
4: Bom dia, Tadeu. Bom dia, Vinheta. Então, um cafezinho aí. Ih, cara, porra, meu Deus do céu. Mas o Tadeu, o Vitor, o Pitonzi.
2: Oi.
4: Esse cu só toma, cara.
0: É.
4: Que é isso?
1: É, mas é.
0: É um azarado, né?
1: É, ele, enfim.
0: Acordou num dia ruim,
1: acontece,
0: né?
1: Acontece, né?
0: É, exatamente. Quem nunca? É.
3: Bom dia, Tadeu! Bom dia, Jatê! Bom dia, Pinheta!
1: Dia.
3: Quero café, pelo amor de Deus, quero café. Tô louco por um café. Tá me dando palpitação, quero café. Manda aí, manda aí.
1: Não, você precisa de um Rivotril.
0: Você precisa de uma injeção pra acalmar, hein?
1: É, mata-leão.
0: É,
1: acalma, leão.
0: Uma antirrábica, né? beijo aqui pra Inês. Um abraço pra você, Inês. Recebendo o nosso cafezinho.
5: Bom dia, Pidonço, Vinheta, Tadeu.
1: Dia. Bom dia.
5: Manda um café aqui pro motorista de aplicativo Josivaldo de Santana de Parnaíba.
1: Olha.
0: Valeu, meu querido. Receba o nosso cafezinho aí, tudo de bom?
5: Bom Oi. Dia, bom dia, bom dia, bom dia, Tadeu. Bom dia, Vinheta. Bom dia, Pidoncinho. Manda um cafezinho aqui pra mim, Alan de Suzano. Tô na Bandeirante Sentido Jundiaí.
2: Ah, ele tá aqui com a gente.
5: Um abraço.
0: Não, é a rodovia,
1: Pidoncinho. Não é o grupo Bandeirante.
0: Não é o grupo Bandeirante, não. Ah, mas tá com a gente também, né?
1: Ah, também tá.
0: Aqui no Band, bom dia. Abraço pra você.
6: Bom dia, Tadeu. Bom dia, Vinheta. Bom dia, Pidoncio.
2: Dia.
6: Oi. Pelo que eu ouvi aí, o cu tá na bosta, na merda, hein?
0: Pera aí, gente. Não perde a linha, gente. Não perde a linha. Ai, mania de você de perder a linha na hora de falar. Nossa senhora, velho.
3: Ai, Tadeu. Que vontade de tomar um cafezinho.
2: Não.
3: Com você e com Vinheta.
1: Tá. Vem.
3: Ai, como dói.
0: Valeu, meu querido. Tudo de
1: Obrigado,
0: bom pra você. Receba um cafezinho.
5: Bom dia, Tadeu. Bom dia, Vinheta. Bom dia, Pidão.
2: Bom dia.
5: Bom dia. Um cafezinho pra Maratacina, batedeira de bolo. Bate, bate, Maratacina.
0: Que é isso, que gente. Ô, é Denis, um abraço pra você.
2: Abraço,
0: bom dia,
2: tudo filho da mãe.
0: De bom.
7: Bom dia, Tadeu.
2: Oi.
7: Vinheta, bom
1: Oi.
7: Dia. Manda bom aqui dia. Um cafezinho aqui pra Cise, motorista do aplicativo. Sou aqui do Campo Limpo. Bora. Vereador, trabalhou.
0: Cafezinho pra você, meu
2: Café,
0: amor.
2: Café, lógico.
0: Beijo pra você.
2: Beijo.
0: Abraço pro Dejair de Curitibano, Santa Catarina.
2: Olha.
0: Pediu cafezinho então pra Santa Catarina.
1: Eita.
0: Muito obrigado, meu querido.
1: Obrigado, gente.
0: Tá bom, hein?
1: Obrigado.
0: Ponto final em mais uma edição de a Band, vou falar a hora do Ronco.
2: Daqui a pouco.
0: A hora do Ronco é a próxima atração. Ó, segue a gente nas redes sociais. Solta deu no Instagram. Solta deu no Insta.
1: Boa. E arroba Emerson Franco Oficial. Arroba Emerson Franco Oficial. Vai lá, dá uma olhada. É um rapaz que tem um problema e ele foi no médico. E realmente é um problema que muitos homens passam por isso. Viu? Vai lá dar uma olhada no Emerson Franco Oficial.
0: É importante você dar viu, uma olhadinha, Tadeu? Gente. Dá uma olhadinha. Ainda não vi, vou ver agora.
1: Dá uma olhada lá.
0: A minha filha número 2 já viu, mas eu vou ver agora. 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
2: Segue!
0: E ouça o Band Bom Dia a hora que você quiser.
2: Quiser,
0: faz um teste.
2: Quiser, né, Jadil?
0: Escuta a gente no banho. Dá o play lá no podcast, no Band Bom Dia, enquanto você toma banho. E conta pra gente qual é a sensação.
2: Faz Poxa vida, você imagina uma pessoa tomando banho ouvindo a gente.
0: Exatamente.
1: Ih, né? Cara, qual é o problema?
0: Vem aí a hora do Ronco, mais alegria na manhã, campeã aqui da Band FM.
8: Bom dia.
0: Ai, ai.
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0: 4 para 6 agora, hora da previsão do tempo para a cidade de São Paulo nesse feriado prolongado para alguns, né? Mas, pelo que eu vi no Band Bom Dia, muita gente de plantão aqui junto com a gente. Pinoncio, vamos lá, chuta um número aí que você acha que tá fazendo de temperatura nesse momento.
1: Nesse momento, assim, pelo que eu tô sentindo agora, acho que uns... calculando, que ontem tava tanto...
0: É, chuta.
1: Ô, filho, você vai calcular o quê? Vai logo!
0: Chuta!
1: Hã?
0: Chuta um número.
1: Acho que deve estar uns 38.
0: 38 graus, na sua opinião?
1: No mínimo.
0: Em algum lugar do planeta deve estar, porque...
1: Não é que você não tá do lado desse computador aqui soltando essa coisa quente aqui na minha perna.
0: No hemisfério norte, aqui é quente, mas... já tá chegando o verão, mas não é o caso aqui de São Paulo. 14 graus nesse momento, tá, Pidon, senhor?
1: Eita, meu Deus, já tá frio, hein?
0: É, céu limpo hoje, o sol vai aparecer, vai fazer uma gracinha, tá?
1: Que bonitinho.
0: Há previsão de pancadas de chuva em pontos isolados.
1: Só humorista?
0: Hã?
1: Só é humorista? Vai fazer uma gracinha pra nós?
0: Ele aparece e tá, tal, faz uma gracinha.
2: Faz uma performance e
0: vai embora. Não esquenta lá muita coisa e vai embora, né? A máxima pra hoje de 21 graus. Mesma temperatura de amanhã, tá? Mínima de 12, máxima de 21. Amanhã o sol aparece entre nuvens, mas não há previsão de chuva pra sexta-feira. Tosse longe do microfone.
2: Meu querido, você já tá ficando gripado.
0: Eu tô no ar dando aqui a previsão do tempo.
2: Vai pôr uma camisa, tá frio.
0: Um momento de jornalismo aqui do programa. Mas que coisa, cara.
1: Como é que eu vou tossir?
2: Meu Deus do céu, velho.
0: Ai, gente, vamos lá que a hora do rock vai começar, vai.
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0: Band, bom dia. Um minuto faltando para 6 agora, gente. Hora de Brasília. Maravilhosa manhã de quinta-feira. É feriadão para muita gente. Para muita gente também é dia de plantão. E a gente tá junto aqui, ó. Vambora então para mais uma edição da Hora do Ronco.
1: Bora!
0: A gente tá ao vivo, hein, gente?
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0: Aí, Pidoncio.

0: Bom dia!
1: Bom dia, Pidoncio!
0: Bom dia!
1: Muito bom dia, estamos aqui, hein? Estamos ao vivo, na Hora do Ronco, aqui. Na manhã campeã da Band FM.
2: É isso!
1: E hoje a gente quer saber, na Hora do Ronco, qual foi o último mimo que você se deu?
2: Ah!
1: Qual foi o último presente que você se deu? Você comprou com o seu dinheiro um presente pra você. Não era algo que você precisava.
2: Não.
1: Não era algo que... Ah, é... Mas comprei um quilo de arroz. Mas essa é necessidade, né?
2: É necessidade.
1: Eu tô falando de um presente pra você. Eu vou comprar porque eu quero.
2: Ah, eu quero.
1: Sobrou um dinheiro aqui, eu quero comprar esse negócio
2: eu
1: pra
2: mereço.
1: Mim.
2: Eu mereço, então você... Exatamente. E aí, qual foi o mimo que você se deu? Você vai responder pra nós, né, Tadeu?
1: É isso aí. Palavra-chave qualquer, Pidoncio?
0: A palavra-chave é mimo.
1: Mimo. Escreva mimo. Escreveu mimo. Tá falando ao vivo com a gente aqui. Na Hora do Ronco, conta aí o último presente que você se deu. Por quê?
0: A praça é nossa! Vem pra cá, Vera Verão!

0: Band FM, que música bonita, né? Zezé de Camargo, irmão da lua, amigo das estrelas.
1: Verdade.
0: Aqui na Hora do Ronco, que pergunta, qual foi o último presente que você se deu? O último mimo que você comprou pra você? É. Conta pra gente aqui, 11 99991-9197. A palavra-chave hoje qual que é, Pidoncio?
1: A palavra-chave, já que estamos falando disso aí, é mimo.
0: Mimo, escreveu
2: fácil.
0: Mimo. Fácil. A Aninha tá de plantão hoje aqui, vai ligar pra você, você entra no ar e vai contar pra gente o último mimo que você comprou pra você.
1: Pra Pidoncio. Você, é. Oi.
0: Hoje, apesar de feriado, tem roleta de piadas.
1: Mas é feriado.
0: Mas cara, a gente já tá aqui. Oh,
2: tá. Aí a gente
3: Baiano,
2: vem
3: barata,
2: e não tem nada
3: Joãozinho.
0: No feriado. Vamos fazer.
2: Vamos fazer, cara. Já tá aqui.
4: Mendigo, né? Namorado, padre, papagaio,
2: pelo
4: pastor,
2: menos um lanche pra mim, vai.
0: É, aí já não cabe a nós, né? Eu vou ligar na padaria, vou pedir.
1: Ah, isso já deu demais.
2: Sogra.
0: Sogra.
1: Sogra. Ô, já deu. O cara tava com a sogra no mercado. De repente ele começa a escutar uma confusão. Pega, pega, pega. Aí ele tava com a sogra, ele foi, olhou, falou: o que será que tá acontecendo? Aí eles foram olhar. Aí o segurança tava com a veinha. O segurança tava com a veinha. Aí o cara, aconteceu? Eu falei, não, ela roubou uma lata de pêssego. Puxa vida. É mesmo, e aí? Ou não, eu perguntei pra ela. Ela falou que ela sumiu, que roubou. E aí eu vi que dentro da lata tem 10 pêssegos, né? E aí vamos dar um dia. Ela vai ficar presa um dia pra cara pêssego que ela roubou. Aí ele olhou pra sogra, olhou pro cara e falou: meu, na boa, minha sogra roubou uma lata de ervilha.
0: Prende a véia.

0: Band FM, Gustavo Lima, desejo imortal aqui na Hora do Ronco, 6:09. A gente quer saber qual foi o último mimo que você comprou pra você. Conta aqui. 11 99991 9197. Palavrinha-chave hoje nesse programa aqui é mimo.
1: Mimo.
0: E Pidoncio, tem ouvinte na linha, cara.
1: Vamos lá, então. Alô, bom dia.
0: Alô?
2: Alô, bom dia.
1: Bom dia, quem é?
2: Alô, é a Val, que vai sair, Pidoncio.
1: Ô, Val, meu amor, você tá no fone de ouvido, viva voz, alguma coisa que esses artifícios que a tecnologia nos traz?
2: Não, não estou.
0: É,
2: não,
0: é a qualidade da ligação que tá ruim mesmo.
1: É, que pena. Ô, Val, qual foi o mimo que você se deu?
2: Então, eu posso mandar um bom dia pro Vieta?
1: Deve!
2: Bom dia, Vieta.
3: Ô, Val, um ótimo dia pra você, meu amor.
2: Bom dia, Tadeu, e bom dia, Pidoncio. Amo bom vocês. Dia. Eu sigo vocês no Instagram.
1: É mesmo?
2: Porque eu amo ver. Já vi a última postagem do Vieta, morri de dar risada.
0: Ele é muito engraçado,
3: do
0: né?
3: O menino que tem um problema.
2: Adoro
3: né?
2: vocês, viu? Amo vocês, tá bom?
0: Tá bom, meu anjo.
1: A gente também te mama, linda. Agora conta pra nós, qual foi o mimo que você se presenteou?
2: Então, é o seguinte, o meu sonho é dirigir. Eu tenho habilitação, eu tenho carro, mas eu não consigo dirigir porque eu tenho medo.
3: Tá.
2: O que eu fiz essa semana? Eu comprei uma bicicleta elétrica, porque eu mereço.
1: Olha!
2: É a única forma de eu dirigir, porque eu não tô conseguindo dirigir o carro.
0: É, um pouco mais perigoso, né? Bicicleta elétrica, mas, né, pra se locomover um pouco mais rápido.
3: Uma bicicleta.
2: Isso,
3: a bicicleta você sabe, né?
2: É, a bicicleta, eu sei, principalmente assim, como hoje eu também vou trabalhar, tamo junto. Falei, não, eu vou me presentear com uma bicicleta elétrica.
3: Ah, que legal. Pô, então quer dizer certo? Que, deixa eu fazer uma pergunta, quer dizer que você não, dirigir você vai desistir mesmo?
2: Ah, então, Vieta, eu tô quase desistindo, porque eu já fiz várias aulas e não consigo pegar o carro sozinho, hein?
3: Que sorte da galera, hein?
0: Graças a Deus, gente.
4: A hora do ronco.
3: Obrigado, Vival.
4: A hora do ronco.
0: É um barbeiro a menos na rua, né?
3: Graças a Deus.

0: ajudar.
1: Gostoso na Band FM, curtindo esse sambinha gostoso, maroto pra você. Essa coisa que aconchegante, traz pra você essa raiz brasileira.
2: Quem cantou? Fala quem cantou. Fala quem cantou.
1: É o Barramalho.
3: É o Barramalho.
2: Foi o Momozinho, por incrível que pareça, Carolina Dickmann, sim, a atriz.
3: É, você tá vendo tão bem, cara.
2: Ela canta bem, hein? Desejo de amar.
3: Você errou o nome da artista.
2: É, infelizmente errou o nome.
1: Não, é a Elba.
2: Mas a comunicação tá legal, viu? Gostei.
3: É, você falou um negócio legal.
2: Já consegue puxar um fim de semana aqui na Band FM. Já dá pra fazer um domingão 10 às 15.
3: Nossa, onde eu tô?
2: Uns 15 às 20.
1: Nossa, esqueci. O que eu sou?
2: Vamos lá, gente, hoje é dia de comprar mimo pra gente, tá? Qual foi a última coisa, o último presente que você comprou pra você? 11999919197, a palavra-chave qual que é, Pidoncio?
1: A palavra-chave é o próprio tema, mimo.
2: Mimo, escreveu mimo, mimimei, né? Como é? A menina falava lá?
1: Mimamei.
2: Não,
3: é mimimei.
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1: Epa!

0: A sua rádio do seu jeito, 6h21 agora. Ô, Vinhetão, oi, hoje querido. A gente tá se mimando, né?
1: Hoje a gente tá se mamando.
0: Não, se... Tem ouvinte na linha.
1: Alô, bom dia.
2: Alô, bom dia. Bom dia, Tadeu. Bom dia, Luiz Vieta. Bom dia, Epidócio.
3: Bom dia.
2: Bom dia, galera. A melhor turma que eu escuto, hein, é vocês, hein?
3: Ah, meu, obrigado, filho.
2: A partir do momento que eu conheci vocês, não larguei mais. Vocês são minha companhia na madrugada.
1: Ficamos muito felizes que você continue assim, não nos abandone, né, Tadeu?
0: É isso aí, cara, tamo junto nessa, hein? Ô, meu querido, e aí, qual foi o último presente que você comprou pra você, cara?
2: Bom, Tadeu, meu último mimo, eu fui um teclado, na época eu ia tocar com uma banda famosinha aí, então eu precisava de um instrumento bom. Aí eu encomendei um teclado lá de Portugal.
0: Que beleza, você pode falar a banda, não?
2: Foi a cara metade, foi um cara metade.
0: O do Morango do Nordeste?
2: Isso, os irmãos Vavá e Márcio. Um grande abraço, Vavá e Márcio, Vagninho, toda a rapaziada aí.
0: Caramba, velho. E foi muito caro esse teclado aí, não?
2: É, foi na faixa de uns 8 mil.
0: Caramba, é um teclado bom, né?
3: Eu fiquei sabendo, o meu querido. É verdade que o teclado de Portugal, quando você aperta a tecla, faz som de sino?
0: Quando você é besta, velho.
3: Faz som de trombeta.

0: Band FM, Victor e Léo, amigo apaixonado aqui na Hora do Ronco. 6h25. Conta aí, último presente que você comprou para si mesmo, si mesma. 11 99991 9197.
1: Bom dia, seu Pitoncio.
2: Oi.
1: Um excelente feriado para vocês.
2: Amém.
1: Último mimo que eu me presenteei, eu fiz uma recalchutagem na minha cara. Foi. Fiz preenchimento labial, fiz bigode francês, bigode chinês, fiz bigode chinês, tirei a marca do malvado, dei uma recalchutada legal, legal mesmo, tá bom? Então um beijo pra vocês, um excelente feriado, eu sempre tô ligada na estourada. Beijos, Patrícia Silva.
0: Patrícia, um beijo pra você, que coisa, hein? Mudou a cara toda, cara. Fez o bigode chinês, preenchimento labial.
3: Então, teve uma mulher que fez tudo isso. Mudou tudo no rosto. Aí ela acabou falecendo, né, Jadeu?
0: Mas por quê, Pitoncio?
3: Não, porque não foi o problema. Ela tava na hora dela, né, Jadeu?
0: Uhum.
3: Mas chegou lá em cima, na verdade não era a hora dela.
0: Ah.
3: É que São Pedro não reconheceu, aí pensou que era outra pessoa.
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0: Pode acontecer!
3: São Pedro falou: ih, não é você!
0: Fico alerta aí, gente!

0: Band FM, Daniel, que era eu aqui na Hora do Ronco. Ê, Daniel, rapaz, saudade, hein?
1: Saudade de você, meu querido.
0: Ê, rapaz.
1: Rapaz, vai ter, hein? Feriadão hoje.
0: É, rapaz.
1: Então, pra você de frente aí, só dei uma volta aqui pra dar um bom dia pra vocês. Tô indo andar de jet ski.
0: Eu não vejo a hora de acabar teu contrato com a Globo pra você voltar pra gente,
1: rapaz,
0: aqui.
1: Rapaz, se Deus quiser, Nossa Senhora Aparecida, logo, logo tô aqui com vocês, tá bom, meu querido?
0: Valeu, Daniel.
1: Bora pra represa, não?
0: Foda, vambora.
1: Bora pra Brotas?
0: Rapaz.
1: Rapaz.
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1: Começa o Aqui e Agora. Mulher de 37 anos, chamada Amanda Maria, foi presa em Santa Catarina após confessar ter passado por uma adolescente de 12 anos e vivido por 14 meses com uma filha adotiva de uma família.
0: Isso aqui não é possível, gente. Segundo a Polícia Civil, ela alegava ter fugido do Pará por sofrer maus tratos e foi acolhida por uma igreja que conseguiu uma casa para ela ficar. A família que a acolheu passou a tratá-la como filha, chegando a organizar uma festa de aniversário de 12 anos para ela.
1: O casal que adotou descobriu a farsa após a denúncia de uma parente que suspeitou da menina e descobriu diversos casos parecidos nos últimos anos em vários estados.
0: Para sustentar o disfarce de adolescente e justificar a aparência adulta, ela alegava falsamente ter autismo e outras condições clínicas. Além disso, ela apresentava comportamentos infantilizados, como usar mamadeiras, imagina uma mulher de 37 anos mamando, chupetas e um cheirinho pra dormir.
1: No Aqui e Agora temos um homem de 56 anos que se passa pelo Rafinha.
3: Oi, tio! Um beijo. Ô, tio.
0: Oi, Gafinha.
3: Será que poderiam fazer um pix pra mim pra eu comprar um PS5?
0: Quem quiser, faz aí, gente.
1: Tudo isso no Aqui e Agora.

0: Band FM Marília Mendonça. Foi por conveniência aqui na Hora do Ronco, 6h35. Hoje a gente quer saber o último presente que você comprou pra você mesmo, pra você mesma.
1: É verdade.
0: Conta pra gente aqui. Palavra-chave qual que é, Pidon, senhor?
2: A palavra-chave é mimo.
0: Mimo. 11999919197. Oi, Rafinha.
3: Tio, eu tô procurando, tio. Também uma namorada pra mim, tio.
0: Você quer uma namorada? É. Dia 12 tá chegando, hein?
3: É verdade, tio. Mas eu quero dar presente. Ô, tio.
0: Fala.
3: Eu quero uma namorada de 23 anos.
0: Mas, Rafinha, quantos anos você tem? 4 anos? É uma...
3: Ô, tio, quantos anos tem a Aninha?
0: A Aninha, acho que ela tem um pouco menos que isso.
1: 21?
0: 21, mas...
3: É meu target.
0: Não é,
1: Rafinha.
0: Não
1: é.
0: Você é muito velha pra
1: você. É você.
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5: Oh.
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5: Voltou, gente, volta.
15: Se arruma aí.
5: Põe a roupa.
8: Como põe a roupa? O que o ouvinte vai pensar, Vinheta? A gente fica pelado na hora do intervalo, é isso? 6h42. Pidoncio, tem ouvinte na linha.
15: Alô, bom dia.
18: Bom dia.
15: Quem é?
18: A Tati.
15: É a Tati?
18: Aqui tá aqui, mas não sabe nem que é feriado.
15: Ela não sabe que é feriado, Jadil.
8: É feriado, fique sabendo agora.
5: É feriado. Oi, Tati.
18: Meus amores lindos.
5: Linda, maravilhosa.
18: Cadê eu, Pidoncio, Vinheta.
5: Oi, querida.
18: O Ronco não veio hoje, que ele é patrão, né?
8: Ele tá de férias, na verdade.
18: Ah, ele tá de férias? Tá, que fofo.
8: Pois é. Daqui a pouco tá de volta.
5: Daqui a pouco volta. Minha linda, e aí? O que você se deu de mimo?
18: Então, eu comprei uma coisa assim. Eu comprei um Atari Vintage, sabe por quê? Eu queria jogar videogame, aí meu filho tem Xbox, Play 5, é muita informação. Você tem que apertar o triângulo, o quadrado, o A, e muita informação. Aí eu fui lá e comprei um Atari pra mim jogar videogame.
8: Você só tem um manche e um botão, né? Hoje em dia os jogos são bem complexos.
18: Mas a melhor,
8: né,
18: coisa aqui é você segura o cabo e o outro dedo no botão. Que é melhor que isso.
5: Mas nesse caso, você prefere segurar no cabo ou o dedo no botão? Eu não sei esse aí, como é que funciona.
8: É, o controle do Atari tem um formato fálico. Ele lembra bastante.
5: O botão...

0: Band FM Jorge Mateus. De tanto te querer. Aqui na Hora do Ronco, 6h47. Agora, Homem Vinheta.
1: Primeira aula do inglês pra vocês.
0: Com o professor Pidoncio Pidunga da Silva. Como combinado ontem, hoje só tem os alunos que não estão estudando bem, não estão indo bem nas provas, né, professor?
2: A maioria...
0: Ó, se deu mal.
2: Eu sei disso, eu sei disso. Mas aqui já deu. Eu tô perguntando, eu tô falando, eu sempre... Como é que tá? Tá indo bem? Não tá? Presta atenção. Aí, o que que faz? Fica fazendo mímica, fica fazendo brincadeira, fica jogando papel nos outros, não presta atenção na aula. Aí... Aqueles que estudaram e deram atenção pro professor, o que que aconteceu?
0: Estão dormindo até agora.
2: Estão
0: de pijaminha ainda.
2: Mas a Aninha, a Aninha tá aqui.
0: É isso.
2: Então, deixa eu falar uma coisa pra você, meu amorzinho. Eu não vou ficar bravo. De jeito nenhum, porque... Como é que eu posso dizer? Você já tá sendo, entre aspas... castigada.
0: É isso aí.
2: Só que fica aqui porque tu poderia estar em casa.
0: Só o fato de trabalhar na Hora do Ronco já é um castigo assim.
2: Não, isso aí já é isso aí.
0: De uma enormidade.
2: Isso é uma penitência. Isso aí não obedece papai. Aí já parte de outro. Não é mais escola. Aí já é. Não obedece papai, fez malcriação. Deu injeção de água em lagartixa.
0: Meu Deus, gente!
2: Tem umas crianças que fazem isso.
0: Que maldade, cara.
2: O quê?
0: O Roberto.
2: Ribirte.
0: O Ribirte. Ele quer saber qual é o significado da palavra student. Student.
2: Poxa, isso aí, se eu não souber disso aí...
0: É.
2: Se eu não souber disso aí, pode me chamar de burro, porque...
0: Burro? Quer dizer, vamos ouvir a explicação do professor.
2: Primeiro eu explico, depois você chama de burro. Você tá adiantando.
0: Desculpa.
2: Vamos lá. A palavra é?
0: É student.
2: O nome do aluno?
0: É o Roberto.
2: Ribirt, tá.
0: Que foi?
1: Ele nem se ligou, hein?
0: É verdade.
2: Você quer dar aula? Dá aula você, querido.
0: Não, volta aqui, professor. Vem cá, continua a sua aula.
2: Eu tava conversando com um amigo meu. E ele, engraçado. Ele é engraçado. Ele parou de estudar faz tempo.
0: Vai acertar.
2: Ele parou de estudar faz tempo. Só que ele quer fazer. Agora ele quer estudar odontologia. Isso é muito legal. Só que como que o cara vai estudar odontologia se ele não sabe nem o que que é? Ele pegou uma caixinha e abriu. E tinha um monte de coisa de dentro. E o que que era? O pessoal dá pra ele estudar.
0: Sim.
2: Aí ele falou, nossa, o que que é? Eu falei, estudante. Tinha um monte de dente dentro de uma caixinha. Então eu falei, isso é dente. Entendeu? Isso é dente. Isso é dente.
0: Agora eu posso falar?
2: Agora pode.
0: Burro! Student é aluno ou aluna em inglês.
2: Você tinha falado,
0: exatamente.
2: Ó, quem é o aluno? Eu achei que você ia acertar.
0: É, mas que coisa, cara.
2: Deixa eu olhar de burro de novo.
0: Burro.
2: Acertou.
0: A hora do ronco. Desculpa, professor. Desculpa.

0: Band FM, Felipe Araújo, estranho de novo aqui na Hora do Ronco, 8 para 7 agora, gente.
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0: Olha, hoje é dia de nos mimarmos, né?
4: É verdade.
0: Então você vai contar pra gente o último presente que você comprou.
2: É.
0: Pra você.
4: Pra você. Você
0: falou, eu posso falar uma coisa?
4: Quer saber?
0: Eu mereço. Eu trabalhei o mês inteiro, sobrou dinheiro aqui.
4: Eu vou me mimar.
0: Vou me mimar. 11 999919197. Pode gravar sua voz aqui, manda pra gente.
5: Oi. Bom dia meninos, bom dia Tadeu, bom dia Pidonço.
2: Oi.
5: Bom dia homens.
4: Oi,
5: Vieta.
4: Querida.
5: Então aqui fala Raquel. O meu último mimo, a última coisa que eu comprei pra mim, custou um bocado caro, 1.200 euros.
0: Caramba!
5: Sim, uma passagem pra ir para o Brasil.
0: Olha!
5: Em novembro eu tô chegando aí pra ver vocês, tá? Aê. Beijinho.
0: Eba. Aí, maravilha!
2: Legal, já deu.
0: Pois, acho que ela mora em Portugal, né? Isso.
2: É. O que ela comprou?
0: Comprou uma passagem pra visitar o Brasil. 1.200 euros. Caro, hein? Nossa senhora!
4: E ela falou que vai visitar a gente.
0: Exatamente.
2: É, dinheiro jogado fora, hein?
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0: Aí gasta mal o dinheiro, hein? Aí. Nossa senhora!

0: Band FM, Edson Hudson. Esqueça que eu te amo. Aqui na Hora do Ronco, 3 para 7. Agora, hoje é dia de se mimar. Vai comprar um presente para você. Qual foi a última coisa que você comprou?
1: O que que foi?
0: 11 99991 9197. Palavra-chave qual que é, Pidoncio?
2: A palavra-chave, conforme o tema, também a palavra-chave é mimo.
0: Mimo. Escreva mimo. Manda aqui agora no WhatsApp, que a Aninha tá aqui olhando o WhatsApp. Ela vai ver que você mandou mimo. Vai ligar pra você. Você vai contar aqui o presente que você comprou pra você mesmo.
2: É, eu tô só comunicar uma coisa a vocês. Eu tô indo embora, viu?
0: Como tá indo embora, querido?
2: Hoje é feriado, hoje é...
0: Você já tá aqui, faltam só 2 horas pra acabar o horário.
2: Vixe!
0: Vixe o quê?
2: Tudo isso já deu.
0: Que tudo isso?
1: Imagina, a gente vai trabalhar o dia inteiro.
0: Tem gente que puxa dose.

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2: Nossa, qual foi o último presente que você comprou pra você?
3: Poxa vida, já deu. É aquela história do eu mereço, né? Eu cheguei um momento que falei, meu, eu mereço. É, e eu sei que eu vou gastar um pouquinho mais, vai sair do meu orçamento, mas não teve como. Acho que aí eu cheguei no limite e me presenteei. Foi algo que, ó, até arrepia, porque é algo que... Sabe quando você tem uma hora que você tem que falar, meu, vamos parar de...
2: O que é que você comprou, Pidoncio?
3: Já deu, peguei, gastei todo o meu salário, mas me dei o presente. Eu comprei uma dúzia de ovo daquele de galinha caipira.
2: Ó, aí você partiu, ô, cara, é pesado, hein?
3: Caramba,
2: aí,
3: meu.
2: Pesou no orçamento, hein?
3: É. Eu ia comprar café, mas o orçamento não dava.
2: Tem que fazer um consórcio, né? 11999919197. Conta aí o último presente que você se deu aqui na hora do ronco, tá? Só manda a palavra-chave que é mimo.
3: Mimo.
2: Escreveu mimo, pronto. A gente já sabe, você tem história pra contar. Vai trocar uma ideia, conversar com a gente no feriadão aqui da hora do ronco.
3: Meu próximo sonho é comprar aquele ovo de duas gemas.
2: Ah, esse aí.
4: É, isso aí é bom. E é bom, viu, velho?
2: 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Aliás, a minha irmã me visitará hoje na minha residência.
4: Ah, que legal.
2: Se ela estiver ouvindo, cuscuzinho. Ela faz um cuscuz legal. Cuscuzinho com ovo.
4: Ah, que delícia,
2: né?
4: Cara.
2: Um cafezinho.
4: Oi.
2: Então, é isso aí. Só pra ela não esquecer.
3: Como é que é o nome dela, Jadeu?
2: É Thaís.
3: Ô, Thaís. Já deu pedir o cuscuz. Não dá pra você levar pra mim um frango a passarinho?
2: Meu Deus!
3: Caramba!
2: Alô, bom dia!
5: Olá, bom dia, tudo bom?
2: Bom dia, quem fala?
5: É o Raí.
2: O Raí?
5: Aqui de Budas Artes.
2: Grande Raí, vem então.
4: Grande Raí, abraço, irmão.
3: Fala, Raí!
5: Olá, Pidoncio, beleza?
3: É, e aí? É nóis.
5: Ô, Tadeu, mas tá, Tadeu, beleza?
2: Tranquilão, Raí. Conta pra gente aqui o último presente que você se deu.
5: Só mandar um abraço aqui pro meu amigo também, Nunes, que também trabalha comigo aqui, nós estávamos no serviço aqui, já estamos indo embora pra casa, descansar um pouco.
2: Boa, garoto.
5: Budas Artes também, beleza?
2: Valeu, Nunes então, e Raí.
4: Vamos valeu, lá. Valeu.
5: Eu tava no shopping, de boa, tal, encostei meu carro lá, aí eu tava andando no shopping, olhando pra lá e pra cá, sem fazer nada e tal, aí eu passei perto de uma loja, tava em promoção, duas calças jeans da hora, pá, aí eu passei, só olhei pra ela assim, deixei, né? Depois eu pensei assim na minha mente, vou voltar lá e buscar aquelas calças.
2: Aí.
5: Faz tempo que não comprei nada pra mim. Vou lá e vou me mimar. Passei, comprei as duas calças e usei no rodeio, de boa as calças. Muito boas as calças, lindas as calças.
2: Olha aí!
5: Duas calçadinhas apertadas da hora, hein?
2: Apertadinha a calça?
5: Ah, eu adoro calça assim, hein? Ainda mais pra rodeio.
3: Eu fico imaginando como é que ele é, cara.
2: Como assim, Pidoncio?
3: Porque deve ser um pouquinho...
5: Todo musculoso e forte e bonito.
3: Não, não, não. Deve ter quatro pernas, que você usou as duas calças no rodeio.
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2: Que engraçado, né?
3: Não é? Ele falou, usei as duas calças no rodeio.
2: Por isso ficou apertado, né?
3: Lógico que aperta. Coloca uma em cima da outra, vai ser besta.
6: É inevitável.

0: Ruf, saudade estranha, aqui na Hora do Ronco. Conta pra gente aqui o último mimo que você se deu. 11 9 9 9 1 9 1 9 7.
1: Bom dia, Band. Bom dia, Jadeu. Bom dia, Pidon. Bom dia. Bom dia, Homem Vinheta. Aqui é o Edmar de Pirituba.
0: Aí, ó.
1: Rapaz, o último presente que eu comprei pra mim foi um console emulador com jogos do Atari, Master System, jogos antigos da nossa época.
0: Vem com um montão de jogos.
1: Minha mulher não gostou muito, não, mas tá em casa guardado e de vez em quando eu me divirto.
0: O que foi? Você falou, Pidon? Não é legal?
2: Não é legal. Não é legal porque, sabe, esse horário, às vezes tem criança ouvindo e tal, e eu acho que evitar. Tudo bem, é um programa de humor, um programa bacana, mas ele falar que comprou um consolo.
0: Não, é console!
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0: Console! Edmar, deu mole. Compra um portátil. Na hora que vai fazer cocô, vai no banheiro, você usa, brinca, a tua mulher nem vai ver.
2: O que é? Usa de papel higiênico? Que é isso aí?

0: Band FM, Ed Brito e Samuel. Romance Rosa. Aqui na Hora do Ronco, 7 horas 12 minutos, gente. E não é que ele vem aqui no feriadão, hein? Ô, oh, seu Severino! Bora falar com o Severino. Cava Marcio. É o Severino. Ô, oh, seu Severino, entra, rapaz.
1: Olá, rapaz, dá licença.
0: Fica à vontade.
1: Posso entrar?
0: Tá aberto o portão aí, rapaz. Entra aí.
1: Eu não quase ia entrar, você pediu licença, viu?
0: Pelo amor de Deus, mas o senhor é da família.
1: Dá licença.
0: É isso.
2: Bom dia.
0: Bom dia, seu Severino. Bom dia.
2: Tudo bom?
0: Bem, rapaz, o senhor, como é que tu tá?
2: Como é que tu tá?
0: Como é que tava tu? Passei a noite costurando... Ai, que vontade de falar, que vontade.
3: Fala, comedor de jumento.
2: Um dia eu falo,
0: Cícero. Um dia falaremos, né? Seu Severino, toma aí.
2: Graças a Deus, Nossa Senhora Aparecida Padim, Cícero abençoa. Graças a Deus, Nossa Senhora Aparecida Padim, Cícero abençoa todo mundo nesse feriado. Pode dizer.
0: Desculpa, interrompi na hora da benção, né?
2: É. Foi. Mas você viu que ele me desconcentrou. Eu continuei, que é pra abençoar, né?
0: É isso.
2: Diga,
0: aí.
2: Macho, como é que tu tá?
0: Rapaz, tô bem, graças a Deus. O senhor não liga pra esse negócio de feriado, né?
2: Não. Macho, posso falar?
0: Pode falar.
2: Eu vou dizer uma coisa pra tu. Eu de verdade, eu quero trabalhar. Sabe por quê? Eu tava fazendo as contas. Me dá uma caneta e um papel.
0: Faça as contas aí, seu Silvio. Faça as contas.
2: Eu trabalho, né?
0: Dig.
2: Na escala 6x1. Vamos lá. Até porque, sabe quem inventou essa escala? Foi Deus, né?
0: É que se... É.
2: A 6x1?
0: É, ou não, né?
2: Porque ele não trabalhou 6 e descansou 1? Deixa eu ver.
0: Mas ele é Deus, né?
2: É, mas aí ele é Deus, ele é Deus, cara. Né? Vamos lá. Então eu trabalho. O que eu tô fazendo? Eu trabalho pra somei, dividir, subtrair aqui. Então eu tô fazendo o bico também.
0: É.
2: Então
0: mentira.
2: Hoje, por exemplo, eu podia estar em casa,
0: tá.
2: Mas eu quis prolongar um pouquinho. Quer dizer, prolongar. É colocar um pouquinho de mais dinheiro na minha conta,
0: mano. Entendi. Mas você tem que curtir um pouquinho também.
2: Tu não ganha hoje?
0: Ganho.
2: Então pronto, ganho uma bichicha.
0: Ganho. Pronto. Mas tu tem que curtir a vida também, seu Silvinho.
2: Isso é verdade.
0: Daqui a
2: isso.
0: pouco a gente tá aposentado. Como é que vai curtir a vida, velho?
2: Isso é verdade, viu?
0: Com as donos osso.
2: Você sabe que Painho,
0: hã?
2: Seu Zé Vieira, que Deus o tenha.
0: Dig.
2: Painho falava assim pra mim, oi. Oi, Mundinho. Fala uma coisa pra você.
0: Mundinho, seu apelido era Mundinho?
2: Era Mundinho. É que eu vivia sujo, né?
0: Imundinho.
2: É imundo, não é de Raimundo, é imundo. É Mundinho, é... Aí deixa eu dizer pra tu. Painho falava assim, oi. Tu, a gente trabalha.
0: É.
2: É pra ganhar dinheiro, pra sustentar fio, pra mandar pra faculdade, pra não sei o que tem. Não posso parar de trabalhar. Eu tenho que fazer tudo pros meus fios. Eu tenho que deixar a casa pros meus fios. Aí, quando eu me aposentar, eu vou viver. Pronto. Aí se aposenta, tá? Com leutosporose, escozossose. Não é verdade?
0: A bilola não sobe mais.
4: A espinhela corrida.
2: Macho, tem que aproveitar. Tem que saber. Tem que dosar.
0: É isso, seu Severino.
2: Trabalha. E outra vez... Você sabia que eu não tô fazendo isso aqui, que é pra ninguém desistir da vida. Mas, olha, às vezes a gente se mata pelos pirraios...
4: E depois as bichinhas vai tudo embora.
0: Então viva, rapaz. O que, que tu vai fazer nesse fim de semana pra viver, seu Severino? Vai aonde?
2: Adivinha.
0: Onde?
2: Tu me lembrou do negócio.
0: O quê, seu Severino?
2: A hora que tu falou o negócio da bilola, eu já sei onde eu vou.
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0: É isso aí.
2: Não é que tu tá pensando, não.
0: Ah, não?
2: Não. Só uma cirurgia de fimose.
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1: Band FM, Bruno e Marrone, beijo de varanda aqui na Hora do Ronco. Que pergunta, qual foi o último mimo que você comprou?
2: Qual foi, Jaguel?
1: Para si mesmo. Vamos conta ouvir? Pra gente. 11 99991 9197.
3: Bom dia, Tadeu. Bom dia, Vinheta.
4: Oi.
3: O último mimo que eu comprei, eu tinha um sonho há 18 anos atrás de comprar uma Hornet carburada, bolinha.
1: Tá.
3: Aí quando foi agora em janeiro, eu realizei o sonho.
1: Roberto, obrigado pela mensagem. Ele, o sonho dele é comprar uma Hornet, é uma moto, né?
4: É uma moto que faz um, tem um barulho bonito, cara.
2: Olha, é verdade. Eu sei até imitar, sabia?
1: Como é que é o barulho de uma Hornet, meu
2: Pinocchio? Porque você quer. Aí tem três tipos de barulho da Hornet. É dando partida,
1: tá,
2: acelerando no lugar e saindo.
1: Faz os três, vamos
2: os
1: lá.
2: Três, é.
1: Os três,
2: tá bom, vamos embora. Então vamos lá, gente.
1: Dando partida.
2: Dando partida. Quer teleque?
1: Quer teleque é.
2: É que você batendo no pedal.
1: Tá.
4: Mas não é elétrica.
2: Cala a boca. Quer teleque?
1: Quer teleque?
2: Quer teleque?
1: Quer teleque?
2: Quer teleque?
1: Quer teleque?
2: Oh, esqueci de ligar o contato, peraí. Quer teleque? Você tá rindo o quê?
1: Não, eu tô feliz.
2: Ela no lugar.
1: Eu tô feliz, ela no lugar. Você ligou, já tá.
2: Ligou, barulho ligando, ela no lugar,
1: tá,
2: sem acelerar.
1: Tá.
4: Agora faz ela saindo,
1: é,
4: né?
1: Agora ela saindo.
2: Peraí, vou engatar primeiro. Teleque daqui.
4: A hora do ronco.
1: Nossa senhora, cara.
4: Que Hornet é essa, velho? Quer teleque?

0: aqui na Hora do Ronco, 7h23.
1: Ô, bom dia, Tadeu. Bom dia, Pidoncio.
2: Oi.
1: Bom dia, Vinheta.
2: Oi.
1: Ô, Pidoncio, tem como você repetir pra mim esse barulho aí da moto aí ligando? Vou mandar pro mecânico pra ver se ele identifica o problema. Eu acho que deve ser o batendo biela. Eu acho, não sei, né? Mas aí eu vou mandar esse áudio aí pra ele ver se ele identifica o problema através do áudio.
0: Manda de novo, Pidon, só pra ver se essa é a biela mesmo.
2: Não, eu tô achando... às vezes é a gasolina adulterada, viu?
0: Ah, também.
2: Biela é outro barulho.
0: Como é que é o barulho da
2: gasolina? Da biela?
0: É, da biela.
2: Então, pra esse ouvinte aí, porque senão... esse que eu fiz é gasolina adulterada. Agora, o de biela é assim, ó. Quer te quer? Isso é a partida, tá? Quer te quer? Quer te quer? Quer te quer? Ó, de novo, esqueci de ligar o contato, peraí. Vai.
0: Isso é a biela.
2: Você viu que o papapá tá normal, agora a biela batendo.
0: Ah, vai tomar banho.
2: Cara, eu vou embora,
0: hoje é dia de Simimac. Conta pra gente o último presente que você comprou pra você. 11 99991 9197. Pidoncio é o mais normal aqui de todos.
2: É ele é mais normal.
0: Palavra-chave qualquer, Pidoncio.
2: Oi?
0: Palavra-chave pra falar ao vivo?
2: É...
0: Mimo.
2: Mimo.
0: Manda mimo pra gente aqui.
3: Ele tá doido, velho.
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0: Que é isso?
1: Que é isso,
0: a sua rádio do seu jeito. Ô, Pidão, você tem ouvinte na linha, cara.
2: É mesmo?
0: É.
2: Alô, bom dia.
3: Alô, bom dia.
2: Tem mesmo, quem é?
3: Aqui é o Henrique, de São Paulo.
1: Ô, Henrique, bom dia.
3: Bom dia, minha vinheta. Bom dia, Tadeuzinho!
0: Fala, grande Henrique, me conta o último presente que você comprou.
3: É, deixa eu só perguntar, o Munhá tá de férias, né?
0: Tá de férias, tá de férias. Munhá é o ronco, né, gente?
1: É, tá de férias.
3: É, esse mesmo.
0: Muito bem, conta aí, vai, qual presente que você se deu?
3: Ó, eu me presenteei com classe.
1: É.
3: Eu me comprei um T-Cross 2024.
0: Um T-Cross? Agora, para uma pessoa ignorante igual eu, uma pessoa burra que nem eu, o que é um T-Cross?
2: Um dinossauro, deve ser um dinossauro.
3: que é um T-Rex.
0: O que é um T-Cross? Eu não sei.
3: É um carro Volkswagen T-Cross.
0: Ah,
1: poxa,
0: opa,
1: vida,
0: isso é, aí é presente, hein?
1: Legal, cara.
0: Caramba, velho. Feliz com a aquisição?
3: Muito.
0: Olha que beleza. Você é casado, solteiro? Como é que é?
3: Solteiro.
0: Olha aí, então agora tá passeando aí.
3: Não, mais fácil você comprar um carro do que ter uma namorada.
0: É.
1: Tá mais fácil?
3: É mais barato.
0: É mais barato.
1: Você comprou zero?
3: Não, 2024.
1: 2024, tá bom. Seminovo.
0: Novinho, cheiro de novo ainda.
1: Seminovo.
3: De novo.
1: E, já, e com o carro, já levou alguém pra dar uma voltinha ou não?
3: Ah, sabe como é, né?
1: Ah, é, não sei. Eu
0: pela risadinha,
1: saber.
0: Acho que não.
1: Não.
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0: Sabe como é, né?
1: Não. Ele comprou o carro pra tentar, mas pelo jeito, velho.

0: Band FM, Leonardo Eduardo Costa, Boate Azul, aqui na Hora do Ronco, 7h36, Homem Vinheta.
1: Hoje é feriado de Corpus Christi. Hoje, muitas pessoas estão em casa. Hoje, muitas pessoas também trabalhando. Hoje, eu estou aqui, feliz, ao lado do Pidôncio, que vai nos trazer o momento vamos rir.
0: Hoje.
2: Quem já tá em casa?
0: Cara,
2: vamos
0: ser bem honestos aqui.
2: Eu também fazendo o quê em casa?
0: Quem tá trabalhando hoje? Não queria estar trabalhando. Ser bem honesto aqui, bem honesto.
2: Será?
0: Tem que colocar a hipocrisia de lado, né?
2: Será? O pau que tá rolando na internet?
0: Vamos lá, vai.
2: Ô, Jaguil. Sabe que agora tá chegando as festas, tal. Festa junina. O pessoal gosta de dançar. E tinha um cara que foi numa festa e ninguém dançava.
0: Ele falou, que festa é essa?
2: O cara foi no microfone e falou... Cucu!
0: Cucu é o quê?
2: Microfonia.
0: Ah, tá.
2: Cucu! Atenção, atenção aqui, ó. Eu gostaria, como dono da festa, que todos dançassem. Eu tô vendo que tá todo mundo aí parado, quer dançar. Então vamos fazer o seguinte. Eu acho assim, eu quero todo mundo dançando, só que cada um vai dançar com uma pessoa com nome semelhante. Por exemplo, Francisco dança com a Francisca.
0: Tá.
2: Certo? Benedito dança com a Benedita. Ou seja, semelhante. A Márcia dança com o Márcio. E por aí vai, começou, já deu a fé. E todo mundo foi se achando par, né? Dança com a Márcio, com a Márcio. Foi todo mundo achando tal, tal. Aí ficou um cara quietinho. O cara ficou quietinho no canto lá. Só ele não dançava, Jadeu.
0: Oxi.
2: Aí ele falou, poxa vida, por que você não tá dançando? Não arrumou seu par? Ah, não arrumei. Como é seu nome? Piroco.
0: Essa é boa. Aí realmente. Se tiver alguma aí, né?
3: Muito boa, Mesão.
0: Aí ele vai ficar sozinho mesmo.
2: Tadinho, né, Jadeu?
0: Coitado, né? Mas que nome também.
2: Também, pô.

0: FM, Júlia e Rafaela. Medo aqui na hora do ronco, 19 para as 8. Vamos de zap zap, hein? Vamos.
1: Tô chateado.
0: Por que, Pidoncio?
1: Eu fiquei com dó do piroco.
0: Não, filho, mas... Tenho certeza que ele vai encontrar uma...
1: Uma hora ele acha.
0: Conta aí o último mimo que você se presenteou. Conta.
2: Bom dia, Tadeu. Bom dia, Emerson França. Bom dia, Pidoncio.
3: Bom dia.
2: Aqui é o Gabriel de Dracena. O último mimo que eu comprei pra mim foram dois gift cards de 400 na PlayStation pra ficar na espera do GTA 6.
0: Né? Caramba, velho.
2: Tô só no aguardo. Valeu, pessoal. Bom dia.
0: GTA 6 é um dos jogos mais aguardados dos últimos 10 anos da indústria de videogame.
1: Tá uma loucura.
0: Só que ele deve estar achando que vai custar R$800. Será que vai ser R$800? Meu Deus. Tudo bem que os caras gastaram 2 bilhões de dólares pra fazer. Então, se eles quiserem cobrar esse preço, né? E vai ter gente que vai comprar. Já pensou, Pidoncio?
1: R$800. Ovo.
0: Quantos ovos não dava pra comprar com R$800?
3: Ah, você tá louco, meu. E assim, meu, não tem aquela geladeira de cerveja?
0: Sei.
3: Eu queria uma só de ovo, transparente, pra eu ficar olhando os ovos lá dentro.
0: Olhando os ovos. Lá ele.

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1: Band FM, Henrique Juliano, Cidade Vizinha, aqui na Hora do Ronco, 15 pras 8 agora. Hoje a gente tá se mimando, né? Conta pra gente o último presente que você se deu. 11 99991-9197. Palavra-chave hoje pra falar ao vivo, Pidoncio.
2: Mimo!
1: Mimo! Manda mimo!
2: Manda pra nós.
1: 11 99991-9197. Estamos esperando aqui, hein?
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7: Enfim, hora do resultado do sorteio aqui. Par de ingressos pro show Samba 90 com Krigor, Netinho de Paula, Márcio Arte do Encontro, dia 31 de julho no Espaço Unimed. Parabéns pra você, viu, Vanessa? Vanessa Aquino dos Santos. Vanessa Aquino dos Santos da Vila Nhocuné.
8: Uia!
7: Ô, Vanessa, parabéns.
9: Ganhou!
7: Você ganhou! Ganhou! Ganhou! Bom show pra você e pra quem vai te acompanhar também,
9: legal,
7: né? Band FM é a sua rádio do seu jeito, essa é a hora do ronco, 8 pras 8 agora e vinhetão.
9: Oi, querido.
7: Tem ouvinte na linha, cara.
10: Alô, bom dia.
11: Alô, bom dia.
9: Fala, fiote, como é teu nome?
11: Meu nome é Edilson, mais conhecido como Scooby-Doo, motorista de aplicativo aqui em Guarulhos.
12: Scooby-Doo, cadê você, meu filho?
7: Você sabe imitar? Você sabe me imitar o Scooby-Doo?
11: Eu não.
7: Ué, então por que seu apelido é Scooby-Doo?
9: É, por quê?
11: É porque antigamente, né, eu jogava bola e minha irmã ia me chamar pra assistir Scooby-Doo. Aí pegou meu apelido, entendeu?
12: Ou pode ser que ele mija no poste, né?
7: Vamos lá, Scooby-Doo, o que, é que você comprou aí pra você?
11: Ó, hoje, só contando a história rapidinho, hoje de manhã quase que eu fui cancelado aqui na Uber, na história do fui do cu, viu?
7: Mas aí tem que explicar o contexto pro passageiro, né? Senão...
11: É, então, o passageiro entrou no meio da história, né, até explicar...
9: Mas ele aceitou depois o cu, não?
11: Aceitou, sim, aceitou.
9: Gente, a história dos chineses fui cu, tá?
7: É, cu se escreve com K, gente. K-U. É uma pessoa. É, vamos lá, então, querido. Conta aí.
9: Qual foi seu mimo?
7: O que, que você mimou?
11: Então, o meu mimo foi o ano passado, eu comprei um drone, né? Quase R$7.000 o drone.
7: Meu Deus do céu, esse
9: drone. E aí?
11: E eu falei pra mulher... que ela tá escutando, né, que eu ia ganhar dinheiro com esse drone, que eu ia fazer muito dinheiro.
9: Ah, sim.
11: Mas só que eu moro em Guarulhos, né?
9: Tá.
11: E Guarulhos, por causa do aeroporto, eu não consigo subir o drone em lugar nenhum.
7: Puxa, você tem que viajar pra bastante longe pra usar o drone.
11: Isso. Só quando eu tô viajando pro interior, esse lugar assim, eu brinco um pouquinho, né? Mas pra ganhar dinheiro...
9: Cara,
11: tá difícil, ainda
9: fiz
11: em 12 vezes.
9: E agora tá mais difícil, tem novas leis aí pro drone.
11: A partir de 1º de setembro as leis já tá mais difícil ainda.
9: Complicou, deixa de ser um brinquedo aí pra virar uma coisa muito séria.
7: Ah, cara, com 7 conto é um drone pra fazer dinheiro mesmo, hein?
9: É,
7: fazer umas filmagens aéreas, vender aí, né?
11: É, agora meu netinho de 4 anos tá brincando com ele, o Yuri.
7: Você tá de brincadeira?
9: Caramba, velho.
7: Um brinquedo de R$7.000, gente.
12: Ah, mas você esperar o quê? O de um Scooby-Doo?
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12: Scooby-Doo, R$7.000 dava pra gente comer biscoito.
9: Dava sim.

0: pra mim.
1: Band FM, Paula Fernandes, mentiras aqui na Hora do Ronco. 3 para as 8, pode parecer mentira, Pidoncio, mas que é foi, hora de novo da roleta de piadas do Pidoncio.
2: Eu não tô preparado,
1: como
2: gente.
1: Como é? Essa é a graça. Essa é a graça.
3: Que é a graça.
4: Baiano, essa barata, é a graça. Joãozinho.
5: Ah, vamos lá.
1: Vamos lá, a graça é essa.
3: Se vira,
1: português. Tem que se virar.
3: Religião, profissão. Charada.
1: Oba, charada.
2: Charada. Ô, Jadeu.
1: Pois não.
2: Você sabe por que o Batman chegou pro Robin e falou: vai lá, coloca um terno, coloca uma roupa legal. Você sabe por que que o Batman falou isso pro Robin?
1: Não faço a menor ideia.
2: Porque eles iam por um batizado.
1: Ah, vai tomar
2: vá
1: banho.
2: Pra lá, meu, a gente esperando alguma coisa. Se for pra fazer isso, nem faz.
1: deixa ele.
6: Deixa ele. A nossa eterna rainha Marília Mendonça pra vocês.
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0: Band FM, Matheus e Cauã, vou ter que superar, é versão exclusiva, Band FM de pertinho, um show pra você, ouvinte Band FM. 8 horas, 1 minuto agora, conta pra gente o último presente que você se deu, o último mimo que você comprou para si mesmo, para si mesma, conta pra gente
1: bom
0: aqui.
1: Bom dia, Band FM, bom dia, meus meninos bom mais dia. Lindos. Eu me mimei. Me mimei com meu perfume, que eu queria tanto, que ele é importado. Olha. E aí eu consegui comprar o meu perfume.
0: Delícia.
1: Perfume muito gostoso, afrodisíaco, e eu amei. Um beijo, Andresa de Pirituba.
0: Perfume afrodisíaco?
2: Que é afrodisíaco, Jardel?
0: Quando você usa, dá vontade de fazer amor. É isso.
2: Por que você não usa?
0: Hora não, vontade eu tenho, ué.
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2: Você tá reclamando, tá 2 anos sem...

0: tinha o teto.
1: Band FM Ferrugem arrependidaço aqui na Hora do Bonco, 8:05 agora. Dá tempo de conversar com a gente, hein?
2: Dá tempo,
1: uma sobrinha de tempo aqui pra trocar essa ideia nesse feriadão gostoso da Band e contar qual foi o último presente que você se deu. Você não comprou presente pra dar pra ninguém. Foi pra você mesmo, pra você mesmo. O que você tá rasgando aí, Pinoso?
2: Ah, você foi falando mal de mim.
1: Como é que você sabe que tá falando mal de você?
3: Deixa eu ler.
1: Você sabe ler. Você nem lê, sabe?
3: Através desse documento, queríamos declarar que Pidonço... Deixa eu ver se você rasgou aqui. Vai ganhar aumento.
1: Ah, e agora não vai ganhar mais.
2: Ah, você tá brincando? Se dá cola, cola! Cola!
1: 11 99991 9197, manda mimo, vem falar ao vivo com a gente aqui, vai.

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1: Oito horas, 8 minutos, hora da previsão do tempo para a cidade de São Paulo. Pidão, se por gentileza preciso da sua ajuda mais uma vez para tentar adivinhar a temperatura nesse momento. Se você pudesse chutar, abre a janela e vê.
2: Não, eu não gosto de chutar, eu gosto de ter... É pra ser preciso.
1: Abre a janela e vê mais ou menos o que você tá vendo agora na cidade de São Paulo. Qual a temperatura...
3: Oi, Silvio!
1: Pidoncio!
3: Como é que você tá, lindo?
1: Não é pra falar com a galera da rua, não?
3: Eu tô aqui na Band!
1: Oh, meu Deus do
3: céu! Tranqueirão.
1: É pra falar da temperatura, Pidoncio!
3: Um abraço pra você! Ô, Silvio, lá na rua, meu! Já tá lá com a barraquinha dele, o que foi que você quer?
1: Tá, e o tempo?
3: Eu sei lá!
1: Oh, meu... 14 graus nesse momento! O céu, como é que tá, Pidoncio? Do que você viu, você abriu? Tá nublado?
3: Peraí.
1: Verifica pra mim aí!
3: Ô, Luiz!
1: Não!
3: Ô, Luiz tá lá também! Ô, Luiz! Aqui, ó!
1: Céu parcialmente encoberto na cidade de São Paulo. A previsão é que só apareça, faça uma gracinha hoje.
3: Também, Luiz.
1: E tem previsão de chuva a qualquer momento na cidade de São Paulo também, tá? Temperatura na casa dos 22 graus. Pra amanhã, sexta-feira, mínima de 12.
3: Sobe aí!
1: Máxima de 21 graus, tá?
3: Chega aí!
1: Sol parcialmente encoberto.
3: Cadê? O Luiz tá lá.
1: Sem previsão de chuva pra amanhã, na sexta-feira, da cidade de São Paulo.
3: Manda ele subir.
1: Obrigado. Pede pra ele trazer um pão, pelo menos, já que tá lá fora.
3: Peraí.
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0: 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Essa é a Hora do Ronco, 8h12 agora. Alô, bom dia.
1: Bom dia, Jadeu.
0: Bom dia, quem fala?
1: Manuel Ribeirão Preto.
0: O Mané tá com a gente aqui, Pidoncio.
2: Fala, Mané!
1: Fala, Pidoncio!
2: Filho da mãe!
1: É, filho da mãe mesmo.
3: Bom dia, Manuel.
1: Bom dia, Pita.
3: Como é que você tá, querido?
1: Tô bem, me chama de DDA1H, pô.
3: Delícia de homem.
0: Lá ele.
1: Uau.
0: Ô, Mané, conta aí, qual foi o último presente que você se deu?
1: Cara, quando você é solteiro, você pode se dar até um carro, que nem o rapaz se deu aí, né? Mas depois que você casa e tem filho, o mimo mais simples se torna importante. É verdade. O que eu me dei aí foi...

0: um álbum da Copa, capa dura, que eu paguei R$80 e tô me arrependendo já.
1: Que já é um dinheirão. Que já é bem caro esse álbum aí, né? Mas o de capa dura é legal, hein? Legal.
0: Capa dura, né, pô?
2: Quantos anos tem seu filho?
0: 9 anos.
2: 9 anos. E você comprou um álbum da Copa pra você?
0: Na verdade, acabou ficando pra ele, né?
1: É, também é.
2: Outro... É, eu sei. Ficando pra ele, mas você não deixa mexer, né?
0: Claro que eu mexo. Eu vou lá, eu e ele. Quantas... Já gastei quase R$500 em figurinha.
1: Meu Deus, quantas faltam pra você completar?
0: Cheguei 30% só do álbum.
2: Nossa, boa sorte, filho.
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1: Vai gastar aí uns R$7.000.
2: Ah, vai gastar mais um filho.

0: Band FM, Eduardo Costa, imagina eu aqui na hora do ronco. 8h16, homem vinheta.
1: Gente, vamos pra segunda aula do inglês pra vocês.
0: Teacher Pidoncio, Pidunga da Silva.
2: Yes!
0: Oh my God, oh
2: yes.
0: My God, oh yeah, oh yeah.
1: Pidoncio, só rapidinho, só pra mostrar a importância do seu inglês. Tadeu, relata aí o que você viu no corredor.
0: É um companheiro nosso da área do esporte, da TV Bandeirantes, tava no celular falando um inglês que não pode ter vindo de outro lugar senão desta sala de aula do inglês para vocês.
3: Vocês estão falando aquele rapaz que foi sentado ali no...
0: Sim, sim.
3: Meu aluno.
0: E um inglês assim, cara...
3: E ele não pode fazer a aula comigo direto, então eu às vezes tiro um tempinho, eu passo lá na mesa dele... Converso um pouco, a gente faz uma conversação.
0: Sim.
3: E ele tava falando já?
0: Importante, porque tem a Copa do Mundo agora nos Estados Unidos. Eu acho que ele devia estar falando com o pessoal de lá, né?
3: Foi pra isso mesmo.
0: Caramba.
3: Ele quis fazer um express aí.
0: Vamos lá, vai o express. Vamos lá, o express. Vamos lá, porque o Rafael.
3: O Rifi.
0: Quer saber qual é o significado da palavra customer? Customer.
3: É, isso aí eu tava conversando com o Vinheta agora. Isso aí que é muito... Eu posso falar? Aí vai de cada um também, não é problema meu. Mas o rapaz lá na minha vila lá ontem, eu tinha que chamar a atenção dele.
0: Por quê?
3: Eu lá no a gente tá armando tudo lá já pra festa junina.
0: Uhum.
3: E a gente fazendo as coisas e ele não ajudava. Eu fui olhar ele com o dedo no nariz. Aí eu olhei pra ele e falei, meu, que customer feio que você tem, Ah, ele tem um costume...
0: Mas que costume feio, hein?
3: Ah, é horrível, Jareu.
0: Péssimo, gente. Não faça isso.
3: Ele não percebe mais.
0: Ah, que nojo.
1: Que nojo, velho.
0: Costumer é cliente, viu, professor?
3: Hã?
0: Como é? É o significado da palavra.
3: É cliente. O quê?
0: Cliente.
3: Então onde você tira essas bobagens?
0: Do dicionário. E tem um negócio chamado dicionário.
1: Tem certeza que o cara que tava no corredor...

0: Band FM, Zezé de Camargo e Luciano, a ferro e fogo aqui na Hora do Ronco. 8h22, conta aí o último presente que você se deu, hein? 11 99991 9197.
1: Oi. Bom dia, Tadeu. Bom dia, Pidonço.
2: Oi,
1: bom dia, homem vinheta,
2: bom dia,
1: tudo bem? Sou Cíntia Gregório dos Santos, moro aqui em Carapicuíba.
2: Olha.
1: Então, eu me mimei esse mês passado. Foi mesmo meu aniversário, eu me dei de presente um iPhone.
0: Caramba!
1: Me dei um iPhone 15. Oh. Tô devendo, mas eu me mimei. E continuo me mimando. Beijos, fiquem com Deus, bom feriado.
0: Um beijo aí, parcelou em 36 vezes, é. Aí, 2030 termina.
2: Quer ver a pessoa ficar chateada?
0: O quê?
2: Já tem o 17, viu?
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0: Não, deixa eu te falar, vai lançar o 18 agora em setembro.
2: Ixi, lascou!
4: 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Tem cerveja aí?
5: Tem!
4: E tá gelada?
5: Tá! Ah.

0: Band FM, Gustavo Lima, Luiz Fonsi, vagabundo aqui na hora do ronco. 8h26 agora, gente.
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0: Muito bom dia, Babi.
2: Cadê o bom dia? Quinta-feira, feriado, mas estamos aqui firme e forte.
0: Bora.
2: A Anvisa suspendeu a venda, a distribuição e o consumo de um lote da água mineral Cristal sem gás após a identificação de uma bactéria em amostras do produto. Inclusive, a mesma bactéria que foi encontrada recentemente em produtos da IP, que também precisaram passar por recolhimento. O lote de águas afetado é o LZ1, com validade até janeiro de 2027. Segundo a Anvisa, a própria fabricante comunicou o problema e iniciou o recolhimento voluntário das garrafas. Ao todo, mais de 370 mil unidades foram distribuídas em Goiás, Distrito Federal, Tocantins e também em cidades do interior de São Paulo. Se você tem alguma garrafa deste lote em casa, a orientação é não consumir o produto e aguardar as instruções da empresa para troca ou reembolso. A boa notícia é que até o momento não há registro de consumidores afetados e tudo indica que o problema está restrito a esse lote específico.
0: Ainda bem, né?
2: Um beijo, Tadeu!
0: Beijo, Babi!
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9: Presentão no feriadão aqui na Manhã Show. Bom dia, Mi. Nesse tá desligado. Não sei por que tá desligado. Ué?
10: Oi, Jadeu, agora veio.
11: Oi, ei.
9: Eu juro, porque eu tava ligado aqui, hein?
11: Ei.
9: É, maravilha. Agora tá funcionando.
11: Ótimo.
9: Agora tá
11: ótimo. Efeitos, defeitos especiais.
9: Bora.
11: Nesse dia especial, R$300 da Caixa Premiada. Vamos lá, gente. Bom dia, Pidoso. Bom dia, Vinheta. Bom dia, Tadeu.
9: Bom dia.
11: O que tá dentro da Caixa Premiada, gente, é usado. Porque ainda não sabe usar o banheiro sozinho.
9: Como é que é?
11: É. Existe gente, viu, que não sabe.
9: Jornal.
11: Não.
9: Não é jornal.
11: Não. Pode ser descartável, pode ser de pano. E sempre tá no contato com a pele. Com aquelas partes mais...
9: Cueca.
11: Parte de baixo.
9: Não é cueca.
11: Não.
9: Daqui a pouco tem mais dica.
10: Nossa. Puxa vida.
9: Opa. Saúde. 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
11: Ai, amiga.
12: Conta tudo.
9: Papo de amiga. Fala, amiga Mi, bom dia.
11: Muito bom dia, Tadeu. Feriado com frio. A gente tá aqui capotado de blusa.
9: Oh.
11: Eu, inclusive, vim de gêmeas. Com o Tadeu, gente.
9: Verdade. Aqui na Bandilândia tá frio. Deve ter algum lugar no Brasil aí que
11: combinar.
9: Não tá tão frio assim.
11: Sem a gente combinar. É verdade. Que doida. Viu? Tudo bem com você, Vinheta?
9: Bem, tudo ótimo.
11: Joia, Pidancinha.
10: Tamo junto.
11: Então vamos.
13: Bom dia, Milena. Me ajuda aí, Milena. Tem uma amiga num grupo que, cara, não dá pra entender as ações de algumas pessoas.
11: É verdade.
13: Ela simplesmente, a gente ia fazer, vai fazer, né, um evento do dia da festa junina.
11: Ai,
13: e aí ela disse que vai mudar esse mês e que ela não vai poder participar, começou a pôr empecilhos. Aí o grupo todo, menos eu, começou a se mover para mudar a data.
11: Menos eu, foi
13: nesse caso, como ia mudar a data, eu já engatilhei outro compromisso. Menina, você acredita que todo mundo ficou enfesado porque eu mudei, não vou mais, eu marquei outro compromisso? O que que eu faço, Milena?
9: Eu tô do lado da nossa ouvinte.
11: Não, claro. Pelo jeito, elas já não se gostam muito, né? Todo mundo quis mudar, menos ela.
9: Tem algum negócio aí,
11: tem,
9: né?
11: Tem já um negocinho ali, um rancinho ali, meio que, né? meio que nas entrelinhas. Gente, o negócio é o seguinte, isso acontece, vai marcar, eu vejo assim, grupos de WhatsApp de amigos das antigas, né, que a gente quer marcar alguma coisa. Sempre tem alguém que tem compromisso, que não dá, todo mundo sabe disso. É muito difícil bater as datas mesmo. Agora, eles resolveram mudar a data por causa da moça. Aí a impossibilidade dela vale mais que a sua? Ah, fala, gente, ó, desejo uma ótima festa pra vocês, mas infelizmente, como a nossa amiguinha também tinha compromisso, eu também tenho meu compromisso. E beijo, beijinho no ombro e tchau.
3: Pronto, combinado não sai caro, né?
11: É.
4: Eu iria nas duas.
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3: Festeiro. O Vinheta, ele é viciado na vida, né?
4: Aí eu adoro, cara. Uma festinha.

0: pra você, Mari Maraíza. Vocês nunca esquecerão, tá bom?
1: Band FM, tá bom. Mayara e Maraíza, esqueça-me se for capaz.
2: Responde elas, que é gravado. Você respondeu elas, isso é gravado. Aí você tá dando de bobo.
1: Obrigado, Pidoncio. Eu quase não percebi que era gravado. É, quase não percebi que era uma versão exclusiva Band FM de pertinho.
2: Imagina.
1: 8h39. Daqui a pouco tem presente, hein? Tem promoção do Dia dos Namorados, Band FM, a Hora do Ronco. 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
2: Legal.
1: Pidoncio, vou olhar aqui o Instagram da Band, tá? @ Band FM pra ver as respostas do ouvinte.
2: Passa pra nós o que tem aí, Jair.
1: Sobre a pergunta de hoje.
3: Isso.
1: O último presente que você se deu. Palominha diz que o último presente que ela se mimou foi um par de brincos e um colar de prata.
3: Olha, merece, merece.
1: Já a Eliane dos Santos é feliz no simples. O último presente que ela se deu foi um papa-bolinha. Sabe aqui pra tirar bolinha de roupa?
3: Aqueles que vendem nas ruas, né?
1: Exato.
3: Papa-bolinha.
1: Um beijo pra você. Cleide. Ah, agora a Cleide, ela foi pra farra, hein?
3: Aí sim.
1: A Cleide disse que o último presente, o último mimo que ela comprou pra ela mesma foi uma cama, um guarda-roupa e dois pares de tênis de corrida.
2: Pô, mas vai dormir de tênis?
1: Não!
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1: Meu amigo.

0: Band FM, Cleiton e Romário, Zé Neto e Cristiano não namora aqui na Hora do Ronco.
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0: Qual foi o último presente que você se deu, hein? Conta aqui.
2: Conta.
3: Oi. Oi. Bom dia, Band.
2: Dia.
3: Tudo bem?
0: Tudo
3: eu
0: bem.
3: Eu sou o Rafael da Vila Medeiros, Zona Norte. E o último presente que eu me dei foi ontem. Ontem, depois que eu saí do serviço, eu sou motorista de ônibus. Ontem eu comprei um 212 Black, perfumão bom, né? Foi meu último presente aí. Bom dia.
0: Bom dia, olhei na internet, aqui tá 700 pratas esse perfume, é carinho, hein?
4: Poxa vida, eu comprei um também aqui, ó.
0: Pidão, você sei.
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2: Você deve ter pagado uns R$2.
0: Eita, a banca do camelô.

0: Band FM, o Boca Louca. Lembra dessa aqui? Que situação. Colocando um ponto final em mais uma edição de A Hora do Ronco.
1: Ponto final.
0: Poxa vida, acabou. Prazer enorme, gigantesco, viu?
1: Muito, foi muito bom estar com vocês nesse feriado. Curtam, quem pode, quem não pode também curta da mesma forma. E amanhã a gente tá de volta, né, Tadeu?
0: Exatamente, 5 da manhã tem Band Bom Dia, hein? Amanhã é dia de balada no Vinheta, tem pulo do gado antes com as informações.
2: Qual é seu Instagram, Tadeu?
0: É @soutadeu.
2: Repete pra mim.
0: @soutadeu.
1: E @EmersonFrancaOficial.
0: Antes da gente ir embora, porém... 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
0: Vamos para a declaração de hoje. Quem ganhou escreveu o seguinte: na sintonia da Band FM, encontrei você. Alguém que transforma momentos simples em memórias inesquecíveis.
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0: Parabéns, que mensagem linda, hein? Regina Célia Solda. Ô, Regina, você ganhou! Voucher de R$1.000, vai fazer a festa na Shopee, hein?
2: O marido quebra, ela solda.
1: Ah, meu, vai te catar, velho. Parabéns, essa
0: aqui,
1: Regina.
0: Essa aqui é pra fechar. Essa aqui é pra fechar. Hora! 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
4: 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Daqui a pouco, na Band FM, tem mais músicas. E tem...

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5: Faltando poucos dias para começar a caminhada rumo ao Hexa, já temos todos os nomes escolhidos para nos representar. Os goleiros são Alisson, Ederson e o Everton. 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

0: Ou com trezentão na mão hoje, hein? Hã?
1: Hein? Mais.
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0: Caramba! Nossa, dá o dinheiro pra ele.
1: Não, gente.
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1: É muito legal, ele mira no horizonte, né?
0: Sim,
1: e essa inspiração toda é muito genuína, é muito real. Eu gostei muito, parabéns, Pidãozinho. Vamos lá então, R$300 na caixa premiada pra você. Isso daí é o quê? Não sei.
2: Coraçãozinho.
1: Ah, entendi. Parecia
0: coração
1: legal.
0: Feida.
1: Ó, ó, isso que tá dentro da caixa premiada é trocado várias vezes ao dia. E não pode faltar quando você sai de casa com um bebê. Tá bom?
0: Tá.
1: Então tem que ficar fazendo essa troca.
2: Mamadeira.
0: Não é mamadeira.
1: Não é. Não é mamadeira. Esse objeto tá presente na rotina de muitas famílias, especialmente de recém-chegados. Agora, quando a gente vai ficando mais velho, mas bem naquela melhor idade, mas bem pros finalmente...
0: O ronco.
1: Pode ser que...
0: Será que ele já tá nessa?
1: Pode ser que precise voltar ao uso deste objeto.
0: Uma grande ironia da vida, né?
1: É. Você vê que...
0: É o ciclo da vida.
1: A fila anda, né? Veja bem o que você tá fazendo. O
0: que que tem na caixa?
2: Ah, já sei.
0: O que que é, Pidoncio?
2: Poxa vida. Até pras necessidades, né?
0: Sim, sim.
2: Pinico.
1: Não.
0: Manda com pinico na bolsa.
2: Seria uma boa. A gente dá vontade de fazer no carro? Já pensou?
1: É.
4: É, você tem razão, cara.
1: Pra shows, né? De repente... Você sabe que eu vi... Esses dias, uma matéria de um cara que tava usando isso, e ele com a namorada, pra não ter que sair lá da frente, lá do palco, lá que tava com uma diva lá do pop.
0: Isso aí é o auge da preguiça.
2: Ah, não, mas ele tá com a namorada, né?
1: É.
2: Preservativo, é.
1: Não,
0: gente, vamos lá, vai.
1: Filho,
0: boa filho. Sorte aí, tudo
1: um
0: de bom,
1: beijo,
0: viu?
1: Tá beijo, tá bom? Bom restinho de feriado pra vocês. Até amanhã, beijo!
0: Tchau, tchau!
2: Cara, não perde tempo mesmo, tava na fila, né? Tá.

Paula Fernandes, tocando em frente. É assim que a gente vai, viu? Seguimos aqui, tocando em frente na nossa manhã, nesse feriado. Obrigada pela companhia, obrigada pela audiência. Você tá em casa? Feriadinho gostoso? Ai, que bom! Uma rotina diferente, né, gente? Até você que tá trabalhando. É diferente também, porque a rua, assim, tá mais tranquila, não pega aquele trânsito, né? Então, um bom trabalho pra você. Você que tá no carro comigo hoje, um bom dia, um bom feriado. Ai, essa nossa vida, né, é como um livro. E cada dia a gente tem uma página nova. Cada hora, fazendo essa analogia, a gente tem uma vírgula em cada hora. Mas nem o lápis pode escrever o futuro e nem a borracha pode apagar o nosso passado. De repente, chega um momento, sem avisar, sem combinar, em que Deus nos tira o lápis e escreve assim, fim. Ai, Milena, nossa, que é isso que você tá falando aí? Você tá falando negócio ruim? Que tem fim? Ai, meu Deus, não, não quero isso. Não, eu tô falando isso exatamente pra você aproveitar bem hoje. Bem hoje, porque a gente não sabe amanhã. Cada momento é único. Passado não volta e o futuro pode não chegar. Então, pare de desperdiçar o seu tempo com mágoa, com briga. Simplesmente busque a sua felicidade. Seja feliz nas pequenas coisas. Aproveite.

fala, eu rasgo o cheque hoje. Eu não vou mais desperdiçar minha cabeça com coisa ruim. Eu quero só coisa boa pra minha vida. E aqui o que a gente tem é só momento bom junto com você na nossa Band FM. Você sabia que hoje, dia 4 de junho, é aniversário da atriz Angelina Jolie? Ai, ela é uma diva, né? Ela é maravilhosa. E se hoje é seu aniversário também, que você aproveite bastante, que você curta bastante, com muita saúde e sendo feliz ao lado das pessoas que você mais ama. Combinadinho? Mandar um beijo pra todo mundo que já tá aqui mandando bom dia pra mim. A Suede tá aqui mandando beijo e bom dia. A Josefa, oi dona Josefa, tudo bem com você, sua diva? A Bilde também tá aqui. A Cida, a Gabi, obrigada, obrigada, obrigada, obrigada pelo carinho de vocês. A Adriana, ó, a Cacá também tá por aqui nesse feriadão pra contar pra gente todos os babados babadeiros. E você, tá querendo saber de qual babado, hein? Manda mensagem aqui, 999919197. Aproveita pra me contar também, como é que tá o seu feriado? Você tá feriadando ou tá na luta assim como a gente? Me conta tudo, vai! Não me esconde nada, que eu quero saber. A nossa manhã tá assim, ó, recheada de coisas boas, de presentinhos, mimos, porque você merece. E R$300 na caixa premiada. Aí ficou bom demais! Bora que vamos! É o Diego e o Vitor Hugo. Beija a cura. Sabe.

0: milagre em mim.
1: Tudo a ver. Bom dia, Milena.
0: Bom dia, Cacá.
1: Bom dia, meu povo. Feriadão tem tudo a ver, porque é um feriado religioso, é um feriado católico, porque é Corpus Christi, que quer dizer o quê? O corpo de Cristo, e que tem a ver com o quê? Aquele, o sacramento da Eucaristia da Igreja Católica, e que aí é o corpo e o sangue de Jesus Cristo. Então é pra, digamos, celebrar Corpus Christi hoje.
0: Nesse clima.
1: Exatamente.
0: Não é?
1: Criaca.
0: Ai, menina, nesse clima bom demais. Todo mundo já tá aqui com a gente também nessa comemoração. Nesse
1: marcha
0: dia
1: pra Jesus hoje também, pros, pros evangélicos, é?
0: Nesse dia especial, né?
1: Uh-huh.
0: E aí, vamos mandar bom dia por aqui.
2: Bom dia, Milena. Bom dia, bom dia, bom dia. Um ótimo dia, bom dia, Cacá Novela.
1: Bom
2: um ótimo dia.
1: Dia
2: pra nós, muita luz, que o papai te abençoe cada um de nós, menina. Milena, uau, que mensagem maravilhosa, cara. Olha, é isso mesmo, Milena. Vamos viver o hoje, porque o amanhã Deus pertence, então a gente não sabe nunca o dia de amanhã. A gente somos só uma passagem nesse mundo e acabou. Deus vai cobrar da gente depois. Um cheiro, Milena. Que papai te abençoe cada um de nós. Aqui é a Josefa do Interlago. Um ótimo dia pra todos. Tchau.
0: Beijo, olha, Josefa. Ela é maravilhosa, Josefa.
1: Foi, mas foi maravilhoso também o seu pensamento do dia. Porque é isso, né?
0: Ai.
1: Temos que viver hoje. Às vezes a gente esquece de agradecer hoje, né?
0: É, não. A gente tá muito no automático, né? Acho
1: Nossa.
0: Que num feriado dá pra gente dar uma pensadinha nisso.
1: Tá, né? Mesmo, tá mesmo. Ó, mas é o seguinte. Vamos lá. Porque temos a Alcione falando sobre o hino nacional.
0: Ela veio ao público,
1: é,
0: então.
1: É, Dira Paz, que tá com tudo na Globo. A Dira Paz é a mãe da Gerluce, né? A Lígia e tudo. Mas também vamos falar agora de Ana Castela. Ana Castela soltou o verbo na rede social.
0: É.
1: Porque ela tinha ido pro TikTok pra falar de Dil, sabe? Dil é o método contraceptivo para evitar de ter filho e tudo. E aí a pessoa coloca ali, faz um procedimento que coloca no útero o Dil para evitar de ter filho.
0: Tá.
1: Ok. A Ana Castela tava falando sobre isso. Quem teve, quem não, quem colocou Dil, quem não colocou. Aí o povo falando, ai, desnecessário. Ana Castela falando disso. Aí ela falou, vão tudo se lascar. Ela falou, pior, tá? Vão tudo tomar café, ela falou, né?
0: Ela mandou tomar café também.
1: É, mandou tomar café. Se é que vocês me
0: entendem. Todo mundo mandando tomar café. Igual lá no estádio, né?
1: É, exatamente. Vão tudo tomar café. Qual que é o problema de eu falar do Dil e tudo? E ela tá certa. Porque ela é adulta, gente. Que bom que ela está alertando, está falando isso. Ah, mas ela fala pra criança. Fala pra criança, mas é uma troca que ela pode ter com o adolescente. Que é importante, entendeu?
0: Gente,
1: sabe?
0: O pessoal tá infantilizando a Ana Castela só porque as crianças gostam dela. Ela é adulta, exatamente.
1: É! Agora tem outra coisa. Ana Castela ontem deu um beijão na novela, em Coração Acelerado, no André Luiz Frambach, o, na vida real, marido da Larissa Manoela. Aquilo não foi beijo técnico, não.
0: Ai, meu, que é isso, gente?
1: Foi linda a novela ontem, Nayane sendo desmascarada e Ana Castela pegando o Gael.
0: Ai, meu Deus do céu! Ana Castela, que
3: não
0: isso,
3: saia
0: Ana Castela?
3: Daí. Já já tem muito mais músicas aqui na Band FM.
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1: Eu juro.
0: Eu juro. De Leandro e Leonardo.
1: Ai,
0: nós, até assim, de love songs. Ó, deixa eu falar um negócio pra você, ô Cacá. Tem algumas histórias que acontecem nas nossas vidas e alguns sentimentos que a gente nutre pelas pessoas que a gente não consegue controlar.
1: Sim.
0: Mesmo que a gente saiba de algumas questões que a gente não concorda, né? A gente não consegue controlar, falar, ah, eu vou apertar um botãozinho de desliga, assim. E na história de hoje, a gente vai acompanhar alguma coisa, assim, nesse sentido, com a história do Francisco e da Helena. Agora, é uma história forte e uma história que teve juramento do começo ao fim, mas teve decepção e frustração. Bom, eu fiquei um pouco revoltada de novo.
1: Essa semana tá revoltada.
0: É, essa semana estamos na revolta aqui no Quem Ama.
1: Ah, meu pai do céu, já vi logo, já vi que alguém aprontou nessa relação, enfim. A caixa premiada da Band FM tá em R$300.
0: Ah, isso daí não me decepciona nunca! Daqui a pouco a gente liga. Vê se atende esse telefone, né?
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0: Band FM, a Simone Mendes. Direitos iguais aqui na nossa manhã.
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2: Vamos lá, porque tem R$300 nesse feriadão, hein?
0: Tá pra quê? Minha pequena Eva. Eva Silva Garcia, do Brooklyn.
2: Ô, Eva. Ah, é o nome da filha da Angélica e do Luciano Huck.
0: Ah, verdade. Ô, Eva Silva. Trezentão, mulher, nesse feriadão, pra você feriadar.
3: Ligação foi encaminhada ao correio.
0: Eva do céu, hein?
2: Sabe o que, que eu fico pensando?
0: Que toco.
2: Esse povo, tem muita gente que viajou, né? Eu queria saber onde esse povo arranja tanto dinheiro pra viajar do tanto de feriado que já teve esse ano, gente.
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2: Olha a música.
0: Ai, gente.
2: Música de feriado, hein, gente?
0: Olha essa aqui.
2: Olha que levada boa.
0: Meu tio lá assando uma carne, ó, no churrasco.
2: Ah, e aquela cerveja?
0: Ah, eu fofocando com a minha prima.
2: Ai, delícia.
0: Me presta seu batom pra mim. Daqui, vai.

0: 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Bruno Rosa, Murilo Rufi, atriz demais.
1: Nossa, boa, né?
0: Boa demais.
1: Agora, o negócio é o seguinte, sabe a Alcione? Lembra do que aconteceu, gente?
0: O Brasil parou, né, pra aquele hino.
1: Sim, jogo Brasil e Panamá, o amistoso que aconteceu no Maracanã no último domingo.
0: E foi maravilhoso.
1: Foi, 6-2 pro Brasil. Alcione e Belo cantaram o hino nacional. Foi um show de horror, vamos combinar.
0: Gente, tava alguma coisa. Um tava num lugar, outro tava no outro, eles estavam desencontrados ali, um do lado do outro desencontrado.
1: Aí começaram a surgir memes na internet, né? Falando, Alcione, não deixa o samba morrer, mas deixou o hino nacional morrer. Aí falaram, realmente, o Belo tem um tom de voz, Alcione tem outro. Alcione resolveu se pronunciar. Falou o seguinte, vocês estão acabando comigo com essa cantoria do hino nacional? Falou super na boa. E ela disse o seguinte, só pra vocês saberem, eu canto o hino nacional desde pequenininha, porque eu tinha que cantar antes de entrar na escola, lembra? Antigamente tinha isso, a gente cantava o hino e depois ia pras aulas.
0: Na minha época era assim também. Legal, não só esse, como outros hinos também.
1: Era hino da bandeira, lembra? Era bem legal, acho que acabou isso, eu acho isso tão bom.
0: A gente até zoava alguma mulher, era feio, mas... A gente zoava algumas músicas, eu lembro, a gente fazia as nossas versões depois.
1: E o hino nacional é um hino bonito. É. Beleza, Alcione virou e falou isso, que ela sabe muito bem a letra. Acontece que eles estavam com uma falha técnica. Ela não conseguia ouvir o Belo e o Belo não conseguia ouvi-la. Então eles estavam desencontrados. E ela diz que essa falha técnica pode acontecer com qualquer um. E tipo assim, ela aliviou a parte técnica. Mas realmente, a gente comentou isso aqui, né, Milena? Que com certeza era algum problema técnico.
0: Retorno ali, quando dá de dar pau. Gente, é horrível.
1: É horrível. E dava pra ver que o Belo ficava toda hora apertando lá o botão do retorno, tadinho. Enfim, ela falou, então não acabem comigo. Entendeu? Falha técnica. Eu sei. E a gente sabe que, pelo amor de Deus, né? Alcione...
0: É uma
1: canta
0: pessoa
1: demais.
0: Que sabe cantar, é Dona Alcione e seu Belo.
2: Já.
1: Mas virou meme. Viraram meme.
0: Aceita, Alcione, já foi.

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0: prazer, eu sou a Milena.
1: E eu sou a Cacá, tamo aqui junto com você nessa friaca no feriado.
0: Ah, gente, ficou quentinha, né? Agora o negócio vai pegar fogo, que é hora de Super 6. Essa é a sua rádio do seu jeito.

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1: A escova secadora da Mondial, essa Milena tem.
2: Tá aqui, eu posso provar. Tá na minha bolsa. É muito bom, gente, porque salva a vida da gente.
1: Total, total, gente. E é verdade porque serve como secador e como escova, né?
2: É, não fica um monte de coisa, né?
1: É, e dá pra levar na bolsa, Milena, tá? Leva na bolsa.
2: Qualquer tomadinha que você acha, você fica com as suas madeixas modeladas.
1: Uau! Mais par de ingressos pra aquele show que tá todo mundo querendo ir, o show da Band FM com Thiaguinho e Péricles. Vai ser dia 1º de agosto, você não pode esquecer, no Estância Alto da Serra.
2: Que delícia! Ó, vamos voltar na música então? Vou falar pra você, você volta na música que você quer ouvir duas vezes, tá bom? E aí pronto, você já concorre a esses super presentes. Na música 1, a gente tem o Matheus e Cauã, o Nosso Santo Bateu. Na 2, é o Natan, Aproveita Que Eu Tô Obrigado. E o Zé Vaqueiro faz uma participação com ele nessa música. Música 3, é o Gustavo Lima, Ficha Limpa. Na música 4, Zezé de Camargo vem com a nova dele, é Irmão da Lua, Amigo das Estrelas. Música 5, é a Maiara e Maraísa, Narcisista, aquela revolta é essa aqui. Agora o Péricles vai estar com a gente também, não só na Estância Alto da Serra, como também aqui na Super 6, com Simplesmente Acontece. E ele não vem sozinho, ele tá acompanhado da nossa boiadeira Na Castela. E aí, qual a música que você quer?
1: Essa música é muito boa, mas o Nosso Santo Bateu, eu amo também, hein? Ai, sim,
2: gente,
1: tá difícil.
2: Não tá fácil, não, mas essa nova do Natan também, a 2, ela é gostosa.
1: Como é que é o nome da nova do Natan? Desculpa.
2: Aproveita Que Eu Tô Obrigado.
1: Então, estão dizendo que ele tá brigado com a Rafa Kalimann. Rafa Kalimann falou que não.
2: Será?
1: Eu acho que aquele casamento não vai durar muito, não. Bebendo lá.
2: Eu também já ia dar, já entrar com aquele acordo, sabe? Alguém entra com o bumbum, você entra com o pé, ia ser desse jeito.
1: Ela diz que não.
2: Tá bom. Tá. WhatsApp 999-919197. Telefone 3743-1313. Você vota na sua música preferida. Bora, gente!
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0: Gustavo Lima, ficha limpa. Vem votar com a gente na sua música preferida.
1: Ah, tá valendo a escova secadora da Mondial. Mais par de ingressos pro show da Band FM com o Thiaguinho, com o Péricles, dia 1º de agosto, no Estância Alto da Serra.
0: E pra você concorrer com a gente, você tem que mandar seu WhatsApp escolhendo a sua música preferida. 999-919197, telefone 3743-1313. Vamos pra música 4. É o Zezé de Camargo, Irmão da Lua, Amigo das Estrelas.
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0: Essa é a nossa música 6 da Super 6 de hoje. Vamos botar, vamos?
1: Vamos, porque tá valendo a escova secadora da Mondial, mais par de ingressos pro show da Band FM com Tiaguinho e Péricles, que você já sabe que acontece no Estância Alto da Serra, dia 1º de agosto.
0: É, pelo 999919197, você escolhe a sua música, esse é o nosso WhatsApp. Se quiser ligar, tá de boa nesse feriado? 37431313, a Aninha tá aqui esperando a sua ligação.
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3: Oi, gente, bom Oi. Dia. Tô aqui de volta nesse feriado com outras informações. E olha que legal pra quem curte basquete. O Esporte Clube Pinheiros está fazendo história e disputa pela primeira vez a final do NBB, o Novo Basquete Brasil, contra o SESI Franca. E tem presente pra torcida. No jogo de hoje, no ginásio do Ibirapuera, clientes PicPay têm direito a ingresso gratuito para o Anel Superior, com direito ainda a levar um acompanhante. Para garantir a entrada, é só acessar a página do evento na Simpla, escolher a opção Cliente PicPay Ingresso Gratuito e informar os 6 primeiros dígitos do cartão PicPay. Mas atenção, o acesso ao ginásio é por ordem de chegada. Falando agora do tempo para essa quinta-feira de feriado, hoje a máxima não passa dos 22 graus e não deve chover. Amanhã, mínima de 13 e máxima de 21 e também sem previsão de chuva. Lembrando só, ó, rodízio tá suspenso, tá? Hoje e amanhã. Um beijo, Mi, daqui a pouco eu volto.
0: Beijo, Babi, sua linda!
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1: Olha, sabe quem ganhou a escova secadora da Mundial? Mais ingressos pro show da Band FM com Thiaguinho e Péricles?
2: Ah.
1: Foi a Claudilene Anísio dos Santos de Interlagos.
2: Aê, Claudilene! Ai, Claudilene, você vai amar. Pode botar na bolsa que você vai usar. E agora, no show, a gente se encontra, tá bom? Que Eita. Show maravilhoso que tá chegando. Agora, gente, a música vencedora foi nada mais, nada menos que a música de número 3. É o nosso embaixador, é o Gustavo Lima, é a ficha limpa.
1: Marido da mulher.
2: Ai, gente, canta. Canta, amor. A gente vai parar esse momento pra te ouvir, tá bom?

0: Band FM, é o Belo, sem ar, aqui na nossa manhã show desse feriadão. E aí, como estamos de fofocas? Aqui é fofoca dos bastidores, a gente tá fofocando.
1: A gente tá fofocando
0: demais. Aí então a gente fofoca mais.
1: É, porque a gente não cansa de fofocar. Bom, é o seguinte, sabe o que a gente vai falar? Da Dira Paz, né? A Lígia, a mãe da Gerluce de Três Graças. Ela é maravilhosa. Ela acabou a novela Três Graças e ela voltou a gravar aquela série ali do Paulo Vieira, sabe? Pablo e Luizão.
0: Sim.
1: É, ela gravou. Aí disseram assim,
0: incrível.
1: Ô Dira, olha, dá pra você não tirar férias agora não? Dá pra você fazer a próxima novela das seis depois de Nobreza do Amor? Ela, beleza, então ela vai fazer a próxima novela das seis que chama Lá na Minha Terra. E aí estão tentando arranjar um par pra Dira Paz. Uma possibilidade é Fábio Assunção e a outra possibilidade é quem? Marcos Palmeira.
0: Ai, meu Deus!
1: Que foi par dela em Três Graças, né? Que fez o Rebu com ela e que fez Pantanal com ela. Vai ser o quarto par romântico que eles fazem. A pergunta é pra você que tá com a gente aqui na Band FM. Quem você prefere pra ser par romântico de Dira Paz? Marcos Palmeira ou Fábio Assunção? Eu prefiro Marcos Palmeira.
0: A Palmeira,
1: mesmo repetindo,
0: né?
1: Ali o par romântico. A química deles é boa.
0: Ai, gente.
1: Eu acho que eles se combinam, entendeu?
0: Ai, com quem que ele não combina, gente? Nossa, ele tá combinando. Eu tô vendo uma foto.
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2: R$300 é agora que vai sair.
0: Olha ela, toda positiva. Olha,
3: ela. Ligação foi encaminhada ao correio de voz, pois a pessoa...
2: Que toco. Ai, meu Deus. Abre logo essa caixa, fiquei revoltada, Milena, pelo amor de Deus.
0: Não seja tão positiva, pelo menos pra dar um toque aqui pra eu falar aqui, Cacá. Nunca foi, ela tá sempre... Ai, você vai ver isso aqui. Eu vou abrir. Tá. O que tem hoje dentro da nossa caixa premiada é uma coisa que eu não quero usar. Já usei, mas não quero usar.
2: Por quê?
0: Fralda!
2: Tomei depois de 4, né, filha?
0: Não, não quero usar.
2: Foi
0: mais.
2: Mas R$100 dá R$400 na caixa premiada da Band FM amanhã.
0: Amanhã tem caixa premiada pra você. E agora tem...
2: Sua boca mente.
0: Ele. Viu?
2: Com ela, que já foi.
0: Fique bem,

0: Band FM, Estranho de Novo, com Felipe Araújo, pra gente encerrar assim com tudo a nossa manhã show.
1: Sim, um bom feriado pra todo mundo, aproveitem, descanse, um beijo Milena, beijo meu povo, e até amanhã.
0: Beijo, aproveita bem, vai lá dar sua voltinha com a Maju e com o Bonner, assim, mais de boa hoje?
1: Exatamente.
0: Aquele passeio gostoso com os dogs. Ah, que gostoso.
1: Ai,
0: beijo, Cacá, até amanhã.
2: Beijo. Não saia daí, já já tem muito mais músicas aqui na Band FM.
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0: tudo bem com você? Muito prazer, eu sou a Milene e a partir de agora começa o nosso Quem Ama Não Esquece deste feriado. E é muito bom ter a sua companhia aqui para mais uma história. História impactante a de hoje, viu? Se prepare. Mas eu quero que você se prepare para uma outra coisa também, para me mandar a sua história. Amanhã é dia de sorteio da nossa cesta com delícias do nosso Quem Ama Não Esquece. Com torradas, bolos, geleias, uma delícia. E você pode ganhar essa cesta. Para você concorrer, você manda a sua história aqui e a gente pode começar essa história num bate-papo. Porque muitas vezes a gente não sabe como que a gente pode contar uma história, né? E aí eu posso te ajudar com isso. Pode ser uma história de amor, de traição, de amizade, de família. O que importa é você mandar sua mensagem aqui pra gente começar uma conversa. 11 999 919197. A história de hoje vai ficar assim na nossa cabeça, com a seguinte conclusão: parece que eu já vi tudo nessa vida, mas eu não vi. É isso que a gente vai pensar depois de concluir a história do Francisco e da Helena. Ô Francisco, seja muito bem-vindo ao Quem Ama Não Esquece de hoje.
1: Na Band FM, Quem Ama Não Esquece. Existem despedidas que encerram uma história. A nossa abriu uma que eu nunca imaginei existir. Algumas verdades chegam cedo demais. Outras esperam uma vida inteira. O meu nome é Francisco e durante mais de 40 anos eu tive a certeza de que eu era um homem de sorte. Talvez o homem mais sortudo do mundo. Eu conheci a Helena quando a gente ainda era muito jovem. Eu trabalhava numa loja de materiais de construção e ela dava aulas para crianças numa escola do bairro. Não foi amor à primeira vista, dessas que a gente vê em cinema. Foi uma coisa mais simples, mas mais bonita também. Primeiro veio a amizade. Eu gostava muito de conversar com ela. Gostava de ouvir as opiniões dela, gostava da forma como ela ria das próprias piadas. Eu gostava da maneira como ela tratava as pessoas com gentileza, até mesmo quando essas pessoas não mereciam. A gente começou então a se encontrar aos finais de semana. Depois vieram os passeios, cinemas, tardes no parque. E quando eu percebi, eu já não conseguia imaginar minha vida sem ela. A gente se casou 2 anos depois, numa cerimônia bem simples. Naquela época, a gente não tinha quase nada além da vontade de construir uma vida juntos. E nós construímos. Não foi fácil. Nos primeiros anos, a gente morou numa casa pequena, com infiltração na parede e pouquíssimos móveis. Muitas vezes, o dinheiro terminava bem antes do mês acabar. Eu fazia horas extras, a Helena dava aulas particulares e assim a gente ia completando a renda. Mas apesar das dificuldades, eu nunca me lembrei daqueles anos com tristeza. Pelo contrário, foram algumas das fases mais felizes da minha vida. Cada conquista, por menor que fosse, era uma baita vitória. Sabe a coisa de comemorar até o pouco? Com a gente era assim. Quando a gente conseguiu comprar o nosso primeiro carro, a gente passou a semana inteira comemorando. E olha que era um carro velho, viu, cheio de problemas. Mas para nós, parecia uma limusine. Depois vieram os filhos. Primeiro o Lucas, 2 anos depois a Mariana. E então, a nossa vida passou a girar em torno deles. A Helena era uma mãe extraordinária. Daquelas que sabiam exatamente quando um filho precisava de colo e quando precisava ser mais firme. Por várias noites ela passou acordada, cuidando de febres e problemas das crianças. Mesmo assim, ela encontrava energia para acordar cedo no dia seguinte e brincar com eles. E eu a admirava cada vez mais. Não só porque eu a amava, mas porque eu via quem era ela quando ninguém estava olhando. Os anos passaram rápido, os filhos cresceram, vieram as formaturas, os namoros, os casamentos. E então chegaram os netos. Eu costumava brincar que a Helena tinha rejuvenescido quando virou avó. Ela passava horas no chão brincando com as crianças, inventando histórias, fazendo desenhos e dando doce escondido dos pais. A nossa casa nunca ficou vazia. Nossa família era grande. Além dos filhos e netos, tinham meus irmãos, a irmã da Helena, o marido dela, Eduardo, que virou um irmão para mim. E os nossos sobrinhos. Nós sempre fizemos questão de ter todo mundo por perto. Então, sempre tinha alguém entrando, alguém saindo, algum almoço de domingo, alguma comemoração. E no meio de toda aquela movimentação, nós dois continuávamos sendo companheiros. A gente ainda tomava café juntos toda manhã, caminhava de mãos dadas. Mesmo depois de 40 anos juntos, a gente ainda tinha assunto. Eu gostava de pensar em tudo que nós tínhamos atravessado, sabe? As dificuldades, alegrias, perdas, vitórias. E eu sentia orgulho da família que a gente tinha construído. Se alguém me perguntasse naquela época qual tinha sido a maior realização da minha vida, eu responderia sem pensar: a Helena. Porque para mim, ela não era só a minha esposa. Ela era a minha melhor amiga e a pessoa que teve do meu lado em cada capítulo importante da minha história.
2: Você acredita que a gente conseguiu, Chico?
1: Conseguiu o quê, mulher?
2: Tudo isso. Essa casa, essa família, essa história. Os filhos, os netos, essa bagunça toda.
1: É, nós conseguimos. Tudo isso juntos.
2: Ainda bem.
1: Se você pudesse voltar no tempo, você mudaria alguma coisa?
2: Não, absolutamente nada, imagina. Se eu voltasse, eu faria tudo exatamente igual. A melhor parte da minha vida nunca foi o que a gente conquistou. Foi ter você para dividir as coisas comigo.
1: Naquele momento, eu não respondi nada. Eu só apertei a mão dela. Porque algumas coisas são grandes demais para caber em palavras. Mas eu nunca imaginei que a nossa vida pudesse mudar tão rápido. Naquela época, a Helena tinha 63 anos. Mas eram aqueles 63 anos de quem nunca tinha parado de viver. Ela caminhava todos os dias, fazia academia 3 vezes por semana, cuidava muito da alimentação, melhor do que eu, e tinha mais energia do que muita gente de 30. Às vezes eu brincava que ela tinha feito algum acordo secreto com o tempo e ela respondia brincando que não podia nem pensar em morrer, porque eu nunca ia saber me cuidar sozinho. E era verdade, viu? Com tudo isso que eu tô falando, o que eu posso dizer é que a minha mulher parecia saudável, forte, disposta. Por isso ninguém se preocupou quando ela marcou alguns exames de rotina. Era só mais um check-up. Mais uma consulta entre tantas outras que a gente já tinha feito ao longo da vida. Nada além disso. Ou pelo menos era o que eu acreditava. Mas uns dias depois dela ter feito os exames, ela chegou em casa muito quieta. Diferente. Como se estivesse tentando organizar alguma coisa dentro da própria cabeça. Quando então eu perguntei o que tinha acontecido, ela respirou fundo e só nessa respirada que ela deu, o meu coração já apertou. Respirou, ficou olhando para mim por alguns segundos sem dizer nada. E aí, contou que o médico tinha achado alguma coisa. E foi assim que tudo começou. Uma única frase. E de repente, o futuro inteiro ficou diferente. Nos dias seguintes, vieram mais exames, mais consultas, mais salas de espera, mais médicos. E então chegou um momento em que nós dois sentamos diante de um especialista para ouvir aquilo que nenhum casal quer ouvir. Olha, eu não lembro exatamente das palavras. Lembro só do que eu senti. E foi uma sensação que eu não desejo para ninguém. Enquanto o médico falava, eu olhava para Helena e ela continuava em silêncio. Tava ali, forte, como sempre foi. Como até se tivesse tentando me dar coragem, justamente quando era ela.

0: consolou foi ela.
1: Ei, fica calmo, calmo, amor.
2: Oh, Helena, meu Deus do céu. Como é que a gente vai fazer? O que que...
1: Eu sei, Chico, eu sei. Eu ouvi também, eu sei que a minha situação é difícil, mas eu ainda tô aqui.
2: Não pode ser. Não pode ser. Aquele médico, ele tem que estar errado.
1: Eu também queria que estivesse. Mas, calma. Ainda não acabou.
0: Eu quis muito acreditar nisso. Muito, meu Deus, como eu quis. Nos meses seguintes, a gente correu atrás de todas as possibilidades que existiam. Passamos por outros especialistas, buscamos segundas opiniões, terceiras, quartas. Teve médico até em outra cidade. Teve exame repetido. Teve aquele momento em que você se apega a qualquer coisa com esperança. Mas no fundo, todas as respostas levavam para o mesmo lugar. As notícias não eram boas. Mesmo assim, a Helena decidiu lutar. E eu lutei junto. Vieram então os tratamentos, as idas e vindas ao hospital, as longas horas em salas de espera. E por algum tempo, eu continuei acreditando que aquilo era só uma fase ruim. Que logo ela voltaria a caminhar, a fazer academia, a brincar com os netos e a reclamar da minha bagunça. Mas isso não aconteceu. Pouco a pouco, aquela mulher cheia de energia começou a desaparecer diante dos meus olhos. Primeiro veio o cansaço, depois a fraqueza. Depois dos dias em que ela já não tinha forças nem para fazer as coisas que ela sempre amou. E eu assisti aquilo tudo sem poder impedir, sem poder fazer nada. E olha, não existe situação pior nesse mundo. A pessoa que você mais ama está na sua frente, sofrendo. E tudo o que você consegue fazer é apoiar, segurar a mão dela. Foi nessa época em que eu deixei de ser apenas marido e virei cuidador. Eu aprendi nomes de remédios que eu nunca imaginei conhecer. Decorei horários, dosagens, passei a dormir em cadeiras de hospital. Passei noites inteiras acordado checando a respiração dela. Mas eu estava ali, sempre, segurando o cabelo dela durante os enjoos, ajudando a levantar quando as pernas já não respondiam. E quando chegou o momento em que ela já não conseguia tomar banho sozinha, fui eu quem deu banho nela. No começo ela ficou constrangida, tentou pedir desculpas, mas eu, imagina, eu sempre respondi a mesma coisa, que ela também faria o mesmo por mim. E de verdade nunca foi um peso, viu? Nunca foi um favor. Era amor. O mesmo amor que tinha começado numa praça, décadas antes, quando dois jovens sem dinheiro sonhavam em construir uma vida juntos. Agora a vida tinha mudado. Os sonhos tinham mudado. Mas o amor continuava exatamente no mesmo lugar. E se existia alguma coisa que eu podia fazer por ela, eu não ia pensar duas vezes. Eu ia fazer. Não importava o meu cansaço, não importava o quanto doesse assistir tudo aquilo. Porque se a Helena estava enfrentando a batalha mais difícil da vida dela, a última coisa que eu permitiria era que ela enfrentasse tudo isso sozinha. Mas aí, chegou um momento em que nem a esperança conseguiu mais esconder a realidade. A médica foi muito sincera. Explicou que o tratamento já não estava funcionando como deveria. E as opções... as opções tinham acabado. Eu lembro dessa conversa. Olhando para a médica, esperando ouvir alguma alternativa, alguma nova possibilidade. Alguma coisa. Qualquer coisa. Mas ela não tinha mais nada para oferecer. Era a hora da Helena.

0: não para continuar o tratamento, mas para passar os últimos dias ao lado da família. Eu nunca vou esquecer aquele momento. Nunca vou esquecer aquele silêncio e aquela sensação de vazio. Eu nunca vou esquecer também que, de alguma forma, o mundo continuava funcionando normalmente enquanto o nosso acabava. Na volta para casa, ninguém sabia o que dizer. Eu dirigia sem enxergar direito a rua. As lágrimas vinham a toda hora e eu precisava limpar o rosto para conseguir continuar. Mas a Helena, ela estava serena, tranquila. Em determinado momento, ela segurou na minha mão e pediu para que eu não ficasse triste. Era ela que estava partindo, mas ela continuava preocupada comigo. Quando nós chegamos em casa, os nossos filhos e netos estavam lá. Alguns parentes também. A irmã dela, o Eduardo, meu cunhado. E pela primeira vez, eu percebi que todo mundo já tinha entendido o que eu ainda estava tentando negar. Aquela não seria uma volta para casa. Era uma despedida. Alguns dias depois, já bem mais debilitada e quase sem conseguir falar, ela teve uma conversa comigo.
1: Eu tive uma vida bonita, Chico.
0: Ô, meu amor, não fala assim, vai.
1: É verdade. Eu tive você e foi maravilhoso. Meu amor, eu preciso que você seja forte. Eu sinto que tá chegando a hora, eu sei que vai ser logo.
0: Ah, Helena, obrigado por tudo, viu? Por tudo, você... Você quer que eu chame os nossos filhos? Você quer que eles fiquem aqui?
1: Não. Eu queria que você chamasse o Eduardo, Chico.
0: O Eduardo? E quer que chame a sua irmã também?
1: Não. Só o Eduardo, só o nosso cunhado. Eu preciso falar com ele.
0: Quando ela disse isso, eu estranhei. Mas eu não pensei. Não pensei que fosse nada demais. O Eduardo era marido da irmã da Helena, mas meu amigo há mais de 40 anos. Como eu disse, praticamente um irmão para mim. Eu achei que a Helena queria pedir para que ele ficasse do meu lado, sabe? Cuidando de mim de alguma forma e me ajudando na recuperação. Então eu peguei o telefone, liguei e ele chegou menos de uma hora depois. Mas aí, desde o momento em que ele entrou no quarto, alguma coisa me incomodou. Ele chegou, sem falar nada, e os dois ficaram se olhando por algum tempo. E de repente, eu me senti como alguém que tinha entrado numa conversa que tinha começado muito antes da minha chegada. Sabe aquela sensação de que você não sabe de alguma coisa? A Helena continuou olhando para ele. Depois olhou para mim e me pediu para sair do quarto. Ali eu achei mais esquisito ainda. Mas eu não falei nada. Eu respeitei. Fechei a porta e fiquei na sala esperando por uma meia hora. Até que a porta do quarto abriu e o Eduardo saiu. E foi naquele instante que alguma coisa dentro de mim já me avisou. Os olhos estavam vermelhos, o rosto inchado de quem chorou muito. Olha, eu conheci aquele homem há anos. Eu tinha estado do lado dele quando ele perdeu os pais.
2: quando passou por problemas financeiros, quando quase se separou da irmã da Helena. Eu já tinha visto ele chorar, mas aquilo tava diferente, sabe? Quando ele passou por mim, ele colocou a mão no meu ombro e tentou dizer alguma coisa, mas não falou nada. Não conseguiu. Baixou a cabeça e foi embora. Eu até perguntei, Eduardo, você já vai? Ele não virou. Seguiu e foi embora. Quando eu voltei pro quarto, a Helena estava quieta. Olhou para mim de um jeito profundo, sabe? Mas não disse nada, nenhuma palavra. Mas ali nos olhos dela, ali eu entendi. Olha, talvez eu entendi porque eu conheci aquela mulher demais. E não teve prova, não teve confissão. Mas eu entendi por que ela quis falar com o Eduardo. Existia uma história ali. Existia uma história entre eles que eu nunca pude imaginar. Uma história que eu estava enxergando pela primeira vez. E o que eu vou falar para você, talvez você até estranhe. Mas foi um choque. Um choque que não veio como uma explosão. Ele veio devagar, aos poucos, mas com muita dor. De repente, 40 anos se passaram pela minha cabeça. Os almoços de domingo, as viagens em família, aniversários, festas, Natal. Os momentos em que nós quatro estávamos juntos. E agora tudo parecia diferente. Mas o mais estranho aconteceu logo depois. Eu não senti raiva. Talvez porque ali, naquela cama, estava a mulher que eu tinha amado durante toda uma vida. A mulher que me deu filhos, netos, que me deu uma família, uma história. A mulher que esteve do meu lado em todos os momentos importantes da minha existência. A mulher que estava na minha frente, morrendo. O tempo para cobranças já tinha acabado. O tempo para respostas também. Àquela altura, nada do que ela pudesse me dizer mudaria o que nós tínhamos vivido. Nada apagaria as décadas de amor, companheirismo, dedicação. Então ali, eu fiz a única coisa que eu sabia fazer. A única coisa que eu tinha feito nos últimos tempos. Eu fiquei do lado dela. Como sempre fiquei. Naquela última noite, eu sentei na beira da cama. E como fazia sempre, segurei a mão dela. Depois que o Eduardo saiu, ela não abriu mais os olhos. Ela não conseguia. Uma hora ela fez um sinal para eu me deitar do lado dela. E eu fui. Como eu tinha feito tantas vezes ao longo da nossa vida, eu e ela deitados na mesma cama. E nós ficamos assim, em silêncio, sem falar nada, sem falar sobre o passado, sem falar sobre o que eu tinha acabado de descobrir, sem falar sobre o amanhã, sem ter assunto, que era o que a gente mais tinha. Pouco antes do amanhecer, eu senti os dedos dela apertarem os meus. Muito de leve. Muito mesmo. Mas eu senti. Pela última vez. Aquele foi como um adeus. E então ela partiu. Em silêncio. Do meu lado, com a cabeça apoiada no meu ombro. Exatamente como nós tínhamos vivido. pertos um do outro. Até hoje, eu não sei. Não sei exatamente o que existiu ali. Não sei o que existiu entre eles. E a verdade é que eu nunca vou saber. O Eduardo nunca falou comigo sobre aquilo. E eu nunca perguntei. Talvez até porque algumas respostas cheguem tarde demais. Mas existe uma coisa que eu sei. Durante 42 anos, a Helena acordou do meu lado. Foi comigo que ela construiu uma família. Foi comigo que ela criou filhos, recebeu netos, enfrentou dificuldades e comemorou conquistas. Foi a minha mão que ela segurou durante a doença. Foi o meu ombro que ela escolheu para descansar na última noite da vida dela. E isso ninguém vai tirar de mim. Ainda dói. Dói mais do que eu consigo explicar. Não porque ela tenha amado outro homem, mas porque naquele último dia eu descobri que a gente nunca conhece completamente ninguém, nem mesmo a pessoa que a gente mais ama. Sempre existe alguma lembrança que não foi contada, algum sentimento que ficou guardado, alguma porta que nunca foi aberta, e talvez seja assim mesmo para todos nós. Talvez todo o coração carregue uma história que nunca chegou a acontecer. Uma história que nasceu tarde demais ou cedo demais. Uma história que ficou apenas na imaginação. Tudo o que eu sei é que a Helena viveu a vida dela comigo. E no fim, se despediu dele. Foi só isso. E de alguma forma estranha, foi mais do que suficiente para eu entender tudo. Para entender que nessa vida ninguém fala tudo que

0: 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The Righteous Brothers, aqui no nosso Quem Ama Não Esquece de hoje, com a história do Francisco. Se tem uma pessoa que eu não queria estar na pele, é na pele do Francisco. Que situação. E que nobreza dele, né? Essa história vem para lembrar pra gente que o amor nem sempre é sobre quem ocupou os nossos pensamentos, o que a gente queria de fato fazer, mas de quem não sai do nosso lado, de quem ocupa a nossa vida. A Helena, a gente percebeu que guardou um sentimento, até coisas mais, né, pelo Eduardo, de forma silenciosa. Mas foi com o Francisco que ela caminhou durante 42 anos. A gente viu quanto de desafios que eles enfrentaram. No fim, não é só sobre o que a gente sente, né? Mas da escolha que a gente faz de estar com alguém todos os dias. Mas o que eu quero perguntar pra você hoje é o seguinte: o que você faria no lugar do Francisco? Não dava mais tempo de fazer muita coisa, né, gente? O jeito que tava, a situação que a Helena tava. Mas mesmo assim, eu quero saber se você agiria de uma forma diferente. 11999919197 @BandFM. Você também comenta através das nossas redes sociais.
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0: rádio do seu jeito, 11h38. E nós estamos aqui com a história que deu... A gente fala hoje na internet, né? O pessoal usa esse nome, plot twist, que a gente fala, né? Poxa, a história tava indo tão... Até teve um ouvinte que mandou uma mensagem aqui e falou assim... Parei de chorar, porque a gente tava chorando já. A gente já tava, ai meu Deus, que família linda, que homem. Nossa, que marido, né? E que esposa. E que situação, meu Deus, ele vai ficar sem ela. A hora que ela falou, me chame o Eduardo, meu Deus. As mensagens começaram a mudar de rumo aqui. E foi algo bem inesperado, né? De chorando, a gente já começou a ficar, como assim? Meio pasmo com a situação. Não é verdade? Então eu quero saber o que vocês fariam aí no lugar do Francisco, que teve um casamento com a Helena, né? E depois descobriu que tinha, assim, um TTT, alguma coisa, que ele tá sem saber, entre Helena e o cunhado, o Eduardo.
1: Bom dia a toda a família Band.
0: Bom dia.
1: Aqui é o Bruno, falo do Rio de Janeiro.
0: Oi, Bruno.
1: E que história, viu? História emocionante. Ao mesmo tempo, ele descobriu que tem caroço no angu, né?
0: Isso.
1: Descobriu que nem tudo são flores.
0: É.
1: E que quando a gente menos espera, a gente descobre um segredo capaz de abalar, né? O nosso sentimental, abalar tudo. Rapaz, eu no lugar dele, eu tive satisfações com o cara. Eu queria entender por que ele fez isso, né? Comigo, tá ligado? E queria sair já, tirar satisfações. E queria entender por que disso.
0: Não
1: Tanta
0: é.
1: Mulher no mundo... Pegou logo a mulher do melhor amigo.
0: Então, tanta mulher no mundo. Eu sou igual a você. Eu também não ia conseguir ficar em paz com esse... Ai, não, tá tudo bem. Nunca vou falar com o Eduardo. Que... Eduardo, vem cá. Passou tudo isso. Não, vamos conversar um pouquinho. De homem pra homem, tá? Não quero acabar com o seu casamento, não quero nada. Mas me conta aí. Que rolou? Não é verdade? A Hannah tá falando o seguinte lá no nosso Instagram, @BandFM. As pessoas sempre pagam de algum jeito. Como ele disse... Ela era toda saudável e do nada uma doença que levou em pouco tempo. É isso, como na Bíblia diz, a Deus a vingança pertence.
2: Bom dia, Regina da Vila União. Olha, eu realmente, ele é um homem nobre. Eu não sei se eu teria essa coragem, mas eu ia querer saber, sim, antes dela ir, o que tinha acontecido. E não ficar nessa dúvida, será que teve ou não teve? Tenho certeza que teve, mas eu ia querer saber. E a irmã dela? Não soube de nada. Quer dizer, tá com a pessoa
0: não
2: que
0: é.
2: Traiu com a irmã. Então fica difícil, é uma coisa mal resolvida.
0: É muita gente envolvida, gente. Tem a irmã dela também, poxa. Ai, ai, ai, não sei não, viu? Você vê que como, assim, aqui no Quem Ama eu vejo cada vez mais isso. É cada um, porque, por exemplo, a Nazaré tá falando assim, ó, nossa, que história. Meu amigo, você tá certo. Tem coisas que é melhor a gente não saber. Não vai adiantar mesmo ficar remoendo. Muito triste, mas agora é bola pra frente. Um forte abraço. As opiniões aqui estão divididas. Algumas pessoas iriam tirar satisfação. Outras, apenas seguir em frente. E você, o que faria? 11999919197. Você comenta a história do nosso Quem Ama Não Esquece dessa quinta-feira.

gente.

0: Band FM, o Sampa Crio, pra sempre vou te amar no nosso Quem Ama Não Esquece de hoje. Que história foi essa? Todo mundo aqui já chorando, todo mundo triste pela morte, né, de Helena. Do jeito que foi, ela toda chateada, já chamando os filhos, mas não, ela manda chamar o Eduardo. E aí, o que que ela conversa com o Eduardo dentro desse quarto, né? O que que foi a conversa ali? Por que que o Francisco não podia estar junto? Por que que o Francisco não podia participar dessa conversa? Ah, eu ia querer saber. E você?
1: Aqui é a Jaqueline de São Gonçalo. Eu gostaria, sim, de saber o que aconteceu. Eu iria chamar ele para conversar.
0: Uhum.
1: É possível viver, né, o resto da vida dele nessa dúvida. Alguns dos filhos podem ser até filho dele. Então eu preciso saber da verdade. Será que ela confessou naquele momento ali no quarto que um dos filhos é filho dele?
0: Então, o que que aconteceu? O que que foi essa conversa lá, né? E a questão da paternidade dos filhos também. Tudo pode ter acontecido. Já que o Francisco não tem informação alguma sobre o que rolou entre os dois durante toda uma vida, né? Já que o contato dele era bem intenso, da família, de dentro de casa.
2: Começou muito bonita, muito linda, mas com um final muito triste, muito doloroso para o Francisco. E eu, no caso dele, eu chamaria Eduardo para uma conversa e, mesmo que nada mais pode ser feito, mas eu, no caso do Francisco, eu queria saber tintim por tintim, tudo que aconteceu, tudo que houve.
0: Eu também, viu? E muita coisa dá pra ser feita ainda, né? Tem a irmã ainda aí na jogada, tem a família toda, né? É delicado, porque exatamente por ter toda a família, né? Envolvendo, sei lá, crianças que são primos, mas podem ser irmãos. Complicado. A Maristela tá falando, história linda, né? Mas nem tudo é perfeito. O melhor, você não sabe o que aconteceu. Lembre só que você foi feliz com ela. Perdoe ela e a si mesmo. Você não merece sofrer pelo que você não sabe. Força aí, Francisco.
3: Eu pensei que ia ser mais uma história de alguém que fica doente e aí se cura, ou alguém que se vai. Ia ser somente mais uma história. Mas no final, esse plot twist aí mostrou que realmente ele é um homem de verdade mesmo. Tem gente que não consegue nem aceitar que terminou o namoro com a namorada. É. E ele conseguiu entender que a parte dele, ele fez o que ele podia fazer. Ele estava lá presente, ele participou com a mulher dele, com tudo. E no momento, nos momentos finais, ele estava lá. É sobre ele, não é sobre ela, não é sobre o que ela fez. Acho que por isso ele está tão tranquilo. Eu não sei se eu faria a mesma coisa, mas eu admirei muito. E essa história, nossa, foi uma baita lição.
0: Eu acho que fica a lição, eu acho que fica o aprendizado com o Francisco. Mas fica aquele negócio, a gente conseguiria fazer a mesma coisa que ele fez? Nossa, o Francisco é um ser de luz, né, gente?
4: Essa música, ela é um pedido de casamento. Se você quer ficar muito tempo com essa pessoa,

0: Band FM, é o Só Pra Contrariar, Te Amar Sem Medo. Ah, foi o jeito que o Francisco amou a Helena durante toda uma vida, amou sem medo. E no final ele ficou com essa dúvida que ele já tá colocando como verdade, né? E aí, é isso, eu se fosse ele, eu iria tirar satisfação até pra saber. Às vezes eu tô achando que é uma traição, parece que é, né? Tudo leva a crer que é, mas enquanto você não sabe a verdade, são só suposições. E é por isso que eu também iria tirar a satisfação. Hoje o negócio ficou aqui bem dividido. Se você não ouviu a história, tem reprise, viu? No Band Love, 10h30 da noite. Bom, agora 12h05. 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E o Ale Lupe já tá aqui pra trazer algumas dicas pra gente, inclusive pros donos de bares e restaurantes, como é que eles podem se organizar pro Mundial de Futebol, gente, que já começa na semana que vem.
1: Olá, tudo bom aí? Pois tudo é, joia. Né? Uma pesquisa da SPM mostrou que cerca de 21% dos brasileiros pretendem assistir aos jogos do Mundial de Futebol fora de casa. Essa é uma ótima oportunidade para você que tem um bar ou restaurante, por exemplo, faturar um extra nesse mês de junho, né? Então, bora se organizar? Primeira dica, que tal investir na experiência que os seus clientes vão ter assistindo aos jogos no seu estabelecimento? Uma decoração temática com bandeirinhas e cartazes ajuda a chamar a atenção de quem passa na frente do seu espaço e acaba criando aquele clima mais festivo, né? E se você puder usar parte dessa decoração para divulgar promoções especiais durante o campeonato, melhor ainda. 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Até lá.
0: Ale, obrigada. Até amanhã com mais dicas aqui do PicPay. E esse foi o nosso Quem Ama Não Esquece. Lembrando que se você tem uma história, você é nosso convidado, nossa convidada, pra contar a história aqui pra gente. A gente gosta muito de saber. E é uma experiência diferente, porque você vê que numa mesma história tem várias opiniões e o quanto a gente aprende aqui no nosso Quem Ama, não é verdade? Que tá de volta amanhã, a partir das 11 horas da manhã. E amanhã tem sorteio de cestas pra você que mandou a sua história aqui pra gente.

0: Tá, tem muito mais músicas aqui na Band FM.
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7: Ótima tarde pra você, é quinta-feira. E aí, tá tudo bem? Por aqui tá tudo ótimo, principalmente porque você tá aqui comigo. Na sua rádio, do seu jeito.
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7: Ah, vamos então. Vocês pedem a música de vocês. Você manda sua mensagem aqui pelo 11 999 919197. E me conta aí a sua história com essa música. Ai, minha, essa música. A hora que toca essa música. Mas eu dou tanta risada de uma situação. Nossa, eu choro. A hora que toca essa música, eu choro. Choro, porque eu lembro do meu amor. E esse amor foi aquela coisa arrebatadora. Eu não sei, gente. Eu não sei. Vocês têm que me contar o que, que tem a ver essa música com você. E por quê? Que ficou tão marcada na sua vida. Eu tô esperando a sua mensagem aqui. Me manda que eu vou amar receber o seu recado, viu?
9: Boa tarde, Milena. Meu nome é Paulo Sérgio.
7: Oi, Paulo.
9: A música que fez parte da minha vida. A música do Edson e Hudson. Foi Deus. Quando eu conheci a minha esposa, eu não imaginei que a gente ia viver tanto tempo junto.
7: Legal.
9: Namoramos, casamos. Esse ano vamos completar 30 anos juntos.
7: Nossa. Então...

0: mulher incrível, temos dois filhos maravilhosos, o Bruno e o Lucas, o nome da minha esposa Cristiane. Se você puder passar essa música, eu vou ficar muito contente.
1: É lógico que
0: Obrigado,
1: vou.
0: Band, pela oportunidade.
1: Ah, Paulo, você é um lindo. Você é um divo. Um beijo. Tocando agora a sua música. Aliás, que música, hein? Música maravilhosa.

0: Matheus e Cauã, admita no nosso versão Band FM de Petinho. E você, qual música que você quer ouvir aqui no Minha Música Minha Vida, hein? 11 999 91 9197. Você pede a sua música e conta por que que essa música é especial pra você.
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0: Olha, tá na hora de você aproveitar hoje, essa quinta-feira, pegar o seu telefone e mandar uma mensagem aqui pra mim. 11 999 919197. Você conta aqui, eu quero saber, tá bom? Você me conta qual música que você mais gosta. E aí, não pode parar por aí nosso contato. Você tem que me contar por que você gosta dessa música. Qual que é a história que você tem com essa música, hein?
2: Boa tarde, Band FM.
0: Oi.
2: Gostaria que você tocasse a música Laço Aberto.
0: Tá.
2: É uma música muito linda. Minha mãe adorava essa música. Quando ela estava enferma no hospital, ela pediu pra mim: Rita, coloca essa música pra mim ouvir. Porque ela era ligada aí nas rádios e pedia música e adorava essa música. E eu queria relembrar esse momento. Obrigado, Band FM, a minha rádio.
0: Ah, que linda, Rita. Um beijo pra você. Vou tocar sua música agora.

0: Band FM. Menos é mais! É champanhe! Pra encerrar muito bem a minha música, a minha vida de hoje, agradecer a você que mandou sua mensagem, que pediu sua música, não mandou, não tem problema, amanhã tem mais. Você manda pelo 11 999 919197, pedindo aquela música que você tanto gosta, a música que marca a sua vida, e aproveita, a gente bate um papo, é tão gostosa essa troca. Eu gosto tanto de saber da sua vida, viu? Um pouquinho xereta, só um pouquinho, mas é bom, que daí eu toco sua música, não é? Ó, quero pedir pra você que tá aí do outro lado, se você ainda não me segue lá nas minhas redes sociais, vai ser um prazer te conhecer. O meu arroba no Instagram é o arroba Milena, sem gracinha, M-I-L-E-N-A, sabe? Milena, bem simples mesmo. Barros, só que você bota um S a mais, entendeu? Barros, e bota dois S no final. É assim, barro, um, dois S, tá bom? Aí você me segue lá, eu vou amar ser sua amiga também nas redes sociais. Beijo, Divo! Beijo, Diva! Ai, meu Deus! Não, Milena, para de ser maluca, mulher. Você tem que dar o presente aqui!
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0: Ai, tô indo à toa mesmo, que é R$1.000. Eu tô me colocando no seu lugar. Sabe de quem? Dela, a diva, Regina Célia Solda! Regina Célia, parabéns pra você, tá levando R$1.000 pra gastar com o que você quiser na Shopee. Só que o negócio é o seguinte, você tem que acessar o nosso site, bandfm.com.br. Acessou? Beleza, você vai lá fazer o cadastro na nossa promoção e você tem que fazer uma declaração de amor. Afinal de contas, gente, Dia dos Namorados tá aí, ó, tá batendo na porta, eu vou atender? Não, mas tudo bem, você pode, tá bom? Ai, meu Deus, ó, você vai fazer o seguinte... Você vai fazer aquela declaração de amor linda, só que você tem que colocar a Band FM no meio. Dá um jeito, usa sua criatividade, tá bom? Ela fez o seguinte, ela escreveu assim, ó. Na sintonia da Band FM, encontrei você. Alguém que transforma momentos simples em memórias inesquecíveis. Te amar é como ouvir nossa canção favorita no rádio. Traz paz, alegria e vontade de viver tudo outra vez. Nossa, mulher... Você arrasou, hein, Regina? Parabéns! Tá levando R$1.000 pra você gastar com o que você quiser na Shopee. E você que não levou, sua frase que eu ainda não falei aqui, calma. Todo dia a gente dá R$1.000 da Shopee aqui na Band FM, a promoção do Dia dos Namorados, que já tá chegando, hein?
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1: Bibi!
2: Copy!
1: Tudo bem?
2: Bem?
1: Tá, tá bom. Hoje nós temos R$1.700, eu te peguei.
2: Coisa boa.
1: Eita, nós, esse feriadão vai bem, hein? Vamos ligar daqui a pouquinho, é só atender, hoje tem que falar assim. E dá-lhe feriado.
2: E dá-lhe feriado.
1: Aí você leva R$1.700, anota aí. E dá-lhe feriado.
2: E dá-lhe feriado.
1: Vem cá no telefone 37431313.
2: Fica aqui no WhatsApp 999919197.
1: Vamos ligar, não diga alô, diga e dá-lhe feriado.
2: E dá-lhe feriado.
1: Aí você leva R$1.700, eu te peguei.
2: Boa!

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1: Vamos lá de presentão. Garrafa térmica temos? Sim! Garrafa térmica exclusiva da Band FM. Não, ela não vai sozinha. A gente vai te dar um par de ingressos pra você ver o show da Band que vem aí com Thiaguinho e Péricles.
2: Quero.
1: É isso mesmo, Thiaguinho e Péricles, dia 1º de agosto, Estância Alto da Serra. Pra ganhar tudo isso, tem que votar numa dessas que a gente vai falar a partir de agora.
2: Então tá.
1: Número 1, Henrique Juliano Rancorosa. Aí vem Diego e Vitor Hugo, Beijei a Cura. A terceira, Sorriso Maroto Ferrugem, ela. Número 4, Murilo Ruf, Saudade Estranha. Aí canta Simone Mendes, Erro Gostoso. Vamos fechar com o Thiaguinho, Pensamentos Intrusivos. Agora com você e os seus pensamentos intrusivos.
2: Ai, não, não.
1: 3743-1313.
2: 999-919-197.
1: Como é que é? Como é que é?
2: Melhor pensamentos intrusivos, não vou verbalizar.
1: O WhatsApp.
2: Ah, é 999-919-197.
1: Muito bem, bebê, um beijo. Fique com seus pensamentos intrusivos.
2: Ai, não, ai meu Deus, para com isso.
1: Até amanhã.
2: Tchau, beijo.
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0: FM é Super 6, chegando na metade da música 3, Sorriso Maroto e Ferrugem. Ela, hoje temos garrafa térmica exclusiva da Band FM. Vai manter aí a temperatura ideal da sua bebida e pode levar pra cima e pra baixo, né? Pra onde você quiser. Isso aqui é legal. E o par de ingressos pro show da Band FM. Vem aí o Thiaguinho e o Péricles. Sim, Thiaguinho e Péricles. Vai ser 1º de agosto, no Estância Alto da Serra. Imperdível, né? Agora, pra você ganhar tudo isso, tem que ligar e votar. 3743-1313. Vale também pelo WhatsApp, que é o 99991-9197. 1:06. Bora ouvir o número 4, Murilo Huff, Saudade Estranha.
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0: FM, Thiaguinho, pensamentos intrusivos a você, assim. Número 6 da Super 6 da Band FM. A votação continua aberta nesse feriadão, esperando você ligar. Tem garrafa térmica exclusiva e aquele par de ingressos que você queria pro show da Band FM, que vem aí com o Thiaguinho e Péricles. 1º de agosto, Estância Alto da Serra. É só ligar e votar. 3743-1313, vale também pelo WhatsApp da Band FM. Já já tem o resultado. Boa sorte pra você.
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0: Oi, Babi.
2: Oi, Café, eu tô de folga hoje.
0: Ah, é? Então é comigo, Band Notícias. Boa folga, Babi. Tá acontecendo agora, nesse momento, a 34ª edição

0: realização da Marcha para Jesus, aqui em São Paulo. O evento iniciou a caminhada às 10 horas da manhã na Estação da Luz, no centro, rumo à Praça Heróis da Força Expedicionária Brasileira, na zona norte da capital, onde acontecem shows de diversos artistas da música gospel. Entre as 2 da tarde e 9 horas da noite, sobem ao palco nomes como Thales Roberto, Eli Soares, Isadora Pompeu e Gabriela Rocha. E olha, o atacante Paulinho do Palmeiras foi punido por fazer aquele gesto obsceno e provocar a torcida depois de marcar um gol no jogo contra o Flamengo, lá no Rio de Janeiro, no Maracanã. O atleta tinha sido absolvido, mas após um recurso da procuradoria, Paulinho foi novamente julgado e penalizado com um jogo de suspensão. Não cabe recurso por parte do Palmeiras em âmbito nacional. E o atacante está suspenso para o jogo contra o Curitiba na retomada do Campeonato Brasileiro depois da Copa do Mundo. Ih, até lá tem tempo, tem tempo.
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1: Todo mundo querendo saber pra quem vai a garrafa térmica exclusiva da Band e aquele par de ingressos pro show da Band FM que vem aí com o Thiaguinho e Péricles. Já se programa, hein? Dia 1º de agosto, Estância Alto da Serra. Quem ganhou, mora em Osasco? Cristina Souza de Lima. E Cris, parabéns, tudo seu de presente. Super 6 ficou assim, ó. Terceira mais votada por vocês, Simone Mendes. A segunda, Sorriso Maroto. E aí? Campeã da Super 6 da Band FM, nós vamos tocar de novo quem?
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2: Essa vai pra todas as...

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1: Band FM, Bruno Diegues, com sorriso maroto, clique, 1h36, deixa eu dar um clique aqui, ó.
2: Boa tarde, Band FM, boa meu tarde. Nome é Paulo Sérgio.
1: Fala, Paulo.
2: Ótima tarde, muito obrigado pela oportunidade, até mais.
1: Muito obrigado também, Paulo. Ótima tarde pra você, grande abraço, bom feriado.
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3: E a frase de hoje no Te Peguei é: e dá-lhe feriado. Essa frase vai te dar R$1.700 daqui a pouquinho nesse feriadão. A gente vai ligar, não pode falar alô, hein? Você atende e fala: e dá-lhe feriado. 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
1: Band FM, Paula Fernandes, Mentiras. Olha, 5 minutos faltando para as 2 horas da tarde. Curte aí, vem aí na programação da Band nesse feriadão. Pera aí.
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1: Começou a curtir aí, tá chegando o Dia dos Namorados. Dia 12 de junho tem show, hein, gente? Especial Dia dos Namorados no Surrai Music Hall. É show do Fábio Júnior. Quer ir? A gente tem um parzinho aqui, ó. É só ligar. 3743-1313. Final do Curte Aí, sai o resultado. E não esquece, tem uma grana ótima no Te Peguei também dentro do Curte Aí. Hoje, R$ 1.700. Sabe a frase? Daqui a pouco eu ligo. Boa sorte pra você. Começar com você, Panda.

0: A gente não pode fugir disso.
1: Não tem jeito, né, cara? A vida de todo mundo assim.
0: Vambora.

0: Band FM, Marina Mendonça. Foi por conveniência. Agora 2:17, tá na hora, vou pegar você.
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0: 2:17, 10 segundos, vai tocar o seu telefone. Caramba, hoje tem R$1.700. Tá chamando. Tamo ligando pra região da Paulista, Ariane Exitra Souza. Vamos ver se a Ariane, nesse feriadão, tá ouvindo a Band FM. 5 toques pra ela. Já estamos no terceiro, Ariane Exitra Souza. Ô, Ariane, só tem mais um. R$1.700. Caramba, ela não atendeu, ela não atendeu, ela não atendeu. Deixou passar R$1.700. Calma, tem outra oportunidade na tarde da Band FM. Boa sorte pra quem sabe a frase, hein? Ferrugem, você

0: FM, Natan e Zé Vaqueiro. Aproveita que eu tô obrigado. Pra fechar o curte aí. Pronto, fechou. 12h27. Tá esperando o par de ingressos pro show do Fábio Júnior, né? Tá chegando. É o especial Dia dos Namorados. Vai ser no Surrai Music Hall. Dia 12 de junho. Aí, Fábio Júnior, hein? Que beleza. Quem ganhou mora em Pinheiros é a Márcia Batista Abreu. Aí, Marcinha. Parabéns. Vai ver o Fábio Júnior. Parzinho de ingresso pra você. Presente aqui da Band FM. Bom, estamos prontos. Você também? Já já vai começar o Tamo Junto na Band FM.
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0: Oeste, 22 graus a temperatura em São Paulo, 2h36. Olá, Pedro Rafael.
1: Olá, Marcelo Café, tudo bem? Como é que você está? Tudo jóia, graças a Deus.
0: Como vai você neste feriadão?
1: Tranquilo, viu? Tranquilo, com sono. Embora tenha, cara, uma coisa que eu percebi: quanto mais você dorme, mais sono você

0: ontem.
1: Eu não sei o que é isso. Faz tempo que eu não durmo bem.
0: Fui dormir ontem 10h30 da noite, acredita nisso?
1: 10h30 da noite? Acordou às?
0: Umas 9.
1: Nossa, Pedro.
0: Foi 8, vai, 8.
1: Cara, quem me dera, não me lembro da última vez que aconteceu isso.
0: Meu, então eu tô com sono, acredita nisso? Quero ir pra casa, quero mimir.
1: Pode ir, tá liberado, Pedro, pode ir embora.
0: Ah, mas eu só não vou... Porque eu recebo em dobro. Agora se depender
1: desse. Ah, é?
0: É verdade.
1: É verdade, é feriado hoje.
0: Feriado paga em dobro.
1: Oba, então vamos lá. Então vamos fazer o tamo junto na Band FM.
0: Agora, se fosse por falta de convite sua, eu já tinha me mandado já.
1: 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Quais os seus planos para esse feriadão? Já que o senhor dormiu pra caramba essa noite?
0: No meu caso, como eu dormi, acho que os planos é chegar em casa agora e dormir de novo.
1: E amanhã?
0: Cara, amanhã eu vou trabalhar, né? Amanhã eu tô aqui. Ah. E à noite eu vou para a praia.
1: E final de semana o senhor não trabalha?
0: Fim de semana eu trabalho domingo de manhã, mas eu vou acabar domingo de manhã e vou voltar pra praia.
1: Não acredito, você vai fazer dois bate-volta na praia no meio de um feriado prolongado?
0: Dois bate-volta? É. Cara, a praia é do lado.
1: O senhor não bate bem, É do lado, mas deve estar cheio.
0: Não tá nada, cara. Feriado de Corpus Christi, o pessoal... Sabe qual que é o feriado... Quando o rico quer pro feriado de Corpus Christi, vai pra Campos do Jordão.
1: É, eles gostam lá de Campos, vai passar frio, né?
0: É impressionante. O cara sai do trânsito de São Paulo e fica congestionado em Campos do Jordão, né? O paulistano médio, ele não consegue escapar do trânsito. Agora, se a gente vivesse num país decente, pela quantidade de gente que mora aqui, pela quantidade de habitantes, a gente já ia ter um país com rodovias duplicadas e cheio de ferrovia, cheio de trem, entendeu? É. Mas não é o caso, não vivemos num país decente.
1: Lembrando que Corpus Christi é uma celebração religiosa católica que celebra o sacramento da Eucaristia e a presença real de Jesus no pão e no vinho.
0: Sim.
1: Então hoje, feriadão, a gente vai perguntar pra você quais seus planos pra esse feriadão. Conta aqui no WhatsApp 99991-9197 e a gente vai começar o Tamo Junto na Band
0: FM. Seus planos, bonitão? Você não falou?
1: Eu já vou contar já meus planos.
0: Ah, imagino.
1: Vou contar, não escapo.
0: É o mesmo que o meu, dormir
1: mais ou menos isso.

0: Band FM, Thiaguinho, me balançou. Tamo junto na Band FM, no seu feriadão de Corpus Christi, perguntando quais seus planos pra esse feriadão.
1: Aliás, você não falou quais são os seus planos, não é mesmo?
0: Você mais ou menos que acertou. Mas estamos aqui trabalhando. Eu vou sair daqui à noite, eu tenho um podcast, 8 horas da noite. Aliás, se vocês que estão ouvindo quiserem me assistir, será um prazer. Me segue lá no Instagram, Marcelo Café, que eu vou botar o link. @ Marcelo Café, mais tarde eu coloco. Tem esse podcast, depois eu vou pra casa. Amanhã vou trabalhar aqui no ar. Sábado vou trabalhar aqui no ar. Você vê que eu estou muito repetitivo. Aí no domingo não vou fazer nada.
1: A única diferença é que eu trabalho domingo e você sábado, né?
0: E a gente tá aí, tamo junto.
1: Quem manda dar errado na vida, né?
0: Pô, quem manda, né? Quais seus planos para esse feriadão? Você pode contar mandando áudio no WhatsApp, a gente vai adorar ouvir você. 99991-9197. E se você não tiver nenhum plano, não tem problema, manda o áudio do mesmo jeito, a gente quer ouvir.
1: Sim, fale.
0: Quem também está sem plano?
1: Conte suas amarguras, conte seus desejos. Conte você que não vai fazer nada.
0: Conte tudo, vamos ouvir, vamos lá.
2: Oi, cafezinho.
0: Oi,
2: Pedro.
0: Oi.
2: E sobre os meus planos pro feriadão, é ficar em casa, descansar, relaxar.
0: Olá.
2: Ver as celebrações do Corpus Christi, marcha pra Jesus hoje também, que tá lindo. Fica vendo televisão, enfim, tá bom? É mais mesmo pra descansar, é celebração religiosa, então é mais feriado religioso pra descansar. Beijos, Fran.
0: Obrigado, Fran, beijo. Tem procissões, não tem?
1: Não, tá rolando, acho que a marcha pra Jesus hoje também, né?
0: Mas tem as procissões de igrejas também.
1: Também, acontece. Aliás, um abraço para o meu pároco, Padre Wellington.
0: Oh, que bonitinho, Pedro. O Pedro que já foi na missa comigo, né, Pedro?
1: A gente já foi... verdade, já fomos,
0: a gente
1: umas
0: já foi
1: duas
0: rezar.
1: Vezes.
0: Já foi rezar, mais de uma vez.
1: Sim.
0: Fomos pedir, e aí Deus nos ouviu, e aqui estamos na tarde juntos, neste feriadão. Pra você.
3: Oi, meus amores. Oi, Marcelo Café. Oi. Meu amor. Oi, Pedro Rafael.
1: Minha linda.
3: Sueli aqui de Suzano.
1: Okay.
3: Meus planos pra hoje, nesse feriado, é ficar em casa, curtindo a minha família.
0: É isso.
3: Assistindo filminho, estourando uma pipoca.
0: Opa.
3: E curtindo a Band.
0: Opa.
3: Porque eu amo a Band. Ela não sai da minha vida. Tamo junto. Amo vocês,
0: bonitinha,
3: meus amores. Beijo, beijo, beijo, beijo.
0: Obrigado, Su. Beijo.
1: Sabe quem,
0: pra você.
1: Sabe quem ela me lembrou?
0: Quem?
1: Lembra da Aracida Top Term? Temos uma oferta pra você aqui do Cogumelo
0: tadinha,
1: do Sol.
0: Deixa ela, tá?
1: Me lembrou a Aracida da Top Term.
0: Ela deve ser cantora.
1: Como é que é?
0: Deve ser cantora.
1: Por quê?
0: Não, a voz, né?
1: Ah.
0: Beijo pra você, minha
1: beijo.
0: Linda. Vamos lá.
4: Fala, Marcelo Café.
0: Fala.
4: Boa tarde.
0: Boa
4: aqui
0: tarde.
4: É o Thiago, muito de aplicativo.
0: Aí,
4: boa
0: Thiago.
4: Tarde, Pedrão.
1: Boa tarde.
4: Meus planos para esse feriado prolongado é trabalhar. Pra ano que vem poder estar com um dinheirinho pra poder viajar.
0: Ô, meu amigo, deixa eu contar pra você. Eu e Pedro fizemos esses planos ano passado.
1: Sim.
0: Pra esse ano a gente poder ter isso. O que que aconteceu? O ano virou e a gente continuou
1: trabalhando.
0: Trabalhando.
1: E trabalhando.
0: É isso. É assim, a vida segue.

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1: Atenção que lá vem crítica, presta atenção.
2: Boa tarde, café, boa tarde, Pontão, Fernando César. O que eu vou fazer hoje à tarde é procurar um programa melhor na rádio, um programa que tenha dois apresentadores mais divertidos, que falem menos bobagem, que não seja corintianos, é tricolor.
1: Ô, Fernando, só tem uma coisa pra te falar, quem desdenha quer comprar, porque todo dia ele manda áudio pra gente, ele adora a gente.
0: Vai lá, Xambilão, vai procurar. Se você achar um programa melhor, eu te dou 10 mil reais.
1: Fernando já tem uma cadeira cativa na programação da Band FM. Ele manda áudio todo dia.
0: Olha que coincidência.
1: Nossa!
0: A próxima música também é cadeira cativa.
1: Cadeira cativa!
0: Não, nem parece que o café não leu nada.
1: Nossa,
0: né?
1: Que coincidência incrível.
0: Gente, meu Deus.
1: Incrível coincidência. Um abraço, Fernando.
0: Incrível.
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0: Band FM, Sampa Crio, incondicionalmente. Estamos juntos na Band FM desse feriadão.
1: Feriado!
2: Não tem aquela música?
1: Sim, feriado!
2: Tem uma música da Madoninha, né, que ela canta. Feriado, comemore!
0: Estamos comemorando.
2: É, então, é o Holiday, né?
0: Em cima da Madonna, né?
2: Sim. Tem a Madonna fez essa música, aí a Madoninha também gravou.
0: Super criativo.
2: Sensacional, né?
0: Pois não, hein? Vamos lá. Tamo junto, pergunta, quais são seus planos para esse feriadão de Corpus Christi? Você pode mandar um áudio se você chegou agora na Band FM. Bem-vinda, bem-vindo. Será um prazer que você continue conosco. É tudo de bom.
2: É tudo de Band.
0: Manda um áudio aqui.
2: Que parecia um garçom agora falando.
0: Peraí, só falar o WhatsApp. 999919197.
2: Não, garçom. Bem-vindo, bem-vindo. É um prazer recebê-lo, tal.
0: Olá, como está? Tudo
2: como
0: bem?
2: Como está? Tudo
0: boa
2: bem?
0: Boa tarde. Por favor, fiquem à vontade.
2: Mesa para quantos?
0: Podem ficar à vontade. Para aumentar o volume um pouquinho, o senhor gostaria de ouvir o quê?
2: Tá vendo?
0: O quê? Muito ok.
2: Olha, eu sou tão legítimo garçom, entendeu?
0: Garçom.
2: Aqui nesta mesa de bar. Ei, beleza. Essa é a música do corno, né?
0: Vamos lá, vamos pros planos para quem manda o WhatsApp.
3: Boa tarde, Marcelo Café.
0: Boa tarde.
3: Pedro.
2: Oi.
3: Eu tô curtindo vocês.
0: Obrigado,
3: agora.
0: Amor. Obrigado.
3: Eu nesse feriado eu não vou fazer nada.
0: Que beleza.
3: Hoje tô em casa, curtindo só a banda.
0: Tá.
3: E à noite eu vou pra igreja. Eita. Amanhã também vou ficar em casa, só curtindo. O friozinho e você da banda.
0: Muito obrigado.
3: Sábado e domingo também. Beijo, beijo. Amo todos vocês.
0: Obrigado. A vida dela não está muito movimentada, mas não, a gente agradece. Não,
2: eu diria que está paradíssima.
0: O carinho.
2: Não, você vê, é uma
0: bala... Mas deixa ela, pô.
2: Não, eu não tô, eu falei nada antes. É uma baladeira nata, né?
0: Aproveitando a casa, ouvindo a gente.
2: Sim.
0: A gente vai lá e fala umas bobagens, ela dá risada. Fala umas bobagens pra ela rir agora. Pedro.
2: Bobagens. Cara.
0: Tá vendo o rimo? É fácil.
2: Eu da tese do Raul Seixas, entendeu?
0: Tese grande?
2: Eu procuro fazer o que dá pra fazer na minha vida. Eu é que não me sento no trono de um apartamento com a boca escancarada, cheia de dentes, esperando a morte
0: meu
2: chegar.
0: Deus. Vocês viram que ele nem prestou atenção na piada que eu tentei fazer com ele, né?
2: Qual foi a piada?
0: Vai lá, tá vendo? Eu falei, ele deixou passar. Você falou que é da tese do Raul Seixas. Eu só perguntei se era uma tese grande.
2: Não.
0: Ou uma tese pequena. Se não era uma tesinha.
2: Sim.
0: Ou...
2: um tesão?
0: É isso! Ele não entendeu, agora ele entendeu, agora
2: nossa,
0: ele entendeu.
2: Que bela piada, eu não acredito que você parou
0: passou
2: pra
0: o time,
2: isso.
0: Passou o time. Ó, deixa eu contar uma que eu achei interessante. O policial Thiago Gonçalves.

0: Gonçalves, presta atenção nisso aqui. O Thiago Gonçalves é o ex da Jojo Todinho.
1: Ah, é?
0: Ele faz aniversário esse mês e ele usou as redes sociais ontem pra agradecer alguns presentes que ele tava recebendo. Dentre eles, uma camisa do Vini Júnior, autografada pelo próprio Vini Júnior. Só que quem teria dado esta camisa para ele foi a Fernanda. Quem é a Fernanda?
1: Quem é a Fernanda?
0: Fernanda é a mãe do Vini Júnior. Que dizem que estaria num affair com o Thiago Gonçalves.
1: Ah, entendi.
0: Você entendeu?
1: Entendi. Bom, tá rolando aí, né? Ele é um cara que não perdoa os famosos, né? Tá na mãe do Vini Júnior.
0: E tava na Jojo Todinho.
1: Pô, cara, se der errado o affair com a mãe do Vini Júnior, pega a camisa e vende, cara. Vale uma boa nota, hein?
0: Eu achei que você fosse sair com outra piada.
1: Qual?
0: Dá pra tomar todinho.
2: Nossa. Daqui a pouco na Band FM tem mais músicas e tem Gustavo.

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0: pra sair agora ou pra acumular pra amanhã. Amanhã é sexta, né?
1: Amanhã é sexta.
0: Vamos conferir. A sua rádio é do seu jeito, eu vou pegar você.
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0: 3 horas 25 minutos e 24 segundos, ligando pra você, valendo R$1.700. Eu te peguei da Band FM. Vai tocar o seu telefone, só atender falando a frase de hoje. Se você acertar, você leva R$1.700, tem que ser dentro de 5 toques.
1: Agora que eu quero ver, Coffe, agora que eu quero ver. Estou nervoso, estou tenso, são R$1.700 nesse feriado.
0: Pra quem estamos ligando?
1: É pra não, comemorar, é pra vibrar.
0: Não apareceu pra mim ainda.
1: Meu Deus do céu, telefonia no Brasil tá complicado, gente. O telefone...
0: Tá chamando. Estamos ligando pra Itapevi. É a Cristiane Aparecida dos Santos de Itapevi.
1: Vamos lá, Cristiane.
0: 5 toques pra Cris, valendo R$1.700.
1: Vamos lá, minha filha.
0: É outra filha sua?
1: Meu amigo, eu não sou o Mr. Catra, viu?
0: Último toque. Deus, só tem mais um, quarto toque. Cristiane Aparecida dos Santos.
5: Não
0: atendeu, então acumulou. Agora amanhã são quanto? R$1.800
1: Agora, se eu tivesse a quantidade de filho que você fala que eu tenho, eu ia

0: Band FM tomando o pagode, Zeca Pagodinho pedindo a conta. Tamo junto na Band FM no seu feriado, perguntando quais seus planos para esse feriadão de Corpus Christi.
1: É isso, Bonachão.
0: E muitos privilegiados terão 4 dias pela frente aí.
1: Privilegiados,
0: privilegiado,
1: né?
0: Não é o nosso caso.
1: Para poucos. Mas assim, feriado também com o tempo frio não tem muita graça, né?
0: Tem, claro que tem. Eu
1: recebi informações da praia que a praia tá vazia, não tem uma alma na praia.
0: Olha lá,
1: o pessoal
0: tá
1: não desceu.
0: Vamos lá, 3h38, vamos ouvir você no WhatsApp.
2: Boa tarde, Band FM. Sou a Ariane do Bolo Paulo da Leste, São Paulo. Meus planos para esse feriadão é ficar em casa descansando, aproveitando com a família, maridão e filho, jogando videogame, tomando aquela cervejinha gelada e, lógico, curtindo a Band FM, que é a rádio do meu jeito.
0: Obrigado, eu só não entendi. O café, a gente não entendeu junto.
1: Eu acho que a cervejinha gelada, ela já começou, viu?
0: Deixa eu ver, vamos botar isso.
1: Onde
0: esse
1: que ela
0: áudio.
1: Mora,
0: eu
1: mano?
0: Não entendi onde que ela mora.
1: Peraí, coloca pera de novo.
0: Aí. Deixa eu pegar um ponto do áudio aqui, deixa eu ver se é isso aqui. Peraí.
2: FM, sou a Ariane do...
0: Peraí, gente, ao aqui vivo, mesmo. Tá? Ao vivo. Vamos ver se vocês entendem onde ela mora.
2: Sou a Ariane do Bolo Paulo da Leste, São Paulo.
1: Como é que é?
0: Ariane
2: do
0: Bolo.
2: Sou a Ariane do Bolo Paulo da Leste, São Paulo.
0: Zona Leste, São Paulo.
1: Então,
0: final.
1: Zona Leste, São Paulo. Agora...
0: Você que tá ouvindo, você entendeu? Manda pra gente do WhatsApp aqui, 999919197. Manda ao vivo aqui, só o bairro dela. Eu vou botar mais uma vez aqui.
2: Ó. Sou a Ariane do Bolo Paulo da Leste, São Paulo.
1: Eu acho que eu entendi, mas vou deixar Ariane. A galera responder.
0: Cara, eu tô na dúvida.
1: Olha, pessoal, ajuda a gente. Mande áudio aí aqui na Band FM. Tentar adivinhar o bairro dela, por favor.
0: Eu não entendi.
3: Zona Leste.
0: Não, isso eu entendi, bem. Isso eu entendi. Mas antes que ela fale a Zona Leste, ela falou...
1: Zona Leste eu entendi.
0: Deixa eu botar mais uma vez aqui, peraí.
2: Sou a Ariane do Bolo Paulo, Zona Leste, São Paulo.
0: Ariane... Eu entendi. Você entendeu?
1: Eu já entendi, mas eu quero que a galera acerte.
0: Deixa eu ver se a galera acerte.
4: Google Paulista, seu burro.
1: Burro é beleza. Você, seu cavalo.
0: Obrigado. Não, não fala assim, não trata. Deixa ele xingar. A gente não pode xingar ele. É que eu não ouvi mesmo, cara. Burgo Paulista.
1: É Burgo Paulista, é isso mesmo.
0: Eu sabia, eu tinha entendido.
1: Ah, você não tinha nada.
0: Obrigado, pessoal.
1: Esse caô, não.
0: Muito obrigado. Vocês ajudaram.
1: Um monte de áudio aqui chegando, pessoal. Deixa eu ver se alguém errou. Vê se alguém errou.
0: O cara chamou a gente de burro. Primeiro áudio que eu dei play.
1: Esse cavalo aí. Viu?
0: Não, não fala assim do cara, pô.
5: Ela é do tio Paulo da Drogaria São Paulo.
0: Deixa pra lá, mas foi muita bobagem. Deixa pra lá.
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0: Que ela foi espirituoso.
1: Foi.
0: Governador de São Paulo, Tarcísio de Freitas, sancionou ontem um projeto de lei que autoriza o sepultamento de cães e gatos nos túmulos de seus tutores ou familiares no estado. O projeto Bob Coveiro, em homenagem ao cão que inspirou a lei, reconhece o vínculo afetivo entre humanos e animais de estimação. As despesas serão inteiramente cobertas pelo dono do jazigo, mas passa a ser uma alternativa acessível para a despedida de pets, especialmente diante do alto custo da cremação animal.
1: E olha, só para variar um pouco, as tarifas de pedágio sobem a partir de hoje em 15 rodovias e rodovias de 15 cidades do interior de São Paulo. O reajuste de 4,39% entra em vigor nas praças de pedágio administradas pela concessionária Eixo SP, nas regiões de Presidente Prudente e de Bauru. Para as motocicletas, o reajuste não deve ultrapassar 30 centavos. Para os veículos de passeio, o aumento pode chegar a 60 centavos e para caminhões, até R$2. Mais um aumento para variar, né? Enfim.
0: Muito obrigado, seu burro.
1: Valeu, cavalo.
0: É porque o ouvinte chegou, a gente pode chegar também.
1: É lógico.
0: É lógico, seu burro.
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0: Amanda FM, hoje perguntando quais seus planos para esse feriadão, mas aí a gente colocou um áudio antes da entrada aqui que a gente não entendeu o lugar que a ouvinte estava.
1: Sim, depois que a gente foi entender que ela estava no Burgo Paulista, é que ela falou em japonês, só aí, que no final deu para entender.
0: A gente pediu para você para dizer para a gente onde era. Aí o ouvinte da Amanda FM entrou no ar. A gente recebeu um áudio aqui da menina criticando a ouvinte que mandou o áudio. Vamos ouvir primeiro ela.
2: 3 horas da tarde, a mulher tá chapada. Que espera da humanidade, hein? Plena quinta-feira. É Brasil?
1: É, meu bem, você tá trabalhando. Eu ouvi que ela é motorista
0: aplicativo. Motorista aplicativo, deu pra ouvir.
1: Meu bem, é feriado. Se ela tá curtindo o feriado e a senhora, hein, tá trabalhando, que culpa ela tem?
0: Aí tivemos outro que chamou a gente de burro.
1: Ela ficou com inveja, viu? Sentiu uma inveja dela.
0: Deixa, bom trabalho com você, meu amor. É que chamou a gente de burro, não é? Aí agora ele mandou este áudio aqui.
3: Pedrão, café, Josias taxista aqui de São Paulo. Desculpa pelo burro, tá? Retira o burro aí. É que eu achei que o WhatsApp aqui da Band FM não tava funcionando esse aqui. Já tem tempo que eu não interajo aí com vocês. Um abraço aí, Pedrão. Um abraço, café. Vocês não são burro, não. É brincadeira, tá? Não leva pro coração, Pedrão. Mas é Burgo Paulista.
0: Gostei, não, cara. Gostei do cara.
1: Eu vou ter que pedir também. Meu amigo, você não é cavalo, não. É brincadeira.
0: Ah, é desculpa, mesmo? Você chamou o cara de cavalo. Obrigado, amigo. Obrigado aí pelo áudio reconsiderando. A gente já tava bem triste aqui à tarde.
1: É isso.
0: Não é, meu nobre amigo Pedro Burro?
1: Não, ele tava chorando aqui copiosamente, viu?
0: Hoje é quinta-feira. É dia de quê?
1: TBT musical.
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0: Pô, esse aqui é fera. O cara vai fazer show agora.
1: Quem é?
0: No Dia dos Namorados. É o Fábio Júnior.
1: Esse aí é o símbolo sexual da terceira idade, entendeu?
0: Caça e Caçador é do álbum Vida, lançado em 1988, composta pelo Cláudio Rabelo e o Eric Bullen. E uma curiosidade, Caça e Caçador é um dos maiores sucessos da carreira do Fábio Júnior, inclusive ajudou a marcar a fase mais romântica dele no final dos anos 80.
1: Sabe aquele homem que conhece as entranhas femininas como ninguém?
0: E como
1: conhece? Esse homem é o Fábio Júnior.
0: Aí a gente pergunta.
1: Lembra dessa?

0: Muito obrigada, São Paulo.
1: Bora.

0: Seven, o senhor péssimo negócio, agora dorme com essa. 4 horas, 4 minutos. 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
1: É tudo de Band.
0: Hoje é feriadão. Tamo juntos. Pergunta quais seus planos pra esse feriadão. A gente já falou os nossos aqui, a gente quer saber os seus.
1: Eu tô achando o povo muito desanimado, sabia, Café?
0: Ah, mas também feriadão, né?
1: Ah, feriadão, não vou fazer nada. Vou ficar em casa. Gente, se mexe.
0: Muita gente se mandou.
1: A vida passa rápido, tá certo? Daqui a pouco a gente tá com 50, 60, 70 anos. Assim, às vezes, claro, que não tem dinheiro. Ah, não tenho dinheiro pra fazer nada. Vai num parque. Vai passear, parque é público, aberto. Às vezes a gente não vê o tempo passar, passa rápido, não deixa pra fazer amanhã o que você pode fazer hoje.
0: Esse ser que acabou de falar, Pedro Rafael, ele fala muitas besteiras no ar, e muitas vezes eu dou muita risada. Mas isso que ele acabou de falar é uma coisa muito séria, eu tenho que concordar e assinar embaixo. A vida passa muito rápido, e as coisas acontecem muito rápido pras pessoas, e às vezes pra gente. E a gente nunca sabe quando vai acontecer. E ele sempre fala isso comigo, eu falo, você é louco, o cara vai em tudo que é jogo do Corinthians, vai pra Porto Alegre, vai pra Manaus, vai pra praia, isso aqui, mas tá certo, tem que aproveitar a saúde que tem e viver a vida, claro, dentro das possibilidades. Então, não tem dinheiro, foi o que ele falou, vai dar uma volta.
1: Não tem dinheiro, parque público, domingo o ônibus não cobra tarifa nenhuma, entendeu?
0: Faz um exercício, dá uma volta no quarteirão, não sei, qualquer coisa, mas assim, é legal viver a vida.
1: Sim.
0: Não vai ficar entregue a não fazer absolutamente nada. Primeiro porque vai te ajudar fisicamente. Depois te ajuda mentalmente.
1: Exatamente.
0: E aí você abre possibilidades também, se você estiver sozinha, sozinho, de conhecer pessoas.
1: Então, é isso, fazer amigos.
0: A gente faz, tem um negócio, tem um termo em inglês que se chama network. Que é, na verdade, são a rede de pessoas que você conhece, e através dessa rede de pessoas você começa a se comunicar melhor, né? Então isso acontece com todo mundo, a gente cria a nossa própria rede. E às vezes você ir numa padaria comprar pão, você pode conhecer uma pessoa e abrir um network, e a sua vida pode mudar de uma maneira positiva sem você esperar.
1: É verdade, as coisas acontecem assim num piscar de olhos.
0: E a gente tá falando sério agora por quê também? Que a gente começou, mas é verdade, isso serve
1: porque
0: pra todo mundo.
1: A gente quer saber os planos da galera pro
0: feriado. É verdade. A gente começou a falar sério, mas agora nós vamos falar mais sério. Vamos ouvir você.
2: Oi, Café. Oi, Pedrão. Boa tarde. Eu sou a Nilce Cortez de Guarulhos. Estou aqui curtindo a melhor rádio no feriadão, porque eu já emendo minhas férias. Porém, estou aqui cuidando do papito que quebrou o pé. Então, enfim, estou aqui tranquilinha, rezando para ele melhorar logo. Mas é isso. Beijos. Estou aqui ligadinha sempre.
0: Obrigado pelo carinho. Um beijo para você. Se eu soubesse que você ia falar isso, eu não teria colocado no ar. Porque ela sai de feriado e já emenda as férias. Ela humilhou a gente.
1: Tá vendo?
0: Nossa, é muito dia sem fazer nada.
1: Me deu até tristeza agora.
0: Mas as férias são merecedoras para todo trabalhador.
1: Sim, mas quer ver um exemplo, né, aqui, Coffee, do pessoal que tá desanimado? Olha aqui as redes sociais.
0: Vamos ver. Band FM, vamos lá.
1: Adriana Santiago, ficar em casa. Edna, ficar em casa.
0: Não é possível.
1: Kelly Ranieri, ficar com a família. Melhor um pouquinho. Melhor. Kat S2, descansar. Agora a Regina Rodrigues, eu gostei. Tá na chácara dando um trato e se preparando para as festividades juninas.
0: Essa época do ano para comer uma beleza.
1: Chácara, hein? Legal, vai ver os bichinhos. Enfim, é isso, gente. Vamos viver.
0: Vamos viver. Tamo junto na Band FM.

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2: Boa tarde, Café. Boa tarde, Pedrão.
3: Boa tarde.
2: Pedro, aqui é Aparecida Batista do Grajaú. Tô com 69 anos. Nossa, você falou certinho.
0: Olá.
2: Vivam, vão passear.
0: É isso.
2: Vão se divertir, feriado, se pode. Vá passear.
0: Ah, que susto.
2: Vai viver, porque passa rápido, hein?
0: É.
2: Eu vi a minha. Passou bem rápido.
3: Desculpa, tá, não passou não, tá passando, porque você tá vivo aí, tá com saúde.
1: Tem uns 30 anos pela frente ainda.
3: Pô, do jeito que você fala, não, pô. Vai viver a vida, olha lá. Não, não tem cerveja aqui, tem? Não.
4: E tá gelada?
3: Não.

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1: Essa é boa, hein? Essa eu quero vocês cantando junto com a gente, tá?

0: Band FM, Felipe Araújo com o Nilcinho Refém. Tamo junto na Band FM 427 já no seu feriadão. Tamo junto que hoje pergunta quais seus planos pra esse feriadão que tá rolando a partir de hoje,
1: vamos,
0: né?
1: Vamos lá, garotão.
0: Emendado pra muita gente, né?
1: É, muita gente só volta segunda-feira.
0: Pois é,
1: não é o nosso caso.
0: Não é o nosso caso de maneira alguma.
2: Boa tarde, meninos. Meus planos pro feriado era ficar em casa. Porém, querer nem sempre é poder, né?
0: Não.
2: Tá trabalhando, tô indo embora pra casa agora, vou descansar o restante do dia que eu ainda tenho. Beijos, o Érica de Franco da Rocha.
0: Que beleza, hein, o Érica?
1: Tá certo, minha querida. Vamos à luta. Um beijo pra você. O nome dela não é Érica.
0: É o Érica.
1: É o seguinte, todo mundo conhece, né? A presidente do Palmeiras, né?
0: A Leila.
1: Leila Pereira, carinhosamente chamada de Tia Leila.
0: Tia Leila.
1: E ela, numa entrevista que ela deu pra Globo News, ela relatou que não tem muito contato com o marido, não, viu?
0: Como assim?
1: Não, vamos ouvir, tem um áudio aqui. Olha só a relação dela com o marido.
3: Eu sou uma pessoa que eu me dou muito bem comigo mesmo. Eu moro numa casa e meu marido mora em outra. Eu nunca morei com meu marido, eu sou casada, tá?
1: Que isso?
3: É, eu sei, a gente mora em casa separada, mas eu trabalho com ele, não é? Eu viajo sozinha, que às vezes ele não quer ir, que ele não me... Ele me dá liberdade.
1: Óbvio, é claro que dá liberdade, porque assim, ela conheceu o marido, né? O marido que é o grande dono do conglomerado de empresas, não é? E enfim, ele é não viaja, não mora junto... Os comentários ficam por conta de Marcelo Café.
0: É exatamente o que eu estava pensando. Posso falar?
1: Pode.
0: Eu prefiro não falar nada.
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1: 4:36, estamos junto na Band FM. 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
3: 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Olha que beleza, tá declaração chegando. 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
1: Esta declaração de amor foi a escolhida pelo nosso ouvinte ou pelo nosso
3: ouvinte? Pela nossa ouvinte. Ela é soldadora, sabia?
1: Por quê?
3: É a Regina Célia Solda.
1: Aê, Regina! Parabéns! Parabéns, Regina. Regina Célia Solda.
3: Solda.
1: Regina, você é solda.
3: Foi boa, foi boa.
1: Tamo junto na Band FM hoje perguntando pra você quais seus planos pra esse feriadão Corpus Christi. Vamos lá pro nosso WhatsApp.
3: Vai mais.
1: O que você tá mandando pra gente aqui? Vamos lá.
4: Boa tarde, café. Boa tarde. Oi. Boa tarde, Cecília. E meus planos para esse feriado é ficar em casa, tentar colocar a casa em ordem e cuidar das crianças. Beijos.
1: Beijos. Beijo. Obrigado aí. 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
3: Maravilha!
1: Então vamos, Eduardo Costa. Ainda tô aí, ó. Até as 5 da tarde, tô aí.
3: Até as 5 da tarde. Valeu.

0: FM, menos é mais, champanhe pra fechar e brindar. O nosso Tamo Junto na Band FM. Saúde. Que tá terminando. Saúde pra todos vocês. Alô, Fernando.
1: Olá.
0: César.
1: Olá.
0: Olá. Antes de mais nada, Fefos, deixa eu dar o resultado aqui do kit personalizado João Bosco e Vinícius e Band FM.
2: Antes que vocês briguem.
0: Sim. É mais ou menos isso. Quem ganhou mora no Tatuapé. Opa. É a Sônia da Conceição Pérez.
2: Aê, Sônia.
0: Sônia. Leve esse kit. Todo mundo tava querendo ganhar, mas esse é seu, Sônia. Ninguém mais tira. Parabéns para você. Tamo Junto que hoje perguntou quais seus planos para esse feriadão. Não vou nem perguntar para você, porque você trabalhar, né?
2: Eu vou trabalhar.
3: Nós estamos trabalhando, não é mesmo?
0: Ah, eu acabei agora.
3: É, acabou, mas estamos ainda aqui trabalhando.
0: Às 8 horas da noite eu vou participar de um podcast. Por favor, se você quiser o link, me segue lá, Marcelo Café, no Instagram.
2: Olha aí.
0: Eu vou botar logo mais o link, você vai me assistir.
2: Você vai falar os bastidores?
3: Quero dizer que Fernando...
0: Vai ver,
2: não. Pera aí, vamos negociar isso daí.
3: Fernando fez um aviãozinho de papel aqui.
2: E voa.
3: Vê se voa, vai, vamos lá. Nossa, olá. Não voa nada.
0: Nossa,
3: que droga, gente. Fez muito mal.
0: Bom feriado. Ai. Bom feriado. Tchau, gente.
3: Tchau.
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6: Fala, minha gente, tudo bem? Tudo certinho? Uma ótima tarde para você que tá junto com a gente aqui na Band FM. Cheguei, eu sou o Fernando César, é quinta-feira, dia 4 de junho. E aí, você tá de boa aí? Vai ficar mais de boa, porque agora vai começar a Super 6 e tem presentão pra você, só pra avisar, viu? 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
6: Então bora lá, gente, é o kit personalizado João Bosco e Vinícius e Band FM. Aliás, tá todo mundo querendo, né? Mas também vem um monte de coisa, vem o Big Copo Térmico, vem chaveiro com abridor de bebidas, vem suporte do celular, vem bolsa térmica, tudo com a marca João Bosco e Vinícius e Band FM. É só você participar votando na sua música preferida. E agora eu te falo quais são, vamos lá. Primeira, Gustavo Mioto com Ana Castela, Princesa. Segunda, Simone Mendes, Direitos Iguais. Terceira música, João Gomes, Vou Te Procurar e I Love You Baby. A quarta, Fred e Fabrício, Te Amar é Meu Talento. Quinta música, Luan Santana, Olho Marrom. Sexta e última música, Tiaguinho, Pensamentos Intrusivos. E aí, destas qual você mais gosta? Você vai dizer pra gente através do nosso telefone no 11 37 43 13 13, ou a WhatsApp também, 11 99991 9197. Bora, começou?
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0: Band FM, João Gomes, I Love You Baby, vou te procurar, a terceira música da Super 6. Gente, ó, só pra avisar que continua valendo aqui presentão pra você, tá? Você vota na sua música preferida e concorre aqui o kit personalizado João Bosco e Vinícius e Band FM. Vem uma porção de coisa, big copo térmico, chaveiro com abridor de bebida, suporte de celular, bolsa térmica, tudo com a marca João Bosco e Vinícius e Band FM. É só você participar com a gente através do 11 37 43 13 13 ou do 11 999 9197. Bora pra quarta música da Super 6. Fred e Fabrício, Te Amar é Meu Talento.
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0: fazer aqui.
1: Band FM Tiaguinho, Pensamentos Intrusivos. Agora, essa é a sexta música da Super 6. Daqui a pouquinho a gente confere a música vencedora e quem ganhou o presentão aqui na Band.
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1: E olha só, o STF anulou a exigência de idade mínima para a aposentadoria especial de trabalhadores em atividades insalubres. A decisão beneficia os profissionais expostos a agentes químicos, físicos e biológicos nocivos à saúde, permitindo que eles voltem a se aposentar mais cedo, como era antes da última reforma da Previdência, desde que cumpram os requisitos e comprovem a situação de insalubridade. E o Neymar tá fora do amistoso do Brasil contra o Egito neste sábado. O jogador, que trata uma lesão de grau 2 na panturrilha esquerda, nem viaja com o grupo e vai ficar em New Jersey, né, em Nova Jersey, lá nos Estados Unidos, em tratamento com a fisioterapia. De acordo com o comunicado da CBF, o trabalho também vai servir para intensificar a recuperação física do camisa 10 do Brasil para a Copa do Mundo. Daqui a pouquinho mais informações para você que está junto com a gente aqui na Band FM.

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0: Turma, muito obrigado a todo mundo que participou, votou na sua música preferida e agora a gente confere a música vencedora, tá? E ó, também, quem ganhou o presente, é claro, é claro, é o kit personalizado João Bosco e Vinícius e Band FM. Vem com big copo térmico, chaveiro com abridor de bebidas, suporte de celular, bolsa térmica, é tudo com a marca João Bosco e Vinícius e Band FM. Parabéns, Vanessinha! Alô, Vanessa Aparecida Alves Gomes, é você, menina! Obrigado pela participação e agora bora curtir a música vencedora da Super 6.
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0: Band FM, Bruno Diegues, clique aqui na tarde da Band FM, 5 horas e 36 minutos. E aí, qual é a boa de hoje? Já tô vendo que uma galera tá de boa na lagoa, curtindo a Band FM no feriadão, né? Vocês estão bem por aí? O que vocês estão fazendo hoje de bem, de bom? Eu já vi aqui o Marcelo Andrade. Olha, você tá me fazendo inveja, hein? Ele me mandou aqui a foto do churrascão. Ô, coisa boa! No churrasco você é quem, hein? Você é o churrasqueiro, você é o garçom, você é o cara que fica na mesa esperando a carne chegar, você é o cara que fica dando palpite se a carne tá boa ou a carne não tá boa, você guarda a carne mal passada ou bem passada, né? Tem uma galera que vai se identificar com essas posições do churrasco, né? Você é quem no churrasco. A Mariana tá participando com a gente aqui. Oi, Mari! Acabei de ver a sua mensagem aqui, obrigado aí pelo seu carinho, tá? Você que não mandou mensagem, fique à vontade. 11 99991 9197, participa com a gente. Ai, daqui a pouco tem presentão, tá? Eu te explico depois, peraí.
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0: dia, FM Ana Castela, olha onde eu tô. Temos churrasqueiro aqui que escutou a gente, né? Não, eu puxei esse assunto aqui alguns minutos atrás, né? Porque tinha gente que tava curtindo a Band FM, fazendo churrasquinho e tudo mais. E eu até aqui falei, ah, quem tá fazendo churrasco aí, levanta a mão, né? Falei brincando, claro. E aí eu recebi mais uma mensagem aqui do churrasqueiro Mor. Fala, meu querido!
1: E aí, galera da Band? E boa aí? Tarde. Aqui quem fala é Fernando Moreira.
0: Opa!
1: Eu estou em Piúma, Espírito Santo, litoral sul capixaba, com a minha namorada Poliana, como sempre.
0: Fazendo o quê?
1: Curtindo o feriadão, né? Ah. Claro, fazendo churrasco. Aqui quem faz o churrasco sou eu.
0: Ah, é?
1: Eu também sou quem serve churrasco.
0: Ah, é?
1: Ela degusta e dá aquelas dicas e faz o acompanhamento.
0: Que parceria,
1: para
0: hein?
1: Para que o churrasco fica ainda melhor. Uma coisa nós temos certeza, hein? Tocou uma música legal pra gente aí.
0: Certo.
1: Sabe qual é a nossa certeza? Churrasco com a Band é bom demais.
0: Ah, mandou bem, gostei, gostei.
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9: Olha só, vai ficar bem melhor agora, hein? 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Olha só, hein? Ainda mais no feriadão. Que tal chegar hoje à noite assim e falar assim: gente, não vamos fazer janta, vamos pedir. 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Você quer? 11999919197. Participa aí. Ô, meu povo! Tudo certo por aí? Tudo bem? Beleza? Bora lá, porque a partir de agora vai começar um verdadeiro show no seu rádio. É o Band ao vivo, hein? A gente vai tocar Gustavo Lima, Panda, Maiara e Maraíza, vai ter a sua participação. Tudo isso aqui na sua rádio do seu jeito.
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11: Ao vivo, né, gente?
12: Sejam todos bem-vindos ao show.
13: Pra começar bem, a gente vai começar assim, ó.
14: Band ao vivo.
15: Enquanto isso, nós vamos cantando e vamos dançando em ritmo de festa, meu povo.
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9: É isso, minha gente. A partir de agora, você vai curtir as músicas que você gosta de ouvir aqui na Band FM, só que na versão ao vivaço. E é claro que você pode participar, não só pode, como deve. Manda aí a sua mensagem, 11999919197, e participa com a gente. Ó, e chega de enrolação, porque aqui não tem essa. Bora começar, Panda!

0: Band FM Menos é Mais, pela última vez, aqui no nosso Band ao vivo. Vou deixar até o final, até o final, até o final. Aqui, ó. Pela última vez. Eita, que beleza, gente. É o nosso Band ao vivo. E olha, ela já chegou. Oi. Ana Maria Brisa. O que você tá fazendo aqui no feriado?
1: Rapaz, nem eu sei, viu?
0: Paulo Gomes!
2: O que tá fazendo aqui também?
0: É, então.
2: Vamos embora.
0: O que vocês estão fazendo aqui?
2: Agora tá aqui, vamos
1: fazer um botão pra desligar aí?
2: Não, não pode, tá louco.
0: Não
2: pode,
0: dá. Agora, né? Agora já falou que tá aqui, já era. Vai ficar até o final agora.
2: Vamos aí, depois você vai embora rápido pra casa. Vem de helicóptero.
0: Vai de helicóptero?
2: É, helicóptero. Tá lá.
0: Aí, para. Ó, você viu?
1: Ó. Porque, né, menino?
0: Mas hoje não tem trânsito, não precisava vir de helicóptero.
1: Ah, mas você acostuma, né? É conforto, né?
0: Entendi, é conforto do helicóptero, né?
2: Você acostuma, né?
0: Entendi, entendi. Né, entendi. Gente, ó, Big Copo Térmico de 1,2 litros exclusivo da Band FM que a gente tem aqui, tá? E ainda o mascote da Band FM. Só mandar mensagem no 11 99991 9197 que você já concorre, belê? E hoje, hein, qual é a boa?
2: Cara, vou contar a história aqui. Tem a ver. A Ana Castela tá participando da novela das sete aí, né?
0: É mesmo?
2: Ela participa lá com o personagem dela lá. Cara, isso, só né? Que. É. Só que o que acontece? Ela tem um personagem lá que é o Gael, que é interpretado pelo André Luiz Frambá. Esse aí é o marido da Larissa Manoela.
1: É ele mesmo.
2: Ator, ele é ator. Né? Só que fizeram uma cena, os dois, a Ana Castela e o André aí, né, que faz o Gael,

0: web. A web parou.
1: O beijão da Ana Castela novela. É, aí ó, um aqui escreveu: gente, que beijo bonito.
0: Olha!
1: Gostei desse casal, hein?
0: Olha aí, hein?
1: Ela é atriz mesmo? Só vi vantagens.
0: Olha a web, hein? Olha.
1: Você vê que o pessoal que, né?
0: Tá vendo?
2: Profissional, gente. Foi
0: profissional. Você acha que é profissional?
2: Claro.
0: Não teve paixão nisso?
2: Não, o menino. Entendi. O menino namora.
1: O cara é casado,
2: tá,
1: né?
2: Casado com a Larissa Manoela.
1: Mas essa história aqui de beijo na novela aqui.
0: Ah, se entregou ao papel, famosos, então. Se entregou ao papel, entendi. É. Se entregou ao papel.
1: Eu tenho a ideia de perguntar o que hoje pra quem tá ouvindo a gente.
0: O quê?
1: Se você tivesse que dar um beijo em um famoso, um
0: olha
1: beijo.
0: Lá!
1: Pode até não rolar mais nada, Ana Maria.
2: Ah.
1: Um beijão gostoso.
0: É um beijo profissional bom
1: um
0: mesmo.
1: Um beijão gostoso num famoso ou numa famosa. Quem?
2: Ah, é. Manda aí pra gente.
0: Olha
1: por
0: aí.
1: Por que esse famoso, essa famosa? É um cantor? É o Gustavo Lima?
0: É um ator, uma atriz?
1: É um, sei lá...
0: Um humorista?
1: Humorista?
2: Pode ser.
0: Ah, é uma celebs?
1: É, eu tenho já a minha, assim, pra falar. Vocês querem que eu fale
0: não,
1: agora?
0: Por favor, claro.
1: Falar. Eu vou falar. Paola Oliveira, atriz.
0: Ah, vá. Também, ah, né? Só você. Só ele quer. Ai, só também. Ele quer,
2: até
0: né?
2: Eu queria
0: bonitão, ela, então.
1: Até eu. Menino. Eu acho ela meu número.
0: O problema é que ela não é... Entendi.
1: Ela que não é.
0: Ela que não é. Você que não é o dela. Entendi. Ai, gente, Paola Oliveira não vale. Você não vai... Todo mundo fala Paola Oliveira. Não, aí não dá.

0: Rede FM, belo reinventar. Fechou, hein? Acabou. Valeu, meu povo. Terminou nosso Band ao vivo.
1: Fiquem com Deus. Até a próxima. Tchau.
0: E o Band ao vivo volta amanhã a partir das 6 horas da tarde. Beleza? Gente, ó, daqui a pouquinho a Estação Band FM vai valer presentão pra você. É só participar através do WhatsApp. 11 999919197. Valeu.
2: Tchau.
3: Valeu, Band FM. Até a próxima.
2: Valeu, Band FM. Obrigado.
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0: Gente, ó, tá valendo, hein? Feriadão tá aí, combina com Vale Burger. 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Você tá afim? Manda mensagem que dá tempo, claro que dá. Mas tem que ser rápido também, não vai deixar para a última hora. 999919197. Participa com a gente no Estação Band FM e você concorre, beleza? Ó, meu povo! Vamos lá, então, hein? Agora não tem mais jeito, não tem mais volta. Vai começar! 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
0: Muito bem, muito bem, senhoras e senhores, está no ar! Olá!
28: Começou!
0: Nossa senhora! Que é esse grito?
28: É o grito de quem não queria estar aqui
0: não,
28: no feriado.
0: Não, totalmente, totalmente. Olha lá, olha o desabafo.
29: Não, gente, é só para liberar o... É,
0: né? Ah, entendi, dá uma liberada.
29: O peito estava bem apertado.
0: Ah, entendi. Peito apertado. Muito bem, agora soltou o peito.
28: Soltou
0: o peito tá relaxado. Podemos começar o nosso programa,
28: claro.
0: Então vamos lá, é o Estação Band FM que está no ar nesta quinta-feira, dia 4 de junho, hein?
28: Rapaz.
0: Tá todo mundo aqui, assim, ó.
29: Feriadão.
0: Tranquilão, hein?
29: Feriado de Corpus Christi, feriado em todo o Brasil.
0: Pois é, gente. E aí, como é que tá a vida aí do outro lado? Tá bem, né?
28: É.
0: Tá todo mundo tranquilo, né? Fica melhor também, vai. Mesmo você que tá trabalhando aí, tá falando... Eita! A gente também tá,
29: pois
0: tá?
29: Pois é, velho.
0: Mas hoje é mais tranquilo.
29: Não reclama mais não. Igual hoje. Hoje a gente tá quase que tirando a roupa pra fazer o programa.
0: Que isso?
29: Fica à vontade. Que se dane, meu. Vou mostrar meu peito. Quer que eu bote?
0: Não, não precisa, não precisa.
29: Vamos lá, dois, um.
0: Não, não vou precisa. Ah, não, Ana Maria. Ana Maria! Não,
28: tá em cima aqui, viu?
0: Tá em cima, tá em cima.
28: Menino, ó,
0: olha aí, eu tô melhor. O Paulo Gomes olhando ali, ó.
28: Trabalha aqui, fica doido.
0: Fica dois menininhos, novinhos.
28: Não tira o olho.
0: Não tira o olho. Você faz de propósito também, né?
28: Idade.
0: Olha lá, entendi.
29: Experiência.
0: É? Muito bem. A gente tem aqui presentão pra galera, né? 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Tem o mascote da Band FM também. 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Beleza? E a gente vai falar sobre o que hoje, hein?
29: Ah, do beijar na boca de famoso. É famoso hoje.
0: Tem que ser famoso.
29: É, não vou querer saber mais.
0: Não precisa ser cantor só, não precisa ser só cantor.
28: Não.
0: Pode ser ator, pode ser atriz, pode ser celebs, pode ser um atleta.
28: Influenciador. Né?
0: Pode ser fora do Brasil ou só nacional?
29: Não, tudo. Aí pode ser
0: geral.
29: Quem qual
0: olha
29: famoso
0: aí, tem bastante,
29: que você quer dar um beijão? É, o restante vai vir a consequência do beijo, né, mãe?
0: É. Ah, tem a consequência também? Tá. Não, isso é importante saber. Ai, olha o barulhinho.
28: Né?
0: Paulo Gomes deu até um sorriso, ó, um olhar brilhante de Paulo
29: Gomes.
0: Qual
29: é o famosão, a famosa que você gostaria de dar um beijo e por quê? Fala 11, por quê.
0: 11 999 919197.
29: Boa.
0: O que mais?
29: Ó, eu vou falar de uma famosa que disse que ela tem uma mania, a mania que ela tem. Né? Perguntaram pra ela, a famosa caixinha de perguntas, qual que é a mania que você tem? Ela falou que é obcecado por uma coisa. E o ela quê? Também soltou uma bomba.
0: Eita! Ah,
29: é? Eu vou falar já já quem é a famosona.
0: E qual é a bomba?
29: E qual é a bomba?
0: Olha!
29: Rapaz! Caramba! Tem a ver com nudez.
0: Tá. Uia! Que beleza! Que beleza!
29: Será? É.
0: Ó, falarei também sobre uma vidente. Ela tá prevendo um ataque alienígena na Gente. Copa do Mundo.
28: Ah, não.
0: Light, hein? Light. Tá light.
29: Ah, não.
0: Essa Copa do Mundo tá tranquila.
28: Ah, não.
29: E você,
0: Ana Aninha, Maria?
28: Eu vou falar de um famoso que passou um perrengue de feriado aí.
29: É, ah, no feriado? É.
0: Olha.
28: Famoso.
0: Caramba. Atualzinha ela,
29: você
0: não.
29: Você vê que ela tá conectada, né?
0: Tá super conectada, é. Gente. Não, olha lá. Tô, tá. Olha aí. Você
29: no
0: viu?
29: Ar, o programa é que os três apresentadores vão soltar o grito pra liberar o peito, viu, gente?
0: 3, 2!
28: Vista,
0: vista, vista. Como é que... Nossa, que grito! Que coisa espontânea, não?

0: Jorge
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2: Band FM, Matheus e Cauã com Jorge Matheus, quarta cadeira aqui no Estação Band FM. Ó, manda mensagem aí, a gente tá te aguardando, tá? 11 99991 9197. E aí?
3: Cara, eu não sei se aconteceu com vocês. Comigo, eu acho que... Não, chegou a acontecer. Já recebi um café da manhã.
0: Já?
3: De segredo. Vocês já receberam, assim, uma admiradora, um admirador?
2: Eu já recebi,
3: Você já?
2: Faz muito tempo.
3: Já.
2: Muito tempo.
3: Eu já recebi a cesta do café da manhã.
0: Ah, já recebi também.
3: Eu falei, quem que é isso? E não tem o nome da pessoa.
0: Chocolate.
2: Ah, então você recebeu de...
3: É, depois descobri quem era.
2: Ah.
3: Até porque a pessoa, né?
2: Lógico, pagou o negócio, né?
3: Ela
2: no mínimo,
3: vai voltar.
2: É lógico.
3: Recebeu, foi você?
2: Ah, entendi, entendi.
3: Ah, aconteceu isso com a Virgínia, viu?
0: Ah, é?
3: Recebeu um buquezão de flor hoje pela manhã.
2: Olha!
0: Rapaz!
3: Só que ela faz o seguinte, ela colocou um coraçãozinho assim, amo receber flores, só que ela colocou bem em cima da cartinha que vem junto.
0: Ah!
3: Né? Então não sei se é tão secreto assim, ela que não quis revelar, lógico.
2: Entendi. Quem
3: aliás,
2: será que é,
3: na
2: hein?
3: Na cartinha também pode dizer, pode estar escrito só te amo,
2: te admiro, pode
3: né?
2: Ser, exato, não deve ter nada também às vezes e tal.
3: Mas ele é, dá uma aguça curiosidade. Você imagina quem a Virgem pode ter recebido, Ana Maria?
0: Ah, deve ter sido do Zé, né?
3: Será?
2: Será que é do Zé?
3: Ou do Vini Júnior?
0: É, então.
2: Ou
0: sei.
2: Do Vini Júnior? Pode
0: adorava,
2: ser também, né? Com
0: adorava.
2: Um pedido de desculpa aí
3: do
2: pelo
3: vizinho,
2: jogo, não
3: do
2: sei.
3: Vizinho,
2: do
3: vizinho,
2: do vizinho.
0: Eu, quando eu era novinha, dia dos namorados, teve um dia dos namorados que eu recebi 5 desse aí.
2: 5 buquês de flor? Buquês de flor? Caramba!
0: Diferente.
2: Olha né? Só.
3: O que você fez com o buquê? Você enfiou aonde?
0: Isso no meu auge, né?
2: Ai, susto, eu pensei.
3: Não, você enfiou o buquê aonde, Ana Maria?
0: Quer que eu te responda?
2: Não,
0: né?
2: não. Do auge eu já levei um susto.
3: Estação Bandeira. 5 buquês, você enfiou.
2: Não. Você também faz umas perguntas pra ela? Pelo amor de Deus.
3: Então, joga fora. É.

0: Band FM Sandy Júnior, as quatro estações, olha só.
1: Nostalgia,
0: caramba,
1: do
0: olha,
1: hoje.
0: Você vê. É que eu não sei cantar direito, eu não sou muito bem afinado, eu não sou muito bem afinado, graças a Deus, né?
2: Eu sou, né?
1: Quem quiser falar ao vivo tem que fazer o quê, né?
0: 11999919197 é o nosso WhatsApp. Você vai lá e escreve pra gente assim, ó, ao vivo!
1: É, entra aqui pra conversar com a gente.
0: Aí vai bater um papo com a gente, que hoje vai ser bom.
1: Fala um famoso que quer beijar.
2: É. Quem você beijaria?
0: Ah, mas eu sou casado, não posso falar. Gente, é na zoeira. Não leve a sério. Não levem a sério.
1: Sabe, tá na festa aí, sei lá.
0: Paulo Oliveira, por exemplo, não vai beijar Paulo Gomes.
1: Não vai,
0: entendeu?
1: Lógico que vai.
0: Será? Ah, vai. Ele tá levando a sério, né? Ele tá levando a sério.
2: Acho que ela ainda não conheceu.
0: É. Escreve Fernando, lá ao vivo. Ao vivo, daqui a pouco a gente fala aqui.
1: Só existem dois tipos de mulheres: aquelas que me amam e aquelas que não me conhecem.
0: Ah, olha, o ego dele tá em dia, não?
2: Tá.
0: O ego dele tá muito em dia.
1: Você tá rindo do quê?
0: Nada, não. Isso? Eu vou falar da Vidente.
2: Você falou, né? Fala aí.
0: A Vidente Vó Baiana. Ela revelou nas redes sociais que anota aí, ó. Dia 24 de junho.
2: Tá, vou anotar.
0: Em um campo de futebol em Miami. Nesse dia vai ser invadido por uma nave com mais de 100 alienígenas.
2: Ah, é.
0: Você entendeu? A Sensitiva, ela revelou que a previsão veio através de um sonho e que os aliens irão raptar mais de 700 pessoas que estarão lá no estádio assistindo a um jogo da Copa do Mundo.
1: Que isso? Caraca, que medo, cara. Agora eu tô até com medo.
0: A publicação viralizou rapidamente, óbvio, né? E ultrapassou 1,5 milhão de visualizações em poucas horas. Vou fazer isso também, colocar na mídia social. A coincidência ou não, no dia 24 de junho, a seleção brasileira vai jogar contra a Escócia pela fase de grupos da Copa do Mundo, mano, em Miami.
2: Aí, ó, bem dia de jogo do Brasil.
0: Você entendeu?
1: O terceiro jogo do Brasil vai ser em Miami.
0: Dia 24 aí, de junho.
2: Olha, se tiver naquela coisa de tamo levando 7-1, melhor invadir mesmo,
0: melhor,
2: né?
0: Invadir.
1: Se for 7-1, é melhor invadir mesmo.
2: Inventa os alienígenas aí, fake.
1: Dependendo de quem for levar, se for umas malas, pode levar também. É.

0: Zé Camargo, irmão da luta, amigo das estrelas.
1: Nossa, precisa de um óculos, hein?
0: Não, peraí, deixa eu ver. Irmão da lua,
1: Olha, é o segundo avião.
0: Desculpa.
1: Foi. Tem um oftalmologista pra ligar pra ele, mano?
2: E aí? Não, na quebrada tem vários.
1: Olha a criança, não tá enxergando o computador.
0: Não tá enxergando bem, eu acho que é. Precisa aumentar as fontes aqui.
2: Não, mas isso não acontece, né? Pode acontecer, né,
0: mas
2: pai?
0: Mas faz sentido, irmão da luta também, viu? Fica a dica.
1: Tá bom, tá tudo bem, tá Fernando. Tá tudo bem, você não tá enxergando. Não,
0: tá dentro da cota, um erro por programa. Tá dentro.
2: É isso mesmo. Né, pai?
1: Você tá pumba hoje?
2: Ah, eu tô, né?
0: Tá papum?
2: Tô suave, né, pai? Porque feriadão...
0: Ele tá mais de boa, né?
2: Não, tá. Feriadão, nós fica mais suave.
1: Quase dormindo, né? Ali, tá falando.
2: Fica mais um pouco, tipo... Não é dormindo, mas fica mais zen, né? Dá uma aqui.
0: Aí, ó.
2: Né? Entendeu? O que era pra fazer mesmo?
3: Vixe, Maria! Tem que falar alguma coisa aí.
1: Aquelas mentiradas, né?
3: Essas mentiras que você conta do seu pai, da sua mãe, do seu tio, sei lá.
2: Não, minha mãe. Então eu vou até falar um bagulho da minha mãe mesmo.
0: Vixe, olha.
1: Aí lá vem.
0: Lá vem, sobrou pra mãe.
2: Mãe é um bagulho que assim, eu gosto de mãe, porque mãe, ela, ao mesmo tempo que ela ama. A mãe também, ela é sincerona.
1: Opa!
2: Né? Tá ligado?
1: Não deixa passar nada.
2: É, eu percebi que eu era uma criança feia já quando era criança. sério mesmo.
1: Por quê?
2: Porque uma vez eu tava na rua com a minha coroa, né? E aí eu. Criança faz umas perguntas do nada, né?
1: Tipo, faz.
2: Aí eu peguei e perguntei pra ela. Eu falei, mãe, eu sou feio? Aí ela falou, ó, eu falei pra você não me chamar de mãe no meio da rua, né? Aí eu já me liguei.
1: Sincerona, mamãe, né?
2: Sincerona, minha coroa, né? Aquele abraço.

0: Band FM, Marília Mendonça, amante não tem lar aqui na estação Band FM. Perrengues da vida, acontece
1: até com os famosos,
0: sim,
1: né?
0: Sim.
1: Aconteceu nessa manhã de feriado com o Pedro Scooby. O surfista, né?
2: Ele já fez BBB também, não foi?
1: BBB, surfista.
2: Ele é ex-marido da Luana Piovani?
1: Isso, ex da Luana Piovani, tem 7 filhos com ela. Não.
2: Não, né? Tudo isso não.
0: Tem alguns.
1: Alguns filhos aí, né?
0: É.
1: E ele tava passeando com a família de manhã, no carro, com suas crianças, né? Com a atual esposa, namorada, não sei. E aí, menina, aquele perrengue de feriado. Pleno feriado, mudou tudo. Furou o pneu do carro.
0: Olha lá, clássico no feriado, né?
1: É, furou o pneu do carro. Aí teve que acontecer o quê? Aquele carro dele teve que ir pro reboco, né?
0: Que o reboco?
2: O carro
0: dele foi pro reboco.
1: Foi pro reboco.
2: Reboco é na parede.
1: Rebocar, passa
0: o
1: cimento?
0: O carro foi pro reboco,
1: Como é que é,
0: Passou um cimento no carro.
2: Ó, tá sabendo pra cacilda,
1: É reboco, né?
0: Reboque, mais fácil.
2: E vai guincho.
1: Guincho. Foi pro esse negócio aí.
0: Pô, mas precisou ir pro guincho, o cara só furou um pneu, gente, pelo amor de Deus.
1: Aí foi, aí...
0: Por que que vai...
1: Aí ele filmou a família tudo dentro do carro. Aí ele falou, mostrou a filhinha dele feliz que ela tava passando de caminhão. Caminhão é um reboque, né?
0: Olha aí.
1: E aí mostrou o perrengue, né? Tadinho, né, menino? Acontece.
0: Caramba,
1: né?
0: Hein? Olha, acontece. Cara, em vez de trocar o pneu, chamou um reboco.
2: E sabe por que ela falou reboco? Ela confundiu? É o que ela mais tem na cara ali.
0: É um reboco.
1: Olha, você me respeita, tá?
2: É um reboquinho ou outro só.
1: Não, isso aqui é pra plástica.
0: Um reboquinho ou outro.
1: Isso é plástica.
0: Tá pior ainda.
1: Os melhores profissionais.

0: Band FM Péricles com Ana Castela, simplesmente acontece. Gente, daqui a pouquinho a gente vai falar sobre a loja de moto que propõe desafio inusitado na sua inauguração.
1: Ah!
0: Ai, aquilo lá.
1: Tem reboco na loja?
0: Não, não, não,
2: não
0: tem.
2: Só se furar o pneu.
3: Isso. Aqui o Chaves falando. Estação Band FM vai, mas volta já. Isso.
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3: Quem?
6: Vai ser o meu amigo Kaique Azevedo Crackley.
3: Aê!
6: Olha aí, meu querido. Parabéns, valeu a participação. Um abraço aí, viu? Ganhou, ele ganhou, ele ganhou.
3: Vai!
7: Ô, meu povo!
3: Vamos lá! Vai!
7: Vamos lá!
3: Vai! Vai! Vai! Vai. Direita, esquerda, direita, esquerda, direita, esquerda!
6: Gente, rodou. Eles fazem isso há 2 anos! Eles fazem isso há 2 anos aqui, meu Deus do céu.
3: Quero comer.
6: Croissant. Que susto, que susto.
3: Reboco.
7: Reboco.
6: Reboco. Ele não vai esquecer do reboco.
7: Até o final, no final agora, do programa.
6: Reboco, olha. Meu carro quebrou, mandei o reboco. Tudo bem, gente? É uma estação Band FM que está no ar. Você participa com a gente no 11 99991 9197. Queremos saber qual o artista que você gostaria de dar aquele beijão na boca.
7: E aí?
6: Olha, nossa, o Paulo Gomes até mordeu o lábio agora.
3: Delícia.
6: E olha aí? Que beleza.
3: Olha aqui, um exemplo rápido. A Elaine, da Vila Moraes, falou, eu daria um beijão na boca daquele maravilhoso do Léo Santana.
6: Ah. Léo Santana.
3: Que boca é aquela que ela
6: falou? Olha aí, olha aí.
3: Mari.
6: Ali é porque tudo, você não viu a boca de Paulo Gomes. Faz o biquinho de charme aí. Olha o biquinho de charme.
7: Ai, ai.
6: Quem tá no bandfm.com.br viu charme o biquinho charmoso de Paulo Gomes.
3: Manda áudio!
6: Ó, a gente tem aqui o Big Copo Térmico de 1,2 litros exclusivo da Band FM, tá? Manda áudio, participa, daqui a pouquinho você vai falar ao vivo, daqui a pouquinho você vai mandar também no nosso WhatsApp, a gente vai dar play aqui na sua participação, certo?
7: É.
6: Tem gente que falou aqui, ó, quer ver?
8: Boa noite, seus lindos.
6: Oi.
8: Uma que eu beijaria, que nem Ana Maria Brisa fala. Beijo de desentupir pia, ela Paola Oliveira, hein? Meu Deus, aqui não é uma mulher. Tá falando, é Márcio, motorista de aplicativo da Brasilândia.
6: Não vale, pô.
3: Você acha que eu tô errado?
6: É. Não.
7: Aí até eu, né?
3: Você ia desentupir a pia dela?
7: Claro, menino.
6: Vai meter um reboco?
3: Olha quem tá te zoando aqui, ó.
6: Não, eu não. Eu
3: tá
6: não.
3: Zoando o reboco aqui, ó.
7: É, mas é, menino.
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0: Band FM Zeneto e Cristiano, cadeira cativa aqui no Estação Band FM. Paulo Gomes!
1: Olha, eu vou falar agora da Ivete Sangalo.
0: Ó, oh, Ivetinha, Veveta.
1: É, ela tava se deslocando agora à tarde pra um show.
2: O quê?
1: Se deslocando agora à tarde pra um show. E ela tava de roupão, por isso que eu tô falando. Se ela tá de roupão, porque ela tá vindo pro show, né? Porque o artista, ele já sai do hotel meio pronto já. Às vezes pronto mesmo, só tira o roupão e vai pro...
0: Exato.
1: Vai pro pau, né?
2: Vai pro pau.
1: Eita. E aí, você vê, no meio do caminho, ela a famosa caixinha de perguntas. Você faz isso no seu Instagram, Ana Maria?
2: Ah, eu não faço, preciso fazer.
1: Faz, porque seria legal, viu?
2: É, caixinha de pergunta, né? Fazer.
1: Perguntaram pra ela de mania. Você tem alguma mania aí, Ivete Sangalo? Ela falou, cara, eu tenho. Eu tenho a mania de limpeza.
0: Limpeza?
1: Ah, mania mais aleatória, que é arrumar todo lugar que ela tá. Ela falou que ela quer organizar o tempo todo.
0: Caramba,
1: tirar a sujeira.
2: Organização.
1: É, né? Colocar cada coisa no devido lugar. Ela falou que é uma mania que eu tenho. Ela falou, como é que é? Adoro limpar canto de parede, uma quina. Ela é obcecada, tem mania de limpeza.
2: Olha.
1: Caramba. Tem, beleza, é a mania que ela tem. Aí perguntaram pra ela, pra quem não sabe, ela vai ter o Rock in Rio esse ano, né?
0: Vai.
1: Ela vai cantar lá de novo, né? É. E aí perguntaram pra ela, o que que você vai fazer no Rock in Rio de diferente? Porque ali é um mega show, né? Ali não é um show qualquer, né?
0: Ah, vai limpar as paredes ali.
1: Ela fala, gente, olha, você sabe que eu não saio de casa pra fazer qualquer negócio, hein?
0: Ó!
1: Eu tô fazendo cada vez mais história na minha carreira. Ela falou, cada show gera momentos especiais. Nesse ano, se prepara que eu venho nu, hein?
0: Mentira!
1: Nua? Pelada, né, mano?
2: Rock in Rio?
0: Caramba!
1: É lógico, eu acho que ela deu uma exagerada. Mas não seria nada mal se
0: não
1: ela subisse no palco.
2: Mas, já pensou?
1: Ana Maria, sem nada.
2: Já pensou, que loucura, menino?
1: Podia vir com o corpo pintado, com uma guitarra, será? Assim, né?
2: Será?
1: Ana Maria.
3: Ó, só sei que eu vou nesse show aí, sabe?
1: Opa.
3: Ah, não curto.
1: O ingresso tá caro, pai.
3: Não curto muito rock, não, mas vou encostar.
0: Já tô vendo aqui, já tô no site.
2: Eu, hein?

0: Band FM, sorriso maroto, disfarça.
1: Sucesso!
0: Band FM. Tem gente na linha aqui. Vamos falar com o participante de hoje. Oi, alô! Aro!
2: Alô?
0: Quem é?
2: Alô?
0: Alô!
3: Lu o quê? Lu? E aí?
2: Luciene.
0: Ah, tá. A Lulu. É. Como é que você não sabe, Ana Maria?
3: Ah, não sei.
0: É a Lu, pô.
3: É, a Lu.
0: Tudo bem, Lu?
2: Tudo.
0: O que você tá fazendo de bom nesse feriado?
2: Guardando roupa.
0: Olha só, mas que emocionante, hein?
1: Cara, feriado.

0: beleza, eu queria saber isso.
1: Tá bom, né?
0: Eu quero saber o seguinte, a gente perguntou aqui sobre beijo na boca.
2: De um famoso.
0: De um famoso, tal, pode ser cantor, pode ser qualquer coisa. Quem que você beijaria?
3: Gustavo Lima.
0: Gustavo Lima, embaixador. O embaixador.
1: Por quê?
0: Por quê? Você acha ele charmoso?
3: Sim.
0: Mas por quê? Que seria ele?
3: Ah, porque eu admiro ele,
0: acho
3: ele bonito.
0: É. Mas, entendi. Então tá bom.
1: Rapaz, é fora isso. Ele, tem mais outro? Famoso, sim.
3: Ah, seria um internacional que eu não lembro o nome dele. Agora.
0: Olha, marcante.
1: Internacional que você não lembra?
0: Marcante.
3: Não.
1: Ah, tá bom.
3: Também.
1: É, entendi. Né? Ela não tá muito foguenta, não. Não,
2: é, pensei que ela ia querer fazer uma suruba.
1: É, eu acho que ela não tá muito. Eu acho que nem o Gustavo Lima ela tá assim, como tão assim, né?

0: Band FM, Ed Brito e Samuel, romance rosa aqui no Estação Band FM. O que que tá acontecendo, Paulo Gomes? O que que é isso?
1: O programa no feriado, ele ficou completamente fora de prumo, já percebeu?
0: Não, totalmente, é, totalmente. O que que é isso?
1: Não, você que quer falar ao vivo, manda aqui mesmo, manda ao vivo aqui no WhatsApp, né?
0: Escreve lá, ao vivo. Isso. Daqui a pouquinho a gente vai te fazer a pergunta que estamos fazendo pra todo mundo aqui. É. Qual é o artista, qual a celebridade, qual é o famoso, famosa, que você gostaria de dar aquele beijão na boca?
1: Vai ter desafio ao Mano hoje? Desafio
2: pro Mano
1: hoje?
2: Lógico que vai ter.
1: Ah, se mandarem,
2: mas se vocês quiserem deixar eu de folga hoje, eu tô
1: suave. Não, agora a gente quer também. Não,
2: desde que eu entrei no programa, eu nunca fiquei de folga nesse quadro aí.
1: Não, a gente não quer também.
0: Mas como ele trabalha, hein? Como ele trabalha.
1: Ele vem aqui fazer uma rima, velho.
0: Ele vem fazer uma rima e vai embora, né?
2: É. O maior trampo, tio.
1: Tá, você quer que o Manuel faça rima qualquer dia?
2: Não, sei que se ele quiser fazer.
0: Pô, tá aí uma ideia boa, hein?
1: Não, qualquer dia não, vai ser hoje, então.
0: Vamos fazer.
1: Mas com a sua supervisão, velho.
2: Ah, como assim?
1: Não. Ele faz o seu...
0: Você ensina, dá uns toques pra ele.
1: Ensina, dá uns toques pra ele.
2: Ixi, mano, vai dar

0: Não, a gente quer ver, eu quero ver ele dando esses toques.
1: Como é que vai?
2: Três palavras pro Manuel rimar com o Mano hoje. Se vira.
0: 11 999 9197. Vai.
1: Ele vai encostar hoje?
0: Vai.
1: Feriado, ele nem vem.
0: Se vira com ele.
3: Ele vem.
1: Tadinho, ele veio.
3: Ele vem, gente.
0: Uma concessionária de motocicletas no Piauí viralizou após lançar um desafio inusitado.
1: Qual?
0: Durante a sua inauguração. Qual que era a proposta? Quem conseguisse permanecer por 10 minutos em uma moto instalada de cabeça pra baixo no teto, levaria uma moto 0 km pra casa.
2: Não, vamos lá então.
3: Como é que é?
2: A moto tá de cabeça pra baixo no teto.
0: Tá de cabeça pra baixo.
2: A pessoa vai lá, ela põe a mão no guidão ali, pega o impulso e ela fica, senta na moto. Só que a moto tá de cabeça pra baixo. É. Então você fica de cabeça pra baixo, entendeu?
0: Tem que ficar 10 minutos assim.
2: É.
0: Entendeu? E aí pra participar não precisava de financiamento, entrada, análise de crédito, nada. Bastava encarar a prova de resistência e equilíbrio, só isso.
3: Só, claro.
0: Tranquilo. Apesar da premiação chamar atenção, ninguém conseguiu cumprir a missão. Vá! O participante que chegou mais perto do prêmio permaneceu por 4 minutos e 29 segundos. 4,5. Nem metade conseguiu.
2: Cara, é difícil, porque você fica com 10 minutos de cabeça pra baixo.
0: Mas aprende alguma coisa e tal? Não,
2: nada.
0: Solto?
2: É, aprender é fácil, né?
0: Os caras querem o quê também,
3: Homem-Aranha,
0: né? Não, os caras estão achando que é o quê,
2: gente,
0: cara?
2: É uma moto.
0: Entendi.
3: Rapaz.
0: Cara, lá, quatro...
2: É uma moto e o sangue todo do corpo na cabeça.
0: Na cabeça.
2: Chama o Samu daí.
3: Eu, hein?
2: Estação Band FM. Só tem doido por aí.
3: Rapaz.

0: sobrenome.
1: Band FM, Luan Santana, clone. Agora vai, hein? Não. Agora vai. Não,
2: vocês chamaram, ele encostou mesmo.
1: Olha a
2: encostou
1: carinha mesmo, dele.
3: Olha ele aí.
4: Não sabe igual fazer o rap. Fazer o rap.
2: Nem deve saber o que é isso.
4: Sei, sei. Lógico que eu sei.
1: Sabe? É mesmo?
4: É, rap é, por exemplo, Racionais.
1: Olha aí, você já escutou Racionais?
4: Racionais, é que estou mais um dia. Sobre olhar sanguinário do fichinho.
2: Malandro.
4: Sabe como é caminhar.
1: Ele impõe, ele impõe
4: a
1: mesmo.
4: A mira de um HK.
2: Olha, ele manja. Cara, agora ele me surpreendeu.
4: Ele manja aí, mesmo dos cara, rap.
1: Tá vendo?
4: Ele
1: tá
4: manja
1: vendo?
4: Mesmo.
2: Na moral, me surpreendeu.
4: Tá vendo, você faz hoje comigo no improviso, Manuel, no improviso. Pode deixar, pô, pronto, vamos
1: olha,
4: fazer.
1: Olha, cara. Chamou pro pai.
2: Cara,
1: hein?
2: Eu falei zoando, mas agora eu fiquei.
1: Chamou pro pai.
4: Pô, pronto.
1: Então olha, vamos lá, três palavras.
2: Eu vou colocar aqui.
4: Pô, pronto.
2: O Roberto mandou.
4: Azul. Não, Manoel, não é. Essa aí a gente já sabe. Essa aí é sua. Você vai improvisar um agora comigo. Deixa ele falar as palavras. Tá certo.
2: Eu acho que tem a ver com o tema de hoje, por causa de beijar famoso. Ele deu o nome de três famosas.
4: Tá certo, vamos fazer.
2: Então você tem que fazer rima com o nome de três famosas.
4: Famosa, olha, demais.
2: Diferente.
1: Tudo diferente hoje, famosa, inclusive. É. Mas vamos lá.
2: Vai lá. É, Viviane Araújo. Araújo. Acho que ele vai se confundir com essa Araújo. Ele não vai saber.
1: É, não vai.
2: Segunda, Paola Oliveira. Paola Oliveira é uma unanimidade.
1: Tem que estar.
2: Terceira e última, né? Palavra, né? Nome: Ivete Sangalo. Eu acho que ele queria beijar essas três, eu acho.
1: Essas três. É, não, Ivete. Sim, é. A gente vai dar um tempinho a mais, né?
2: Ô, Manoel, isso aqui é um tempo?
1: Um tempinho.
4: Vamos fazer.
1: Nossa, olha ele, nem se intimidou,
4: Vamos lá. Eu vou fazer a rima no improviso porque o rap não é sujo. E é com a Viviane Araújo. Vamos lá, Manoel, você vai me ajudar? Com você eu vou improvisar. Manoel, vou falar então. Agora com você, presta atenção. Quem você queria beijar hoje nessa quinta-feira? A Paola Oliveira. Tá bom demais. Eu e o Manoel aqui, a gente sempre faz. Mano, um abraço pra Ivete Sangalo e também pra minha tia que tem um galo. Tá vendo? É Manoel, mas mano.
2: Eu gostei dessa dupla aí, velho.
4: Vou fazer um dueto nós dois.
2: Nossa, é um Manoelzinho aprovado, velho.
4: Não, Manoel é bom, né? É compositor, né, pai?
2: Manoel é zica, pai.
1: É dueto de rap,
4: eu sou
1: cara.
4: Zica demais. Alô, Racionais, chama eu.
1: Nossa Senhora. Ha ha ha!

0: Band FM Paula Fernandes, mentiras.
1: Na hora do ronco da Band FM tem Não Sabe Chuta. 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
0: É isso! E ó, daqui a pouquinho mais informações pra você que tá junto com a gente.
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0: Olha aí, Brasil! Vamos falar de futebol aqui no...
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7: Olha aí, pô, em nome do pai... Nome do filho, nome do Espírito Santo.
0: Ó. Oh.
7: É, eu não tô nem aí pro Luciano Huck, eu falo mesmo.
0: Que é
7: vamos
0: isso?
7: Falar de quem, garotinho? Encontrei com o craque Neto no estacionamento hoje.
0: Olha aí.
7: Foi
0: olha
7: mesmo.
0: Aí,
7: foi mesmo. Abriu o vidro do carro ali pra mim. Fala, garotinho!
0: Fala, garotinho! É isso mesmo. Olha aí, que legal, hein?
7: Um abraço pro Doni Vieira, narrador que trabalha com ele. O Doni mandou um abraço.
0: Monstro, é monstro.
7: Ó, deixa eu falar uma coisa, São Paulo, hein? Atenção, torcedor do Tricolor Paulista, hein?
0: Ah.
7: O São Paulo avançou aí pra contratação do atacante Vitor Sá.
0: Olha aí.
8: Vitor Sá não é comediante, Vitor Sá?
7: Não, é o atacante.
8: Não. O pai do comediante, Vitor Sá, um monstro.
7: O Vitor Sá, ele foi revelado pelo Palmeiras, mas ele se destacou mesmo no Botafogo ali em 2022, 2024.
0: Olha aí, ó.
7: Ele já rodou o mundo aí, Emirados Árabes, viu? Na Alemanha, ele também jogou,
8: sinal,
7: na Áustria.
8: Tô nem aí pro Palmeiras também.
7: Não, mas pera aí, eu tô como falando assim, São Paulo.
0: Calma.
8: E aí, mas você falou que ele jogou no Palmeiras.
7: Entendi. É, o pedido de um atacante foi do técnico Dorival Júnior, viu? Dorival quer reforçar o ataque do Tricolor aí. E parece que a oferta do São Paulo agradou ele e os representantes dele aí.
8: Vitor Sastro.
7: Pode ser o Dorival monstrão,
8: vai ter, né, treinador.
7: Deixa eu falar uma coisa pra vocês. O Santos vai fazer uma, né, uma temporada ali no comecinho de julho em Portugal.
0: Eita!
7: Ia fazer três amistosos, mas como vai ter o playoff da Sul-Americana, vai fazer dois amistosos em Portugal.
0: Hein? Olha só, hein?
7: Vai pra Europa fazer uma turnê na Europa.
0: Gente!
8: Passear um pouquinho,
0: aí,
8: né? Jogador, né?
7: O tá Gabigol, velho. Né? O Gabigol vai passear, velho. Porque o Neymar vai estar na Copa, né?
0: Vai estar na Copa.
7: Será que até julho o Brasil vai estar na Copa ainda?
8: Que por sinal, tomara que sim, né, meu irmão?
7: Ah, não sei.
0: Olha, há uma dúvida aí,
8: Neymar,
0: né?
8: Se o Neymar jogar...
7: É, aliás, daqui a pouco nos dois impedidos nacional, já vou adiantar aqui, Neymar, ele não vai viajar pro...
0: Vai ficar.
7: Como é que fala? O amistoso contra o Egito.
0: Vai ficar
7: ali cuidando da panturrilha, viu, o craque?
0: Precisa,
8: tá certo, né?
7: Vou falar já.
8: Tá certo, né, meu irmão?
0: É, daqui a pouco tá certo.
8: Fernando
0: tá César certo.
8: É monstro.
0: Aí, ó. Agora é hora de a gente aprender aqui na Estação Band FM.
7: Aprender?
0: Momentos em.
7: Aprendeu arara? Ah! Com arara?
0: A sua rádio do seu jeito. Olha, não.
7: Ah, é com aqui, essa arara aqui. Não é com arara, é com essa perua?
0: Chamou de arara, chamou... Ô, louco!
9: Não, perua é elogio pra mim. Pra mim é elogio.
7: Ah, é?
9: Sempre fui mesmo.
7: Eu adoro andar de perua.
9: Adoro.
0: Que isso?
7: Tô dando em cima dela mesmo.
0: Ah, tô vendo.
2: pensamento de hoje. Olha, diz que... Sabe o que você tem que falar para as pessoas invejosas?
0: O quê?
2: Taca monjar nesse olho gordo aí.
7: Será que funciona?
2: Eu falo.
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0: Band FM, Gustavo Mioto, pedido de socorro, versão Band FM de pertinho. É.
1: Aê.
0: Só escuta aqui na Band essa daqui.
1: Boa.
0: Tá? Opa, é isso. Aro! Alô?
2: Alô?
0: Olha ele, já tá esperto ele, hein? Tá esperto. Quem tá falando?
2: É o Thomas.
0: Ô, meu querido, tudo bem?
3: Quem?
2: Tobas? É o Thomas.
3: Ah,
2: é o
3: Thomas. Tá.
0: Não. Que Tobas?
3: Eu escutei ele falar os Tobas.
2: Eu falei com vocês 2 dias atrás, pô.
4: Eu não lembro, velho. Não sei que eu almocei ontem.
3: Ele falou quanto?
4: Ele falou com a gente alguns dias atrás. Eu não lembro.
2: Que era o tema da fofoca. Eu falei da minha prima.
3: Ah! Olha. Foi ontem, então.
2: Foi ontem?
3: Sei lá.
0: Nossa, tá um pior que o outro aqui, gente.
4: Vamos começar no hoje,
0: não,
4: gente.
0: Não, peraí. Vamos lá. Vamos concentrar aqui. O programa tá sem controle. Ô, Thomas, a gente tá falando... Oi. Você tá onde agora?
2: Cara, eu tô trabalhando, tô fazendo corrida.
0: Ah, tá, aplicativo, motorista. Tá fazendo aplicativo.
2: É, aplicativo.
0: Tá dando rolê. APP, como é que tá APP. O trânsito? Tá tranquilo hoje, né?
2: Certo. Cara, hoje tá uma maravilha, graças a Deus.
0: Ah, então, beleza. Me conte uma coisa, a gente tá perguntando aqui de bitocas. Bitocas dos famosos. Quem que você daria uma bitoquinha boa, hein?
2: Nossa, Kelly Key.
0: Ah, olha a Kelly Key, ó, esperto, baba baby. Yeah. Ela tá. Rapaz, vou te
3: bom
0: contar,
3: gosto,
0: hein?
3: Gostei, pai, bom gosto.
0: É uma
3: hein,
0: bela
3: pai.
0: Estrutura.
2: Mas... Até hoje, né, gente? Fala a verdade.
0: É uma bela estrutura corporal.
3: Ela é linda mesmo.
0: Ela
3: é linda mesmo.
0: Não, falando tecnicamente aqui, tecnicamente.
4: Além dela.
2: Ela é minha paixão desde os anos 90.
0: Mas, cara, vou te dizer que ela tá muito bem agora também, né?
3: Você é casado ou solteiro?
2: Tô casado.
3: E sua esposa parece Kelly Key?
2: Tá longe.
0: Eita!
3: Pô, isso também é...
4: Cara, a Maria tá rindo, filha da
0: mãe. Filha da mãe, né? Será que a mulher dele vai escutar isso?
4: Ana Maria!
0: Ana Maria, você é como... Não falo nada, não falo nada.
5: Não tem história dessa não, viu?

0: Band FM Diego, Vitor Hugo desbloqueado aqui no Estação Band FM. E agora sim, dois impedidos nacional.
1: Meus amigos da Band. Um beijo pro Fernando César, pro Opa. Marcelo Dias,
0: olha
1: pro
0: aí,
1: Paulo
0: ó.
1: Gomes, pra Kelly Ki.
2: Olha, também,
0: tá, olha aí, Kelly Ki, hein?
3: Gente, Galvão também.
2: Aleatório,
1: hein? Hoje, né? Haja Copa do Mundo, tá aí, amigo.
2: Tá aí.
1: Tá aí, ó. Haja coração.
2: Daqui uma semana começa a Copa do Mundo.
0: Começa.
2: Mas esse final de semana tem amistoso do Brasil. Sim. Sábado, às 7 da noite, Brasil e Egito.
1: Alá.
0: E tá todo mundo na expectativa, né? Como é que vai ser esse jogo?
2: Já temos uma certeza.
0: Qual é a certeza?
2: Neymar não vai nem pro estádio e nem viajar pra esse jogo.
0: Não vai passear, Neymar?
2: Dessa vez não. Vai ficar na concentração da seleção fazendo a fisioterapia pra melhorar a panturrilha.
0: É uma lesão complicada, né?
2: Vai assistir pela televisão e pelo celular.
0: É.
2: Então essa é uma certeza. Outra coisa, numa entrevista, o Ancelotti, né, o técnico da seleção brasileira, certo. Sempre se esquivou esse negócio. O Brasil vai ser campeão? Ele sempre se escorregou, né? Não, vamos, não sei o quê. Só que pela primeira vez numa entrevista
0: pro
2: Falcão. Paulo Roberto Falcão, amigo dele pessoal mesmo, desde a época do que jogaram no Roma. Ele falou assim, ó, vamos chegar assim, vamos ser ex assim, cara. Não com essas palavras. Mas ele falou assim, ó. E ele tem a fórmula que faz o Brasil chegar até o Hexa. Ele falou que você aproveita o talento. O talento você só se tem numa equipe sólida e compacta. É o trabalho que temos que fazer e vamos fazer.
0: Olha aí, ó. Tá vendo? Leandro, é disso que a gente precisa, cara.
2: O aspecto mental é muito importante.
1: Abre o vinho.
2: Vamos abrir o vinho.
1: Vamos comemorar.
2: Agora, a única coisa que deu um burburinho na seleção no treino de ontem. O Casemiro deu uma entrada dura no Endrick.
0: Cara, mas você viu aquela entrada?
2: Caraca,
0: foi.
1: Ali é pessoal, hein?
0: O que aconteceu ali, hein?
2: É porque é o seguinte, ele é novato.
0: Ele é novatão, e tem aquele negócio, né?
2: O Casemiro já é o veterano. E uns tempos atrás já deu uma declaração que não...
0: Ele tinha dado uma declaração meio polêmica ali contra o...
2: Não adianta, todo time tem os veteranos e os novatos.
0: Sim, sempre.
2: O veterano lida com o novato como ele, ó, ele tá chegando agora, quem manda aqui somos nós.
1: Mas o Endrick é bem melhor que o Casemiro, pronto, falei.
0: Não, mas... Ô, louco, assim na cara, assim.
2: Você viu o drible que ele deu no Casemiro antes, velho?
0: Foi, então. Foi isso.
2: Ele é muito habilidoso.
0: Ele é muito habilidoso.
1: Tá procurando a bola até agora.
0: Tá procurando,
2: Tomara que essas coisas, o Ancelotti no dia a dia, fala, gente, calma.
0: Calma, né?
2: Vamos lá.
0: Se lesionar lá no treino, pelo amor de Deus,
2: então,
0: né?
2: Então, porque se pega o joelho ali...
0: Tem que pegar leve, tem que jogar 50%, né, gente?
2: Oxi. Amigo. Por isso que sabe o que o Ancelotti tem que fazer, Galvão?
1: Tomar um vinho.
2: Abrir na concentração.
0: Aí, ó. Você entendeu?
2: Abre um vinho aí, ó.
1: Senta aqui, Casemiro. Vamos tomar um vinho.
0: Aí, ó.
1: Vamos fazer as passas. Dedinho com o dedinho. Olha lá. O Hexa vem, amigo.

0: Band FM, olha aí, turma do pagode com Zeca Pagodinho pedindo a conta. Ele está chegando, senhoras e senhores, olha ele.
1: Parabéns pra ele. Olha ele,
0: parabéns. Tivemos aprovação, hein? Tivemos aprovação.
1: Ele apareceu hoje, desafio humano.
2: Ó. Obrigado mais, obrigado mais.
0: E eu vou te falar uma coisa, não se intimidou, hein? Ninguém acreditava, olha aí.
2: Faço composição, né? Sou bonito. Cara, a minha é forte, né?
1: Gente, assim, que o Brasil precisava de gente assim na Copa, velho.
0: É,
1: não tem medo, velho.
0: Não tem medo.
1: A gente jogou o desafio pra ele e falou: eu
0: chamou,
1: faço.
0: Matou no peito, entendeu? Matou no peito, é isso.
2: Ancelode, me convoca aí, Ancelode.
0: Ancelode.
2: Ancelode, me convoca, Ancelode.
0: Ancelode. Muito bem. Qual é o desafio de hoje? Depois desse desafio, não vai ter mais nada
1: na
0: também,
1: verdade,
0: né?
1: É desafio, vamos perguntar. Porque vamos ver se ele tem uma famosa que ele quer dar uns beijos.
0: Vai
1: gerar corte.
0: Manoelzinho, vem cá, vem cá.
2: A gente tem.
0: A gente tá fazendo uma pergunta hoje, a gente quer saber o que os ouvintes. Qual é o famoso que os ouvintes beijariam? E a gente quer saber de você. Qual é a famosa que você beijaria?
2: Daria
0: aquele beijo de desentupidor de pia,
1: né? Aquele beijão mesmo.
0: Aquele beijão.
2: Bad língua, né?
0: Olha ele, olha ele. Olha aí, que danadinho.
2: Bad língua.
0: Quem que seria?
2: A famosa que eu sempre fui fã dela.
0: Quem é? Olha, gente.
2: Sempre fui fã dela. E
0: olha,
2: gente. Acho que todo mundo queria dar um beijão nela.
0: Atenção, gente.
1: Bomba.
2: Ó. Ela mesmo.
0: Bomba.
2: É a Gretchen. A Gretchen.
0: Então, peraí.
1: A rainha do rebolado.
0: Olha aí, gente.
2: Ela é por isso que ela casou 10 mil vezes, que todo mundo quer beijar ela, né?
0: Ela casou 10 mil vezes, é verdade, faz sentido.
2: Tô na fila.
1: Eu acho alguma... que ela também quer beijar.
0: É, então.
2: Tô na fila aí.
1: Tá na fila?
2: Bonita demais, eu gosto
0: dela.
1: Tô na fila!

0: Band FM Simone Mendes, Saudade Proibida, aqui no Estação Band FM. E agora,
1: Direto da redação.
0: Olha!
1: Gente, prestem atenção nessa aqui, hein? Foi no feriado, essa é quentinha, hein?
0: Ó! Oh.
1: Influencer e atriz 18 mais, Luiz Ambiel, toma sol de baby doll transparente. É pra esquentar.
0: Olha que beleza, hein?
1: O que que ela fez? Ela falou que ela mora em São Paulo. São Paulo estava em friozinho de manhã, né?
0: Ah.
1: Aí foi tomar um solzinho de baby doll pra esquentar.
0: Ah.
1: É uma peça preta decotada com... Sabe aquele lacinho que tem no meio, Ana Maria?
2: Sim.
1: A belezinha, aquele lacinho,
2: sim,
1: né?
2: Sim, é. Mas ela foi esquentar o quê? Que já tem fogo no...
3: Estação
2: Bandeira.
1: Falando lacinho, ela falando...
2: Vai esquentar

0: Band FM, Henrique e Juliano na Hora da Raiva. Terminou, meu povo. Acabou, hein?
1: Cara, definir. O programa hoje já começou era. Torto, mas a gente diretou e ficou torto de novo. Ficou, não sei,
0: não,
1: né?
0: Entendi, não entendi, não entendi.
1: Também não tem...
0: Mas faz parte. Se entortou, então foi bom.
1: É.
0: É isso. Gente, terminou a estação, valeu. E a gente tem o Big Copo Térmico de 1,2 litros. Mais o mascote da Band FM, que vai para as mãos da Carmen Viana Fernandes de... Olha aqui, que participou e se deu bem. Parabéns.
1: Parabéns.
0: Valeu, hein?
1: Parabéns.
0: Duas palavras, parabéns.
1: Ninguém vambora. Vai embora, não.
0: Ué, a gente não vai embora tomar um cafezinho?
2: Não. Nossa, é louco, vou
0: não, vazar, não, não, tipo. Não.
1: Hoje não tem voz do Brasil.
0: Não tem voz do Brasil, significa que vocês vão ficar aqui?
1: Não, o senhor.
0: Ah, eu vou ficar aqui?
1: Uma hora de música.
0: Olha,
1: direto agora
0: que beleza.
1: No seu ladinho do Brasil.
0: Então
1: aí.
0: Vamos lá, né, meu povo?
1: Então fique aí, e hoje, então agora, ó, uma hora de música.
0: Uma hora de música.
1: Super 6 às 9,
0: Super 6.
1: Né,
0: e depois o Band Love com a história de amor, que com certeza vai emocionar o seu coraçãozinho.
2: Né, menino?
1: Feriadão é na Band.
0: Opa,
1: né?
0: Fica junto com nós aí, pô. É aqui, fica com nós. Lógico.
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20: Minha gente, tudo bem por aí? Tudo certinho? É isso, a partir de agora a gente vai curtir uma hora só de músicas, claro, com a sua participação também. Quer mandar mensagem? Então fica à vontade, tô de olho no WhatsApp aqui, tá? Sua rádio do seu jeito. 99919197. Participa aí. A sua rádio do seu jeito.
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0: Red FM Ferrugem, arrependidaço. Pra fechar aqui uma hora, olha, tivemos aqui esse presente de uma hora só de música pra você que tá junto com a gente aqui da Band FM. Gente, obrigado, hein? Valeu! Ele está aqui.
1: Fica mais um pouquinho, vai.
0: Eu fico, claro que eu fico. Fica. Pronto, fica já mesmo. Deu.
1: Olha só, ignorando o César.
0: Ignorando o César. Ai, que. Você viu? Não, tô brincando, gente.
1: Fernando César volta amanhã aqui na Band, né?
0: Volto amanhã.
1: Certo.
0: A partir das 5 horas da tarde.
1: Tá,
0: depois
1: aí.
0: Teremos o Estação Band FM em final de semana.
1: É,
0: já tô olhando lá no final de semana, você vê?
1: Calma, falta um pouquinho ainda. Tá, tem Super 6 das 9,
0: isso,
1: no feriado.
0: Isso.
1: Tem Band Love, tem História de Amor do Band Love. História pegou hoje, hein?
0: Hoje pegou, hein? E daqui a pouquinho, se você não ouviu, você vai ouvir no Band Love daqui a pouco às 10 da noite. Valeu, gente!
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